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2: E hoje nós temos um convidado aqui no estúdio, um convidado muito especial, até porque ele já trabalhou aqui na CBN e vamos falar sobre isso inclusive, é o Rodrigo Simão de Moraes. É, quando ele apresentava aqui na CBN era só Rodrigo Simão, mas agora na versão acadêmico é Rodrigo Simão de Moraes. Ele é doutor em teoria e história literária pela Unicamp, pesquisador da Universidade de Princeton nos Estados Unidos, onde ele dá aula, ele mora lá. Ele está no Brasil, vai passar aqui um mês e meio no Brasil, aí aproveitamos e trouxemos ele aqui para conversar, porque ele está lançando um livro que é resultado de uma pesquisa que ele fez, é o livro Música de Mortos Suaves, que sai pela editora Record, que reúne contos inéditos de um escritor brasileiro que foi esquecido, que Rodrigo Simão reencontrou, né? E nos reapresentou para nós, leitores brasileiros. Daqui a pouco falaremos sobre tudo isso. Mas antes de mais nada, bem-vindo à CBN, Rodrigo Simão.
3: Obrigado, Tânia. Boa noite para você. Boa noite ao ouvinte da CBN, com quem eu falei durante muito tempo, então, mas há muito tempo.
2: Há muito tempo, os ouvintes mais antigos talvez lembrarão. Você apresentou, eu tava puxando na memória aqui com Edmilson Fernandes, o Sintonia CBN, que não existe mais, é isso,
3: pois,
2: né?
3: Pois é, na verdade eu fui repórter durante alguns anos.
2: Sim.
3: E daí eu me tornei apresentador justamente no revista CBN, que veio para substituir o Sintonia CBN.
2: Ah, você já veio no revista.
3: Eu fui quem estreou com revista CBN.
2: Exatamente. Ah, você foi o primeiro apresentador do revista CBN.
3: E ali, nossa, acho que depois da estreia eu segui por mais 3 anos à frente da revista CBN.
2: Demais, hein?
3: Uhum.
2: E agora voltando, aí você virou acadêmico, né? Foi lá pra Princeton e tal, e de repente você volta aqui, dá um friozinho voltar pro microfone do rádio?
3: Na verdade, sabe que dá uma alegria muito grande. É, eu tenho, claro, vai parecer que eu tô dizendo isso porque eu tô aqui, mas a CBN foi a primeira redação onde eu trabalhei realmente. Na verdade, tive uma pequena experiência antes, foi inclusive na TV Globo, mas por alguns meses. Mas a CBN foi a primeira redação onde eu trabalhei com um jornalista formado, onde eu passei 6 anos do total. E eu posso dizer onde eu aprendi os fundamentos básicos do jornalismo, e especialmente onde eu fiz muitos amigos que se mantêm até agora. Você é o melhor exemplo, como você viu. Reencontrei velhos amigos.
2: Nossa,
3: aqui.
2: Nossa, foi uma festa.
3: De muito tempo, com quem eu mantenho certo contato ainda. E eu diria que especialmente, Tânia, esse trabalho, que hoje é claro, o trabalho de um pesquisador, um trabalho de teoria literária e tudo mais, tem muito do jornalista. E eu não consigo falar do jornalista que eu ainda sou de alguma maneira se eu não falar da CBN. Então a CBN tem, claro, uma participação nesse livro de alguma maneira também.
2: Vamos chegar no livro, mas só para dizer aqui, olha só, o pessoal tá lembrando.
3: Ah, que bom.
2: A Fátima Morales Sanches, olha, Rodrigo por aqui, quanto tempo, surpresa muito boa revê-lo. E a Fátima é uma ouvinte muito frequente. A Isara Ferreira, lembro da voz, não conhecia a figura do Rodrigo Simão.
3: Porque na minha época não tinha isso que temos hoje, né?
2: O Cláudio André, lembrei

0: a voz também, é, porque não tinha imagem. Uhum. Tem uma ouvinte aqui dizendo, nossa, muito lindo esse Rodrigo Simon. Mariana Coach.
1: Ah, suspeita.
0: Que é a esposa. Pronto, muito bom, é isso, gente. Bom, Simon, vamos falar do livro que você está lançando? Que é, bom, você está lançando porque você resgatou esses contos, né? O autor é o Ricardo Guilherme Dick.
1: Isso.
0: É, um escritor que já foi muito importante na nossa literatura, mas que foi esquecido, né?
1: Uhum.
0: E que importante que você fez esse resgate. Mas só dá uma situada nesse autor pra gente entender o tamanho dele, a importância dele.
1: Tá. É, Tânia, como você disse, o Dick foi um autor que teve um reconhecimento inicial ali, final dos anos 60, início dos 70, até começo dos 80, especialmente entre escritores. E quando eu falo escritores, não estou me referindo a um escritor qualquer.
0: Sim.
1: Eu estou falando de Hilda Hilst, de Guimarães Rosa, de João Baldo Ribeiro, uma série de escritores que consideravam Dick um escritor fabuloso. Então, Dick foi realmente um escritor genial, que, como acontece não só no Brasil, em muitos lugares do mundo, por uma série de circunstâncias, acabou se perdendo ao longo do tempo, no sentido de se tornando esquecido. Tem aquela velha frase no Brasil do Milor, que o Brasil esquece, a cada 15 anos o Brasil esquece o que aconteceu nos 15 anos anteriores. Eu acho que não é só no Brasil, mas tem muitos casos na arte, por exemplo, que isso aconteceu. Por exemplo, eu estava pensando agora, o Cartola, o genial Cartola sambista. Ele é um cara que também desapareceu por um período, ficou sumido, até que um jornalista, o Sérgio Porto, Stanislau Ponte Preta, o reencontrou lavando carros no Rio de Janeiro. E só nos anos 70, ele que nasceu em 1908, eu sei disso porque ele nasce no mesmo ano, pouco depois que Machado de Assis morre, o Cartola vai lançar o primeiro disco já com 70 anos de idade. Então muitos artistas acabam desaparecendo. Foi o caso do Dick, que desapareceu, ficou esquecido, e felizmente eu tive a honra, a felicidade de reencontrá-lo.
0: Muito bom, sabe? Já vamos falar sobre como é que foi esse processo de reencontro, né? E de resgate do Ricardo Guilherme Dick. Mas o fato dele não ter sido dele, ele era de Goiás, né?
1: Ele era do Mato Grosso.
0: Do Mato Grosso, verdade.
1: Na Chapada dos Guimarães, num acampamento garimpeiro, filho de um pai alemão e uma mãe de Cuiabá, neta de índios Bororo. E ele nasce ali no meio da natureza mato-grossense, muito exuberante, característica, e cresce em Cuiabá. E ele fica em Cuiabá até os 29 anos, quando então ele muda para o Rio de Janeiro e de fato começa a carreira como escritor.
0: Mas o fato dele não ser exatamente do eixo Rio-São Paulo, será que isso contribuiu para ele ficar esquecido?
1: Completamente, Tânia. Eu acho que essa é a razão principal. Existem outras, mas essa é a principal, e não são apenas fatos concretos que indicam. O próprio Dick dizia isso. Ele passa 10 anos no Rio, onde ele conhece, ali tem um certo reconhecimento, e ele, por algumas razões, volta a viver em Cuiabá. Você imagina, década de 70, pré-internet, ele diz em entrevistas que os telefonemas eram caros, que ele tinha dificuldades para falar com as editoras.
0: Então,
1: já naquela época, se hoje o mundo literário depende muito da presença do escritor em eventos, naquela época não era muito diferente. O Dick afastado, ele vai sendo esquecido, esquecido, esquecido, até que ele desaparece. Assim como o Raizama, lugar onde ele nasceu, um dia desapareceu, porque ela foi, hoje está debaixo de uma represa lá no Mato Grosso, represa do Manso, a obra literária do Dick também foi desaparecendo, ficou presa por um pequeno fio que a sustentava e que eu tive a felicidade de resgatar.
0: De resgatar, né? Que são esses contos que você encontra. Mas já que o Dick estava esquecido, como você se interessou pela obra dele?
1: Esse fato está ligado justamente ao grande entusiasmo de escritores pelo Dick e também, claro, a um pouco de acaso. E, claro, também uma certa curiosidade, para que você entenda. Eu tinha acabado de começar meu doutorado na Unicamp, e eu estava esperando o começo das aulas, e eu estava lendo de maneira despretensiosa, assim, não havia nenhuma conexão com a pesquisa, um livro em que a Hilda Hilst, fabulosa escritora paulista, é um livro de um compilado com entrevistas que a Hilda deu ao longo da vida. E daí eu tô lendo ali despretensiosamente, e daí o Caio Fernando Abreu, também um grande escritor gaúcho, já falecido, está entrevistando a Hilda para um periódico chamado Leia, e ela tá falando de como a literatura é difícil de chegar a um ponto profundo, e daí ele pergunta: mas Hilda, quem no Brasil chegou a esse ponto? E ela diz: Ricardo Guilherme Dick. E eu pensei: quem? Porque eu, Tânia, você imagina, eu estava começando doutorado, era um iniciante em pesquisa, mas eu já vinha de um mestrado na USP, eu julgava conhecer relativamente bem a literatura brasileira. No entanto, eu fui apanhado completamente surpreso, eu nunca tinha ouvido falar de Dick. E assim, eu segui lendo entrevistas da Hilda, e em outras quatro ocasiões ela aponta o Dick como um dos maiores escritores brasileiros. Ela diz: quem são os maiores, Hilda? Machado de Assis, Clarice Lispector, Ricardo Guilherme Dick. Eu pensei: bom, o mínimo que eu devo fazer é conhecer esse, sim, autor. E aí começa o meu interesse por ele.
0: E aí, como é que você chega nesses contos inéditos no Dick?
1: É outra história que eu imagino um pouco curiosa. Eu fico muito entusiasmado com essa história, primeiro. Compro os livros dele com imensa dificuldade, porque eles estavam todos esgotados. Quando eu passo a ler os romances, os três primeiros romances, eu fico encantado pelas características muito únicas do Dick, uma linguagem fabulosa, assim. E falo: caramba, esse autor, eu quero saber mais dele. E eu tinha um outro detalhe, que ele tinha sido pintor, eu me interessava também por artes plásticas, comecei a tentar descobrir onde teriam talvez algumas obras dele. E procuro daqui, procuro de lá, e nada de Dick, ninguém conhece, até que eu chego. Eu consigo o telefone da filha dele, a filha única, Ariadne Dick, uma pessoa fundamental para a manutenção da obra dele. Eu falo com ela despretensiosamente, um dia normal, ainda jornalista, trabalhava em redação. Eu falo: olha, Ariadne, eu sou um grande fã do teu pai, eu sei que ele foi pintor, eu estou lendo os livros dele, queria conhecer a pintura também, mas eu não achei nenhum lugar. Ela diz: olha, Rodrigo, realmente as obras dele estão aqui comigo, né? Os quadros e tal, ou melhor, tá no UNEMAT, boa parte delas, que é a Universidade Estadual do Mato Grosso, e comigo ficaram só alguns papéis. Eu já tomei um susto, claro, o senso de jornalista aí, de pesquisador.
0: Sim.
1: Eu pensei: peraí, Ariadne, que tipo de papéis? Que papéis são esses? E ela diz: são os papéis, o que ele escrevia. Eu falei: peraí. Eu fiquei tão entusiasmado, isso era uma quinta-feira. Eu falei: eu posso ir até Cuiabá para conhecer esses papéis? Ela disse: pode. A gente combinou rapidamente que eu ficaria uma semana ali para poder conhecer tudo isso. No domingo eu embarquei para Cuiabá, e quando eu chego a Cuiabá, quem conhece a cidade, os cuiabanos, conhecem aquele calor característico.
0: Calor, já fui.
1: Em Cuiabá, ela tinha separado, sabe a área gourmet do prédio? Por conta do ar-condicionado, eu falei: vou deixar você aqui, trabalhando com ar-condicionado, enfim, fica à vontade. E eram sacos, caixas de papelão, assim, onde estavam esses papéis todos. E eu comecei a ler tudo aquilo, já muito aflito pelo volume de coisas,
0: sim,
1: mas encantado, já sabendo, sentindo estar diante de um tesouro, porque eu percebi que no mínimo eram originais do Dick. Não sabia o que tinha ali. E passei uma semana datilografados, na maioria. Passei uma semana tentando ler tudo isso. E desde então eu vi logo de cara, me chamou a atenção, um pequeno caderno, esse sim manuscrito, com uma caligrafia muito difícil, que eu não conseguia ler. Mas ele me chamou a atenção. E daí, só encurtando um pouco a história, no final da semana, uma sexta-feira, eu me despedi da Ariadne, já muito preocupado, porque eu sabia do valor daquilo tudo, mas eu não tinha tempo de olhar tudo e copiar e dar o tratamento necessário.
0: Sim.
1: Eu falei: Ariadne, você precisa tomar muito cuidado com esses papéis, que isso aqui é um tesouro realmente, e são originais, isso pode se perder. E ela não falou nada naquele momento. Eu estava no hotel, me preparando para voltar para São Paulo, arrumando minha mala, toco meu telefone. E ela fala: Rodrigo, tava pensando aqui, você que gosta tanto disso, você não quer cuidar desses papéis para mim? Tânia, ela tava dizendo isso, eu já tava correndo pelo corredor do hotel, porque eu estava correndo em direção a um shopping para comprar a maior mala de viagem que eu conseguisse, porque eu sabia que eu precisaria de espaço. Eu comprei essa mala e eu embarquei para São Paulo no dia seguinte com 50 quilos de papel. Me lembro que eu paguei uma fortuna de excesso de peso. E então eu tive tempo, e foi, acho que, ou ali arredondar para um ano, pelo menos, lendo aquele material todo, para descobrir o que tinha ali, identificar o que eram
0: originais. Porque aí eram folhas esparsas, né? Não tinha uma continuidade.
1: Tânia, tinha desde, eu tenho ali originais dos romances, versões, até que daí eu começo a ler todo dia de manhã. Eu dava uma pequena lida nesse caderninho, sofrendo muito, porque a letra do Dick é difícil, mas sempre tentando um pouco. E um dia eu acho, entre os papéis soltos, um conto chamado Os Olhos, que tinha o mesmo nome de um conto que eu tinha visto no caderninho. E eu falei, talvez seja esse conto manuscrito datilografado. Uhum. E ali eu passo a encontrar, e eu encontrei, no final das contas, 14 dos contos datilografados, que são os 14 contos que estão nesse livro.
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4: Fazer uma pesquisa, um garimpo dessa monta, não é para qualquer um, tem que ter fôlego, né? Quanto tempo você levou?
5: Olha, assim? Eu tive o privilégio de estar fazendo doutorado, então eu tinha 4 anos, no final das contas foi uma pesquisa de 5 anos no doutorado, então eu pude me dedicar um ano todo basicamente para ler esse material. E ler outras coisas, e ler a respeito, e procurar. Eu gosto sempre de dizer isso porque eu me sinto sempre muito devedor da universidade pública no Brasil, que eu estudei na USP, na Unicamp, de graça, elas me formaram de graça, então eu acho que o mínimo que eu posso fazer como cidadão é reconhecer e defender sempre a universidade pública. Então, a Unicamp, eu hoje trabalho em Princeton, mas eu tenho a Unicamp como minha alma mater, né? Foi quem me formou no doutorado, então ela me permitiu esse trabalho.
4: Sim, precisa de tempo, né?
5: Então foram 5 anos pesquisando, um dia que no doutorado, eu terminei o doutorado em 2021, eu comecei em 16, então na verdade são 10 anos de trabalho sobre esses contos. Muitas vezes a gente não consegue compreender os detalhes desse trabalho, mas para você ver, um livro singelo, digamos assim, muito potente literariamente, mas um livro de 142 páginas, são 10 anos de pesquisa.
4: 10 anos de pesquisa, né? Porque você tem que resgatar esse material depois. E para você encontrar a editora Record que se interessou, foi um processo. Ou você passou por outras editoras? Como foi esse
5: Isso
4: aspecto?
5: Também é muito importante, porque desde o começo, Tânia, eu queria lançar por uma grande editora. Existem algumas no Brasil. E claro que as médias e pequenas editoras também vêm fazendo trabalhos muito interessantes no Brasil, mas eu sabia, por conta dessa dificuldade do Dick ser desconhecido, que eu precisaria de uma editora que pudesse trabalhar no resgate da obra dele, com divulgação, com distribuição. Brasil tão grande, o livro precisa chegar aos lugares, ainda que a internet hoje tenha um papel fundamental nisso. E eu tive a sorte de um grande escritor, de quem eu sou realmente admirador e me tornei um pouco amigo dele, por ser admirador, que é o Joca Reiner Sterron, que é um escritor cuiabano também. Eu falei, fui contando para ele ao longo das etapas minhas descobertas, e ele me apresentou ao Rodrigo Lacerda, editor da Record, que era também um admirador de Dick, e enfim, foi muito sábio, dizendo: olha, vamos relançar um romance para reintroduzir a literatura dele. Então, 2024 sai Uma Dona dos Páramos, e agora sai, já sob o comando da Ana Lima Cecílio, da Duda Costa, as editoras fantásticas da Record, sai o Música de Mortes Suaves.
4: É muito legal, né? Porque você veja, um escritor importante, reconhecido pelos seus pares na época, e que fica desaparece. E aí, de repente, vem lá um pesquisador jovem. Não é? Eu acho bonito isso, um encontro assim no tempo, esse resgate que você vai lá e faz assim, né, de uma obra, de um nome que é, volta a ser publicado e publicado por uma editora grande, estamos aqui falando sobre ele, é algo que tem um valor, né, tem um valor muito profundo e muito importante, né, se ele tivesse vivo certamente seria muito feliz.
5: Você, né, sabe que eu digo, eu acho que até nos agradecimentos da tese de doutorado, eu agradeço primeiro a ele. Eu não tive a chance de conhecer o Dick pessoalmente, infelizmente ele morreu em 2008. Eu só fui conhecer a obra dele quase uma década depois. Mas você imagina, Tânia, você conviver com alguém durante 5 anos lendo tudo que ele escreveu. E eu sempre falo da literatura, eu realmente não consigo pensar em outro gesto de tamanha generosidade como a literatura, de ambas as partes. Por quê? O gesto de quem lê, ou seja, você está deixando de fazer outra coisa, com tantas coisas disponíveis na vida, sim, você deixa e dedica um espaço do teu tempo e se permite mergulhar num universo de um outro, que criou aquilo, não é como um livro de não ficção, que você está lendo uma reportagem, algo assim. Você está se permitindo mergulhar nos devaneios, nas aflições, nos desejos de um alguém. Então, um ato de generosidade. E você imagina um ato de generosidade que é por parte de um escritor, que oferece ao leitor o que ele tem de mais íntimo, de mais profundo, a toda, talvez, inseguranças e tudo mais. Sim. E dedica o tempo a escrever sem garantia nenhuma de publicação ou de leitores, como o caso do Dick. Então, eu passei 5 anos mergulhado nesse universo, pesquisando sobre a vida dele, para eu produzir a tese. E eu até pretendo um dia lançar uma pequena biografia dele, que eu acabei escrevendo também para entender a vida dele. Eu entrevistei mais de 70 pessoas, eu mergulhei nos documentos, nas cartas do pai dele. Então eu sinto como se eu fosse um grande amigo do Dick.
4: Sim, conhecedor ainda que eu não da tenha, alma do Dick, né?
5: É muito curiosa essa experiência.
4: Por meio da literatura.
5: De você ser íntimo de uma pessoa, conhecê-lo profundamente, sem, na verdade, nunca tê-lo... ter tido a oportunidade de conhecê-lo de verdade.
4: E pelo que eu li, que quando a editora lançou o romance Madonna dos Páramos, né? Que, como você disse, foi uma estratégia, né? Primeiro vamos lançar esse romance para depois lançar esses contos inéditos que vem na sequência. E aí, bom, eu conheço o Simão há muito tempo e tal, inclusive te entrevistei na época. Aí eu fui ler o livro Madonna dos Páramos e realmente é denso, não é para qualquer leitor. Eu gosto de ler e tal, mas eu senti dificuldade. É um texto difícil e ao mesmo tempo riquíssimo. Nos contos não, né? É uma linguagem acessível, assim, a construções mais fáceis, embora esse universo do Dick seja tão profundo quanto nos contos, quanto nos romances, imagino, né?
5: Sabe o que eu acho interessante, Tani? E que os contos têm uma série de camadas de importâncias, de ver uma faceta do Dick nunca vista antes, porque ele teve livros lançados como contos, que na verdade eram novelas, enfim, é um outro gênero. Por ver como nasce a obra de um escritor, são os primeiros escritos da vida dele.
4: Ele começa com contos.
5: Ele começa com esse caderno. E eu sei disso, porque no caderno tem a data, 1967, quando ele acaba de chegar ao Rio de Janeiro. Então tem uma carta que ele escreveu para o Guimarães Rosa, enfim, isso indica que o caderno foi produzido, esses contos foram escritos ali no fim da década de 60. Então é quando ele está realmente começando a escrever de maneira mais organizada. Então, para além de tudo isso, tem essa dimensão que você ressaltou, que é o Dick, para quem não conhece, uma característica dele, ele tem, a Hilda dizia, uma linguagem oleosa. Ele, ao contrário de muitos outros grandes escritores também, que uma característica até modernista no Brasil, de uma linguagem mais curta, telegráfica, o Dick, acho que eu posso dizer, ele tinha uma linguagem assim, de estilo barroco, cheio de adjetivos e nuances e prolixa e tudo mais.
4: Sim.
5: O que às vezes dificulta realmente, exige um pouco mais. Nos contos acontece uma coisa tão interessante que ele mantém essa característica, porém, muitas vezes num conto de 1 página e meia. Veja que a habilidade dele era o que a Hilda, por exemplo, mais admirava nele, esse trabalho com a linguagem. Ele consegue construir uma história em que ele é prolixo, cheio de adereços, mas de uma página e meia.
4: É sintético.
5: Exatamente. Então, eu acho fantástica a habilidade dele e a possibilidade da gente conhecer o dia que, por exemplo, eu tive surpresas de pessoas que eu não conheço, que eu vi a reprodução, que quando leram o Madonna dos Páramos, falavam exatamente isso. Gente, que domínio, que profundidade. Mas eu entendo que também não seja muitas vezes um livro tão fácil. Por exemplo, Dona Cida Moraes,
4: leitora. Minha mãe é professora de literatura, né?
5: E adorou, não
4: é? Ela adorou. E ela falou assim: nossa, no começo eu achei parecido com Guimarães Rosa, mas depois eu vi que não, porque as pessoas confundem, né?
5: E quando ela disse isso, mostra que ela realmente é uma grande professora de literatura, porque o primeiro impulso é compará-lo com Guimarães Rosa. Mas quando a gente conhece o Dick, vê que sim, também há muitas diferenças. E uma das frases de Hilda que me capturou foi, ela diz uma frase famosa que é: o texto do Dick é mais bonito do que o de Guimarães Rosa. Eu, enfim, nem sei se eu concordo, eu sou um grande fã do Rosa, eu acho que são estilos diferentes, mas isso dá a dimensão do tamanho do Dick, né?
4: Sim, agora o Dick, você também mergulhou na biografia dele, né? Ele é um homem do Mato Grosso, da região centro-oeste, e os textos, né, tem essa Madonna dos Páramos, tem.
5: Uhum.
4: Mas ele não é um sertanejo, ou é?
5: Enfim, assim, o sertão mato-grossense é central na obra dele. Ele, aliás, eu digo que tem uma coisa muito moderna, que é, a gente hoje, felizmente, começa a olhar para a natureza de uma maneira não só...
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0: relações sociais, e talvez para essas pessoas sim possa ter um fator positivo. O que começa a virar um problema é se, ao satisfazer essa necessidade, essa pessoa para de se acomoda, vamos dizer assim, né, aquilo está suficiente, e para de ter outras relações. Vamos fazer um paralelo aqui com redes sociais e tédio. A gente não sente mais tédio hoje em dia. Você para qualquer 30 segundos, você pode abrir o celular e ficar rodando uma rede social. Só que isso é um problema, porque aí, ao não sentir tédio, você não desenvolve outras coisas. Então, ela resolve um problema, que é o tédio, mas ela causa outro. Porque ao tampar aquele buraco, você deixa de procurar. Então, muito cuidado com isso. Pode ajudar a satisfazer algumas necessidades emocionais? Pode. Mas se isso tampar um buraco e te impedir de buscar outras relações reais, aí a gente está falando de um problema um pouquinho maior.
1: É, sempre existe uma mudança na dinâmica, né? Então eu brinco que quando você pega os streaming, né? De você não ter mais que sair ou ir no cinema ou buscar. Ok, você fica em casa confortável, mas você deixa de encontrar coisas na rua, às vezes de comer fora com outras pessoas. Então sempre existe uma mudança nas dinâmicas que eventualmente você não percebe. Então começar a prestar atenção nisso. Toda tecnologia, toda transformação social traz coisa boa e coisa ruim. Então acho que se a gente tiver isso em mente, perguntar aonde que está sendo bom e aonde que eu estou sentindo aqui que não está, né?
0: Exatamente.
2: E tem um perfil de pessoas que mais usam a IA para esses relacionamentos, assim, você falou um pouco da solidão, né? Não sei se de repente pessoas mais introvertidas, existe assim um perfil?
0: Das pessoas que vão acabar entrando num relacionamento amoroso com uma IA. Olha, tem também muita gente tentando responder a essa pergunta, né? Não tá completamente respondida, nem de longe, mas uma teoria que tem sido interessante para olhar para isso é a teoria do apego do Bowlby. Que é uma teoria que, resumindo, diz o seguinte: que a maneira como a gente se relacionou na infância com os nossos cuidadores define o nosso tipo de apego. Então, uma pessoa, uma criança que foi bem cuidada, teve as suas necessidades biológicas e emocionais atendidas, ela vai ter um apego seguro. É uma criança que vai conseguir ter intimidade com outra pessoa, mas sem perder um senso de autonomia da intimidade dela. Agora, uma criança que passou por experiências adversas na infância pode desenvolver, por exemplo, um apego evitativo, que é quem não vai conseguir desenvolver intimidade com outra pessoa, vai ter muita dificuldade com isso. Por outro lado, a gente pode desenvolver um apego ansioso, que é aquela pessoa que vai ter um pavor muito grande de qualquer tipo de rejeição, qualquer tipo de abandono. E aí, para essas pessoas, uma negativa, um conflito, uma ausência prolongada pode ser entendido como uma rejeição. E aí, a IA entra nisso, porque a IA não te questiona, a IA não te abandona, ela pode estar 24 horas por dia disponível. Então, tem sido estudado isso, né? Que essas pessoas podem ter uma tendência maior a desenvolver relacionamentos com IA. Agora, para ir além da ideia de se tem pessoas que têm mais chance de desenvolver contato com a IA, eu acho que a gente pode pensar que durante a nossa vida a gente vai ter momentos em que a gente vai estar mais suscetível a enxergar na IA uma solução e momentos que a gente vai estar mais fortalecido. No filme Her, o personagem do Joaquin Phoenix, ele acabou de passar por um divórcio super difícil, ele tá sozinho, ele tá meio deprimido, e aí nesse momento da vida dele, ele conhece aquela IA e se apaixona, mas talvez em outro momento ele não tivesse se apaixonado.
1: É interessante pensar, porque você deve, né, ver isso muito mais do que eu tô falando aqui. Isso já acontecia com outros humanos. Então, se pegar uma pessoa que tem o apego ansioso que você fala, eu acho que ela também teria muito mais probabilidade de ter esse apego ansioso com outro ser humano. Só que não era tão disponível. Se você pegar os momentos também, né, de vulnerabilidade ao longo da vida, suscetibilidade para isso, também você podia estar suscetível. Um outro humano se aproveita daquilo, um outro humano aparece. No caso agora, você tem isso disponível 24/7, com vários perfis que podem se encaixar com o seu. Então, eu acredito que coisas que já estavam nas nossas tendências, né, estavam estruturadas aí, elas acham mais vazão com a IA, né?
2: É, o ser humano é o mesmo, né? A gente quer pertencimento, a gente quer se sentir amado, né? O nosso cérebro é o mesmo há não sei quantos mil anos.
1: 40 mil.
0: Exatamente, eu sempre falo isso, as tecnologias mudam, mas as nossas necessidades básicas são as mesmas. Então, desde necessidades biológicas, de afeto, de carinho, de pertencimento, mas também outras. Eu, antes, se a gente tinha que pagar uma conta, a gente tinha que ir no banco. Agora eu pago a conta pelo aplicativo. Eu tenho que pagar a conta do mesmo jeito. Eu preciso me comunicar. Antigamente, antes de existir a escrita, você tinha

0: estar na frente da pessoa para falar alguma coisa. Com a escrita, você consegue mandar uma carta. Só que a carta ainda tem que ir fisicamente. Você, depois que tem a rádio, o telefone, a internet, você não precisa mais mandar essa mensagem física para a pessoa. Então a tecnologia vai mudar a dinâmica, claro, isso vai reconfigurando, mas as necessidades básicas sempre vão ser as mesmas, né? Eu até gosto também muito do Black Mirror, porque ele explora muito isso, como que novos cenários de novas tecnologias as tecnologias vão moldando, né, e vão mudando com base no comportamento que é humano.
1: Bom, eu sempre peço dica de filme, série, livro no final. Você acabou de citar Black Mirror, quer mais algum? Quer citar mais algum pra gente aqui?
0: Ah, eu quero. Bom, quem não assistiu Her tem que assistir, porque como é que fala, bibliografia básica para essa discussão. Agora, uma outra que eu gosto muito é uma série que até depois foi cancelada, que é Westworld.
1: Maravilhosa.
0: É uma maravilhosa, né? Que é, para quem não viu, é um parque temático que simula lá um cenário de Velho Oeste. E aí todos os personagens lá são robôs, exatamente iguais aos humanos, e com inteligências também artificiais. Essa série é incrível porque as pessoas vão para esse parque e as interações que elas vão tendo com essas máquinas muitas vezes são também extremamente violentas, né? Então mostra essa questão da relação do humano, e aí tem gente que vai se envolver, tem gente que vai se apaixonar, tem gente que vai fazer atrocidades, e ao mesmo tempo tem uma discussão paralela do quanto que aqueles personagens desenvolvem ou não uma consciência. Então assim, eu acho que é um...
2: É espetacular.
0: Compêndio, né? Dessa discussão que a gente tá tendo aqui hoje.
2: Westworld é incrível, e eu vou dar uma dica também. Tem um documentário chamado A Era dos Dados, e tem, como a gente tá falando aqui de relacionamentos, tem um episódio que eles analisam o Tinder, e a gente tava falando sobre, né, como que usa o algoritmo da match. E aí, uma pessoa pediu os dados dela do Tinder, e Tinder não queria dar, blá, a pessoa entrou com a ação, conseguiu os dados. E aí que ela percebeu que havia match de gente bonita com gente bonita, gente feia com gente feia. Isso é uma questão na época bastante forte, tipo, mas a gente tem no mundo real aqui, pessoa feia casar com pessoa bonita, não é, talvez esse não seja o critério da vida de você escolher, tem outros critérios. Então, pra gente ver como o algoritmo pode influenciar nisso, quando você não tem toda essa autenticidade, dados reais dos dois lados, para tentar fazer um match matemático de uma maneira maior. É bem interessante essa série inteira, é muito interessante, porque ela fala, são seis episódios só, para falar da parte de dados.
1: Bom, agora então vamos para aquele quadro em que você pega essa conversa e embala pra viagem, o Take Away.
3: Take Away.
2: A gente teve um papo muito gostoso sobre o futuro dos relacionamentos, mostrando como tem vários sinais fracos e fortes de que está modificando. Uma das tendências é a solidão, e isso faz com que a gente procure outras formas de relacionamento, muda também a dinâmica dos vínculos, muda também a estrutura dos relacionamentos. E a gente teve um convidado super especial aqui, Dr. Diogo Andrade. Começou falando sobre IA como coaching, né? Que ela pode ser boa, mas não excelente, lembrando que é na média geral. Trouxe um exemplo super legal do eu robô, falando sobre a sinfonia, quem comporia, se um humano consegue, se você não consegue, você é a média, por que uma IA conseguiria, né? Então, talvez ela seja muito boa para ajudar a gente em atividades específicas, para melhorar alguns tipos de atividade. Carol trouxe que 60% dos casais se conhecem online, e aí a questão do matching que a gente discutiu aqui, trazendo episódios de Black Mirror, se os algoritmos fossem melhores cada vez mais, buscando aquela acuidade matemática com os dados realmente autênticos de cada um, isso pode fazer você achar a sua tampa única para sua panela, para ser sensacional a sua vida. A solidão tem trazido uma busca maior por IA. Diogo trouxe também sobre amor líquido, as necessidades de conexão, mas também o medo da rejeição. Então, Amor Líquido do Bauman é sensacional, né? Que ele traz essa mudança que a gente está tendo na sociedade. Um em cada três adolescentes usa IA para experiência amorosa, e isso pode trazer consequências se não for conduzido de uma maneira adequada. O Diogo trouxe uma experiência que ele fez mostrando que é possível você ter relacionamentos violentos, isso pode causar problemas futuros, né, no desenvolvimento de uma pessoa. A gente falou um pouquinho aqui também sobre como desde lá de trás, 2014, já com a geração que usava internet, tinha uma mudança no que era considerado um sexo normal por causa da espetacularização, o acesso fácil à pornografia. Isso agora está mais fácil ainda, inclusive a parte de interação. É um assunto bem bacana que a gente tratou aqui, foi traição. Então, quando que é traição, quando não é, depende do que foi consentido, regras colocadas. Então, cada um aí vai ter que fazer o seu contrato. Para buscar um parceiro, usando a IA, entender IA, seja você mesmo, autenticidade, mente aberta, essas foram as dicas do Diogo. Eu lembrei que o mapa não é território e que é bom a gente se autoconhecer antes desse processo. Outra coisa bem interessante foi sobre perfil, os perfis de quem pode se apegar mais ou ter uma relação menos saudável com a IA. Isso já existia antes, mas a IA acentua. Aí o Diogo trouxe o apego seguro, né, que a pessoa desenvolve mais autonomia, vem desde a criação, o apego evitativo e o ansioso, que acaba tendo consequências maiores, né, psicológicas e não saudáveis para a pessoa. E também, além dos perfis, tem os momentos de suscetibilidade, que pode ser para perfis saudáveis, eventualmente você está mais suscetível, né? E aí, eventualmente, você busca o apoio na IA. Trouxe dica de Westworld, Her, Black Mirror, e eu trouxe a dica da Era dos Dados com o episódio do Tinder. E tem uma frase que eu acho que a gente pode fechar aqui, que é do E.O. Wilson, que ele fala que a gente tem um problema da humanidade hoje, que a gente tem cérebro paleolítico, instituições medievais e tecnologias divinas. Então é o que a gente está tentando resolver aqui com os relacionamentos.
1: E agora aquele quadro que a gente dá uma olhada para onde a gente está caminhando, assim, sinais de futuros.
3: Sinais de futuros.
2: A gente falou no episódio de hoje, Carol, tá muito ligado com uma tendência de futuros, que é fadiga de realidade. Então, o que é fadiga de realidade? É você tá tão cansado. Isso aconteceu, não é o primeiro momento na história da humanidade que isso acontece, mas isso aconteceu na pandemia, por exemplo, quando você via notícia, mas não quero mais ouvir a notícia, eu quero ficar no meu cantinho aqui. E aí, alguns sinais que mostram que isso tá acentuado é os apps, a fadiga de app de relacionamento. Eu quero voltar para os relacionamentos mais presenciais. As vaias que os estudantes estão fazendo nas formaturas nos Estados Unidos quando é citada IA. Então, tipo, não quero mais ouvir falar disso. Eu quero, é importante, mas você tem um momento que você está saturado, você precisa de uma outra coisa. E tem uma outra tendência sendo falada, é trend no TikTok, que 2026 é o novo 2016. Por que esse apego, essa nostalgia com 2016? Porque está sendo considerado o último ano antes de toda essa confusão, antes de IA, antes de pandemia, antes de várias mudanças críticas, ou seja, era o último ano gostoso que a gente teve. Então, isso são sinais de futuros que a gente tem que prestar atenção. E a gente traz também na coluna, futuramente, toda terça-feira, no Jornal da CBN.
1: Muito bem, Diogo, obrigada pela sua participação. Foi muito esclarecedora. Super. Ótima conversa, né?
2: Muito.
0: Ótimo, eu adorei também. Muito bacana, espero que tenha sido bastante construtivo para quem ouviu a gente também.
2: Com certeza.
1: Com certeza. Bom, futuramente vai ficando por aqui. A gente se encontra na próxima terça-feira com mais um episódio. Você pode falar com a Marta no Instagram dela, @MartaGabriel, mandar um e-mail para o futuramente@cbn.com.br. Esse podcast teve a apresentação de Marta Gabriel e Carol Tamassia. A produção é da Ellen Menezes. A edição é de Priscila Gubiotti e da Débora Gonçalves. Os trabalhos técnicos são do Cláudio Antônio e da Isabel Gomes. E a coordenação do Thiago Barbosa. A direção é do Pedro Dias Leite. Tchau, gente. Até mais.

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1: Bom, e para a gente já entrar no clima da Copa, o nosso convidado agora é Marcelo Duarte, jornalista, autor da série Guia dos Curiosos, colecionador de figurinhas há muito tempo, desde 1970, e está lançando o álbum dos álbuns de figurinhas da Copa pela Panda Books. Oi, Marcelo, bem-vindo ao Estúdio CBN, tudo bem?
2: Que alegria falar com vocês, Fernando, Nadédia e todos os ouvintes.
3: Bem-vindo.
1: Bom, antes da gente falar sobre o seu novo livro, eu preciso saber, você que é um curioso profissional, qual ou quais as curiosidades que você já sacou nessa Copa, nessa edição dessa Copa, o que que já tá no seu caderninho, Marcelo?
2: Bom, essa Copa promete ser a mais curiosa de todos os tempos, né? Porque a gente aumentou demais o número de seleções, então o número de histórias brota também. Eu gosto muito, né? Eu tenho feito livros sobre camisas de seleções, então eu tenho anotado tudo que aparece de curiosidade de seleções, como os patches novos, as camisas que os times entram para aquecimento, o que significa cada camisa, as camisas que a FIFA tem banido também um pouco antes da estreia das seleções. E agora, por causa do livro novo, eu também tenho anotado tudo que é curiosidade relacionada às figurinhas de futebol. E amo as histórias, né? Eu me emocionei muito, por exemplo, com esse menino da Paraíba que tá desenhando o próprio álbum. Essa história, eu fiquei com os olhos cheios de lágrimas, né? Eu falei assim, nossa, que vontade de ser a Panini e mandar um álbum para ele imediatamente, né?
1: Você sabe que meu filho, ele faz curumim no Sesc, e no Sesc, nesse projeto do curumim, vão crianças de todas as faixas, né? Ele vai ali, de todo mundo, de todo lugar. E lá eles fizeram a mesma coisa, porque como tem muita gente que não tem o álbum, todos tiveram que desenhar para poder depois brincar, porque não era todo mundo que tinha figurinha. Foi na mesma pegada desse menino, eu adorei também a iniciativa, foi muito legal.
2: Essa história me emocionou demais. E agora, quando você faz um livro, como eu fiz esse dos álbuns de figurinhas, é um trabalho inédito, não tinha nada a respeito. Então, quando você começa um trabalho, para você fazer, você dedica, no meu caso, eu dediquei quase um ano a esse livro, falando com colecionadores, vendo os álbuns, né, álbum por álbum. Agora, tem muita coisa que às vezes escapa. Você está falando com um número de colecionadores, embora eu não tenha deixado nenhum de fora. Todos os álbuns lançados no Brasil que fazem alguma alusão à Copa estão lá. Mas às vezes tem algumas curiosidades lá dentro que, quando você lança o livro e você desperta o interesse de colecionadores aí de modo geral, um ou outro já começa a falar, olha, tem um detalhezinho aqui que você pode colocar na próxima edição, eu tenho aqui guardado um envelopinho que você não fotografou. Então vão aparecendo coisas mais ricas, né, para uma segunda edição. Então já tô pensando na Copa de 2030, viu, Fernando?
3: É muito legal saber dessa história, o passado das figurinhas, né? Eu viajei um pouquinho esse ano, tive em Portugal, fui muito em feira de antiguidade, essas coisas, e aí você vê umas que parecem peça de, sei lá, parece um negócio ancestral aqui, e você mostra pra gente também que no Brasil chegou muito antigamente, né? Que é coisa de do início dos anos 1900, e que vinha em bala, vinha em cigarro, né? Como é que é essa história?
2: Então, isso é muito bacana, porque eu vejo que as crianças, eu vou muito em escola, às vezes, falar sobre livros, e quando eu tava falando de figurinhas, as crianças pensam que quem inventou o álbum de figurinha foi o Panini. Eu falo, não, isso já existe há muito tempo atrás. Eu, do tempo de criança, eu cansei de ouvir o meu pai contar as histórias da Balas Futebol, que foi a bala mais conhecida. Os álbuns das Balas Futebol eram as mais conhecidas. E o meu pai dizia que a bala era horrorosa, que a bala era doce, dura, que ninguém suportava aquela bala, mas as figurinhas eram lindas. Então, o que as crianças faziam? Compravam as balas em quantidade, tiravam as figurinhas e jogavam a bala na rua. E o que deu de rato nessa época nas ruas foi um negócio assim gigantesco. E Balas Futebol a gente pode considerar como o primeiro álbum efetivamente de Copa do Mundo lançado no Brasil. Eram todas as 13 seleções que disputaram a Copa com todos os jogadores. E que disputaram mesmo, porque o álbum foi lançado depois da Copa. Não tinha aquela coisa de adivinhação de quem vai jogar. Só que, como você lembrou, o Brasil já fazia figurinhas antes. O Brasil já tinha figurinhas de jogadores de futebol desde 1919. E eram as balas e os cigarros que traziam essas figurinhas. As primeiras figurinhas de Copa do Mundo são de 1934, no Brasil, das balas Vênus, também lançadas depois da Copa. E de 1938 eram cigarros Leônidas, né, que pegaram emprestado
1: do jogador Leônidas. Mesmo. Tinha a fotinho dele dando uma bicicleta, alguma coisa desse tipo?
2: Isso. O Leônidas, é que as pessoas pensam que ele licenciou. Não é bem assim, né? Ele recebeu um dinheiro para deixar o pessoal do cigarro usar o nome dele. E esse cigarro trazia imagens de jogadas da Copa de 38 e desenhos dos gols. Que também não é uma coisa tão nova, viu, gente? Lá desde os anos 1930 já se faziam essas jogadas. Então, essas são as primeiras figurinhas ligadas à Copa. O primeiro álbum, né, que era um livro pra gente colocar, é das balas futebol de 1950. E aí a gente não parou mais. A partir da Copa de 50, toda a Copa tem alguns álbuns, né? Nos anos 50, 60 e 70, eram muitos. Porque não tinha que pagar direito de imagem, licenciamento para seleção, pagar nada para a FIFA. Quem quisesse lançava. E agora, não, a gente tem um álbum oficial. E se você procurar em algumas bancas e pela cidade, você vai achar umas versões piratas também.
1: Marcelo, como é que foi para você o início da sua história com colecionar figurinhas? Quando começa e por que começa?
2: Bom, Fernando, eu digo que a minha primeira coleção, o meu primeiro álbum de figurinha de Copa foi de 1970. Mas aí já existe uma certa controvérsia na família, porque em 70 eu tinha 6 anos e o meu pai chegava toda sexta-feira com 10 envelopes e falava: olha as figurinhas que eu comprei para você. Aí eu ia pegar e falava: não, peraí, eu vou abrir para você não rasgar as figurinhas. Aí ele pegava, mostrava as figurinhas para mim na mão dele e falava assim: agora eu vou colar para você não colar torto. E depois ele falava: ah, vamos ver como ficou o álbum, mas deixa que eu folheio para você não rasgar o álbum. Eu acho que não era meu.
1: Eu tenho certeza.
2: Essa impressão que era dele. Mas eu digo então que a família começou a colecionar figurinhas na Copa de 70. E cá entre nós, em 98, eu fiz a mesma coisa com meu filho mais velho, tá?
1: As coisas voltam, sim, entendi.
3: E aí as fotos do livro, né, do álbum, dos álbuns de figurinhas da Copa que a gente vê são da sua coleção, né?
2: Não todos, eu tenho alguns são, né? Eu até tenho o livro aqui para quem estiver vendo com imagem. Esse é o primeiro álbum que tem o Pelé e a Jules Rimet na capa do México 70. Esse é um da minha coleção, por exemplo. Mas eu não colecionei todos, eu não tinha exatamente todos os álbuns que eu gostaria de ter. Então eu recorri a 5 grandes colecionadores, 4 de São Paulo e 1 do Rio. Eles abriram, né, a coleção, e esses têm tudo mesmo. E aí fui com um fotógrafo fotografando todos os álbuns, anotando o que tinha de curioso em cada álbum, que a brincadeira era colocar as imagens de todos. As capas estão todas aqui, mas por questão de direito de imagem eu não podia colocar muitas figurinhas, né? Porque as fotos não me pertencem, aí tem direito do fotógrafo, do jogador. Então nós ficamos mais nas capas e nas figurinhas, que não eram exatamente de jogadores, mas de bandeiras, de estádios, mostrando pelo menos como era o visual das figurinhas, da coleção.
1: Tinha uma promoção que era do tipo: complete o seu álbum e ganhe um prêmio. Mas completar o álbum às vezes não era tão fácil assim. Que história é essa?
2: Bom, quem leu O Gênio do Crime, esse foi um dos meus livros preferidos, que saiu no finalzinho dos anos 60, 69, ele já falava desses álbuns que prometiam prêmios para quem completava uma página ou o álbum inteiro. E lá no Gênio do Crime, o João Carlos Marinho escreveu justamente de um grupo de falsários que fazia as figurinhas, que fazia as figurinhas difíceis para as crianças completarem, e na fábrica tocava o prêmio e a fábrica ficava desesperada porque não tinha os prêmios na mesma quantidade. E de fato, as figurinhas já nascem como brindes, né? As figurinhas nascem como brindes de sabonete, de cigarro, de bala, e depois, quando viram álbuns, tinha sempre a promessa de prêmios. E no começo eram prêmios pequenos, era uma boneca, uma bola, um copo. E aí existiam prêmios, né? Não numa quantidade que todos completariam aquela página, mas existiam esses prêmios. E com a concorrência, como eram muitos álbuns, essas editoras, essas gráficas, começaram a prometer prêmios cada vez maiores, era geladeira, televisão, motocicleta. E aí que os álbuns ficavam incompletáveis, né? E aí começa a surgir expressões como figurinha difícil, né? Porque essas figurinhas não existiam. Até que em 1971 o governo teve que intervir e criar uma lei federal que proibia as editoras e as gráficas de não terem o número suficiente para todos completarem um álbum. Então todas as figurinhas têm que ser impressas na mesma quantidade. Essa lei demorou muito para vingar, né? Demorou muito. Os álbuns continuavam oferecendo prêmios, eles continuavam incompletáveis. Só quando a gente chega, né, nos anos 80, que aí já tem esse movimento de licenciamento com a FIFA, a Panini entrando no mercado, é que a coisa assim vai melhorando. Então hoje você não tem mais essa história de completar página, completar álbum para ganhar prêmio, não existe. A própria editora, ela precisa garantir que você vá completar o seu álbum. Por isso você pode pedir, né, no final da vida útil do álbum lá, até 30, até 40 figurinhas que faltam para todos os álbuns ficarem completos.
3: Queria te ouvir um pouquinho sobre as questões gráficas, sobre como eram os desenhos, depois viraram fotos, como isso foi se desenvolvendo, e também saber o que você acha de como é hoje, né? Porque vieram as imagens digitais e nessa edição agora até um pouquinho de IA, saber se você acha que perdeu alguma coisa, de repente um pouquinho o charme, enfim.
2: Ah, quando eu peguei pela primeira vez um álbum Bala de Futebol, tem até aqui no livro, e vi a qualidade do álbum, né? Que era uma coisa linda, e a capa era ilustrada por grandes artistas aqui, ó, a capa do Miesso Café, que é esse aqui, assim, era um show, né? E isso a gente foi perdendo. A gente tinha muitos casos de figurinhas ilustradas por grandes artistas, e isso foi ficando de lado. E hoje não é só a questão da IA usada nas imagens, é a questão de como, pelo menos aqui no Brasil, que eu tenho visto, é que está sendo impressa uma quantidade tão grande de figurinhas em gráficas diferentes, né? A Panini reserva quase todas as gráficas das cidades para imprimir figurinhas. É muito diferente a qualidade. Eu peguei algumas figurinhas que eu cheguei a desconfiar que podiam ser falsas, de tão mal impressas que estavam.
1: Nossa.
2: Então isso também deixa o álbum feio, porque você tem figurinhas mais bonitas, outras mais feias, umas mais claras, umas mais escuras, você não tem mais um padrão gráfico, né? Tem figurinha que eu falo assim, eu acho que eu vou esperar uma outra, porque essa tá tão feia que vai deixar a página feia, então deixa de lado até chegar outra. E isso a gente perdeu muito com essa questão dessa globalização das figurinhas, né? Porque hoje, e mais do que isso, eu acho que a gente está perdendo muito também com essa questão das apostas que a Panini tem que fazer dos jogadores convocados. Se você tem um álbum de figurinha, você não tem um documento fiel ao que foi a Copa do Mundo, né? Se todos os jogadores que estão ali foram para a Copa. Tanto é que a Panini criou um outro produto para ganhar mais, que foram os kits de atualização, que são pacotes de figurinhas que são vendidos depois da Copa, para você colar a figurinha do jogador que foi no lugar do que não foi. E isso, só o kit de atualização desse ano vai custar R$120. A loucura que vai ser. Claro. Então, isso também faz com que o álbum seja uma coisa bacana, colecionar, decorativa, mas como documento do que foi a Copa, ele não serve para nada.
1: É verdade, interessante. É. Agora, Marcelo, você falou que, bom, devido a direito autoral, então não dá para colocar tudo o que você quis nesse livro, mas tem alguma figurinha que você teve muita dificuldade em encontrar, que gostaria de colocar isso num livro seu? Tem alguma coisa muito rara que você ainda não achou?
2: Não, na verdade, Fernando, no livro, né, eu consegui tudo que eu queria.
1: Tá.
2: Porque a minha ideia era publicar todas as capas de todos os álbuns, tanto de banca quanto os promocionais que foram lançados sobre Copa do Mundo no Brasil. E nesse ponto, com os colecionadores, eles me deram esse aval, eu consegui tudo. Agora, vou te dar um exemplo. Uma das figurinhas mais caras que hoje tem é a figurinha do Ronaldo Hulk, né? Que, como os americanos chamam, que é quando ele estreia. Primeira figurinha do Ronaldo num álbum de figurinha quando ele estreia. Então, essa figurinha hoje vale muito dinheiro. Os americanos, eles nem
1: muito quanto o álbum. Muito quanto?
2: Olha, é coisa assim de... É mais do que um ingresso para entrar em jogo da Copa do Mundo que você deu aí.
1: Sério?
2: Tá? Assim, os colecionadores não gostam muito de falar de dinheiro, mas às vezes escapa algumas coisas. Então, assim, os americanos, eles não curtem tanto o álbum de figurinha, eles gostam das figurinhas raras, individuais, que o mercado deles tem. Então, essa figurinha do Ronaldo, a primeira dele numa Copa, né, que é da Copa de 94. O colecionador me mostrou, ele tem na casa dele. Então ele me mostrou, ele falou: essa aqui é uma figurinha raríssima do Ronaldo Hulk. Agora eu falo assim: poxa, eu vou fotografar, eu não tenho direito de uso de imagem do Ronaldo. Eu não sei quem foi o fotógrafo que fez. E como não é o conceito do álbum de ficar só mostrando as figurinhas, mas as capas, né? Eu falei assim: ó, pra que eu vou enfrentar um processo com o Ronaldo, né, por causa de uma figurinha desse tamanhinho, né? Falei assim: eu cito isso no texto, eu explico que existe essa figurinha, que ela vale, mas a minha ideia era fazer um livro como se fosse um álbum de figurinha.
1: Tá bom.
2: Com as capas dos álbuns e alguns detalhes que não interferem na questão de direito autoral, né? Quando era uma página que, sei lá, mostrava bandeiras dos países, mostrava alguns mascotes, né, trajes típicos dos países, coisas assim, aí tem as figurinhas.
3: Deixar o Fernando encerrar, deixa eu só ler a mensagem aqui do nosso ouvinte Jussier de Brasília,
1: tem
3: falando
1: quase.
3: Que também tinha prêmios nos pacotes de figurinhas, quando ele era moleque ganhou um isqueiro e o responsável pelo ponto de venda nunca deu isqueiro pra ele.
1: Pô, pra criança, isqueiro.
2: Isso também. Porque esses alguns piratas, eu até achei um na Avenida Paulista, numa banca, um álbum pirata ali, na Copa de 2026, e tá lá, né? Não tem endereço de editora, não tem endereço de ninguém, CNPJ, nada. E diz assim: centenas de vales brindes. Ao encontrar, troque com o seu jornaleiro, né? Assim, é um negócio meio.
3: O jornaleiro
2: meio
3: não tá nem sabendo.
1: Marcelo Duarte é jornalista, autor da série Guia dos Curiosos, está lançando o livro O Álbum dos Álbuns de Figurinhas da Copa pela Panda Books. Um prazer conversar com você mais uma vez aqui na CBN. Um grande abraço, Marcelo.
2: É muito bom conversar com um programa que a gente ouve sempre, né? É uma alegria enorme.
1: Obrigado.
3: Prazer. Tchau, tchau.
2: Obrigado. Tchau, tchau.
0: A Amazon lançou recentemente a Alexa Mais no Brasil, equipada com inteligência artificial regenerativa. Pedro Doria explica a novidade em conversa com Milton Jung e Cássia Godoy.
4: Deixa eu falar uma coisa para você: se aí em São Paulo tá frio, aqui no Rio tá congelando, tá insuportável.
5: Insuportável quantos graus pro Rio?
4: Ah, deve estar uns 19 graus, Cássia.
5: Muito bom.
4: Eu tô debaixo do cobertor falando com a CBN.
5: Entendi. Porque... quando você for sair, você vai colocar um cachecol.
4: E gorro e luvas, né? Porque não é possível tolerar um frio desse. Eu sou carioca, gente. Não é, a gente não é nasceu pra isso.
6: Ô, meu amigo, vamos lá. Conta pra gente aí sobre as novidades dessas. Agora, as caixas de som estão mais inteligentes?
4: Milton, acredite ou não, estão incrivelmente, eu não acredito. A gente está começando, foi lançado de forma de teste, por enquanto, a Alexandra Plus. E eu, evidentemente, falo Alexandra para que as caixinhas dos nossos ouvintes não comecem a acender todas pelas suas casas, mas tenho certeza de que sabem que eu estou falando da assistente digital da Amazon, que estreou em português na sua versão Plus. Todo mundo que assina Prime pode se inscrever sem que no site da Amazon ou então no aplicativo, no telefone da Alexandra, para fazer a inscrição, a pré-inscrição. A partir de outubro vai estar liberado para todos os clientes. Mas a ideia, o que muda essencialmente é o seguinte: você, caro ouvinte, que tem sentido que ela emburreceu um pouquinho ao longo dos últimos anos, a experiência vai mudar radicalmente, porque agora existe uma inteligência artificial generativa por trás. Ou seja, você pode pedir as coisas como você quiser. Você pode fazer a pergunta que você quiser. Eu tenho lâmpadas inteligentes no meu quarto. Eu e a Lia, minha mulher, a gente tem evidentemente uma lâmpada na cabeceira de cada um, e você pode perfeitamente chegar e falar: acende só a minha lâmpada. E ele vai reconhecer sua voz, sabe que é a sua lâmpada e não a lâmpada da sua mulher, do seu marido, de quem for. Quer dizer, tem essa experiência transformada. Além, claro, de você, isso de você poder fazer de fato qualquer pergunta e ela vai ter uma resposta, é muito bacana. A experiência muda.
5: Bom, agora, uma coisa que eu sempre me pergunto quando a gente tem um anúncio como esse, é claro que eu tô ansiosa pela nova assistente, por que que não é possível a gente atualizar o sistema, mas mantendo a caixinha que a gente tem? Para ter essa assistente nova, a gente vai precisar comprar a caixinha nova, certo?
4: Não.
5: Não?
4: Você pode usar exatamente a caixinha que você tem.
5: Ah, adorei isso.
4: Não é? É a melhor parte, de certa forma, né? Uhum. A inteligência muda sem você precisar mudar o hardware. Mas deixa eu ser um pouco mais claro aqui. Essas caixinhas Echo da Amazon, as mais antigas não vão funcionar. Agora, quando eles se referem às mais antigas, não é nenhuma das que foram vendidas no Brasil. São as mais antigas mesmo. Os modelos que só tiveram lá nos Estados Unidos. Então, se você comprou no Brasil, a sua vai funcionar. Opa. Já é do pacote que vai funcionar. Então, praticamente todas as caixas que estão funcionando, só um ou outro que trouxe a novidade americana lá no primeiro ano de lançamento, que talvez não consiga operar. Mas o seu celular vai funcionar, tanto Android quanto iPhone, e todas as caixinhas com vídeo vão funcionar, tal. Enfim, a tendência é que possivelmente vai funcionar com tudo que a gente tem, que nossos ouvintes têm. E não custa dizer, esse movimento da Amazon não é solitário, né? Porque em setembro vai chegar a nova Siri da Apple, que também promete, e aí a gente vai ter que ver se de fato entrega ou não. A Alexandra Plus, eu posso falar que ela realmente entrega, porque eu estou usando desde quinta-feira. A nova Siri em setembro promete entregar a mesma experiência com o assistente da Apple, né? Dos iPhones principalmente, mas também estão nos iPads, nos Macs. Essa experiência é mais conversacional. E aí a gente vai ter que ver se funciona ou não. Mas o fato é, neste momento, as assistentes digitais entraram na era da nova inteligência artificial. Então, aquela angústia que a gente tinha de, pô, mas o chat GPT, o Claude, eles são tão mais inteligentes, conversam de forma tão mais interessante, por que que eu não posso ter isso no assistente pessoal? Agora pode.
6: Muito obrigado, um bom dia para você, um bom dia de frio para você, Pedro Doria.
4: Ah, como tá frio.
6: Tchau.
4: Bom dia, pessoal.
5: Bom dia.
0: Ginaína Barros recomenda livros sobre festas juninas no Páginas da Infância.
7: A Copa, que chegou com tudo bem em junho,
5: época de São João e eu acho que a gente não tá falando tanto assim desses festejos, é, né?
7: Não tá dando Pétria? Tempo.
5: Não tá dando conta também, porque, né? Muitas coisas acontecendo ao mesmo tempo.
7: Mas que bom que você trouxe aí.
5: Muitos eventos importantes acontecendo ao mesmo tempo, mas não vamos nos esquecer dos festejos juninos. A gente tá entrando numa semana de São João, então eu trago aqui livros sobre esses festejos e sobre essa cultura que é tão nossa e que a gente tem essa chance de apresentar para as crianças. O primeiro, já aqui nas transmissões, para quem está nos vendo na minha mão, é o Faísca, é da Ilustra Lu e saiu pela Companhia das Letrinhas. A Ilustra Lu, é assim que ela assina o livro e é assim que ela é conhecida nas redes também, é a Luísa de Souza. A Luísa que é ilustradora, a Luísa que é do Rio Grande do Norte e a Luísa que gosta de contar histórias e traz aqui pra gente Uma Noite de São João. O livro passa nesse dia de festa, a protagonista é a Diana, essa menininha que a gente está observando aqui na capa. Ela é mais conhecida como Didi, que é como ela gosta de ser chamada. Ela adora dançar quadrilha, ela adora as comidas típicas da festa junina e aqui já mostro uma página com todas elas aqui: milho cozido, paçoca,
7: ai, que delícia,
5: macaxeira,
7: Janaína,
5: canjica.
7: Vou começar a seguir a Ilustra Lu aqui no Instagram, deixa eu seguir.
5: Sigam
7: ela.
5: A Ilustra Lu, tem um trabalho lindo.
7: Quadrinista.
5: Quadrinista também, a gente tá vendo aqui já, tô dando esse spoiler, que é um quadrinho. E a Diana também, que gosta de observar a fogueira que ilumina ali a noite de São João. Mas tem uma coisa que ela não gosta, Pétria e ouvintes. Ela não gosta de não poder brincar na rua com os meninos. Ela não gosta de ver os meninos se divertindo ali, explodindo as bombinhas típicas da festa de São João e ser cobrado de usar vestidos longos, vestidos rodados, vestidos com renda. E um diálogo dela com a mãe chama bastante atenção aqui. A mãe está muito preocupada como esse jeito da Diana ser, como esse comportamento dela pode impactar na vida dela, como as pessoas vão enxergar a Diana, o que as pessoas vão falar da Diana, afinal. E ela diz pra mãe uma coisa que faz a gente pensar bastante: a senhora quer que eu seja igual a todo mundo? Eu não sou todo mundo. Que é algo que a gente fala tanto para as crianças quando elas vêm nos trazer alguma coisa que elas querem fazer e a gente acha que não é adequado.
7: Não sou todo mundo.
5: O que que a gente fala para elas? Você não é todo mundo. Todo mundo faz, mas você não é todo mundo. E a Diana devolve essa reflexão para ela: mas mãe, eu não sou todo mundo. Por que que você quer que eu seja igual a todo mundo? Reforçando o direito e o desejo que ela tem de brincar, de se divertir, de, no lugar de um vestido de renda, escolher a camisa xadrez, que também faz parte desse vestuário tão típico das festas juninas, né? E que ela diz que o vestido atrapalha a brincadeira, ela não consegue correr, ela não consegue, enfim, se divertir ali do jeito que ela acha que tem que ser. E eu conversei com a Luísa sobre as inspirações para fazer Faísca. Vieram da literatura, Pétria, vieram do cinema também, em um exercício de pensar um pouco essas particularidades da Diana. Uma personagem que evoca, que traz a liberdade e ainda uma história que retrata algo que é tão próprio da cultura do nosso país, que são as festas juninas. E a Lua que vai contar pra gente aqui onde ela foi se inspirar.
8: Uma das minhas maiores inspirações para Faísca é o Menino Maluquinho de Ziraldo. Ele, tanto os quadrinhos quanto o filme, inspiraram muito do que veio a se tornar a obra. Mas por se tratar de uma obra de São João, eu acho que Coco, A Vida é uma Festa, foi muito uma referência, porque fala de um feriado que existe lá no México, que é o Dia de los Muertos. E eu fiquei pensando: nossa, aqui a gente tem o São João, e acho que eu nunca vi história de São João assim, em quadrinhos para criança e tal. Eu quero fazer uma história que seja sobre uma menina no São João. E aí saiu Faísca.
5: Linda. Que coisa linda, né?
7: E eu te perguntava: de onde ela é?
5: A Luísa é do Rio Grande do Norte e, portanto, ela traz as histórias de onde ela é.
7: Maravilhoso.
5: Ela traz a cultura que ela viveu a vida inteira desde que ela nasceu. Ela nasceu em Currais Novos, uma cidade do Rio Grande do Norte. E aí a importância de registrar isso, né, Petra, de trazer essa cultura, essa representação também para as histórias das crianças. E ela cita duas referências que são super importantes. Ela traz o Menino Maluquinho de Ziraldo, que chega a todos os cantos desse país.
7: Total.
5: Um menino que traz também essa liberdade, essa brincadeira, esse direito de imaginar, de ser livre, de inventar um pouco como é a Didi aqui, essa carinha linda que ela tem, sapeca. E também ela traz o Dia de los Muertos, que é uma festa muito típica e, portanto, uma particularidade, né? Que ela também acha que tem que ser mostrada, no nosso caso aqui no Brasil, que é a cultura nordestina. E é um pouco como um manifesto de identidade, ela fala, Pétria, uhum. O livro. Ela teve numa mesa na Feira do Livro, falando sobre quadrinhos. E ela diz que não é tão comum ver assim as pessoas de onde ela veio nos palcos. E a gente está falando de as pessoas se enxergarem nas histórias. A Luísa é do Rio Grande do Norte, como eu falei, a cidade é Currais Novos, e ela não traz apenas essa cultura do Nordeste, ou essa cultura própria do Rio Grande do Norte, porque o Nordeste é imenso, e cada estado tem a sua particularidade, isso que a gente tem que prestar atenção também. Ela traz o sotaque, Pétria. Nesses quadrinhos, a gente observa mais de perto, né, nessa linguagem dos quadrinhos, a conversa entre os personagens, os diálogos, né, o jeito como eles falam, como eles se comunicam. E a Luísa traz toda essa musicalidade do sotaque para esse papo dos personagens. E ela conta que isso foi uma escolha muito consciente, Pétria.
8: Eu faço parte do movimento dos quadrinistas que fazem quadrinhos com sotaque, porque as minhas histórias, elas se passam usando o cenário dos lugares onde eu vivi. Faísca se passa numa cidade do interior, que é a mesma de Arlindo, que é a mesma em que eu morei a vida toda, que é no interior do Rio Grande do Norte. Então, o jeito de falar vai ser representado como é, porque o quadrinho, ele tem balões de fala. O texto dele não é uma prosa escrita por extenso. Então, se é fala, tem que ter o som. E se tem o som, tem o sotaque junto. Então, é uma escolha muito pensada e feita para ser uma representatividade também, de contar as histórias que são daqui, porque eu sou daqui, e construir essas narrativas no imaginário, falando sobre um Nordeste que existe, que é plural, que é diverso. E as minhas histórias sempre vão falar sobre isso, ou passar por isso, em seus cenários, nos sotaques, no jeito de falar, em tudo.
5: Construção de repertório. Tão importante, a gente fala tanto aqui no Páginas da Infância. Bibliodiversidade, diversidade de histórias, diversidade de representações, diversidade de sotaques, de idiomas, que todas as crianças possam se ver representadas nas histórias, e é isso que a Luísa está trazendo. E tem, Petra, uma história dentro da história aqui. Tem uma personagem que aparece ali, é a Ninha, eu estou mostrando aqui, uma menina de vestidinho preto, que aparece e se torna amiga da Didi. Quando todas as meninas da idade da Didi não estão a fim de ficar com ela, porque ela não é igual às meninas. Então aparece aqui a Ninha, que faz companhia para ela, se torna escuta, se torna uma companheira de aventuras, dança quadrilha com ela e vai atrás do desejo da Diana, que é finalmente soltar a bomba de São João, que os meninos soltam e ela não. Algo que se anuncia não é uma boa ideia para crianças fazerem sozinhas, mas a Ninha tá ali com ela junto. Fato é que a história da Ninha é mais próxima da Didi do que a Didi e o leitor imagina. Isso é uma coisa que vai se revelar, Pétria, só lá no final do livro, e eu não vou contar,
7: não conta.
5: Porque é muito emocionante descobrir isso. E a Lu traz uma ideia pra gente aqui de uma fonte que ela foi beber. Ela foi beber no realismo mágico. E ela foi beber influências de importantíssimos autores da nossa língua.
8: Eu gosto muito de pensar que Faísca é um quadrinho de, em certa medida, realismo mágico, que traz esse fator do sobrenatural, traz essa sensibilidade narrativa que das coisas que a gente vê e não vê, das coisas que chegam nesse ponto do sobrenatural para construir a narrativa e mostrar o quão realista, o quão verdadeiro uma história é. Eu admiro muito o trabalho de Socorro Scioli, admiro muito o trabalho de Garcia Marques e muitos autores de realismo mágico. Jorge Amado também fazia muito realismo mágico, então eu tentei trazer esses elementos para a construção de um quadrinho infantil-juvenil que conversasse com a infância de todo mundo que chega perto dele.
7: Uma infância que ela traz aqui e uma inspiração que faz a gente pensar mais uma vez nesse quadro que é sobre literatura para as infâncias, como as artes se conversam o tempo todo, todas elas, né? E como a literatura para as infâncias também conversa com todas as artes. A literatura feita para adultos, o cinema, as demais expressões artísticas como arte que a literatura para as infâncias é. Ela traz a Socorro Scioli como uma grande inspiração, a Socorro, que é autora de dois livros importantíssimos do nosso tempo, que é A Cabeça do Santo e Oração para Desaparecer. E A Cabeça do Santo foi justamente desenvolvida em uma oficina literária com Gabriel Garcia Marques, que é outra inspiração da Lu. Traz aí o fantástico, traz isso que surge naturalmente na narrativa, no livro, que mistura religiosidade, mistura fé e mistura também a cultura lá do sertão, Pétria.
9: Jana, eu vou sair daqui do Revista CBN, eu tenho um café que obviamente marquei numa livraria em São Paulo e vou comprar o livro, coisa mais linda. E tenho mais uma coisa para te falar. Ontem eu tava na casa de uma amiga, né, assistindo, para assistir o jogo da Copa, e assistir o comecinho do jogo, porque o resto ia assistir em casa, porque é muito tarde e tal. Mas na casa dessa minha amiga tinham duas artistas, atrizes de teatro infantil. E eu comecei a conversar com elas, e elas me contando um pouco da produção, das peças, uma delas que é diretora de teatro infantil, que está trazendo uma peça da Itália, com uma dramaturga italiana viva, que ela vai trazer a dramaturga também, com filósofa e dramaturga, para as infâncias. E eu contando do quadro Páginas da Infância, e você falou uma coisa surreal. Como as artes, elas se entrelaçam, principalmente as artes para as infâncias. E aí eu falava a respeito do quadro, do teu quadro aqui, As Páginas da Infância, e elas me contando a respeito das peças, eu falava, gente, é muito do que você traz aqui, a literatura infantil, as peças, a arte, e a gente precisa falar mais disso, inclusive nesses tempos de tantas telas, de contatos virtuais, a gente precisa falar dessas artes analógicas e mais disruptivas como nunca, né, Jana? É muito importante a gente trazer isso.
7: E que trazem tantas referências, né, Pétria? Você vê, Pétria e ouvintes, a gente tá falando aqui de um livro, um quadrinho, que é o Faísca, da Ilustre Alu. E quantas referências a Ilustre Alu já não trouxe? É. O ouvinte sai daqui com o Faísca, sai daqui com o Ziraldo, Menino Maluquinho, sai daqui com o filme Coco, sobre o Dia de Los Muertos. Os adultos saem daqui com a indicação de ler os livros da Socorro Scioli, de revisitar Garcia Marques. Quantas expressões artísticas a gente traz em um livro só, Pétria, que tem uma estética de quadrinhos que a garotada adora e que começa a ler, muitos estão aprendendo a ler e podem se apropriar desse tempo, desse ritmo dos quadrinhos, e eles gostam de ter essa independência, traz outra linguagem, traz uma experiência estética que é diferente e, portanto, muito valiosa para as crianças não prestarem atenção apenas no texto, mas também na imagem. E a imagem que, como a gente diz, todo Páginas da Infância aqui é informação, é também linguagem e também traz significado, Pétria.
9: Você sabe que é meu quadro queridinho aqui desse programa, coisa mais linda, Páginas da Infância. Então mostra pra gente os livros, Jana. Mostra pra gente os livros, pra quem quiser, e como eu, que vai sair daqui, vai pra livraria e quer comprar pras crianças, mas pra si mesmo também.
5: Que também vale, hein, gente? Festa junina hoje, junho, Faísca, é um quadrinho da Ilustra Lu, da Companhia das Letrinhas. E eu queria trazer aqui também mais uma referência, que é o Quadrilha, da Irena Freitas, que saiu pela Edições Barbatana. Aqui é um livro que é um livro objeto, um livro brincante, um livro que traz todas as cores, as referências da cultura, da comida, o xadrez que aparece aqui na lombadinha das vestimentas da quadrilha, e ele abre aqui. Aqui, ó, numa brincadeira que você pode simbolizar como você quiser. A grande roda, a quadrilha, a fogueira, a estrela da noite de São João. Brincadeira, literatura e arte para todas as crianças.
7: Esse é o Páginas da Infância com Janaína Barros e trilha de quadrilha. Eu falei assim, faltou a trilha. Você acha que ele tomou? Ele tomou como pessoal.
5: Mas ele jamais falou, deixaria passar.
7: Ele falou, eu vou pôr a trilha agora. Páginas da Infância, se você quiser mais, @bjanaina, e ela depois faz os cortes, estamos lá no Instagram com todas as dicas, mas se eu fosse você, eu saía desse programa e eu já ia lá comprar os livros com seus filhos na livraria Programa Melhor Não Há.
5: Beijo, você, meu amor, e ouvintes.
7: Até semana que vem.
5: Até.
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0: 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Neste episódio, você vai ouvir a história de Ozel Torres, identificado aos 2 anos como reencarnação de Lama, que morreu 1 ano antes dele nascer.
1: O episódio de hoje conta a história de um garoto que, em vez de ter uma infância comum, em vez de ir à escola e brincar com outras crianças, foi levado para um monastério na Índia, onde se viu cercado por monges, reverenciado por milhares de fiéis e obrigado a se dedicar diariamente a estudos e práticas religiosas. É que ele foi identificado como a reencarnação de um conhecido lama, um mestre espiritual budista, e viveu assim até os 18 anos, quando tomou uma decisão radical.
2: História.
1: Ozel Rita Torres nasceu em 1985 em um vilarejo nas montanhas no sul da Espanha. Mas a história dele começa antes disso. Começa com um mestre espiritual budista, o Lama Thubten Nyeshe, que morreu antes de Ozel nascer, mas acabaria moldando a vida do jovem espanhol. Lama Nyeshe ficou famoso por espalhar o budismo no mundo ocidental durante a década de 1970. Nyeshe viajava pelo mundo, estabelecendo centros budistas. Ele teve muitos seguidores, principalmente por causa de seu senso de humor e estilo de ensino pouco convencional. Era descrito como extrovertido e caloroso, diferente da maioria dos outros professores e mestres budistas. Os pais de Ozel, Maria e Paco, eram jovens hippies espanhóis vivendo em Ibiza, onde acompanharam um curso de meditação ministrado por Lama Nyeshe na primeira visita dele e seu discípulo Lama Sopa à Espanha. Eles ficaram encantados com Lama Nyeshe e, com o apoio dele, decidiram abrir um retiro espiritual nas montanhas de La Alpujarra, no sul da Espanha. O próprio Dalai Lama, o principal líder espiritual do budismo tibetano, visitou esse retiro no alto das montanhas e o batizou de Terra da Clara Luz. Quando Ozel nasceu em 1985, o Lama Nyeshe tinha morrido havia 1 ano.

0: visões que lhe diziam que seu mestre renasceria no corpo de uma pessoa do Ocidente. E em uma visita ao retiro nas montanhas da Espanha, ele avistou o filho bebê de Maria e Paco, o Céu, como esse contou ao programa Outlook da BBC.
1: Ele me viu ainda bebê. Lama Sopa tinha algumas visões em que eu aparecia. Foi aí que o processo começou, quando ele disse: ah, esse bebê pode ser a reencarnação de Lama Yeshe.
0: Lama Sopa avistou o Céu quando ele tinha 14 meses de idade. 4 meses depois, a criança foi levada à Índia para uma série de testes que faz parte do processo de reconhecimento do Lama reencarnado. Lembrando que o Dalai Lama vive na Índia desde 1959, onde lidera um governo exilado e um movimento que luta pela independência do Tibete, que foi anexado pela China em 1951.
1: Fui levado à Índia para fazer vários testes com objetos da minha vida passada, como por exemplo um rosário. Esse rosário era colocado junto a outros 5 ou 10 rosários diferentes. Eu ainda não falava, tinha apenas que escolher o objeto certo. Fizeram isso com muitos objetos diferentes do Lama Yeshe. E todas as vezes eu escolhia o certo. E também houve pessoas que eu reconhecia, mesmo sem ter visto elas antes. E lugares. Eu sabia exatamente onde ficava o quarto do Lama Yeshe, sem nunca ter estado ali. Houve várias histórias como essa.
0: Outra parte importante do processo foi o encontro com o Dalai Lama, que teria olhado nos olhos da criança espanhola e reconhecido seu velho amigo Lama Yeshe.
2: Me encontrei com vários candidatos. Fizemos o teste e esse jovem espanhol, o Céu, foi escolhido como a reencarnação do Lama Yeshe.
0: Como reconhecimento do Dalai Lama, o Céu foi entronizado em uma cerimônia com a presença de milhares de pessoas. Imagens do evento mostram o Céu de apenas 2 anos de idade, vestindo uma túnica de seda e um chapéu de lama amarelo, e monges fazendo fila para se prostrar aos seus pés e fazer oferendas.
1: Eu tive que sentar em um trono e tive que assistir a todas essas cerimônias e dar bênçãos.
0: Maria e Paco acreditaram que seu mestre havia retornado na forma de seu filho. Eles entregaram o bebê para ser criado pelos monges na Índia. Ele não era mais uma criança comum. Agora era Lama O Céu. E a primeira tarefa de Lama O Céu foi visitar centros budistas em vários cantos do mundo. E os seguidores de Lama Yeshe se reuniam em torno do jovem O Céu para um vislumbre da sabedoria de seu antigo mestre.
1: Por 3 anos eu estive em turnê. Visitei todos os centros de Dharma budista que Lama Yeshe fundou ao redor do mundo.
0: Quando fez 6 anos, o Céu foi levado para um monastério no sul da Índia, em Karnataka, onde passava 6 ou 7 horas por dia se dedicando a estudos. Tudo isso bem distante da família.
3: The people who take care of me were changing constantly.
1: As pessoas que cuidavam de mim mudavam constantemente. A única pessoa que passava mais tempo comigo era um professor que conheci aos 6 anos e que morreu recentemente. Eu não tinha aquela conexão emocional com a família ou com os meus pais. Eu era como um órfão. Então, eu tive uma conexão emocional muito forte com esse professor, porque via ele todos os dias para as aulas. Ele que realmente me criou. Foi a única pessoa estável durante toda a minha infância. Eu mal via os meus pais.
3: My mother and my father had already 6 children.
1: Eles já tinham 6 filhos quando fui reconhecido como reencarnação de Lama Yeshe. Depois, minha mãe teve outros 2 filhos com outro marido. Eles eram muito ocupados e não eram ricos.

0: Meu pai trabalhava muito. Eu ter sido levado para o mosteiro, na verdade, foi uma coisa boa para os meus pais, porque para eles, não só estavam me dando uma oportunidade incrível, mas também tinham um filho a menos para criar.
1: I did feel in a way abandoned.
0: Eu me senti, de certa forma, abandonado quando criança. Além disso, não me sentia aceito por quem eu era. Eu tinha que ser outra pessoa para ser aceito. Isso foi um grande conflito para mim.
2: Esperava-se que o céu se tornasse um grande professor e mestre. Desde cedo, disseram a ele que seu destino era ajudar os outros. Com essa expectativa, veio uma enorme carga de dedicação e trabalho.
3: When I'm small, I need to study, study, study. When I finish studying, then...
2: Um documentário da BBC de 1998 acompanhou o céu, então, com 13 anos, em sua intensa agenda. Ali fica claro que as várias horas de estudo todos os dias deixavam pouco tempo para brincar ou socializar.
1: Sometimes I'd play with other kids, but I was always...
0: Às vezes eu brincava com outras crianças, mas eles não permitiam que as crianças me tocassem ou chegassem perto de mim, porque não queriam que eu fosse influenciado por outras crianças, o que faz parte da cultura dos tulku, o sistema tulku. Tulku significa mestre reencarnado. Eles acreditam que, após a reencarnação, se você tiver muito contato com as pessoas, pode ser influenciado. Então, tentam te manter o mais isolado possível.
2: Um episódio ocorrido ainda quando era criança mudou um pouco a dura rotina de Ocel. Quando tinha 8 anos, ele resolveu fazer um apelo para a mãe.
0: Eu já tinha passado 2 anos no mosteiro. Eu tinha 8 anos e foi muito difícil para mim. E eu sabia que a única pessoa que me salvaria seria minha mãe. E eu sabia que a única maneira de ela vir seria se ouvisse minha voz e eu estivesse chorando. Foi um pouco teatral, porque naquele momento eu não estava triste. Mas eu tinha que estar chorando para dizer à minha mãe: mãe, por favor, me tire daqui. A pessoa que estava cuidando de mim na época era um monge espanhol que simpatizou bastante comigo. Pedi que ele me arrumasse um gravador com uma fita cassete. Isso era proibido. Música é vista como uma distração. Mas eu gravei esta fita e ela fez milagres. Funcionou muito bem. No momento em que minha mãe ouviu, ela imediatamente comprou uma passagem e 2 dias depois ela estava na Índia. Ela literalmente me sequestrou dos monges e me levou para a Espanha. Eu fiquei tão feliz, tudo era simplesmente incrível para mim. Eu andava de camiseta e estava com a minha família.
2: Mas isso durou apenas 1 mês, até os pais de Ocel serem convencidos a trazê-lo de volta à Índia. E ele retomou a vida isolada e protegida de mestre reencarnado, dedicada a estudos. A partir daí, o pouco contato que tinha com a cultura ocidental, curiosamente, veio nos encontros diários com seus seguidores e visitantes.
1: Every day there's about 40 minute time when...
0: Todos os dias havia cerca de 40 minutos em que as pessoas vinham me ver. Esse era realmente o único contato que eu tinha no mosteiro com o mundo exterior. E algumas pessoas vinham e traziam contrabando, coisas que você não pode trazer, basicamente CDs de música. No começo me davam fitas cassete, então eu tinha uma fita cassete da Tracy Chapman. Depois eu tive um CD do Linkin Park, um CD do Limp Bizkit e outro de um grupo espanhol muito famoso na época, chamado Estopa, que ainda ouço até hoje. Eu tinha fones de ouvido, contrabando também. Eu ouvia essas coisas no meu quarto ou no banheiro quando tinha algum tempo livre. Tinha que guardar tudo escondido, porque se eles encontrassem, confiscariam. A primeira vez que eu vi Linkin Park foi tipo: isso não é música, é só barulho. É muito pesado, muito violento, muito agressivo, muito barulhento. Mas aí eu comecei a prestar atenção às letras e comecei a entender o que eles estavam falando. As letras eram da perspectiva de um cara que achava que ninguém o entendia. Tipo, Eu quero ser compreendido. Quero ser amado. Eu me expresso e você não quer entender. Foi incrível, porque era exatamente o que estava acontecendo comigo naquela época. E eu me identifiquei com isso, com essas letras. As pessoas não queriam saber quem eu era de verdade. Elas só queriam que eu desempenhasse o meu papel. Todos ao meu redor. Todos, inclusive meus pais. Então essa mensagem foi muito útil. Eu vi que outras pessoas também passam por essa situação.
2: O rock dos anos 90, contrabandeado, acabou sendo uma janela para outro mundo. E quando Ocel chegou à adolescência, seu estoque de itens proibidos e sua curiosidade sobre o mundo ao qual eles pertenciam só aumentavam.
1: By the time I was 16, I already had two computers.
0: Aos 16 anos, eu já tinha dois computadores. Eu tinha um saco de pancadas e uma guitarra. E eu compartilhava o contrabando com um amigo, que também era um mestre reencarnado. E um dos contrabandos que ele ganhou foi um vídeo de um show da Britney Spears. A gente não tinha nenhuma referência do que era dançar. Sabíamos que a dança existia, mas não tínhamos ideia de como era. Quando assistimos ao vídeo da Britney Spears, surtamos. A gente ficou tipo, o quê?
1: We freaked out. We were like, what? You know, so we started practicing, you know, and then every Tuesday,
0: então começamos a praticar em segredo. Ele me emprestava o vídeo por uma semana e eu praticava alguns passos de dança. Na semana seguinte, ele praticava com o vídeo. E aí, a gente se encontrava e comparava quem dançava melhor. Foi tão ridículo.
1: We compare who does better. It was so ridiculous.
2: Memorizar letras de bandas de rock e os passos de dança de Britney Spears não era exatamente o que Ocel deveria estar fazendo. A pressão era para que estudasse o tempo todo. Mas ele estava sedento por mais conhecimento sobre a cultura ocidental e fez uma proposta a seus cuidadores.
0: Quando eu tinha 16 anos, convenci a instituição de que eu precisava de uma educação ocidental. Eu disse a eles que deve ter havido um motivo para eu ter renascido como ocidental, que era porque Lama Yeshe queria se conectar mais profundamente com os ocidentais, entender a psicologia ocidental e o seu estilo de vida. Eu disse a eles que, isolado num trono, eu não estava realmente fazendo o que Yeshe pretendia que eu fizesse. Então negociei com eles para que eu pudesse passar 2 meses em uma escola em Ibiza para estudar com adolescentes normais. Eles aceitaram e eu mudei meu nome para Nicholas, para que ninguém descobrisse quem eu era.
2: E assim, Lama Ocel, usando o pseudônimo de Nicholas, aos 16 anos, passou 2 meses em uma escola secundária em Ibiza, na Espanha. E como era de se esperar, o choque cultural foi imenso.
0: A primeira coisa que realmente me chocou foi a falta de respeito dos jovens para com os adultos. Na cultura tibetana, os pais e os professores são sagrados, porque antes de tudo, os pais nos dão a vida, eles nos criam, e os professores são aqueles que nos dão sabedoria. Portanto, há um grande respeito, até mesmo pelas escrituras, por livros. Mesmo um papel com alguma coisa escrita é sagrado, porque comunica algo que podemos aprender, é sabedoria. Eu fiquei realmente surpreso com a falta de respeito das crianças com os pais e os professores. Isso foi algo que realmente me chocou.
1: Of respect from the kids towards the parents, towards the teachers, that was something that really shocked me. The first 3 weeks I was bullied.
0: Nas primeiras 3 semanas, sofri bullying todos os dias, o tempo todo. Mas eu estava feliz, porque achava que ali havia uma conexão humana. Era tipo, ei, eu existo. Eles sempre me provocavam e riam de mim. Eu achava que estava rindo junto com eles, e não que eles estavam rindo de mim. E eles riam ainda mais porque eu ria das coisas que eles diziam. Eu era muito ingênuo. Eu não tinha ideia do que era bullying. Mas depois começaram a gostar de mim. Eles perceberam que eu ficava feliz rindo com eles e começaram a me tratar com respeito, porque eu era puro nesse sentido.
2: Ao longo desses meses, o céu experimentou e gostou muito de várias novidades, desde andar de moto.
0: A moto foi uma das minhas primeiras descobertas, porque era como liberdade e poder ir sozinho para onde eu quisesse, em qualquer direção. Era uma liberdade absoluta.
2: A beijar uma garota pela primeira vez.
0: Uma menina me pegou e disse: vou te mostrar como se beija. E isso para mim foi como se eu estivesse no paraíso. Fiquei flutuando por 2 semanas. Fiquei tão feliz. Foi tipo, uau!
1: Floating, I was so happy, you know, I was just like, wow.
2: Esses 2 meses foram cruciais para o céu. Ele sentiu gosto pela independência, de poder tomar decisões próprias. E mais ainda, gosto pela vida de um jovem comum. O que ele não era, e ele sabia disso. Ele se sentia um estranho toda vez que visitava sua família na Espanha a cada 2 anos.
0: Comecei a perceber que o relacionamento entre meus irmãos era muito diferente do relacionamento deles comigo. Eles não me tratavam da mesma forma que tratavam uns aos outros. E percebi que, na verdade, eu era bastante narcisista e egocêntrico por causa da minha educação. E eu não gostava disso. Meus irmãos mal falavam comigo, simplesmente me ignoravam. Isso realmente me afetou muito. E esse foi um dos momentos em que pensei que precisava sair dessa situação para me encontrar e saber como me relacionar com os outros e como eles podem se relacionar comigo de uma maneira melhor.
2: Ao se aproximar de seu aniversário de 18 anos e da maioridade legal, o Céu começou a traçar um plano. Ele conseguiu permissão para visitar sua família durante a realização de um evento no mosteiro e pôde, assim, estar na Espanha quando fez 18 anos. No dia do aniversário, avisou o monastério de que não voltaria mais. A reação foi imediata.
0: Durante 1 ano, recebi um monte de cartas e muita pressão para voltar ao monastério. Eu recebi muitos e-mails de pessoas decepcionadas comigo. Eu lia, chorava e depois apagava tudo. Foi muito difícil para mim, porque eu queria que as pessoas fossem felizes. Mas depois compreendi que a felicidade das pessoas não era minha responsabilidade.
1: The people's happiness was not my responsibility. Even though most of my life, my main traumas was...
0: Quando era criança, eu sempre tive 2 grandes receios. Eu nunca achei que poderia ser como Lama Yeshe, porque ele é basicamente outra pessoa. E o outro era que eu nunca seria capaz de fazer todo mundo feliz. Depois eu percebi que não fazia o menor sentido eu ter esses traumas. Minha vida é minha vida, não é a vida de outra pessoa. Ninguém tem direito de decidir sobre a vida que eu tenho de viver. Esse direito é meu.
1: That's my right.
2: O céu entrou em uma fase de reprogramação, de tentar se libertar do condicionamento que deu a ele a identidade de lama reencarnado. Ele tinha passado a vida seguindo uma série de regras e ensinamentos e sendo venerado como um semideus. Agora que estava longe do monastério, chegou a hora de fazer o oposto.
0: Eu percebi que ser rebelde era super saudável, pelo menos para mim. A maneira como minha mente funcionava de uma forma muito egocêntrica era algo que eu precisava mudar. Eu me sentia muito atraído pelo proibido. Então, basicamente, quando saí do mosteiro, fui de um extremo ao outro, literalmente. Por exemplo, eu nunca tinha visto uma mulher nua. Então, no primeiro dia em Ibiza, minha mãe achou que seria interessante me levar a uma praia de nudismo. Ela simplesmente me deixou lá e foi embora. Eu fiquei em choque. Fiquei 30 minutos sem me mexer, olhando para o chão, porque estava com muita vergonha. Quando minha mãe voltou, eu não estava nem um pouco feliz. Fiquei muito perturbado.
1: And then that night she took me to a discotheque, to a club.
0: Naquela noite, ela me levou para uma discoteca em Ibiza. Minha mãe pagou o ingresso e eu entrei sozinho.
1: And it was so noisy.
0: Tava um barulho insuportável. Eu mal conseguia me mexer de tanta gente. Era 2003. As pessoas fumavam cigarros dentro das casas noturnas naquela época. Então havia muita fumaça. Eu não conseguia respirar. As pessoas dançavam mexendo os ombros, de tão espremidas. Então eu pensei, ok, vou relaxar e beber um pouco de álcool. E eu tomei um gole de vodka com Coca-Cola. E quase vomitei, quase morri. Não conseguia respirar. Era um inferno aquilo. Depois de 15 minutos, saí.
1: Minutes I got out and I was like, oh my, my ears were like bee, like my ears were...
0: Meus ouvidos faziam bee, meu cabelo e a roupa cheiravam a cigarro. Eu estava todo molhado com o suor de outras pessoas. Então eu disse à minha mãe, por favor, nunca mais me leve para essa praia ou para essa discoteca.
1: Don't ever take me to a nudist beach or a discotheque again.
2: Mas aos poucos, o Céu foi tomando gosto pelas baladas de Ibiza e em pouco tempo estava se envolvendo na organização de raves que duravam a noite toda. Foi quando a mãe dele resolveu enviar o filho para estudar em Madrid.
1: That was a disaster, because I had to live alone, I had to find an apartment.
0: Foi um desastre, porque eu estava tendo aulas particulares e morando sozinho em um apartamento. Isso era novo para mim. Não sabia como cuidar de um lar. Não sabia nem como usar dinheiro. No mesmo dia em que eu deveria fazer uma prova na escola, eu comprei uma passagem e voltei para Ibiza. Eu cheguei e disse, oi mãe, voltei. Ela disse, mas você não tinha uma prova hoje? Eu disse, é, mas eu estou aqui. E ela disse, meu Deus, isso é terrível, blá blá blá. Então ela contatou um amigo dela, que também era discípulo do Lama Yeshe. Ele estava morando no Canadá com a esposa. E a minha mãe perguntou se eles podiam me hospedar e arrumar uma escola para que eu fizesse ali as provas de conclusão da escola secundária. Então ela me enviou ao Canadá.
2: Do Canadá, o Céu foi para a Suíça seguir com os estudos e finalmente voltou para Madrid para se formar em cinema. Aprendeu a tocar djembe, um instrumento africano de percussão, e se apresentou em festivais pelo mundo todo. Ele viajou, fez filmes e conheceu pessoas de todas as esferas. Até morou na rua por um tempo, em Veneza e Nápoles.
1: So that took me about 15 years of traveling and meeting.
0: Eu passei 15 anos viajando, conhecendo pessoas e vivendo todas essas aventuras malucas. Conheci todos os tipos de pessoas de todos os níveis da sociedade, boas e más, de ambos os extremos. Para mim é muito importante simplesmente conhecer, entender, entrar em contato e ser influenciado por todos esses aspectos da vida, através das pessoas, através da conexão humana.
1: Through people, through the human connection.
2: Depois de mais de uma década de aprendizado e aventura, o Céu encontrou uma parceira e se tornou pai, o que o fez refletir sobre sua própria infância.
1: I became a father when I was 32, and,
0: Me tornei pai aos 32 anos. Eu e minha parceira ficamos juntos por 2 anos. Nos separamos, mas criamos nosso filho juntos. Tive muitos traumas na infância e me esforcei muito para poder oferecer ao meu filho algo diferente, algo melhor. Meu filho é uma criança muito feliz, com uma estabilidade emocional incrível. Ele é muito amado. Basicamente, estou oferecendo a ele tudo o que eu não tive quando criança.
1: I wouldn't put my son through that process.
0: Eu não submeteria meu filho ao processo que eu enfrentei, nunca. Porque não é saudável para uma criança. Quanto às novas reencarnações, eu sempre propus que deixassem a criança com a família até os 7 anos no mínimo. Assim, pelo menos, elas têm uma noção do conceito de família e um pouco de estabilidade emocional antes de serem enviadas aos mosteiros. Estou tentando influenciar a instituição a mudar um pouco o sistema turco. Mas é uma questão tão cultural que tá difícil banir esse costume.
2: Após as várias aventuras e mudanças na sua vida, Ocel Torres encontrou o caminho de volta à comunidade budista que deixara para trás aos 18 anos. Hoje ele se dedica ao ambientalismo. Fundou uma organização dedicada ao plantio de árvores. Ele também faz turnês, dando palestras sobre budismo e organizando retiros, compartilhando sua perspectiva única sobre a união da filosofia oriental com o estilo de vida ocidental. Assim como o nada convencional Lama Yeshe, ele agora se tornou um professor, mas à sua própria maneira, também nada convencional. Legado de Lama Yeshe. Como o céu vê hoje a ideia de ser a reencarnação do Lama?
0: Eu fui bastante descrente por muito tempo, por muitas décadas. E eu evitei, por muito tempo, ler os livros ou assistir a vídeos dele, porque não queria ser influenciado pelo Lama Yeshe. Mas quando comecei a pesquisar, fiquei realmente chocado. No momento em que comecei a ler a biografia dele, surtei, porque me identifiquei muito. Eu realmente analisei, estudei e reconheci muitas semelhanças. Conversei com muitas pessoas e cheguei à conclusão de que sim, acredito que exista algum tipo de continuidade mental em mim, vinda de Lama Yeshe.
1: Some kind of mind continuum in me from Lama Yeshe.
2: Eu sou Thomas Papon e você ouviu um episódio do podcast
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0: Cássia Godoy recebe o economista Ricardo Henrique, superintendente executivo do Instituto Unibanco, que está lançando o livro Utopia Pragmática, futuros ambiciosos e possíveis para acelerar o desenvolvimento humano no Brasil.
1: Ricardo Henrique, que prazer ter você aqui com a gente, bom dia.
2: Bom dia, Cássia. Enorme prazer estar contigo e, obviamente, com os ouvintes todos da CBN.
1: O Ricardo Henrique, que além de economista, é superintendente executivo do Instituto Unibanco. Agora eu quero começar pelo título do seu livro, que é um título, Ricardo, que já chama a atenção, Utopia Pragmática. O que exatamente significa esse conceito?
2: Tentar definir exatamente, a gente nunca vai conseguir, Cássia. Mas ele tenta provocar duas coisas: a necessidade do Brasil sonhar, projetar futuros ambiciosos, e tanto como sociedade como com os indivíduos, né? Não vamos esquecer que os próprios jovens brasileiros têm sonhado pouco, sobretudo os jovens mais pobres, né? Uhum. Então é utopia no sentido de projetar um futuro de ambicioso, não cair naquela armadilha de sempre dizer o Brasil do futuro que nunca se realiza. Mas ao mesmo tempo a consciência de que a gente precisa ser pragmático na dimensão de desenhar bem os caminhos, está muito atento a monitorar o que está acontecendo, está muito atento a avaliar o que está acontecendo e, portanto, está comprometido em implementar bem aquilo que a gente precisa. Ou seja, é uma utopia pragmática, é uma tentativa de trazer para o campo da política pública a ideia de técnica e encantamento, a ideia de método e persuasão, a ideia de ciência e arte. Eu abro o livro, só para os ouvintes se interessarem, com uma imagem que eu vi há muitos anos atrás, uma apresentação de Kazuo Ono, que é um dançarino de butô japonês que à época tinha 91 anos de idade, vestido como uma espanhola, todo em vermelho, e você via ele flutuar. E a minha imagem para a utopia pragmática é que essa flutuação que todos viram, na verdade, é essa fusão entre arte, mas muita ciência, muita capacidade de ser rigoroso, de fazer bem feito, que tem que estar no pragmatismo, mas ao mesmo tempo a gente precisa sonhar esse país, a gente precisa ser ambicioso, Cássia. A gente tá, vamos dizer, numa crise de imaginação.
1: Uhum.
2: E a gente precisa mudar essa crise de imaginação. Então a provocação é: vamos produzir utopias, mas não utopias que sejam sonhos inalcançáveis, sem sonhos realizáveis. Vamos criar caminhos. A gente tem muita inteligência instalada no Brasil, das favelas à academia. A gente tem muitas experiências concretas que funcionam. A gente tem muita prática que já acontece. A gente precisa ter mais profissionalismo, mais rigor, mais comprometimento e pensar mais ambiciosamente. Então, essa é a tentativa do livro, de provocar uma utopia com capacidade de ser realizada com pragmatismo.
1: Agora, Ricardo Henrique, no livro você fala de um paradoxo, né? O Brasil avançou, mas ainda enfrenta dificuldades estruturais. Que avanços são esses e onde que nós ainda estamos travados?
2: Por exemplo, nós avançamos, a PNAD saiu ontem, a gente avançou na redução do analfabetismo. A gente avançou em sair de um problema que a gente tinha, ficar só com a educação por enquanto, que era o acesso à educação. As pessoas não acessavam totalmente. Hoje as crianças estão na educação. No entanto, o que o mundo está fazendo, que é numa sociedade do conhecimento, com tantas transformações, inclusive a transformação tecnológica, inclusive o papel da IA generativa, a fronteira do conhecimento está andando muito rápido. E a gente está ainda resolvendo os problemas que a gente tinha que ter resolvido no início, no meio do século XX. Né? Então, a gente avança, nós não estamos com problemas de direção desse ponto de vista. Estamos na direção correta. Na saúde é a mesma coisa, o SUS é uma conquista incrível, referência para o mundo. Mas estamos na direção certa. No entanto, a velocidade dessa transformação, Cássia, está muito baixa. Porque ficou mais difícil. Os dilemas e desafios da sociedade brasileira em 2026 são muito mais intensos do que eram em 2000, há um quarto de século atrás. As transformações que a gente está vivendo, climáticas, demográficas, tecnológicas, com os ataques à democracia, com as transformações do mundo do trabalho, elas não estavam nesta natureza nem nesta intensidade há simples um quarto de século atrás. Então, o que a gente precisa, é por isso que não é um problema. Podíamos estar numa crise que é falta de rumo, está tudo fora do errado, está tudo fora do lugar. Não. A gente tem muitas coisas certas. Obviamente, a gente tem desafios que não estamos bem, como a questão da segurança pública.
1: Uhum.
2: Mas em muitas agendas que interferem nas trajetórias de vidas individuais, o nosso desafio é que a gente está na direção certa, só com uma velocidade baixa. Por isso que a gente tem que, e parte do argumento da utopia pragmática, é como é que a gente faz um esforço de simultaneamente, Cássia, saldar as nossas dívidas históricas sociais, uma sociedade tão desigual como a nossa, uma desigualdade abissal, a gente precisa se comprometer em saldar essas dívidas, o que é muito, muito importante, mas ao mesmo tempo ter a ambição de projetar, se projetar para a fronteira da sociedade, projetar para a fronteira do conhecimento, ser capaz de, por exemplo, transformar nossas vantagens comparativas na questão energética em vantagens competitivas.
1: Uhum.
2: Né? Trabalhar nossos minerais, nosso sol, nossos ventos, nossa estrutura de água, toda a nossa estrutura de parques já instalados, energia, pode virar uma referência para o mundo se a gente sair da ideia só extrativista que nos acompanha o tempo todo. A gente tem que gerar valor adicionado muito grande. Nos minerais raros, não é um problema só de explorar e transferi-los, é como é que a gente agrega valor com ciência, com tecnologia associada. Então, a questão nossa é como é que a gente, em rumo, acelera muito a velocidade, e para acelerar a velocidade a gente tem que dar conta de fazer isso, que não é um dilema, é simplesmente muito difícil, trabalhoso, complexo, que é ter dois vetores na cabeça, saldar a dívida histórica e projetar um futuro muito mais ambicioso. A gente pode aproveitar todas as transformações de IA que estão atravessando a realidade do mundo como um todo, numa oportunidade para o desenvolvimento humano de toda a população brasileira e em direção aos pontos que já estão anunciados, ainda não são precisos, mas estão anunciados, da fronteira do conhecimento. Então, o Brasil tem. A utopia pragmática, ela é muito otimista desse ponto de vista, certo? Os argumentos que estão no livro, né, nos 5 capítulos do livro. É otimista no sentido de que é possível, desde que a gente faça um arranjo de sociedade amplo, que a gente esteja preocupado. A utopia implica em aproximar mundos, Cássia. Implica em aproximar as diferenças que a gente está tendo no mundo para poder chegar em acordos, que são os acordos possíveis, mas que o problema é que o possível tem que ser ambicioso. E acho que é possível de fazer hoje.
1: Você começou a nossa conversa falando muito sobre educação, mas agora há pouco você falou de um tema que é muito caro a todos os brasileiros nesse momento, que é a questão da segurança pública. E no livro você articula diferentes áreas, então educação, desigualdade, a própria segurança pública, a tecnologia que você estava falando também. Por que que é importante tratar esses temas não como temas estanques, mas de forma integrada?
2: Porque a sociedade atual e a sociedade brasileira, ela é complexa, e situações complexas não solicitam soluções simplórias, soluções simples. Isso em geral está sendo, por exemplo, um dos grandes desafios do mundo, que é a retórica facilitadora de parte da agenda política associada à extrema direita, que está propondo soluções simples para problemas complexos. No entanto, Cássia, complexo não quer dizer complicado. É simplesmente a capacidade de eu entender como é que se interage essas múltiplas dimensões e dar conta, por exemplo, no exemplo da segurança pública, que eu preciso ter uma polícia ativa, que eu preciso ter inteligência na política, que eu preciso ter investigação relevante, tenho que entender onde é que está a origem, da onde vem o dinheiro, como é que se dá o tráfico de armas, como é que se dá o tráfico de drogas, como é que eu lido com a questão da soberania e com as fronteiras, como é que eu lido prendendo aqueles que são os criminosos. Como é que eu mudo a minha política prisional e paro de prender meninos que estão só na indolação de maconha ou de trabalhando na cocaína e passo a prender aqueles peixes médios, altos, graúdos e graudíssimos que nem aparecem nesse processo. Essa agenda eu tenho que fazer, mas ao mesmo tempo eu tenho que fazer uma política social integrando. Vou falar do caso do Rio de Janeiro, porque eu conheço bastante o Rio de Janeiro. As favelas do Rio de Janeiro ao parque social do Brasil como um todo, da cidade, do estado como um todo. Nós não temos, por exemplo, no Rio de Janeiro, dificuldade de ter oferta de escolas e oferta de postos de saúde. No entanto, não temos um arranjo territorial que faça com que as pessoas que estão totalmente presas presas sobre regime ou das milícias ou do narcotráfico passarem a ser libertas desse controle, terem acesso ao Estado e poderem circular na cidade com garantidos direitos para uma educação básica de qualidade para todos, para uma saúde de qualidade para todos, enfrentando o problema da moradia, enfrentando o problema do transporte, enfrentando o problema do saneamento. Então, eu preciso ter uma visão muito pragmática, consistente, viável, mas que tenha essa visão integrada deste fenômeno complexo, que é como lidar com a sociedade do século XXI de forma a garantir, Cássia, prosperidade. O que nos falta é trazer para o vocabulário do campo progressista a ideia de prosperidade como um caminho que, por soluções complexas, integradoras, refletidas, densas, com engajamento da sociedade, soluções que são viáveis. É nesse sentido que a gente tem que pensar esses processos de forma articulada, integrada, dimensões que não solicitam soluções estanques, desconectadas, fragmentadas. O fragmento é um inimigo dos direitos. A fragmentação é um inimigo da garantia de fazer mobilidade social para as pessoas mais vulneráveis. A gente precisa desfragmentar, ter uma visão integrada e propor nessa visão integrada caminhos concretos que vão precisar, eu concluo, da especialização setorial, da especialização da equipe da saúde, da equipe da segurança, das equipes da educação, das equipes do transporte. Precisa dessa especialização, mas ao mesmo tempo eu preciso ter uma visão matricial, uma visão integradora, um olhar para o todo que está preocupado com quem? Com as pessoas. A utopia pragmática é sobre desenvolvimento humano. É uma ambição para a gente garantir trajetórias de mobilidade social para todos. Evidentemente, implica reduzir a desigualdade, mas deixar que todo mundo crescer, todo mundo se desenvolver. E isso é nesse, para fazer isso, precisamos ter um olhar bastante integrado sobre a política pública como um todo.
1: O nome do livro é Utopia Pragmática, Futuros Ambiciosos e Possíveis para Acelerar o Desenvolvimento Humano no Brasil. O autor é o Ricardo Henriques, economista, superintendente executivo do Instituto Unibanco, com quem eu conversei ao vivo hoje aqui no Jornal da CBN. Ricardo Henriques, parabéns pela obra e até uma próxima oportunidade.
2: Muito obrigado, Cássia. Um prazer te ver aqui. Te espero no lançamento em São Paulo. E muito obrigado por estar contigo e poder falar com os ouvintes da CBN, essa rádio que eu prezo tanto e gosto tanto.
1: Muito obrigada. Até a próxima, Ricardo Henriques.
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0: Com Fernando Andrade, Nadédia Calado, Michel Alcoforado discute as diferenças entre o sonho digital e a crise da vida adulta.
4: Hoje vamos falar sobre Bug nos Millennials, um livro que tá bombando, né? Daquela Miranda.
5: É, exatamente. Aquela Miranda, para quem não conhece, é uma figura importante dentro das redes sociais, não só pelos vídeos e pelo pensamento que leva para as redes sociais, mas sobretudo pela forma como olha para o mundo, e tem gerado muita identificação nesse público, que é o foco do seu livro mais recente, Bug dos Milênios, publicado pela editora Record agorinha, né, nesse 2026. O livro é engraçado e é interessante porque ela vai justamente discutir os dramas que atravessam essa geração, que não nasceu entre os anos de 1980 e os anos de 1995, que são comumente chamados de milênios. E ela faz uma brincadeira com aquele momento de terror que a gente viveu na virada do século 20 para o século 21, quando todo mundo acreditava que o sistema digital do mundo ia bancarrota só por conta de uma dificuldade operacional que o sistema tinha. E a gente dizia, ou tinha muita preocupação, com tal do bug do milênio. Você, Nadédia, não lembra, mas todos os veículos de comunicação, você lembra?
4: Lembro.
5: Então, todos os veículos de comunicação, a sociedade brasileira, a Europa, os Estados Unidos, parou muito aflito para tentar pensar o que seria do mundo se a gente não tivesse mais acesso aos softwares, aos computadores, por conta do tal do bug do milênio. Ela usa essa imagem para pensar um momento duríssimo que os milênios, que estão aí entre 35 e 40 anos, né, vem enfrentando agora na chegada da fase adulta. E esse processo está orientado por algumas dificuldades que atravessaram a relação dessa geração com o mundo. Só para ficar claro, geração aqui é importantíssimo da gente levar em consideração, porque quando você nasce num determinado período histórico, isso de algum modo vai condicionar uma certa visão de mundo que você vai ter, uma forma de lidar com os problemas cotidianos, ou de pensar futuro. E essa geração, que tem mais ou menos essa idade, vive um drama que é o seguinte: eles nasceram num mundo completamente analógico, eles sabem o que é fita cassete, eles tiveram vídeo cassete em casa, eles tinham que ficar acompanhando a rádio para poder gravar a música preferida e poder escutar depois, eles nasceram no mundo do telefone fixo em casa, então um mundo muito marcado por tecnologias analógicas, mas amadureceram e cresceram num mundo fortemente digitalizado. E qual é o principal drama que atravessa essa geração? O primeiro ponto é que essa virada do século, ela foi permeada por uma visão muito positiva sobre o que seria o futuro. A gente foi treinado a acreditar que, por conta dos diplomas e do investimento em educação das gerações anteriores, automaticamente o teu lugar ao sol, o teu cargo de chefia estava garantido. A gente foi acostumado a acreditar que a tecnologia ia permitir o acesso e democratizar o acesso a bens que eram completamente escassos e exclusivos para um grupo restrito de pessoas. A gente foi acostumado a acreditar que o mundo do trabalho ia se transformar, que a família ia mudar, que os relacionamentos iam mudar para melhor por conta da entrada da tecnologia. E o que aconteceu no final? Eu sempre brinco que não deu em nada disso, né? Muita gente deixou de apostar no relacionamento mais tradicional, achando que ia se divertir nos aplicativos de encontro e agora não tá pegando ninguém. Ou muita gente achou que podia ter uma empresa ou um trabalho freelancer e agora está enfrentando aí dificuldade porque não apostou numa carreira mais tradicional. E muita gente apostou no mundo novo que ia se abrir a partir da tecnologia e agora não está tendo esse mundo realizado no seu dia a dia. E aí, aquela Miranda vai mostrar que essa experiência dos milênios, né, que são esses jovens adultos e esses adultos mais no processo de amadurecimento estão enfrentando diante da vida, é de uma certa desilusão, de uma vida marcada por uma certa exaustão e, ao mesmo tempo, por um esvaziamento de sentido. Então, não tá fácil ser adulto, os boletos não param de chegar e esse não foi a história que venderam pra gente antes. Então, o livro é permeado por crônicas e histórias que, de um jeito muito bem-humorado, que é comum daquela Miranda, ela vai permeando esses dramas que atravessam essa geração e mostrando como a gente pode rir, né? Mesmo quando a gente tá achando tudo meio sem graça.
4: Ah, é fantástico. Ela é sensacional, Michel. E eu fico pensando muito em como muita coisa a gente é orientado pelos pais. Eu costumo dizer que eu sou zillennial, né? Porque eu nasci em 96, eu tô bem ali na transição. Mas acho que por ser brasileira a gente tá um pouco atrás ali. Tem as questões da demora tecnológica para chegar aqui. Eu me sinto um pouco mais millennial. E eu acho que, como a gente é um pouco, a gente foi muito orientado ali ou os millennials mais velhos, ou pelos boomers e tal, eles se orientam muito pela lógica de como era a coisa nos tempos deles. E era realmente muito diferente. Então, por exemplo, você vai ser jornalista? Então tá bom. Então você vai sair da faculdade, você vai colocar uma roupa bem bonita, você imprime o seu currículo e você vai bater lá na porta do Alicâmbio. E aí você vai se apresentar pra ele e ele vai ver que você é muito legal, esforçada, e você vai ser âncora do Jornal Nacional. E é assim que funciona. Pra muita gente era meio assim mesmo que se conseguia as coisas antigamente. E é muito difícil explicar que não é assim hoje.
5: É, e aí você traz dois elementos que são fundamentais para trazer esse mal-estar dessa geração. E os mais jovens vivem também a mesma coisa, né? Como você colocou bem, a chamada geração Z. É, qual é o drama? O primeiro é que há uma ruptura na solidariedade intergeracional. Por quê? Porque os nossos pais viveram em mundos tão diferentes dos nossos que não tem tanto assim, né, como a gente trocar com eles como eles puderam trocar com seus pais. Então, de maneira clara aqui, o meu pai e a minha mãe entraram no mundo dos afetos de um jeito muito distinto do que quem tá aí nos aplicativos de encontro precisando encontrar o date da noite. Era um outro mundo. Então você não tem muita abertura com seu pai e com sua mãe para poder chegar em casa e perguntar: olha, o contatinho me deu ghosting, o que que eu faço? Sua mãe e seu pai não vão entender o que que é isso, né? Ou pelo menos, se vão entender, porque também estão dentro dos aplicativos de encontro, vão fazer isso a partir de outras referências. Um outro ponto importante é no mundo do trabalho, como você colocou muito bem, né? Antigamente não só a gente conquistava o emprego de um jeito diferente, mas a gente também mantinha o vínculo com o trabalho de outra forma distinta. Então, quem já se aposentou há bastante tempo, não sabe, por exemplo, o que que é um grupo do Zap do trabalho e como é que seu chefe te avalia, te dá feedback, pede alguma coisa, checa alguma coisa, 24 horas ali, né, dependendo do seu regime de trabalho, pelo celular. Não sabe, por exemplo, como é que alguém consegue trabalhar no quarto de casa e o home office pode ser uma alternativa para o mundo, para dar conta das suas funções e para o mundo do trabalho. Então, você não tem muito como trocar com a geração anterior. Mas há um outro aspecto fundamental também, que é importante reforçar aqui, é que eu e você fomos criados para existir e frequentar um mundo que mudou radicalmente em poucos anos. Então, tudo aquilo que a gente aprendeu, que o pai e a mãe da gente disse, que era fundamental para te colocar no mercado de trabalho, hoje já não funciona assim do jeito que funcionava. Tudo aquilo que a gente aprendeu com a mãe e o pai da gente no campo dos afetos, hoje o flerte que tua mãe ou teu pai, ou que a gente viu na novela, ou que a gente leu no livro, já não funciona mais ou menos do mesmo jeito. Isso causa uma certa aflição, porque a sensação que os millennials e os ex têm é de que estão completamente inadequados diante do mundo. E essa inadequação, obviamente, ela se traduz num mal-estar gigantesco diante desse mundo que você é obrigado a viver. Então a sensação é de completo desencaixe sempre, como se tudo aquilo que eu aprendi não me ajuda a navegar desse mundo e eu tô sempre correndo atrás de um novo ensinamento que vai me permitir fazer parte, sendo que essa tarefa é dificílima, né? A gente tem visto isso com muita frequência.
4: E ser millennial agora é motivo de vergonha, né, Michel? Tipo, você não tem casa própria, você usa calça skin, seu cabelo tá dividido do jeito errado, você gosta de Harry Potter, assim, você é um zero à esquerda, né?
5: E tem um negócio interessantíssimo no que você tá dizendo também, que a gente já tratou aqui em outros comentários, que essa é a primeira geração que vai se ver diante de uma entrada na fase adulta que não é tão marcada assim pelos rituais de passagem. Quando a gente pensava na geração anterior, os rituais de passagem para a fase adulta estavam muito marcados pela própria sociedade. Você conseguia um emprego, você casava, você tinha filho, você ia morar e pagar suas próprias contas, e isso de algum modo já te fazia um adulto. Como a gente, na nossa geração, foi redefinindo o ciclo de vida por completo, esses marcadores, eles são quase opcionais. Você pode ter 40 anos e não ter casado, e não ter filho, não ter casa própria, e não pagar as próprias contas. E aí, uma pergunta que se dá é até que ponto, em que momento, alguém de verdade vira um adulto. Os millennials estão tentando reinventar a adultez, mas, sobretudo, estão presos ao ideal de juventude, que é claro, né? Quando você vai nos principais eventos aqui de música, por exemplo, né? Eu brinco sempre que show de música é coisa de gente 40 mais, né? Grandes festivais de música é coisa de gente 40 mais. O que no passado era coisa de jovem. Então eles estão meio perdidos nesses marcadores. Ao mesmo tempo, estão muito apegados a um padrão de juventude que já não faz mais muito sentido, mas também estão muito desconfortáveis com a ideia de que chegaram na fase adulta. Eu tenho boa parte dos meus amigos ou entrando nos 40 ou acabaram de passar para os 40 e estão enfrentando uma série de crises, porque olham para a certidão de nascimento, para o documento de identidade ou para aquele momento que vai colocar, sei lá, né, a data de nascimento na hora que vai comprar alguma coisinha, e aí se dá conta de que já tem 40 anos. Mas quando olha para a própria vida, para a responsabilidade que tem sobre a própria vida, para a dinâmica do trabalho, para que conquistou materialmente, para o próprio patrimônio, acha que não tem uma vida de adulto. E aí estão vivendo uma crise que não é uma crise só, olha, não conquistei o dinheiro ou o patrimônio que eu achei que teria com essa idade. É uma crise do que eu sou, dado que eu não tenho cara de adulto, não vivo vida de adulto, mas ao mesmo tempo a certidão de nascimento, os mais jovens e os mais velhos estão dizendo que eu já sou adulto. Então o drama é grande mesmo, é enorme.
4: Vamos tomar um litrão reclamando dos boletos, que é o que tem. Oh, o serviço, o livro chama Bug nos Millennials, a autora é Aquela Miranda e a editora é a Record. Obrigada, viu, Michel, isso, por hoje. Um beijo pra você.
5: Um beijo grande na Dédia. Tchau, tchau. Até segunda.
4: Até.
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0: Na entrevista ao programa Revista CBN com Petra Chaves, a executiva e autora Natália Brandão detalha seu livro Cartas a uma Jovem Executiva.
6: E ela está aqui ao meu lado com o livro Cartas a uma Jovem Executiva, que é a Natália Brandão. Eu acompanhei um pouco da escrita desse livro, das tuas inquietações. Você que não é só uma executiva brilhante, gente, numa empresa gigante de tecnologia, dessas empresas que hoje estão no topo das notícias, da gente que acompanha, né, os movimentos econômicos pelo mundo. Então você vem fazendo uma carreira de muito respeito, mas também com uma profundidade pessoal muito grande, filosófica, uma inquietação sobre ser uma pessoa melhor. Isso te levou a escrever esse livro? Porque ele não é só um livro técnico corporativo. Ele é uma reflexão profunda sobre ser humano, ser mulher, inserida nesse nosso contexto hoje, Natália.
7: Com certeza, Petra. Eu costumo, em conversas com amigos, pessoas próximas, eu costumo dizer que o incômodo me move. Eu tenho perguntas geradoras que vão fazendo com que eu percorra a vida querendo responder essas perguntas. E esse livro, Cartas a uma Jovem Executiva, ele parte desse incômodo. Poxa, eu entrei na primeira empresa que eu trabalhei, eu me senti num tabuleiro de regras não ditas. Eu aprendo muito lendo livros, principalmente lendo, e não encontrei obras que fosse uma boa companhia para me dar um farol, iluminar o meu caminho enquanto uma jovem profissional. Então esse livro nasce desse incômodo, dessa pergunta: por que não existe um livro? Por que não tem uma solução educacional para iluminar esse caminho no qual eu senti tão às cegas no início da minha vida profissional, né, Petra?
6: Sabe o que eu acho bonito do livro? Eu quero mostrar aqui para quem tá acompanhando também com imagem, né? Tanto na Globoplay, ou no YouTube, ou no site da CBN. Depois eu vou deixar, faço questão de deixar nas minhas redes sociais também, ali no arroba Petria Chaves, para quem me acompanha nas redes sociais. É, o que me soa muito uma questão, Natália, de você ser generosa, de compartilhar, porque eu acho que a gente tem aí um meio de executivos e executivas, e a gente fala muito sobre a necessidade de mulheres chegarem no topo e de se abrir caminho, ainda tem um longo caminho para a gente conseguir chegar lá, mas a generosidade de você compartilhar as tuas visões, o teu caminho com novas mulheres, e não só querer você ter os holofotes para você. É um exercício importante esse da generosidade, quando a gente chega no topo mesmo de cargos de liderança, de execução nas grandes empresas.
7: Petra, eu gosto de pensar na ideia do servir, serviço. Não é sobre o tamanho do time que você tem, o glamour, o cargo ou crachá, isso pouco importa. Como o meu canal, como eu faço do meu ofício um canal de generosidade, de serviço para outras pessoas. Eu me senti muito sozinha. Tudo que eu queria era uma companhia me ajudando nessa empreitada, né? Então, por que não ser essa companhia para jovens profissionais também? E daí que nasce o Cartas.
6: Eu fiquei muito feliz de ver que você desenhou e eu fui me sentindo muito acolhida também, me senti identificada em alguns pontos, me senti provocada em outros, que você coloca, você traça um desenho no livro de construção do seu capital profissional, né? Você pensou nas carreiras como uma questão de construção constante de um capital profissional e você divide esses capitais. Eu gostei tanto, porque a questão financeira é só um ponto de tantas outras questões que você precisa e pode alimentar, estimular, se trabalhar. Me conta um pouco dessa visão, como é que você teve essa percepção de que poderia dividir dessa forma, Natália?
7: O que eu fui observando, Petra? Eu gosto muito, minha cabeça pensa em sistemas, e eu comecei a observar as pessoas, os jovens profissionais com uma carreira mais acelerada. Importante dizer que no Brasil, no cenário de discrepância socioeconômica, os pontos de partida são desiguais e são diferentes. Então, a proposta do Cartas é iluminar um sistema posto. E a minha ideia, observando que esses profissionais que avançavam de modo mais acelerado, além de entregas de excelência, eles estavam construindo um patrimônio profissional. O que eu chamo de

0: captar o indivíduo dentro do livro de duas formas. Primeiro, como você constrói esse capital dentro da empresa e segundo, fora da empresa. Então, primeiro capital é o técnico, então a sua expertise, como você desenha ciclos de aprendizagem, como você define o formato da sua carreira conforme a sua potência. O segundo capital, capital relacional, então como nutrir relações de modo verdadeiro, não transacional. Eu não gosto da palavra networking, por exemplo.
1: Eu odeio essa palavra, não gosto. Natália. Então, como ela é uma palavra importante nesse mundo corporativo,
0: pois,
1: né?
0: É, mas como a gente constrói relações de modo verdadeiro, dentro e fora da empresa, mentores, pessoas que te apoiam em salas de decisões sobre a sua carreira. O terceiro capital é reputacional, então o que o seu nome evoca, né, em determinadas salas no mercado. O quarto capital, capital cultural, então é como você entende e navega culturas corporativas e como você constrói a sua bagagem cultural de vida também. E por fim, não menos importante, capital financeiro. A gente precisa falar de dinheiro, né? Então, como a gente define o nosso valor e faz a nossa gestão financeira. E um dos achados do livro foi muito interessante. Tem um amigo que trabalha num grande banco na América Latina e certa vez ele contratou um estudo de um antropólogo, o Clotaire, e ele detectou que em países emergentes como o Brasil, a nossa relação com o dinheiro é parecida com a relação com sangue. É algo vital para a vida, a gente sabe que é, mas a gente evita o contato, evita falar.
1: E é isso mesmo.
0: Principalmente Brasil, no Brasil, assim, a gente, muitas pessoas cresceram em casas em que a gente falava, não toca no dinheiro, dinheiro é sujo. Então existe um tabu da gente definir o próprio valor e fazer uma boa negociação, uma boa remuneração de entrada, que eu fui descobrir, uma das regras não ditas do jogo, é decisivo no progresso da carreira dentro de uma empresa.
1: Eu quero muito falar sobre a tua história profissional. A gente tem um tempinho bom, vamos tocar nesse ponto, já que você colocou essa questão do tabu do dinheiro, e aí a gente já passa por essa questão que ela é muito importante, eu acho que principalmente para as mulheres, né, Natália? Você vai falar disso longamente no livro, a gente não vai dar spoiler aqui do livro, até porque acho que tem um interesse muito grande. A gente está falando aqui com a Natália Brandão, que está lançando o livro Cartas a uma Jovem Executiva, como construir seu capital profissional e acelerar os primeiros anos de carreira. Como que é trabalhar, ou como foi para você trabalhar essa questão do dinheiro, embora ela seja um dos pilares da construção de carreira, qual era o peso que isso tinha para você e como você foi administrando isso e percebendo talvez um peso maior ao longo da tua trajetória?
0: Petra, foi da seguinte forma: quando eu entrei no meu primeiro emprego, eu agradeci muito, fiquei muito grata pela oportunidade de ter sido aprovado num processo seletivo difícil. E aí eu cheguei, não negociei meu salário. E eu olhei pro lado, todos os meus colegas daquela turma, na época turma de trainees, estagiários, eles tinham negociado. Uau. E eu falei, poxa, eu me senti mal na época, por que eu não negociei? Nem me ocorreu isso, né? Eu tava tão grata pela oportunidade. E aí foi o meu estalo. E aí um desses meus colegas uma vez me falou, Natália, se uma empresa te contratou, é porque ela te quer. Então você não, se você entrar, você propor uma negociação, você não vai perder essa oportunidade. Portanto, não fique com medo. E aí foi esse, a primeira regra não dita do jogo corporativo, é importante você negociar. E o que eu descobri, Petra, de muito importante, que muitos jovens profissionais não atinam, eu não sabia. Essa remuneração de entrada, ela é a base de cálculo em muitas empresas do aumento que você vai receber do bônus. Então, ela tem efeitos compostos, uma diferença pequena no início, vai ter uma diferença grande no meio na sua progressão de carreira. Então, esse é um tópico muito importante. Por mais que ele seja o último capítulo, falar do capital financeiro, fazer uma boa gestão, definir o seu valor e saber fazer uma boa negociação é crucial e tem efeitos ao longo da progressão de carreira.
1: Quando você fala dessa tua entrada no mundo corporativo, com quantos anos?
0: Foi aos 23 anos.
1: Muito jovem. E os rapazes, os seus colegas, já sabiam que tinham que negociar com 23 anos?
0: Sabiam. Eu pelo contrário, eu não negociei.
1: Mas você acha que tem a ver com o fato de mulheres e homens, cultura, isso também ou não?
0: Algumas pesquisas pautam que mulheres têm um pouco mais de tabu para afirmarem seu valor dentro de uma mesa de negociação e pautarem. Eu acho que a gente está com muito mais acesso à informação, e acesso à informação é poder, para conseguir negociar, mas eu acredito que sim, tem uma discrepância de gênero. Mas eu não gosto de generalizar. Eu acho que

0: depende do recorte social e econômico principalmente, né?
1: E eu vou pegar agora um ponto comportamental. Aí depois a gente volta aqui para a questão de corporação e de educação. Mas comportamental, você falou do Brasil, desse teu colega diretor de banco olhar para o Brasil e falar da nossa relação com o dinheiro como se fosse o sangue. Tem maneira da gente mudar? O que pode ser mudado, assim, nessa nossa cultura, nessa tua visão? Você que hoje é uma mulher do mundo, porque você é executiva dessa empresa que tem sede no mundo inteiro, viaja demais e olha pra gente também com esse comportamento quase provinciano, né, Natália? Como é que isso pode ser mudado ou como deve ser mudado?
0: Petra, acesso à informação. E hoje a gente está numa abundância de possibilidades de beber de fontes, desintermediação. Na internet, muitos canais possibilitam esse acesso à informação na maneira como a gente faz a nossa gestão financeira. Eu acredito que acesso à informação é acesso a poder. Então, o Cartas, ele entende, o livro, parte da premissa de que os pontos de partida são desiguais, mas acesso à informação é poder. Então, a proposta é iluminar esse sistema posto. Então, acredito que, se tiver que resumir a resposta, seria acesso à informação é poder. Né?
1: Natália, quanto tempo você levou para escrever o Cartas? Quando foi que você teve a ideia e quanto tempo você levou para escrever?
0: Petra, olha que curioso. O Cartas não era um livro para ser publicado, era uma carta para mim.
1: Tá.
0: E foi muito interessante porque um mentor meu, ele chegou e falou: Natália, você é muito ingênua. Eu preciso que você leia o não dito das salas, entenda o que não está sendo dito e faça a sua leitura desse jogo. E eu fiquei intrigada, eu falei, mas poxa, que jogo? Por que eu estou sendo ingênua? Me explica. E aí eu abri um bloco de notas no meu computador. E eu comecei a entender, mapear descobertas, colocar nesse bloco de notas e estudar muito. E era para mim. E eu fui iluminando, fui entendendo mais esse jogo corporativo e fui progredindo na carreira. Eu falei, poxa, se isso tá me ajudando, esse bloco de notas está me ajudando, talvez possa ajudar outros jovens profissionais. E foi no momento em que esse bloco de notas começou a tomar corpo de pesquisa que eu cheguei nessa tese de capital profissional. Então, esse processo de fazer um bloco de notas para mim, com as minhas descobertas, sem ter intenção, jamais imaginei que aquele bloco seria um livro, até a publicação do livro, 5 anos.
1: 5 anos.
0: 5 anos.
1: E eu fiquei pensando também, lendo, assim, logo no começo, eu já, e te conhecendo um pouquinho, eu fiquei pensando, poxa, você fala, né, que você tinha, antes de entrar no mundo corporativo, uma intenção talvez acadêmica. E você vai escrevendo um livro que mostra muito o teu perfil de pesquisadora também, né? De querer mergulhar. Você, eu acho que tem muitos perfis variados, mas você é uma estudiosa, né, Natália?
0: Ah, eu falo que a leitura é meu oxigênio, Petra. Então, até dando um pouco de contexto, eu sou formada em Direito. E meu sonho ali na reta final da faculdade era seguir em duas carreiras. Eu queria ser diplomata, então fazer a prova para o concurso do Instituto Rio Branco, do Itamaraty, e na paralela desenvolver uma carreira acadêmica, portanto mestrado, doutorado, para ser uma pesquisadora, que amo investigar, amo a leitura, a pesquisa, detectar padrões. E aí o que que aconteceu? Eu vi na empresa e na ausência, na lacuna editorial, da falta de livros sobre início de carreira e falta de soluções educacionais sobre início de carreira, o meu campo de pesquisa. Então o meu trabalho, ele ficou mágico nos últimos tempos, nos últimos 5 anos, porque além de executar as minhas atribuições, meu trabalho virou um grande campo de investigação, um campo de pesquisa, que era tudo que eu queria na minha carreira, né? Então, eu transformei meu trabalho nesse campo de pesquisa. Então, não só fui uma jovem, sou uma jovem executiva, como uma pesquisadora dentro da empresa.
1: E antes da gente seguir para o nosso segundo bloco de entrevista, a gente vai ter uma breve pausa aqui para o Repórter CBN. Isso você atribui a uma construção? Você está podendo fazer isso dessa forma, a essa construção desses itens que você coloca aqui no livro, ou um pouco de sorte? Como é que você vê o que você vive hoje?
0: É até um conceito, vou dar um spoiler do livro, né? Eu falo no final do livro sobre o conceito de engenharia da sorte. Então, a gente arquitetar e pensar, se colocar em situações, se expor a situações em que a sorte, entre aspas, se torna mais propícia. Então, assim, por exemplo, falar às vezes, por exemplo, espanhol não era uma língua que eu dominava. mas me colocar em situações, fazer uma apresentação em espanhol ali, varadias, estruturando, me colocou numa situação que posteriormente veio a vir um cargo para cuidar de um departamento na América Latina. Me colocar em situações, por exemplo, quanto estudante, ajudei a organizar uma conferência, que era de uma associação de estudantes brasileiros, e depois dessa conferência veio a oportunidade de eu fazer o processo seletivo do trainee, de estágio de uma multinacional de bens de consumo, que veio a redesenhar toda a minha carreira. Então eu me expus a situações muito desconfortáveis, em que eu cheguei sem saber muita coisa, mas me expus para aprender, e aí fui fazendo minha engenharia da sorte, fui aprendendo, me colocando no mundo, e as oportunidades, isso foi gerando oportunidades, né?
1: Mara, maravilhosa, engenharia da sorte, até a sorte tem que ser muito trabalhada, tem muito suor por trás daquilo que você acha que é sorte. Se a gente pudesse resumir um pouco da tua trajetória, como é que você olha para trás, tão jovem que você ainda é, né? Como é que você olha para trás e faz aí um pouco dessa retrospectiva a respeito da tua carreira?
0: Petra, se eu tivesse que resumir uma palavra, seria experimentação. Eu adoro me experimentar e me colocar em ciclos de aprendizagem. E é até interessante porque a palavra executiva, ela cria um distanciamento. Ela me intimidava, porque remete a cargos de liderança, salas envidraçadas, extremo poder,
1: isolamento, hierarquia.
0: E não é nada disso. Se a gente for no na etimologia da palavra, no radical, executar é levar algo adiante. Então, portanto, o conceito de executiva no livro é aquele profissional que quer fazer seus feitos executados, que quer levar algo adiante, seus sonhos, seus projetos. Então, ter atuação agência sobre a sua própria carreira. Então, se eu tivesse que resumir a minha trajetória, ainda estou no início dela, seria experimentar. Eu sou formada em direito, como eu comentei, e durante a minha formação fiz parte dessa associação de estudantes brasileiros, e me experimentei, fiz conferências, escrevi artigos, e a vida foi se desenhando, e venho delineando uma carreira não linear. Então, comecei depois do meu estágio, comecei ali na área financeira, imagina, formada em direito ali no financeiro, gestão de riscos. Depois fui para o marketing, inovação, lançamento de novos produtos, tecnologia. Depois fui para uma empresa de tecnologia criar uma área de vendas e hoje educação corporativa. E na minha vida paralela, também para além do meu crachá da empresa, eu gosto de me experimentar na escrita. Então, cartas é um primeiro exercício. Eu estou escrevendo meu romance e também tenho Saliva, que você já participou.
1: Já,
0: eu pausei por conta da escrita do livro, mas é uma experimentação, um experimento social em que eu reúno pessoas que não se conheceriam, pessoas muito diferentes entre si, que não se apresentam pelo crachá, elas se apresentam respondendo uma pergunta sem resposta. Então se conhece através das ideias. Então eu gosto de me colocar nesse grande campo de experimentações. Então esse, resumindo um pouco a minha trajetória, eu resumiria em experimentação, Petra.
1: Você é uma grande pesquisadora, né, Natália? Você se sente feliz? Porque eu acho que as pessoas às vezes buscam a questão da carreira e a felicidade na carreira em si. E quando você me conta, gente, ela tem uma trajetória profissional brilhante, reconhecida. Você não se encerra no crachá, né? E como importante você acredita que é isso, Natália?
0: Petra, eu acho as associações de felicidade, elas precisam ser muito bem pensadas. Você associar sua felicidade a um crachá, a uma carreira, é muito instável. O seu cargo pode não existir. Meu cargo pode acabar amanhã, e pode mesmo. Falando em empresa de tecnologia, as coisas mudam muito rápido. Então, você atrelar sua felicidade somente ao crachá em empresas que mudam o tempo todo, é muito perigoso. Eu gosto de associar a minha felicidade a coisas que me nutrem, então, no meu campo de controle, que é a escrita, a pesquisa, a leitura, a minha família, a pegar um sol, a caminhar. Então, a minha felicidade, eu não atrelo felicidade ao trabalho.
1: Mas isso você descobriu ou você sempre foi assim?
0: Eu descobri adoecendo, né?
1: Ah, então. Isso é super importante contar, né, Nath?
0: Muito, muito. Então, adoecendo, eu acho que a gente, tipo, até um dos motivos pelos quais eu escrevi o Cartas, que além de tudo é pra oferecer uma companhia pra essa jornada tão solitária e turbulenta. Eu me senti muito sozinha muitas vezes. na época, na minha formação e na minha família, não tem muitas pessoas que trabalharam em empresas, então não tinha tantas referências. E eu me sentia muito sozinha. Eu acho que eu me sinto sozinha até hoje. Então, Cartas foi uma maneira de criar uma companhia para mim e uma companhia para quem está nessa empreitada também. E aí eu acho que a gente vai aprendendo e respeitando os nossos limites com o passar do tempo. O que está alinhado com a nossa verdade, o que não está, mas isso é só a gente, de novo, se experimentando pela vida, né?
1: Quando você fala do adoecimento, eu quero muito puxar esse fio, porque são muitas as pessoas que adoecem, né, no trabalho, no mundo corporativo em geral, mas executivos e executivas. E tem um, também tem um quê do nosso próprio comportamento e da maneira como a gente se relaciona com o trabalho, né? O que que você acha que com... no teu caso, conduziu você a esse autoconhecimento e essa virada de chave, porque muitas pessoas não conseguem, e a única saída que elas encontram é sair, é ir embora, mudar completamente. E quando é bom a gente ter lideranças sensíveis, lideranças, eu costumo dizer, né, curadores feridos, né, passaram por dores, continuam em gestões, em gestão de grandes empresas, mas são mais humanas. Seria muito bom, né, a gente ter cada vez mais pessoas na liderança, executivos humanos, humanas. O que que você acha que te fez ficar e continuar? Como é que foi esse processo até de cura, talvez? Não sei se essa é a palavra, melhor palavra.
0: Eu acho que é um processo contínuo, né? Eu acho que ainda não cheguei lá em termos de conhecimento, mas vou até trazer algo interessante que eu li na biografia do Leonardo da Vinci. O Leonardo da Vinci, ele dominava múltiplos campos do saber, pintura, estudava pássaros, engenharia, e ele era muito à frente do tempo dele, é o que se chama de polímatas, né? Pessoas que dominam múltiplos campos do saber. E no final da biografia, o Walter Isaacson, que é o autor, ele teve contato com os cadernos do Leonardo da Vinci, as anotações. E a última parte do livro fala da anotação dele sobre o pica-pau. Prometo que vou chegar na relação com emoções. Vamos lá, me acompanha aqui.
1: Pega o fio.
0: Petra, olha que interessante. Isso eu levei para minha vida. Vai fazer sentido. O pica-pau, ele tem uma língua 3 vezes maior do que o bico dele. Por quê? Quando ele tá em contração com a casca da árvore, a força que o bico exerce, ela é uma pressão tão grande que é capaz de matar um ser humano. Qual é a função dessa língua? Nesse momento que ele está exercendo essa pressão contra a casca da árvore, ele retrai a língua, envelopa o cérebro para amortecer o cérebro. Qual o paralelo que eu trago para o meu processo de respeito? Autorrespeito, assim, saber meus limites. Em momentos de alta pressão, eu guardo a minha língua, eu fico em silêncio, resguardando e cuidando do meu cérebro, porque essa é a minha forma de cuidar da minha saúde. E não tem, o livro fala de 5 capitais: técnico, social, reputacional, cultural. Mas nenhum deles adianta, nenhum, se a gente não tiver o nosso capital emocional, o nosso cérebro bem cuidado. Então, antes de tudo, o capital mais importante é o capital emocional, a nossa saúde. Sem ela, não tem qualquer construção de capital profissional. Então, eu trago, que eu aprendi, parece, com uma biografia, né? O Leonardo da Vinci, de tantos e tantos anos, trago esse paralelo com o que ele aprendeu com o pica-pau para minha relação com a saúde mental e os meus limites.
1: Coisa mais linda, eu vou tomar pra vida, vou fingir que é meu.
0: Com certeza, é nosso. Nath,
1: depois, a gente teve um encontro muito lindo, né? Você tava falando do saliva, com a Carol Tchoukian.
0: Né?
1: Lembra que a gente
0: maravilhosa,
1: foi
0: verdade.
1: Incrível. E aí, depois disso, a Carol me convidou para uma conversa com a Liane Ferraz, o grupo ali, para falar sobre carreira. E como muitas vezes, muitas de nós, nessa idade, a gente se identifica com o crachá, né? Assim, quem, no meu caso, quem é a Petra sem ser a jornalista? Quem é a Petra sem ser a escritora? Como é que a gente consegue se descolar desse crachá? E é muito sedutor a gente acoplar mesmo a nossa identidade a essa pseudo-importância que a gente se dá, né? Uma grande ilusão isso, mas a gente faz isso muitas vezes, e em determinado momento, quando a gente para pra ver, não faz mais nada a não ser trabalhar. O trabalho vira o relacionamento, o trabalho vira tudo. Em algum momento o trabalho já foi isso para você? Como é que foi fazer um movimento de... Você falou que a tua família hoje é importante, relacionamentos, viagens e tal, mas como é que é vir para a consciência? Porque quando a gente perde, né, e vai para o automático, muitas vezes a gente é tragada pelo trabalho, porque dá prazer. Dá prazer trabalhar, dá prazer ter reconhecimento profissional. Como é que é isso para você?
0: Então,
1: como é que foi?
0: Então,
1: já teve mudança?
0: Pois é, eu acho que eu precisei, a gente só entende o nosso limite quando a gente ultrapassa ele,
1: isso,
0: né?
1: Vivendo.
0: Então, já foi muito central, mas uma coisa, eu tinha uma crença muito errada de que só o desequilíbrio levava a feitos extraordinários. Eu tenho aprendido que uma vida equilibrada, ela conduz a feitos muito melhores. Se eu me nutro de outras coisas, livros, filmes, relação com a minha família, amor, eu vou ser uma profissional melhor, mais nutrida, mais presente. Então, beber de várias áreas da vida, ela é muito importante, inclusive, para nossa vida profissional. E isso foi uma descoberta depois de ter chegado aí num limite, né?
1: Mas como é que é essa descoberta, Natália, no sentido da... Você falou muito do silêncio e aí você me pega, porque pra mim é a prática do que eu sei que é uma verdade. A gente precisa ter esse recolhimento, né? Agora, como que é na prática você conseguir fazer isso? Você perceber, você diz não para eventos, você diz não para o próprio trabalho, ou aí não, ou você consegue viajar e fazer silêncio? Como é que você consegue se recuperar para fazer essa língua do pica-pau, né?
0: Então, eu tenho épocas de produção e épocas de exposição. Por exemplo, nos últimos 3 anos eu me guardei muito. Você sabe, não me expus tanto, porque eu estava muito mais focada em parir o livro.
1: Exato.
0: São 2 livros que eu estava escrevendo.
1: É uma
0: dedicação,
1: Deus.
0: E eu tinha que me resguardar a esse processo de produção. Agora eu estou numa fase, mas que já tenho o primeiro filho no mundo, estou aqui, estou me expondo, entender que tem a fase de colher e a fase de plantar. E a gente precisa delinear isso muito bem, né? De novo, entendendo só, se experimentando.
1: E aí você coloca aqui, eu abro no capítulo, num deles, né? E aí essa parte me pega, seu nome como ativo, como criar e fortalecer a sua marca profissional, que é o oposto disso que eu trouxe agora. Se muitas vezes a gente só se identifica com crachá, muitas vezes a gente tem que dedicar assim um tempo e ver como a gente é uma marca, principalmente hoje em tempos de redes sociais. Como é que é? Só pincela pra mim, não dá o spoiler, mas qual que é a importância da gente se ver também nesses tempos mais modernos, não só como empresa, mas a gente como uma marca que transborda a empresa que a gente está hoje, a gente vai numa construção de credibilidade, de tempo, para construir a nossa marca pessoal, né, Natália? A gente não pode ir na lógica desse tempo que corre louco pelas mãos.
0: Então, Petra, eu trago um conceito nesse capítulo de autoralidade, né? Então, você está falando do risco da gente associar o nosso nome a um crachá. Eu acho que tem algo que transcende a isso, que é a autoralidade. O que eu quero dizer com isso? Todos nós, aqui nessa sala, nós 5 aqui,
1: nesse estúdio maravilhoso,
0: a gente tem o que eu chamo de colcha de retalhos. E nenhuma colcha de retalho é igual. Uma história de vida, um luto, uma rejeição, um abandono, um relacionamento, um filme, um livro, uma história profissional, tudo forma a gente. E isso, cada um de nós tem uma lente para o mundo que é muito nossa. Então, o que eu encorajo no livro é você entender qual é a sua lente para o mundo e trazer essa digital, essa marca, para o seu trabalho. Então, eu acho que a gente tem que...
1: É possível.
0: Oi?
1: É possível.
0: É possível, mas de muita investigação própria. Eu demorei para entender qual era a minha, porque a gente, se a gente pensar na escola, a gente tem um funcionamento de rebanho, todo mundo uniformizado, fazendo a mesma prova. Então, a gente tende a pensar, que eu chamo às vezes com pensamento de... pensamento uniforme do rebanho do múltiplo, né? Mas a gente tem que exercitar o nosso pensamento autoral, principalmente agora que a gente tem uma máquina com a capacidade de processamento de trilhões de tokens em milissegundos. Cadê a figura do especialista? Como produz esse pensamento autoral? Então, esse pensamento autoral que eu acho que vai ser o diferencial para você construir a sua marca. Para você, Petra, antes de te conhecer, além de uma jornalista muito inspiradora, você é uma grande autora e você pautou o silêncio, Petra. A intuição como ciência. eu não conheço outra pessoa que pauta o silêncio, a intuição desse lugar. Isso é seu, isso é da sua colcha de retalhos, esse é o seu pensamento autoral, e todos nós temos, mas é um trabalho árduo de investigação, e isso que vai te levar à sua marca.
1: Gente, essa mulher, ela é tão inspiradora, e eu tô tão feliz de ver esse livro chegar, nascer. Cartas a uma Jovem Executiva, Natália Brandão. Você tá com um perfil aberto em rede social, pra quem quiser te seguir?
0: Com certeza, tenho o meu LinkedIn, que é Natália Brandão com TH, e também meu Instagram, que é meu apelido, gente, é Natônica Brandão. Natônica Brandão.
1: É fácil, Natônica Brandão.
0: Natônica Brandão.
1: O livro já tá nas livrarias ou tá em pré-venda, Natália?
0: Já está nas livrarias, e o lançamento pros meus colegas e ouvintes que estiverem aqui em São Paulo, dia 26, na cidade de São Paulo, livraria da Trabessa, no Shopping Guatemi, a gente vai fazer o lançamento do livro.
1: Então vamos lá, repetindo, dia 26 próximo. Isso. Em São Paulo, a gente tá com transmissão para todo o Brasil, mas quem tiver em São Paulo, Livraria da Travessa, 26 de junho,
0: às 19 horas.
1: Na Livraria da Travessa do
0: Shopping Guatemi.
1: Isso. Cartas a uma Jovem Executiva. Essa é a Natália Brandão. E eu quero fazer uma última pergunta para você, Nath, pra gente encerrar com essa reflexão, que é a pergunta que eu venho fazendo para todas as mulheres geniais que vêm passando por aqui nas últimas semanas. E é uma pergunta simples, mas eu queria muito, assim, essa investigação sincera para você, em tempos de sentimentos tão frívolos, redes sociais, depois de escrever esse livro, tão jovem, uma carreira tão brilhante, mas com também seus altos e baixos internos, essa reflexão profunda, o que que hoje você entende como felicidade, Natália?
0: Viver em estado presente. Coisas que me levam a viver o presente, não pensar no passado nem no futuro. A escrita me leva a esse lugar, uma conversa com você me leva a esse lugar. Então, sentimentos, acho que o amor me leva a esse lugar de viver o presente, não pensar no presente, no passado ou no futuro. Então, viver em estado presente para mim é felicidade.
1: Natália Brandão, prazer estar aqui com você nesse Revista CBN especial, nesse lançamento lindo dessa jovem, brilhante executiva brasileira. Beijo imenso para você, sucesso. Estarei lá no seu lançamento, te aplaudindo e prestigiando. Espero que muitos dos nossos ouvintes também tenham se sentido inspirados com essa conversa, estejam lá também. E a Natália Brandão com a gente, eu vou deixar alguns cortes também.

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2: A gente volta com Tarcísio Veloso, que apresentou para Cássia Godoy e Milton Jung sobre um levantamento que faz raio-x do comportamento do brasileiro no celular.
3: Cássia, quais são os aplicativos que você tem aí na sua tela, geralmente?
4: Olha, eu tenho um problema, que eu tenho muitos aplicativos. Não, eu vou baixando quando eu vejo...
3: Você tem um problema só, já estou mais feliz. Ah, eu tenho vários, mas vamos lá.
4: Mas os que eu mais uso, aqueles mais recorrentes. Primeiro de todos, aquele que eu marco horário no agregador de academia.
3: Não, não pode ser.
4: É, boa. É o que eu mais uso.
3: Não, você usa o WhatsApp mais. Eu tenho certeza que você usa o WhatsApp mais.
4: É que o WhatsApp, nem, eu acho que eu nem conto como aplicativo. O WhatsApp parece que é uma coisa já colada na nossa personalidade. Porque a gente usa pro trabalho, a gente usa nas relações pessoais. Mas dos aplicativos, tirando os de mensageria, vai, que é o WhatsApp, esse que eu mais uso é o de marcar horário na academia, do agregador de academia.
3: Vamos falar desse comportamento do brasileiro em relação ao celular, Tarcísio?
5: Vamos lá, Milton, Cássia, porque saiu um novo levantamento que mostra como as pessoas têm utilizado o telefone. Isso é atualizado de tempos em tempos, e a Cássia está bem na média do brasileiro, até porque o WhatsApp é um super sucesso, né? Então o levantamento com mais de 4.100 brasileiros que têm smartphone pergunta, por exemplo, o app que você mais abre no seu telefone. 53% citam o WhatsApp. E depois vem Instagram, TikTok, YouTube. Quando a gente vê o agregado da coisa, percebe que o brasileiro é muito falador e gosta muito de entretenimento, porque geralmente é app de comunicação e app de vídeo ou rede social. Mas aqui, ó, os que os brasileiros mais abrem. E aí, na sequência, tem uma outra pergunta que é o app que você passa mais tempo no seu celular. E aí tem uma virada aqui, porque o Instagram é o número um e o WhatsApp é o número dois. Então, as pessoas têm muito o WhatsApp, né? Fica ali sendo acionado, falando com empresas, com pessoas, mas para passar as chamadas sessões maiores, tem ficado muito tempo no Instagram. Isso mostra o poder do conglomerado de Mark Zuckerberg aqui no Brasil, tá? Porque o WhatsApp e Instagram são da Meta. Nos Estados Unidos, por exemplo, o aplicativo de mensagens da Apple, ele costuma aparecer em primeiro lugar em levantamentos similares, até porque nos Estados Unidos se vende muito iPhone, que no Brasil é muito mais comum o Android, e o WhatsApp acabou virando então isso como se fosse uma infraestrutura, né? Todo mundo se acostumou, o WhatsApp é meio que o padrão da galera. Agora, em dados históricos, desde 2019, o Facebook Messenger, esse está caindo em desuso de comunicação, e o Telegram também começou a perder tração a partir de 2023. Então, o WhatsApp realmente bomba. Se vocês repararem, as operadoras nem têm mais contabilizado tempo de uso do telefone tradicional, né? Tantos minutos no seu pacote, etc. Isso porque 54% dos respondentes da pesquisa usam mais as chamadas de voz dentro do WhatsApp do que a telefonia tradicional. E aqui eu faço um parênteses, tá? Às vezes, pelo menos comigo tem acontecido o seguinte: a qualidade do áudio, ela é melhor no telefone tradicional, né, do celular, do que no WhatsApp. E tem um motivo para isso. Algumas operadoras e celulares mais bacanas, mais avançados, eles têm a chamada ligação de voz HD pela rede tradicional. Fica cristalino. Então, às vezes eu ligo para fontes, para colega, ligo pela ligação tradicional, porque a qualidade do áudio tem sido melhor do que no WhatsApp. Não sei por que isso tem acontecido, mas é um comportamento que eu percebi aí.
4: Agora, Tássio, a gente está numa onda de inteligência artificial. Os aplicativos de IA estão fazendo sucesso também nos celulares dos brasileiros?
5: Estão fazendo sucesso. 75% dos respondentes da pesquisa disseram que usam inteligência artificial generativa, que é ChatGPT, Claude, Gemini, etc. É importante dizer aqui, Cássia, que quando eles são perguntados sobre a frequência de uso, a maioria responde algumas vezes por semana ou quase todo dia, mas são poucos os que usam diariamente essas ferramentas, essas plataformas. E quem nunca usou, é ridículo o número, é 0,6%. Eu lembro que os principais chatbots, eles são gratuitos, só que se a pessoa, isso é o que vem se desenhando nos últimos tempos, se a pessoa ela quer trabalhar, colocar o robô de forma autônoma para fazer tarefa e por aí vai, né, uma coisa mais profissional, aí não tem jeito, tá tendo que pagar, tem que pagar para ter a versão mais completa. Esse é o modelo de negócio que está se desenhando, custa dinheiro para desenvolver essas ferramentas. E aí que nessa semana a operadora Vivo ela anunciou uma parceria com o Gemini, que é a IA do Google, então vai liberar alguns meses de graça para alguns consumidores. O Banco Itaú tem algo parecido também com o Gemini, o Nubank com o ChatGPT. Então nossa diquinha final aqui do dia a dia digital: antes de pagar, caro ouvinte, vale a pena dar uma olhada nessas empresas com as quais você tem relacionamento, principalmente banco, tá? Banco e cartão de crédito, pode ser que você tenha uma IA premium liberada aí e nem saiba, pode ser que você tenha uma surpresa, então vale dar essa checada. E o levantamento que a gente está citando, o nome dele é Super Panorama, ele é feito pelo site especializado Mobile Time e pela empresa de pesquisas Opinion Box, já é tradicional do ramo de telecomunicações, então a gente separou aqui alguns destaques dele.
3: Perfeito, enquanto nós conversávamos aqui, o Wendel escreveu para nós assim, o que ele mais usa no celular dele é o Pix.
5: Mas é para receber ou é para pagar ou para receber? Saber disso aí.
3: Tomara que seja para receber, né? Porque assim não tem gastado tanto dinheiro. E ao mesmo tempo, vou fechar com a mensagem do Lafayette aqui, dizendo o seguinte: bom dia, o meu celular é 24 horas CBN. Obrigado, valeu, boa, grande abraço. Boa. Pode usar esse aplicativo e você estava ouvindo pelo aplicativo o Tássio Veloso. Até mais, Tássio.
4: Até mais.
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0: entrevista ao estúdio CBN com Fernando Andrade e Tatiana Vasconcelos, o jornalista e escritor João Paulo falou sobre o livro As Regras da Guerra, obra em que investiga a origem dos conflitos humanos e a evolução das normas que buscam limitar a violência ao longo da história.
1: A gente fala agora sobre o livro As Regras da Guerra. O nosso convidado é João Paulo Charlot. Charlot, mais uma vez, bem-vindo à CBN. Tudo bem? Obrigado por aceitar o nosso convite mais uma vez. O Charlot é jornalista, escritor, foi repórter especial, editor e correspondente do Nexo em Paris. Trabalhou durante 7 anos no Comitê Internacional da Cruz Vermelha em 5 diferentes países. É autor de Ser Estrangeiro, Migração, Asilo e Refúgio ao Longo da História e agora lança As Regras da Guerra pela editora Zahar. Charlot, eu vou começar pelo começo, porque você inicia esse livro levantando uma questão que eu achei bem interessante, que é: quando nós, humanos, começamos a nos organizar para nos matar mutualmente? E aí você vai ao Paleolítico, período mais antigo da pré-história, em busca de uma definição, de uma resposta. Eu queria saber de você: matávamos por quê? Guerreávamos por quê? Em quais ambientes, Charlot?
2: Água, pasto, comida. Condições de vida, conforto, condições de subsistência. Essas são as evidências de razões pelas quais nós, seres humanos, nas cavernas ainda, movíamos a guerra contra outros grupos de seres humanos. Os primeiros vestígios arqueológicos de violência intergrupal, o que é a violência intergrupal? São pessoas se associando em grupo para cometer atos de violência contra outras pessoas. É na fronteira do Egito com o Sudão. Aí estão esses primeiros vestígios, mais de 13 mil anos atrás. E o que eu menciono no livro, o que eu investigo no livro, nesse começo que você menciona, é se existia aí algum sinal de contenção. Ou seja, se tem algum sinal de que na pré-história, nas cavernas, a gente poupava, por exemplo, mulheres e crianças. E o que se sabe pela arqueologia desse período é que os esqueletos de mulheres e crianças têm os mesmos tipos de ferimentos letais que os esqueletos de homens adultos. Então, o que faz a gente supor que, como a guerra era movida por acesso à comida e todos comiam igualmente, todos eram também alvos legítimos e inimigos nessa guerra. Então, isso é uma constatação de um estado muito pré-histórico no qual a gente não tinha nenhum sinal de contenção, né? Mesmo pessoas que não eram adestradas ou que não tinham capacidade física para participar de uma guerra eram vítimas igualmente. A gente continua tendo isso hoje em dia, mas a nossa consciência a respeito disso mudou muito, e esses ataques, por exemplo, a mulheres e crianças correspondem hoje a anomalias morais, éticas, ilegais, inaceitáveis, de maneira que o livro faz esse arco histórico, né? Partindo desse momento que você identifica aí no Paleolítico há mais de 13 mil anos atrás.
1: E aí você faz uma relação entre religião e guerra. Você analisa trechos da Bíblia, do Torá, do Alcorão, para mostrar que sim, todos pregavam a paz dentro ali dos seus pares, do seu ambiente, mas quando há um intruso, algo de fora, alguém considerado um inimigo, as maiores e piores formas de morte também são, digamos assim, sugeridas, como se fosse uma ordem divina explícita. E aí eu fiquei surpreso nessa parte, Charlot, de estupro à aniquilação de todo mundo numa cidade, por exemplo. Que relação é essa? Religião e guerra.
2: A gente tende a pensar que as religiões são só fatores de contenção para a violência. Essa é a mensagem mais importante de todas as religiões: é amor, solidariedade, perdão, empatia. O próprio mandamento cristão de não matar, tudo isso é muito evidente para nós. Mas se a gente vai nos textos das três principais religiões monoteístas, do islamismo, do judaísmo e do cristianismo, todas elas têm seus textos sagrados, trechos que, lidos isoladamente, mostram ensejos, que são ensejos, são incentivos, são recomendações divinas para que a violência seja cometida. É claro que tudo tem um contexto, e depois tem o que as religiões chamam de exegese. Que é isso? É a leitura correta dos textos, à luz dos ensinamentos e tal. Mas o livro trata de pegar simplesmente qual é o registro histórico, o que esses livros históricos dizem. E a verdade é essa, que a religião pode ir numa direção positiva, de conter a guerra, de pregar o perdão e o amor, mas ela também pode ser utilizada, com base nesses trechos, como um incentivo para ir à guerra. Então, há determinações que hoje em dia seriam inaceitáveis. Por exemplo, você guerrear com um povo e vencer esse povo, você pode tomar as mulheres desse povo como suas esposas, né? Isso seria uma escravidão sexual, que evidentemente é algo proibido. Recomendações de não deixar sobreviventes numa certa cidade, recomendações de fazer cercos que matem de fome a população. Esse particularmente é um crime pelo qual Netanyahu, o primeiro-ministro de Israel, está sendo acusado no Tribunal Penal Internacional. A ordem de prisão que existe contra ele é justamente pelo uso da fome como arma de guerra. Então você percebe que tem várias passagens em textos antigos, no caso do cristianismo, sobretudo no Velho Testamento, né? No Deuteronômio, esse livro, que também compõe a Torá, né? Que traz essas recomendações. Então, basicamente, o livro faz uma constatação de que as religiões possuem passagens em seus textos originários que podem ser utilizadas por aqueles que buscam legitimar a guerra por meio da religião.
1: E de que forma as regras, as leis da regra, as regras da guerra começam a ser determinadas, formuladas? Quem e quando isso tem início?
2: A gente tem vestígios na Grécia Antiga, no direito romano, no Império Romano, das primeiras normatizações a respeito do comportamento na guerra. Uma das primeiras normas que todo mundo deve imaginar que existe é aquela de não matar o mensageiro. Então, você imagina que numa época muito antiga, em que não havia evidentemente telefone, internet, rádio, telégrafo, nada, era preciso que uma pessoa se deslocasse pelo campo de batalha, provavelmente a cavalo, até a força inimiga para transmitir uma mensagem. Ainda que fosse uma mensagem de rendição, alguma coisa assim. Um dos primeiros combinados é o de não matar essa pessoa, que é até uma frase que a gente, como jornalista, usa muito, né? Não matar o mensageiro. Não culpar o portador da má notícia. Ele não é o responsável pela notícia em si, ele está apenas levando. Então, essa é uma das primeiras determinações, não matar o mensageiro, por uma questão meramente instrumental, né? Porque sem essa pessoa, a guerra é um caos completo, você não sabe nem o que o outro lado está querendo dizer, em termos até de rendição, né? Depois você tem os sacerdotes, as figuras religiosas, que são entendidas como alheias ao conflito e que, portanto, não podem ser mortas. Você tem a questão das mulheres e crianças, dos civis, de forma geral, determinações que proíbem, por exemplo, envenenamento da água, esses comportamentos que provocam danos extensivos, significa mover a guerra contra toda uma população e não só contra os combatentes inimigos. Então, já a Grécia e Roma, a gente tem os primeiros rudimentos desses comportamentos, ainda muito no âmbito metafísico, né? Dos deuses, o que os deuses preconizam, não era ainda determinações legais, mas essa é a raiz do direito internacional que a gente conhece hoje em dia.
1: Tá. Bom, eu queria aqui compartilhar um bastidor que eu e Charlot, nós estivemos juntos em Israel no ano de 2024, nós chegamos até a fronteira com Gaza. E aí, num determinado dia, num determinado momento, o Charlot estava lá e estava empolgado com uma entrevista que ia fazer. O Charlot já estava produzindo esse livro e foi muito legal porque ele conseguiu conversar com um militar israelense que era responsável em autorizar ou não um ataque. Você teve acesso ali a formulários que mostravam as características de um alvo. A partir desses dados, essa pessoa com quem o Charlot conversou determinava que tipo de arma, quantidade de explosivo teria que ser usado, tal. O nome dele é Tomer. Charlot, foi muito legal ver essa história, ler essa história aqui que eu presenciei você fazendo a checagem, a reportagem. Está aqui na página 175. Conta pra gente como é que foi isso, o que o Tomer fazia e como é que, e de que forma isso agregou no trabalho da construção e elaboração desse livro.
2: É bacana isso, né, Fernando? A gente estava junto, a gente estava no centro de Tel Aviv, eu me desgarrei um pouco do grupo, bem preocupado em conseguir fazer essa entrevista que finalmente aconteceu. E ela é muito interessante porque jornalisticamente é muito importante a gente chegar nos atores, nas pessoas que são responsáveis pelas coisas, né? Então, se a gente fala de uma guerra na faixa de Gaza, a gente sabe que tem pessoas realizando esses ataques, tem pessoas autorizando, tem pessoas escolhendo que explosivo vai ser usado, em que quantidade, de onde vai ser disparado. São pessoas que sabem das mortes de civis, de crianças, sabem da destruição de escola, de hospitais. Quem são essas pessoas? Como é que elas pensam? Onde é que elas estão? Elas têm nome? Elas têm um rosto? E finalmente a entrevista é um pouco isso, quer dizer, eu conversei com um oficial do exército israelense, que é do serviço de assessoramento jurídico, também uma espécie de procuradoria militar do exército israelense, que cuida também de julgar os militares que cometem crimes de guerra dentro de Israel. E conversei com ele sobre esses ataques. Israel tem uma acusação muito grave feita pela África do Sul na Corte Internacional de Justiça, uma denúncia de genocídio, que recai sobre comandantes militares e autoridades políticas, entre os quais figuras como essa que eu encontrei em Tel Aviv e fiz a entrevista, né? Então, basicamente, foi questionar ele sobre como ele vê os limites da regra da guerra e como ele vê o papel que ele mesmo desempenha nessa guerra, à medida em que ele e o país dele são alvo de acusações pesadíssimas de genocídio, de uso da fome como arma de guerra. Então, esse capítulo do livro traz um diálogo muito franco sobre como esse oficial militar vê os direitos da guerra. É surpreendente, porque como você leu o livro e viu, ele não rechaça as regras da guerra, ele não desconhece, ele não diz que não aplica, ele não diz que é contra. Pelo contrário, a gente consegue entender como funciona ali a cabeça de um oficial que se crê respaldado e apoiado pelo direito internacional para fazer o que está fazendo. Então é interessante, tanto para quem simpatiza com a visão israelense, quanto para quem simpatiza com a visão palestina, porque é um capítulo e é um livro que enriquece o nosso nível médio de informação sobre as coisas, seja qual for a nossa opinião sobre o que está acontecendo. Então eu acho que é um capítulo que traz insumos muito de dentro da guerra, né, de um protagonista da guerra, sobre como funcionam as decisões e as operações no terreno.
1: Na prática, como é que era, Charlot? Porque você escreve aqui que ele era responsável em montar equações legais, estou lendo um livro aqui, montar equações legais cujo resultado final fosse um número de civis mortos que pudesse ser apresentado como dano colateral. Que dano colateral é esse?
2: O direito da guerra, ele proíbe que os civis sejam alvo deliberado, que sejam alvo direto de ataque. O que isso quer dizer? Você, como combatente, é proibido de fazer mira num civil, seja com a sua arma, seja com um bombardeio aéreo, com artilharia. Os civis não são alvos legítimos na guerra de maneira alguma, e toda vez que um civil é feito de alvo, isso é um crime de guerra. Isso não significa dizer, e aí vem uma nuance delicada, que toda morte de civil seja um crime, porque existe uma brecha, é aquela segundo a qual um ataque foi dirigido contra um alvo militar legítimo, mas se provocou com isso um dano colateral menor que acabou matando alguns civis. Então não é o que eu acho certo, o que eu acho errado, eu estou descrevendo o que o direito diz. Então o direito da guerra, o direito internacional humanitário, diz que o ataque direto a civis é proibido, mas abre uma brecha para que civis mortos de maneira colateral não sejam um crime. Então cabe a esse oficial que eu entrevistei justamente fazer os cálculos sobre cada ataque, para entender se as mortes de civis vão poder ser justificadas como dano colateral ou se isso vai resultar numa acusação de crime de guerra. Tá? Então, na visão dele, eles calculavam a munição necessária, o tipo de ataque necessário para atingir inimigos do Hamas, sabendo que isso mataria talvez alguns civis como dano colateral. A minha argumentação, e aqui vai a minha opinião, que eu expresso a ele, expresso no livro também, é que Israel exacerbou esse princípio do dano colateral de maneira completamente desproporcional, fazendo uma interpretação muito favorável para si mesmo, muito confortável do que seria esse critério de dano colateral, de maneira que o resultado final é a destruição quase completa da faixa de Gaza, o que evidentemente é difícil de justificar do ponto de vista legal.
1: É, quando você fala sobre a proporcionalidade, a questão central de Gaza, é isso?
2: É, a proporcionalidade é um conceito técnico também no direito da guerra, que diz respeito a exatamente isso, né? Quer dizer, a vantagem militar que você obtém destruindo um lugar tem que justificar o dano colateral que você causou. Então, vamos dar um exemplo bem exagerado aqui. Israel não pode fazer um bombardeio aéreo sobre um bairro inteiro para pegar um terrorista. Isso é desproporcional. Tá. Mas talvez ele possa destruir um quartel do Hamas matando 15 terroristas e sabendo que ali dentro ou na frente ou na esquina tinha um civil que morreu. O direito não traz essa expressão numérica, o que é proporcional em termos de equação matemática. Ele fala de um princípio, fala de um espírito, de uma ideia, e é nessa brecha, na falta de números, que os beligerantes, que as partes em guerra, vão discutir para tentar provar a ideia de que foi um dano colateral ou de que não, foi um dano excessivo aos civis e, portanto, é um crime de guerra. Esse é o debate com esse especialista jurídico israelense que eu faço nesse capítulo.
1: Um outro ponto também eu queria te ouvir, Charlotte, porque faz parte das leis da guerra avisar os civis para se retirarem de determinados locais para que haja um ataque. Nós vimos muito isso do exército israelense jogando panfletos de um avião para que os civis saíssem de lá porque haveria um ataque, ou usavam uma gravação via telefone, ligava para todo mundo numa determinada região, tinha uma gravação, eles mediam quantas pessoas atenderam essa ligação para fazer o ataque. No sul do Líbano agora também Israel tem feito isso, tem avisado também a população para sair de lá. Que regras são essas e como é que ficam os civis em meio a isso?
2: Esse é um princípio chamado precaução, né? Então uma força tenta provar que tomou toda a precaução possível para não matar pessoas inocentes. Então vamos supor que eles identificam ali a existência de um quartel do Hezbollah ou de um quartel do Hamas. Eles sabem que esses quartéis estão em áreas densamente povoadas e que um ataque a esses lugares pode matar muita gente inocente. Eles querem destruir esse lugar porque esse lugar fisicamente é um alvo militar importante e legítimo. Então, para tentar cumprir com esse princípio da precaução, eles avisam os civis que aquele local vai ser bombardeado e dão um tempo para que as pessoas fujam. Essa é uma estratégia israelense de tentar demonstrar que cumpre com as leis da guerra, né? Que não quer matar os civis deliberadamente. É claro que existe nisso um bocado de cinismo. E é claro que às vezes se fazem esses avisos por mero desencargo de consciência, porque muitas vezes os civis são alvejados de forma deliberada. Para dar um exemplo bem grotesco, a gente vê ataques que pulverizam escolas o tempo inteiro, onde não havia nenhum combatente, ou mesmo destruição, como a gente viu recentemente, de uma imagem de Jesus Cristo no sul do Líbano. Ou seja, são atitudes que não têm nada a ver com o objetivo militar. Ainda assim, falando em teoria, o que esses avisos procuram fazer é justamente poupar a população civil, dar o tempo para que as pessoas liberem o lugar, porque ali se considera que existe um alvo militar de tamanha importância que justifica um ataque que pode provocar danos colaterais. É claro que você sempre pode argumentar que esses avisos também engendram outros crimes, porque o deslocamento forçado de população civil é um crime, né? A destruição da propriedade civil é um crime. Então vão entrar de novo naquela grande equação que a gente dizia, para tentar determinar se os danos causados são colaterais e proporcionais, ou se ao contrário, são danos extensivos, excessivos, e que constituem crimes de guerra. É com base nesse tipo de coisa que os tribunais internacionais vão julgar os casos que são levados até eles em relação à guerra em Gaza, no sul do Líbano e Israel.
1: Bom, por falar em tribunais, eu queria te ouvir sobre diferenças entre Tribunal Penal Internacional, Corte Internacional de Justiça. Quais são?
2: É simples, a Corte Internacional de Justiça julga estados e o Tribunal Penal Internacional julga pessoas. Então, por exemplo, Israel tem uma acusação contra si de genocídio. Que é o genocídio, é a decisão, é a atitude, é a ação voltada para exterminar um coletivo.
1: É o processo da África do Sul? É esse?
2: Isso, tá, exatamente. Tá. Então, esse processo foi movido pelo Estado sul-africano, pelo governo da África do Sul, contra o Estado de Israel. O Brasil, inclusive, participa dessa ação do lado da África do Sul. Ninguém vai ser preso nesse processo por genocídio. Essa é uma condenação contra o Estado de Israel. E aí podem se ditar medidas reparatórias, podem se ditar medidas de contenção, como para Israel não entrar mais na faixa de Gaza, enfim. Mas não existe a prisão de ninguém, né? Depois, no Tribunal Penal Internacional, que você pergunta, ele é dirigido a pessoas. Então, é no TPI, é no Tribunal Penal Internacional, que existe uma ordem de captura contra o Benjamin Netanyahu, primeiro-ministro de Israel. Então, você vê que aí é uma ordem contra uma pessoa. É também no TPI, e tem uma ordem de prisão contra o Vladimir Putin, por causa da guerra na Ucrânia, né? Esse é um tribunal que pega as pessoas, senta no banco dos réus e produz uma sentença que pode ser de absolvição ou de prisão. Os dois tribunais dependem imensamente da cooperação dos estados, dos países. Então, se os países do mundo não estão dispostos a cooperar, é muito difícil que essas instâncias cumpram a sua missão e levem a julgamento os países ou as pessoas. Então, um primeiro-ministro como Netanyahu, um presidente como Putin, em tese, deveriam ser capturados assim que pisassem no território de qualquer país que faz parte do TPI. Mas não é bem isso que acontece. O Putin, por exemplo, foi convidado a vir ao Brasil para o encontro do G20 pelo Lula, quando já tinha uma ordem de prisão contra si. Então, como a gente vê, é muito difícil que os países aceitem sacrificar seus objetivos de relação bilateral, de comércio e coisas do tipo, em nome de fortalecer o direito internacional. E essa é parte da explicação sobre por que é tão difícil responsabilizar criminosos de guerra no nível internacional.
1: É estranho esse sentimento de impunidade, né, que prevalece, não? Você fala isso também no livro.
2: Prevalece, é uma grande angústia, Fernando, porque por um lado tem essa questão da impunidade, mas por outro que eu costumo dizer é o seguinte: talvez a saída para isso seria estabelecer uma espécie de polícia mundial, uma polícia que fosse atrás desses condenados e capturasse eles. Algumas pessoas podem desejar essa espécie de Liga da Justiça, mas basta a gente começar a pensar sobre quem comandaria isso, para a gente começar a ficar preocupado. Você já imaginou uma polícia mundial nas mãos do Trump ou de outra pessoa que você não goste? Então, talvez o equilíbrio precário que a gente tenha hoje e que engendra tanta impunidade ainda seja melhor do que a ideia de um justiciamento em nível global com uma polícia que vá atrás dos criminosos, porque o juízo sobre quem é criminoso pode variar muito e essas instâncias, como a gente sabe, podem ser usadas politicamente para perseguir pessoas inocentes, né? Então é um equilíbrio muito difícil, muito delicado.
1: Falamos muito sobre a guerra, mas eu queria te ouvir agora sobre a paz. Como é que você define?
2: A paz é a ausência de conflito, né? É quando você não tem uma dinâmica de violência se desenrolando. A gente costuma chamar isso de paz. Eu chamo atenção no livro por quanto esse conceito pode ser enganoso. Porque às vezes você tem uma situação de aparente tranquilidade, mas ela só existe porque pessoas oprimidas não conseguem força suficiente para se manifestar. Então a ausência de guerra nem sempre é a paz. Muitas vezes a paz é só uma ordem imposta por um grupo que tem mais condições de manter a ordem. Às vezes essa ordem é mantida à força e sob pena de repressão em grupos étnicos, em grupos políticos, né? Então a guerra não eclode, mas a violência continua existindo na forma de pressão, na forma de subalternização, na forma de opressão, né? Então eu problematizo um pouco esse termo da paz, porque ele é uma saída às vezes muito ilusória, né? A gente sente que quando não há conflitividade, todos estão bem. Não é bem verdade, e a história está cheia de exemplos de povos dominados, subalternizados, oprimidos, em situações que são tidas como de paz, mas nas quais esses povos oprimidos simplesmente não conseguem ter energia, força, coragem, condições para contestar uma ordem perversa, né? Então nem sempre a guerra é uma situação ruim, se eu posso fazer essa provocação. Perfeito. Pegar um exemplo aqui com o qual todo mundo vai concordar, eu acho que é o apartheid na África do Sul, né? Quer dizer, os negros submetidos a um regime de ódio racial, do qual só conseguiram se livrar através de uma luta que, do ponto de vista dos brancos que dominavam o país, era uma luta terrorista, né? Os conceitos são complexos e o livro trata um pouco de problematizar essas palavras de maneira um pouco mais provocativa.
1: Perfeito. João Paulo Charlot, autor de As Regras da Guerra, tem um lançamento marcado para o dia 5 de maio, terça-feira, em São Paulo, às 7 da noite, uma conversa do Charlot com a Patrícia Campos Melo, na livraria Megafauna, no Teatro Cultura Artística, Nestor Pestana, 196. Esse em São Paulo. Tem mais algum, Charlot, que já em vista para a gente já divulgar? Outros são das cidades?
2: Não, a gente teve Santos, tivemos Rio de Janeiro e agora São Paulo na terça-feira.
1: Então tá certo. Charlot, sempre um prazer ouvi-lo, parabéns mais uma vez por esse trabalho e até uma próxima. Grande abraço, Charlot.
2: Muito obrigado, Fernando, um grande abraço, feliz de te ver. Tchau, tchau.
1: Muito obrigado.
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0: médica cardiologista do Hospital Sírio-Libanês sobre como melhorar a prática de exercícios.
1: A gente já falou isso aqui ao longo do show da notícia, que é comum que apareçam os balanços, as listas, as resoluções para o próximo ano e promessas que às vezes a gente não conseguiu tirar no papel. E quase sempre nessa lista, nessa promessa, tem ali a prática de atividade física para quem é sedentário. Ah, no ano que vem eu vou começar, eu vou caminhar, eu vou correr, eu vou para academia fazer musculação no meu prédio, eu vou procurar uma dança. Às vezes a gente vai ali, para quem não é muito adepto à atividade física, tenta procurar algo que se identifica um pouco mais para sair do sedentarismo, para mexer o corpo. E isso é muito importante, não só para ganhar mais disposição, para enfrentar o dia, mas especialmente para combater doenças, especialmente as doenças cardiovasculares, que são as doenças que mais matam no mundo. As doenças do coração matam mais do que cânceres. Então aqui a gente fala de AVC e infarto, hoje são as doenças que mais matam no mundo. E é por isso que está aqui conosco agora a médica cardiologista do Hospital Sírio-Libanês, doutora Thalia Dalsocchio. Doutora, obrigada por estar aqui conosco.
2: Obrigada pela CVN, pelo convite. É um prazer estar aqui com vocês hoje falando sobre esse assunto tão importante, como você mesmo falou, que deve fazer parte da nossa lista aí de promessas para 2026.
1: É difícil, né, doutora? Muitas vezes, para quem não tem esse hábito, e aqui eu falei da dança, de uma caminhada com amigos, de tentar ali, de certa forma, introduzir a atividade física na rotina, porque de fato é mais difícil mesmo, até pegar o gosto fica complicado, no começo cansa mais, mas aí depois, para quem pratica, percebe que é uma exaustão gostosa, né? A gente vai para atividade física, volta cansado, mas volta com um cansado ali diferente, é como se a gente conseguisse zerar o dia com aquela prática. Eu sou completamente a favor e sempre tento estimular ali as pessoas que estão ao meu redor, porque de fato a atividade física faz muita diferença. Então vamos começar por isso? Qual que é a importância de sair do sedentarismo, hein?
2: Bom, mais difícil talvez seja realmente começar, né? Sair da inércia. A gente sabe que é extremamente importante começar a fazer uma atividade física e manter de forma regular, como você mesma falou, para redução das doenças cardiovasculares, né? Então, a realização de atividade física regular, ela se associa a um melhor controle dos níveis pressóricos, a um melhor controle do peso corporal, reduz o risco do paciente, do indivíduo se tornar obeso, né? Ajuda no controle dos níveis de colesterol, principalmente elevando os níveis de colesterol bom. Então, atua em diversos fatores de risco cardiovasculares que, ao longo do tempo, vão contribuir para que o paciente acabe desenvolvendo uma doença cardiovascular e um evento cardiovascular, que é o infarto e o AVC. São as duas principais causas de óbito no mundo e a atividade física tá na nossa mão, né? Começar a fazer e manter uma atividade física regular para reduzir o risco de nós desenvolvermos esses eventos.
1: Vira e mexe, a gente está atrás e quando estamos com médicos em consultas, ou até nós aqui jornalistas em entrevistas, é a pergunta do milhão, né? O que que a gente precisa fazer para ter mais longevidade, para viver bem? E aí quase sempre a gente esbarra em todos esses fatores que você trouxe aqui. É praticar atividade física, então sair do sedentarismo, não fumar, consumir pouco álcool, não ter estresse, tentar dormir bem. Parece clichê, mas quando a gente consegue fazer tudo isso, a gente reduz muito a probabilidade de infartar ou de ter um AVC, que hoje é o que mais mata, né?
2: Exatamente, exatamente. E você falou uma palavra super importante, que é a longevidade, né? Com o avanço da medicina, nós temos hoje tratamentos cada vez mais eficazes para nos levar a uma maior longevidade. Mas o exercício físico, a atividade física é a chave para que a gente tenha a qualidade de vida necessária, autonomia, que a gente consiga ter uma longevidade saudável e que não dependa, né, de outras pessoas, até para a nossa própria mobilidade. A atividade física, então, vai atuar tanto nas doenças cardiovasculares, mas também na prevenção, por exemplo, que é pouco falado.

0: lado, mas na prevenção do risco de demência, de depressão, ajuda no controle de estresse, ajuda a melhorar o humor, a disposição do indivíduo no dia a dia, né? A gente lidar com esse estresse do dia a dia. E que eu acho muito importante, Bruna, é nós estarmos. A gente não tem uma recomendação genérica, né? O que hoje a OMS, por exemplo, recomenda de atividade física para os adultos, jovens e adultos, né? Que a gente faça pelo menos 150 minutos de atividade física de moderada intensidade por semana, atividade física aeróbica, somado de uma atividade física que nós chamamos de resistida ou a musculação, pelo menos duas vezes na semana, tá? Isso vai fazer. Desculpa. Qual que é o mínimo ali necessário, né? O que é uma atividade moderada? Quando a gente fala de uma atividade física de moderada intensidade, é aquela atividade física que nós conseguimos continuar uma conversa, por exemplo, terminar uma frase, mas no finalzinho da frase, quando a gente está conversando, tem que puxar um pouquinho o fôlego, tá? Isso é uma atividade física moderada, tá? E uma atividade física intensa, para a gente ter uma ideia, é aquela atividade física que a gente fica extremamente ofegante e que tem que ficar puxando ar toda hora, a cada palavra ali que a gente está falando, tá? Hoje a gente sabe que a intensidade é super importante também, né? A gente depende de uma quantidade, de um volume de exercício, que é esse volume que eu falei, dos 150 minutos semanais, mas que a intensidade é super relevante, de modo que se a gente optar por fazer uma atividade física um pouco mais intensa, ao invés de 150, seria indicados aí pelo menos 75 minutos semanais de atividade física, tá? Isso para algumas pessoas é inatingível, né? As pessoas acham que, né, não conseguem incluir na rotina do dia a dia esse volume todo, essa frequência de atividade física, mas que hoje a gente sabe que mesmo não conseguindo fazer toda essa atividade física, ter uma vida mais ativa, menos sentada, menos na frente do computador, menos na frente da televisão, já traz benefícios em termos de até em tempo de vida, né? Em sobrevida, que a gente chama, né? Então, um volume maior, dá mais passos por dia, né? Em mulheres ali na pós-menopausa, por exemplo, mais de 4.000 passos por dia já se correlaciona com o aumento de sobrevida, né? Então, anos ganho de vida. Além disso, como eu falei, intensidade. E como eu falei também, não só atividade física aeróbica, mas atividade física resistida, musculação, também trazem uma série de benefícios para manutenção da nossa massa muscular e para que a gente permaneça aí autônomo na vida, em idades mais avançadas, né? Na vida dos idosos, por exemplo, que acabam perdendo massa muscular a partir dos 40 anos, a gente tem uma perda acelerada de massa muscular, e a musculação atua de forma importante também para que a gente mantenha autonomia e a longevidade.
1: Esse é um assunto que está movimentando bastante aqui no nosso WhatsApp, doutora, 11 999 11 9981. Tem muita gente mandando mensagem, algumas dúvidas. Eu vou tentar aqui ao longo da nossa entrevista também registrar essas dúvidas para a gente, de fato, esclarecer aqui alguns pontos em relação à saúde cardiovascular para o ouvinte que nos acompanha. Mas tem um relato do Aníbal aqui muito bacana. Olha o que ele diz: eu faço corrida de rua toda semana em Brasília, já é um vitorioso só por isso, porque Brasília é muito seco, é muito difícil correr em Brasília, especialmente assim num parque, que é o que ele faz. Diz que há um ano pesava 106 quilos e que hoje pesa 76. Pressão 11/7, com 64 anos e 177 medalhas no quarto da sala, no quadro da sala. Então, Aníbal, parabéns. Obrigada por esse relato, por compartilhar isso conosco. Eu acho que é um pouquinho que a gente faz todos os dias ali pela nossa saúde, que com certeza faz a diferença. Doutora, qualquer atividade física vale?
0: Qualquer atividade física vale, né? O importante é a gente não ficar parado. Então, subir escada, mora em prédio, vamos subir escada, não evitar o elevador, ir caminhando para o trabalho, né? Usar bicicleta, meios próprios, isso também já vale, já conta. né? Claro que o ideal, né? A gente tem o ótimo e o bom, né? Então, o ótimo seria realmente praticar uma atividade física programada, né? Supervisionada, ali, orientada por um profissional, no mínimo 150 minutos por semana, né? O mínimo de atividade moderada ou 75 de atividade mais intensa. Mas, é, obviamente, a gente ter uma vida mais ativa já vai trazer uma série de benefícios para a saúde cardiovascular e para a nossa sobrevida também. Tem centenas de estudos na literatura médica que mostram que ganhar capacidade física, o que a gente chama de capacidade funcional, a cada uma unidade que a gente aumenta do ganho de consumo de oxigênio por minuto que a gente consegue aumentar, a gente ganha aí muitos anos de vida. Tá? Então é uma dos principais preditores de longevidade a gente ter uma capacidade física aumentada. Aí isso a gente precisa de comparar com várias medicações que hoje nós recomendamos e são excelentes para controle pressórico, do diabetes, da lipidemia, né, do colesterol alto. Todas elas trazem benefícios, mas nada se compara ao benefício que a atividade física com ganho de capacidade funcional, né, de capacidade aeróbica, traz para o indivíduo. Tá? Em relação à sobrevida e à saúde cardiovascular. Então, posso dizer que o seu Aníbal está muito de parabéns, um exemplo mesmo, porque ele conseguiu manter, né, por bastante tempo aí esse hábito, e com certeza isso mudou a vida dele, mudou a qualidade de vida que ele tem hoje em dia e o risco dele desenvolver doenças aí cardiovasculares, e não só doenças cardiovasculares, como eu frisei aqui, né? Então, diminui o risco de demência, diminui o risco de arritmias e até de alguns tipos de cânceres, né? Então, a gente está frisando aqui a parte cardiovascular, porque eu sou cardiologista, mas o exercício físico é como se fosse... ele age em todas as doenças, né? Diminui a inflamação, melhora uma série de todos os nossos sistemas orgânicos.
1: Ah, inclusive a saúde mental, a gente falou um pouco disso. Perfeito. Aqui também, antes, ao longo do Show da Notícia, numa outra entrevista, falando sobre ansiedade e atividade física também é fundamental para essa questão da ansiedade, ajuda, é uma das prescrições, né? Acho que às vezes a gente sai ali, muitas vezes em casos de uma consulta médica, com uma prescrição só com remédio, tem vezes que não é só remédio, é uma prescrição enorme, com várias outras coisas que a gente precisa mudar ao longo da vida e que vão fazer a diferença. Falando especificamente um pouquinho agora sobre doenças cardiovasculares, quais são os principais sinais que não podem ser ignorados de uma doença cardiovascular, especialmente aí AVC, infarto, que é o que a gente citou aqui no começo da entrevista, que são os principais fatores de morte hoje no mundo?
0: Bruna, quando a gente fala em AVC e infarto, eles são doenças agudas, né, que acontecem de uma hora para outra. Pensando na doença cardiovascular, então, uma dor no peito quando você faz atividade física, ou uma dor no peito que demora ali mais que 5, 10 minutos, constante, contínua, ela pode significar já um sinal precoce de infarto, um sinal de infarto que pessoa precisa de uma avaliação médica, né? Então, durante o exercício físico, né? Então, tontura, dor no peito, uma palpitação, né? Ou desmaio na atividade física, durante a atividade física, são sinais de alerta que não devem ser negligenciados pelo paciente, deve procurar imediatamente uma ajuda médica, uma avaliação, para que não deixe passar. Pode não ser nada mais sério, mas precisa sim de uma avaliação. E fora da atividade física, obviamente, né? Então, também qualquer falta de ar progressiva, que, né, é maior do que progredindo com esforços menores, né, do que os habituais, ou dor no peito ao esforço, palpitação, tontura, edema, né, ou aquele inchaço nas pernas. Todos esses são sinais de doenças cardiovasculares, né? O AVC já é um pouquinho diferente, né? O AVC, ele acontece quando nós temos uma perda de alguma função neurológica, muitas vezes aí reconhecido por uma perda de força de um dos lados do corpo, uma alteração de fala, uma perda visual súbita, né? Então são sempre sintomas súbitos, neurológicos mais agudos, que acontecem de uma hora para outra, né? Então esses sinais de alerta, né, devem ser, levar o paciente imediatamente para uma emergência mais próxima para ser avaliado, tá? Então, sintomas súbitos, então dor no peito, palpitação, desmaio e alterações neurológicas agudas que acontecem de uma hora para outra devem ser sinais de alerta e que devem levar o paciente a procurar. Mas o que a gente quer é que a gente não chegue nesse ponto, né? Então, é que a gente age de forma preventiva, então, controlando os fatores de risco, controlando a pressão, controlando o diabetes, controlando o colesterol, mantendo a atividade física regular, controlando o peso, para que a gente não venha a ter esses eventos agudos.
1: Uma outra pergunta bem interessante que chega aqui no nosso WhatsApp, Brisa, obrigada, viu, pela sua mensagem, que é: até que ponto a genética influencia e onde é que entram as escolhas da vida? Porque acho que isso vai muito de acordo com o que a gente está conversando aqui. A prática de atividade física, acho que assim, nunca deixe para depois, né? Mas tem gente que não teve esse hábito ao longo da vida. Talvez daqui para frente, eu acredito, acho que agora a gente tem uma geração muito mais consciente, são os novos pais, né? Quem agora tem filho, criança, são pais que vivem no mundo com esse acesso à informação da importância da atividade física, então talvez pratiquem, os filhos veem ali os pais como espelhos e talvez no futuro a gente tenha uma geração que começou a praticar atividade física desde muito cedo. Mas hoje muitas pessoas começaram depois, ao longo da vida, da vida adulta, então talvez paguem essa conta do sedentarismo por muito tempo lá na frente, mas a genética conta também. Então, como é que isso dosa? O que que vale mais? A genética ou a escolha da vida?
0: Talvez a Brisa esteja falando da genética em relação ao risco de desenvolver as doenças cardiovasculares, né? Então, não vou precisar um valor exato, né? Mas é uma porcentagem muito menor do que o estilo de vida que a gente leva. Ah, então, se você tem um histórico familiar, por exemplo, de doença cardiovascular precoce, tá? Então, assim, em familiares próximos de primeiro grau, abaixo de 60 ou 65 anos, isso sim é um fator de risco para desenvolver também essas doenças cardiovasculares, né? O infarto do AVC, basicamente. Mas o que podem ser contrabalanceados ali pelo um estilo de vida mais saudável, sem dúvida nenhuma, e por um controle dos fatores de risco, né, que você venha a desenvolver. Então, eu posso dizer que a gente consegue reduzir muito o risco cardiovascular dos pacientes que procuram ajuda, mesmo quando eles têm um histórico familiar mais importante ali para doença cardiovascular. Acho que outra, falando um pouco também da genética, né? Então, muito raro nós termos pacientes que tenha contraindicação a iniciar atividade física, tá? Então, é muito difícil isso, né? Mas é sempre importante nós termos aí, para iniciar uma atividade física, é interessante ter uma avaliação médica, até para orientação em relação à intensidade, a qual atividade física pode ser realizada, mas dificilmente a gente vai ter alguma contraindicação para a realização de uma atividade física de moderada intensidade, tá? Mesmo para pacientes que têm doença cardiovascular já estabelecida. Aliás, esses pacientes são os que mais se beneficiam da atividade física, e que antigamente a gente recomendava, né? O paciente infartou, agora fica quietinho, não se mexe. A gente sabe que hoje não é verdade, né? Então, ele vai ficar realmente período de repouso por algumas semanas, 4, 6 semanas, e depois deve iniciar aí também uma atividade física, e claro, obviamente mais supervisionado, né, para esses pacientes de mais alto risco, mas que não é uma contraindicação, né, já ter infartado ou já ter tido algum outro problema cardíaco, como insuficiência cardíaca, que é o coração fraco, todos esses se beneficiam também. E tem algumas condições genéticas que aí sim podem contraindicar a atividade física, mas são muito raras e a gente não costuma ver no dia a dia. São algumas doenças genéticas que podem aumentar o risco de arritmia, por exemplo, e aí sim são contraindicados. Agora, pacientes que vão fazer, pessoas que vão praticar atividade física competitiva, de alta intensidade, que, né, atletas mesmo, aí sim a gente precisa avaliar de forma bem mais minuciosa para liberação para a prática de atividade física.
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0: no YouTube tem aqui alguns ouvintes também mandando dúvidas. Tem um aqui em relação à dor no peito do infarto. Como que é essa dor no peito? E tem muita gente que, inclusive, tem uma dor no peito que pode acontecer em casos de gases, que é muito possível de ser confundida com um infarto, né? Então, como é que o paciente consegue saber que aquela dor no peito é uma dor a ponto de parar tudo e ir para um serviço de emergência?
1: É muito difícil a gente conseguir ter certeza, tá? Então, a gente costuma dizer que qualquer dor entre o umbigo e a mandíbula pode ser um sinal de infarto, tá? Então, o que a gente deve prestar mais atenção? Aquela dor que ela não é muito localizada, que ela não é uma pontadinha num ponto específico do peito, né? Uma dor um pouco mais espalhada, é uma dor contínua, que não é assim, não dura segundos, né? É tipo uma fisgada, é uma dor que dura mais tempo. Ela pode também irradiar tanto para os membros superiores, né? Para os braços, para o ombro, para as costas ou para a mandíbula, é muito comum disso acontecer. E tem essa uma duração mais prolongada, tá? Pode também estar associada a alguns sinais, geralmente náusea, né? Que é a vontade de vomitar, tontura, sudorese, palidez. Esses são sinais de que a dor pode sim ser associada a causas cardíacas, tá? Mas é muito difícil. Então, qualquer dor que seja mantida ali por mais de 5, 10 minutos deve levar uma avaliação, tá? Porque muitas vezes a gente não consegue diferenciar, o paciente tem que, pode ser gases, pode ser milhares de outros diagnósticos graves ou não graves, tá? Que dor no peito pode causar e que merecem sim avaliação, tá? Então, não pode ser negligenciado, pode tanto levar a infarto grave quanto a morte súbita antes de chegar no hospital, né? Metade das mortes aí do infarto, o paciente não consegue nem chegar no hospital, então por isso que a gente não deve ficar esperando, tem que buscar uma avaliação.
0: Em caso de dúvida, a dúvida é uma resposta, né? Procure um serviço de emergência.
1: Exato.
0: O máximo que vai acontecer é, felizmente, a pessoa dar meia volta e voltar para casa, mas numa dessas pode prevenir, né, algo muito mais grave ou, de repente, até um caso que evolua ali para um óbito. Doutora, relógios inteligentes. Muita gente usa, eu, inclusive, estou aqui com o meu. São relógios que acabam monitorando ali, de certa forma, os batimentos cardíacos, mas até que ponto a gente pode confiar nesse dispositivo, assim, isso aqui tá tudo certo? Tem gente hoje que dorme, né, com o relógio ou com o anel e ali numa dessas vai controlando, vê como é que tá o coração, como é que foi o sono. Às vezes na prática de atividade física fica achando, meu coração tá um pouco acelerado demais. Confia ou não confia? Esses relógios já estão calibrados, vamos assim dizer, a ponto de sinalizar algo ali pro paciente para que isso seja, obviamente, relatado ao cardiologista?
1: Bruna, isso é muito interessante. A gente já começou a ter alguns estudos apresentados em congressos e já publicados que mostram pra gente que esses relógios sim podem ser utilizados para algumas questões dentro da medicina, né? Então a gente nunca vai dar um diagnóstico baseado só no relógio, mas ele pode ser ali um sinal de alerta para uma arritmia cardíaca, por exemplo, né? Então a gente já começa a ter deles aí na prática clínica, sim, inclusive para a hora que aquelas arritmias que acontecem esporadicamente, né, que não são contínuas e que ele consegue captar e nos ajudam muito, tem ajudado muito no diagnóstico. Para a prática de atividade física também é algo interessante de utilizar, sim. A gente tem hoje tecnologias que são confiáveis, né? Não posso dizer de todos os relógios, mas alguns já a gente consegue sim ter pedir ali a intensidade da atividade física baseado na frequência cardíaca, né? Como são os nossos os valores ali que o relógio mostra. Inclusive é o cálculo de passos por dia, né? Então, eu não vou, tem alguém que não vai conseguir se matricular numa academia em 2026 e quer ficar mais ativo. Então, usa o relógio e pode ver quantos mil passos dá ali por dia e tem que aumentar, ter uma meta de aumentar ali a média diária para o ano que vem. Isso já é bem interessante. Então, a gente ter essas métricas podem nos ajudar aí a quantificar, né, o volume de atividade que a gente está fazendo, e podem sim ser serem aliados para a prática de atividade física e para vigilância da nossa saúde também, cada vez mais, né? Isso vai entrar cada vez mais na nossa rotina, não tenho dúvida.
0: Infelizmente, nosso tempo está curto, mas eu queria encerrar com uma última pergunta que é quase que um estímulo. O que a gente fala aqui? Qual que é a principal dica para quem quer começar o próximo ano com mais saúde, quer só conseguir ter a coragem de colocar uma roupa para academia, começar a praticar atividade física e, de fato, olhar mais para a saúde em 2026?
1: Começar, né? Nunca começar de forma intensa, né? Se você está parado, sedentário, comece com atividades mais leves, procure algo que seja prazeroso, né, para sua rotina, que você goste. Procure companhia também, fazer atividade física com um colega, um amigo, um vizinho, um vai incentivando o outro, porque até isso virar uma rotina, né, isso virar um hábito nosso, demora um pouquinho, algumas semanas, às vezes alguns meses. Então, o começo ali da criação desse hábito é muito importante, a gente ter um incentivo, mas que nós temos que ter a consciência que estamos fazendo para nós mesmos, né? Então, ter essa consciência, ter já essa vontade de mudar, de se tornar mais ativo, já é um ótimo primeiro passo. Mas coloque em prática esse plano, né? Trace ali quais são suas metas, né? Pode começar com uma meta que não seja ainda recomendada, mas comece de forma gradual, e isso vai com certeza te trazer benefícios. Aí no final do ano você vai estar agradecendo por ter começado, sem dúvida nenhuma.
0: Uma meta alcançável também, né? Para uma pessoa, exato, sedentária, não adianta nada colocar na sua resolução de ano novo que a partir do dia 2 de janeiro você vai para fazer 6x1, 6 dias na academia, 1 hora de treino todos os dias. Esquece, isso não vai dar certo. Tenta aí 2 vezes por semana, quando você vê aumentou para 3, 4, opa, semana inteira indo para academia. É gradativo, né? Eu acho que conforme a gente vai avançando com a nossa meta, vai ficando mais fácil. E eu já disse isso aqui hoje, doutora, não vamos deixar também só para 2026. Eu sei que essa é a pauta, porque a resolução tá aí, mas vamos para academia amanhã, segunda, para quê 2026, né?
1: Uma dica interessante é usar os finais de semana, né? A gente já tem que ser de segunda a sexta, mas por que não usar os finais de semana também para bater a meta, né? Então, vamos usar o tempo livre que a gente tem também. Uma horinha só não vai tirar seu tempo de lazer e acaba sendo bem prazeroso também.
0: É isso aí. Conversamos aqui na CBN, no Show da Notícia, com a médica cardiologista Thalia Dalsocchio, do Hospital Sírio-Libanês, aqui de São Paulo, que gentilmente nos atendeu, tirando todas essas dúvidas e falando um pouquinho sobre os benefícios da atividade física para a saúde cardiovascular. Doutora, obrigada pelo seu tempo.
1: Muito obrigada pelo convite e fico à disposição.
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3: Olá, seja muito bem-vindo, muito bem-vinda ao CBN Professional. Como você percebeu, eu não sou o Thiago Barbosa, que precisou ficar ausente excepcionalmente deste episódio, mas Estela Campos, do Valor, está sempre com a gente aqui. Tudo bem, Estela?
4: Tudo bom, Leandro. Bem-vindo aqui ao CBN Professional.
3: Obrigado, um prazer estar aqui com você nessa 11ª temporada, com um foco muito especial para continuar motivando quem nos acompanha por aqui. Nessa temporada, a gente está colhendo histórias incríveis de profissionais que chegaram ao topo da carreira e, para isso, passaram por momentos desafiadores que exigiram grandes decisões. E é exatamente sobre esses momentos definidores que a gente está conversando nessa temporada. Quais decisões de carreira, de negócio ou na vida pessoal moldaram a trajetória dos nossos grandes entrevistados?
4: Bom, então, né, a gente vai aqui também sempre com as dicas de carreira, gestão e liderança para inspirar você.
3: 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E aí, Estela, quem que é a nossa convidada de hoje?
4: Bom, a nossa convidada de hoje, ela é formada em administração pela USP, ela tem extensão na European School of Economics na Itália, MBA pelo INSEAD na França e Singapura. Nossa convidada foi sócia sênior da Bencom Company por mais de 16 anos e liderou vários projetos aí na América do Sul, Europa e Estados Unidos.
3: Mas tudo isso não veio sem grandes desafios, né, Estela? Ela já se questionou, por exemplo, se deveria interromper a carreira para ser mãe, diante da falta de exemplos de mulheres na liderança, algo que ela mesma batalhou para mudar ou ajudar a fundar um programa de inclusão de mulheres na Bain & Company, na América do Sul, que ela liderou por mais de 10 anos.
4: É isso aí, Leandro. E desde 2023, ela é a primeira mulher presidente da Coca-Cola no Brasil, que é o quarto maior mercado da companhia, né? Além de atuar no Mover, que é um programa de equidade racial, e ela é conselheira também da Câmara Americana de Comércio. Ela é presidente do Instituto Coca-Cola Brasil, que é uma organização aí dedicada ao desenvolvimento socioeconômico do país.
3: Muito bem, estamos falando de Luciana Batista. Seja bem-vinda.
4: Muito bem-vinda, Luciana.
5: Obrigada, super obrigada, Estela, Leandro. Super feliz de estar aqui com vocês. Um podcast que eu adoro escutar.
4: Não, é que bom.
5: Então, muito bacana estar aqui desse lado.
3: Obrigado.
4: Bom, Luciana, vamos começar. A gente vai falar das suas decisões de carreira. Você conta aí que você teve que parar para pensar, né, num momento aí de carreira, que como muitas e muitas executivas, né, para se dedicar à maternidade. E aí eu queria que você contasse um pouquinho como é que foi essa sua decisão, quais eram as suas dúvidas, que preocupações você tinha e como é que você mudou isso na sua carreira.
5: Não, acho que esse momento, né, que eu tava trabalhando em consultoria, né, eu acho que foi muito bacana, você aprende muito, né, você conhece tanta coisa de tantas indústrias, trabalha com tanta gente inteligente, tem exposição a altos executivos, né, desde o início, mas é um trabalho muito demandante e naquele momento, né, eram poucas mulheres, né, em posições de liderança e em algum momento eu me vi como essa mulher mais sênior, né, do escritório, na verdade dos nossos escritórios da América Latina. Então, esse olhar de será que dá para eu conciliar, né, a vida do trabalho, desse trabalho tão demandante que eu adorava, mas que era muito demandante, com a vida, né, de maternidade. E aí eu pensava assim, mas se for para mudar, é melhor mudar logo, né, porque eu não vou mudar de empresa e já engravidar de cara. E aí foi um momento que eu falei, não, eu gosto tanto do que eu faço, eu tenho que tentar, eu não posso, eu assumi que não dá por não ter outros, né, tantos exemplos para os quais, com os quais me inspirar, né? E aí eu acho que foi um momento que eu falei, não, vou tentar, vou fazer dar certo, e eu tive todo o apoio, assim, também, né? Eu acho que talvez até porque, né, a consultoria estava naquele momento passando por esse olhar de como trabalhar melhor diversidade, né, dentro das empresas, né, das consultorias, eu tive muito apoio também dos meus líderes, do meu mentor. Eu lembro, né, num momento assim que aquele que era o meu mentor me ligou assim para falar assim, o que você precisa, né? Assim, acho que um momento de escuta mesmo, né? Talvez como ele não tinha tantas pessoas, né, que estavam passando por aquela situação, eu me senti escutada e eu acho que isso me deu vontade, garra de seguir adiante. Aí tive minha primeira filha, tive minha segunda filha, fui para uma vida sócia quando eu tava de licença de maternidade da minha segunda filha. Então acho que foram momentos bacanas assim, mas que foram pensados, eu diria, não foi, né, no piloto automático, eu realmente pensei.
4: E a gente tem,
5: né,
4: um histórico, né, que muitas mulheres na faixa dos 30, 35 anos, né, quando estão ali nesse momento de que tem que decidir, né, o que que elas vai, não vai, a gente tem muito, tem algumas empresas que realmente começam a olhar para isso e se preocupar, porque muitas decidem, não quero seguir para um cargo de liderança, porque eu acho que, né, eu quero ter minha vida pessoal, quero ser mãe, quero isso. Então eu acho que
5: Acho que é importante ler, né, ter a leitura de cada um, de cada momento. Acho que no meu caso nunca foi o não aspirar, foi mais o ritmo de trabalho, né, e como que eu ia conciliar. Mas eu brinco que maternidade para mim tornou a minha carreira mais sustentável, porque eu aprendi a colocar o limite, porque eu queria estar em casa, né, chegar em casa, estar de tempo com as minhas filhas, né? Então, me tornou uma pessoa que prioriza melhor o trabalho, né, e que faz melhores escolhas. Então, para mim, pelo contrário, eu acho que tornou a Luciana uma melhor profissional, menos workaholic, sabendo fazer melhor balanço de vida e trabalho. Então, acho que depende do que você quer, né? Acho que tem pessoas que optam por passar mais tempo em casa, dedicar ao filho, ótimo, mas não era o meu caso. O meu caso, eu queria conseguir balancear as duas coisas e eu fui aos poucos aprendendo. Não foi fácil o tempo todo, mas eu fui aprendendo.
3: Tem uma preocupação, né, de que uma coisa impede a outra, né? Ser mãe impede ser líder. Como é que foram essas conversas aí para você tomar essa grande decisão?
5: Como eu falei, eu acho que foi mais uma decisão de não desistir, né? Do que uma decisão de continuar, né? Falar, então realmente vou tentar algo que não era um caminho óbvio. Para mim foi muito o pós, né? O saber fazer as escolhas, saber como dividir melhor seu tempo, né? Tomar uma decisão de, por exemplo, na minha, de voltar part-time, que naquele momento eu pude ter essa opção também de voltar em tempo parcial. Então, também lidar bem com isso, né? De saber que eventualmente o ritmo vai ser diferente da sua entrega e como você lida com isso também, né? Eventualmente você optar por fazer um projeto, tem um projeto incrível fora de São Paulo, mas eu optei por estar em São Paulo para poder estar em casa mais cedo.
6: Você tem que saber as escolhas
5: que você faz, sabe? Então, sempre são trade-offs, né? Uma vida é sobre escolhas e você sabe que você tem que abrir mão de alguma coisa por outra. Então, naquele momento eu abri mais mão de exercício, de assim, dormia pouco, tinha que trabalhar, tinha que cuidar das crianças. Então, acho que a minha vida mais ativa foi mais sacrificada. Mas
6: agora, isso te fez fazer uma coisa legal na Bain Company, que foi liderar um projeto de inclusão feminina ali, né, para América do Sul. Conta um pouquinho disso.
5: Então, esse programa, na época, né, chamava Women at Bain, né, acho que ainda chama, e era um programa global, né, e aqui no Brasil a gente falou, não, vamos realmente pensar em como que a gente precisa fazer isso, que são as necessidades que a gente tem localmente, e um programa de rede, né, acho que eu, como era naquele momento a mulher mais sênior do escritório, tinha esse papel, né, de ajudar, coordenar, dar o peso, dar voz, mas era um trabalho em equipe, que, né, num primeiro momento era um trabalho que era muito as meninas que lideravam, e acho que uma coisa bacana na medida que a gente evoluiu é que passou a ser um projeto de todos da empresa e não só das mulheres liderando a pauta, né? Eu acho que foram momentos importantes de virada, e o que eu acho que foi legal naquele momento, a gente passou muito tempo primeiro entendendo por que tinha pouca mulher em consultoria, né? Então, e aos poucos indo tirando barreiras. Então, por exemplo, a gente só está recrutando desproporcionalmente mais em faculdades de engenharia, mas a gente tem ótimos consultores que vêm de administração, como eu. Então, por que a gente não foca mais em expandir o recrutamento de outras faculdades que já começam com maior equidade de gênero? Ou repensar, por exemplo, as provas que se faziam de MET, por exemplo, que eram, a gente fazia um tipo, um de MET, e que tinha um viés de gênero a prova. A gente foi descobrir isso depois. Então, vamos trabalhar como sempre os melhores percentis por gênero, para garantir que passam para a próxima etapa e dá uma chance. Então, tudo isso foi muito pensado, e ao mesmo tempo um trabalho forte para as que já estavam dentro de casa, né? De criar rede, criar comunidade, criar treinamentos específicos para coisas como, né, comunicar com confiança, né? Coisas que eventualmente a gente sentia que as meninas tinham mais dificuldade para se desenvolver na carreira. E aos poucos, cada vez mais, a gente foi também pensando em políticas de trabalho flexível, e o muito legal foi que muitas começaram com programa para mulheres, mas a gente automaticamente já traduzia isso em programas para todos os funcionários. Então, as políticas de trabalho flexível, como eu comentei, né, que eu voltei trabalhando em tempo parcial, é uma coisa que também era oferecida aos pais. Em algum momento a gente aprovou também a licença paternidade estendida também. Então, acho que tudo isso foram coisas que também deixaram de ser uma batalha só das mulheres da consultoria e passaram a ser sobre, né, um ambiente de trabalho mais bacana para todos os consultores também.
3: De forma prática, você sentiu que as mulheres puderam tomar decisões com mais base? Como é que tem alguma história para compartilhar dessa época?
5: Ah, eu acho que tem, não, acho que múltiplos momentos, né? Desde que quando a gente começa a pensar em como que a gente faz o processo seletivo e aprendendo sobre vieses, né? E a gente fazia muitos estudos, né? Até hoje, né? A BEM faz bastante estudo sobre, né? Papéis de mulheres e homens em posições de liderança, e um deles era vieses em processos seletivos, né? Então, todo processo seletivo tinha que ter mulheres e homens entrevistando. E aí eu lembro que em algum momento eu falei assim, gente, mas a gente, nós, as poucas sócias, estamos gastando tempo demais para fazer entrevista. Então, como que a gente também não sacrifica o nosso trabalho, né? Porque a gente, então, teve muito conversa ao longo do caminho. E teve, né, acho que vários momentos em que a gente fez algumas coisas que mexeram mais o ponteiro, né? Como esse exemplo que eu dei, né? De mexer no processo seletivo, foi uma coisa que mexeu o ponteiro. Ou quando a gente passou a, nos processos de avaliação, que são semestrais, a gente olhar as notas que eram dadas para os consultores sobre a ótica de gênero, entender se existia ou não viés. Acho que o menos importante do que o que saiu dos resultados foi ter as conversas, né? E ao ter as conversas, cada um se autoavaliava, e homens e mulheres percebiam os vieses que tinham nas avaliações, nas escolhas dos candidatos, e aos poucos ir quebrando isso. Então foi bem bacana essa jornada.
6: É a intencionalidade ali, né?
5: Foi intencionalidade.
6: Agora, falando um pouquinho da tua experiência internacional, né, Luciana? A gente viu aqui que você mandou para os Estados Unidos ainda muito jovem, né? Seu pai, né? Estava fazendo pós-doutorado.
5: Meu pai e minha mãe.
6: E a sua mãe, né? Eu me lembro que você contou pra gente aqui antes do episódio, viu, Leandro? Que a mãe dela estava fazendo pós-doutorado com 3 filhos pequenos. Nossa. Então, assim, ver que é...
3: É de família, né?
6: É de família, né? Entendeu, né? E aí, né, conta um pouquinho a importância dessas suas experiências, né, na tua vida profissional, o que que você trouxe isso? E eu queria entender, assim, essa questão de estudo e tal, bom, uma família dessa, como é que isso entra na tua história também?
5: Essas coisas que a gente só para analisar depois, né? Mas quando eu paro para pensar, eu realmente acho que esse meio no qual eu cresci, né? Dos pais físicos, eles são cientistas mesmo, trabalham com pesquisa e academia.
6: Os dois são físicos.
5: Os dois são físicos. E aí nós, uma família de 3 mulheres, né? Então eu acho que eu brinco que eu falo que ter crescido nesse ambiente, que meus pais tinham a mesma profissão, né? E uma família com 3 mulheres. Eu cresci num ambiente, né? Que inclusive mulheres tinham igual presença e participação, e acho que isso fez muita diferença, e onde o estudo era muito valorizado. Eu lembro, né? Meus pais, assim, sempre foram do perfil de que, né? Se eu queria uma calça, alguma coisa, não, junta a mesada, espera o aniversário, mas se eu queria algum livro, algum curso, eles sempre apoiavam, né? Uhum. Então a gente teve muito em casa essa formação, tanto que nós 3 fomos estudar em faculdade pública, né? Então acho que foi muito forte isso da formação de família. Mas ter morado fora como criança, ter tido essa oportunidade, né, de conseguir ter ido morar quando meus pais foram fazer o pós-doutorado em Boston, na prática eu aprendi inglês, eu tive essa vivência internacional, continuei estudando, e foi o que me permitiu depois, 16 anos, eu comecei a dar aula de inglês para pagar um intercâmbio que eu queria fazer, né? Então, eu já tava com essa, né, esse bichinho ali de gostar de ter experiências internacionais, de ter essa vivência. Aí eu fiz esse intercâmbio com 16 e depois continuei também durante a faculdade a dar aula de inglês, porque eu queria aí fazer um intercâmbio mais longo, que não fosse só de um mês. E tinha o sonho de morar na Itália, de onde era minha família. E aí também trabalhei por mais um tempo para depois morar na Itália e aproveitei e fiz um curso de espanhol que também acabou abrindo mais portas. E aí depois fazer o MBA, que também era um outro sonho, que foi inclusive no momento que eu fiz uma transição de carreira.
6: Que foi no
5: INSEAD, morei na França e em Singapura, né? Então acho que para mim essa coisa de ter uma formação acadêmica forte, mas também ter tido exposição muito cedo, né, a diferentes culturas, ao desafio de aprender uma língua do zero, assim, eu lembro que eu não queria mudar, né? Eu falei, nossa, imagina, eu tô aqui na minha escola, escola, né? Então, apesar de ser bem pequenininha, é uma memória forte que eu tenho. E eu acho que me
6: aprendeu. Você tinha quantos anos?
5: Eu tinha 6 anos. Então, eu morei lá entre 6 e 7 anos. Então foi realmente assim, eu estava naquela fase de alfabetização mesmo, então fui alfabetizada 2 vezes, né? Um em português. Aham. E outro em inglês. Então acho que isso abriu muito. E eu falo assim, que todas as vezes que eu morei fora, eu aprendi algo novo, não só sobre outra cultura, mas sobre mim mesma, né? Porque quando você está num ambiente novo, você percebe, né, o que que às vezes você... é muito a sua forma de lidar com pessoas, a sua forma de se relacionar e o que você às vezes se adequa ao seu meio. Então você aprende a se conhecer melhor, porque você vê o que que você leva de um lugar para o outro, que é a sua essência, e o que que você na prática se adapta ao seu meio, né? Então é muito importante, esses momentos foram muito importantes para mim. Eu até hoje, eu gosto de trabalhar em ambientes que têm diversidade cultural, e essa exposição internacional também, que é parte do que
6: tá
5: eu tenho hoje.
6: Na Coca-Cola, né?
5: Assim, a gente do mundo inteiro, né? Como parte da nossa interlocução diária.
3: Inclusive no Instituto Coca-Cola Brasil, né? Acredito que tem ajudado muito também, né? Essa vivência exterior para esse trabalho atual.
5: Olha, esse lado de, né, de valorizar a educação, formação,
3: diversidade
5: e diversidade, o Instituto Coca-Cola, eu adoro, assim, aquela parte do trabalho que você fala, assim, né, dá gosto, uhum, assim, né, da gente gastar tempo, passar tempo com isso, porque é focado na formação de jovens e na empregabilidade, né? Então, quando você pensa, né, a gente como sistema Coca-Cola tem acesso a 1 milhão de pontos de venda no Brasil inteiro, então assim, tem muita oportunidade de trabalho, né? Então como que a gente pode contribuir para a formação dos jovens e para a conexão desses jovens no mercado de trabalho, alavancando a nossa própria rede, né? Então é um projeto muito bacana, porque ele fala desde as formações básicas, né, de postura, uhum, profissional, etc, até alguns temas mais técnicos, e foi evoluindo com o tempo também, né? Foi um projeto que era mais presencial, na pandemia se reinventou para ser mais digital, e aí com isso conseguiu alcançar muito mais jovens, e a gente está aí rumo aos 5 milhões de jovens formados, que é a nossa meta. E
3: explica
5: até
3: rapidinho para quem não conhece, quem entra e depois que sai vai para onde?
5: Tá, então primeiro é um programa, né, que é digital, então você pode se inscrever, né, digitalmente, uhum, também foi se aprendendo a fazer os cursos muito por WhatsApp, etc, é a plataforma onde, né, o jovem está, e aí ele é focado nessa idade ali dos primeiros empregos, uhum, né, e quem está conectado com isso tem acesso a um conjunto de vagas, e aí muitos desses são clientes nossos, então tem lá, né, alguns várias histórias do jovem ali que trabalhou lá no Cinemark, fez toda a história, carreira, até conseguir um cargo de gerência, os outros clientes do setor de varejo alimentar, na própria Coca-Cola. A gente usa também isso como uma plataforma quando a gente faz eventos, né? A gente é um grande patrocinador de eventos de música, né? Então a gente vai lá agora, teve Lollapalooza, a gente tem o nosso espaço lá e a gente leva esses jovens que são formados pelo coletivo jovem do Instituto para participar nesses eventos, os que se interessam pela área de eventos e não tanto pela área de varejo ou pela, uhum, então é um polo, né? Ele cria essa formação e essa conexão, e hoje 60% mais ou menos dos jovens que são formados no programa saem com emprego nos primeiros ali 3 meses após a formação. Então a gente quer continuar aumentando esse número, claro, mas é super bacana.
6: Agora, pensando um pouquinho, como é que foi quando você assumiu a presidência da Coca-Cola, né? Foi essa mudança aí da consultoria para, né, aí a Coca-Cola. Você logo de cara se deparou aí com o fechamento, né, da fábrica da Coca-Cola, com as chuvas lá do Rio Grande do Sul, né? Você já teve ali logo de cara um problemão ali em 2024. Conta como é que foi o desafio daquele momento.
5: Olha, Foi um momento, acho que muito, muito marcante para todos que participaram, né? É, dele, seja nós como companhia Coca-Cola, o nosso engarrafador Fensa, né? Que realmente, né, tem a fábrica lá e teve que lidar, né, com esse dia a dia de que, como que você lida, em primeiro lugar, né, com os funcionários que estão lá, que também estão impactados nas suas vidas pessoais, né, nas suas famílias. É, e foi um momento a gente. Muito marcante pessoalmente, né? Porque é uma história de gestão de crise. Então, eu pessoalmente, a primeira reação que eu tive foi sistema Coca-Cola. A gente já passou por outras crises no mundo. O que que eu tenho para me alavancar? A gente tem toda uma codificação de experiências de grandes desastres climáticos. E aí a gente fez um conjunto de frentes de trabalho, né? Então, uma primeira que era, né, muito mais liderada lá no campo pela Coca-Cola Fensa de apoio local aos funcionários, né? Então, toda a gestão de crise local. E a gente falou, não, mas a gente tem todo. A gente está inserido numa crise maior. Não foi só nossa fábrica. É, né, toda a o região estado. De Porto Alegre, o estado do Rio Grande do Sul está impactado. Então a gente criou toda uma frente de trabalho que era de apoio às comunidades e o que que a gente poderia fazer como companhia também, né? Para apoiar tanto, né? E aí a frente de negócio mesmo, que é a retomada, como que seria feita essa retomada de fábrica. No curto prazo, o atendimento do consumidor lá, né? Também do varejo e dos consumidores, e no médio prazo a retomada, né? Então, sempre com esses três olhares, né? Um olhar da comunidade da fábrica, né? E da planta, um segundo olhar da comunidade mais ampla e um terceiro do negócio, né? Então, não era o negócio primeiro, foi primeiro esses outros dois. Eu acho que isso foi uma coisa muito forte nesse primeiro momento. E eu acho que foi muito bacana quando você olha para trás, né? Foi um processo que levou mais de um ano para retomada total, né? A gente, né, enchente foi ali no segundo trimestre do ano retrasado e a gente só tava com plena produção na fábrica em maio do ano passado. 2025. Né? Então realmente foi um processo muito longo e ninguém foi demitido durante esse período, mesmo com a fábrica ficou fora de operação durante tanto tempo, né? Então acho que isso fala muito sobre pessoas, né? Esse olhar de mapear cada como está, como que a gente ajuda, como que a gente pega fundos da Fundação Internacional da Coca-Cola para apoiar as famílias, né, dos funcionários. A gente nesse pilar mais de apoio social, impacto local, né, a gente era a nossa principal planta. A gente não tinha nem água para doar, que era uma demanda que existia lá. É, não tinha, porque era a planta que teria. Então, como que a gente mobilizou todos os sistemas, outros engarrafadores para fazer doações de água, né, para fazer
6: quantas pessoas doações trabalham
5: de valores. Ali era uma planta também de cerca de 1.000 funcionários, assim. Então, realmente uma planta relevante. Então, mas isso como apoio à comunidade como um todo. Quando começou a retomada da cidade, todo o trabalho com os pontos de venda, né? Você ia lá, né? E acho que tem muitas histórias muito bacanas de a gente ir lá, né? E a gente tem as geladeiras que são colocadas nos pontos de venda e eles preocupados com a conta que tinham que pagar. A gente falou, não, né? Isso daqui a gente vai retirar o equipamento, colocar um novo, e a gente vai colocar um novo cheio para você retomar o seu negócio, né? Dar prazo e foi uma parceria real, né? A gente passou e fez mutirões para revitalizar fachadas em múltiplos lugares, né, de Porto Alegre. Então, isso, né, a gente, um ano depois eu visitei a mesa, eu tinha visitado uma área de vendas ali uns 2 meses antes da enchente e um ano depois, quando a gente fez a reinauguração da fábrica, eu visitei essa mesma área e você ouve, assim, né, do lojista ali falando, a Coca-Cola foi parceira nessa hora e para mim, eu tô com a Coca-Cola a vida inteira, né, então isso foi muito bacana. E, claro, o negócio tinha que ser retomado, então, claro que tinha toda uma agenda de como que você vai suprir, que produto você vai priorizar, como que você importa da Argentina, que é mais fácil de chegar de lá do que chegar das fábricas do Sudeste. Então teve uma agenda de negócios que era importante também viabilizar para, né, não tirar o produto do mercado, mas e todo o olhar de como retomar com, né, trazendo segurança para a fábrica. Então uma agenda muito de parceria, né, do sistema Coca-Cola, né, mas foi um teste, assim,
6: um grande desafio logo de
0: cara, como lidar com isso.
3: Quanto tempo você tinha de Coca-Cola?
0: Um ano e pouco, um ano e meio, exato.
3: E aí, pessoalmente, né? Qual foi o nível de desafio? Porque na consultoria você tinha um tipo de atribuição e na Coca-Cola outro. Não é só o assunto que muda, né? O que que você teve que aprender na marra ali?
0: É, eu acho que aqui o aprender na marra é primeiro que momentos que você precisa dessa liderança para estruturar o plano de ação, né? Então eu lembro nessa primeira semana a gente falou, não, primeira coisa eu tenho como o dia a dia, quem tá lá na operação é o engarrafador, eu preciso tirar dele o que desvia o foco dele. Então a gente fez esse primeiro trabalho. Não, a gente foca na agenda de apoio social para você focar nos funcionários na retomada. Legal. A gente entender que precisava, né, dos outros engarrafadores para apoiar em conjunto. Então é fazer essa mobilização de crise e trazer o sistema todo junto. Então, em consultoria você tende a recomendar essas coisas.
3: Uhum. Né? Ali você tem que fazer. Né?
0: Ali você tem que fazer, você tem que efetivamente
6: falar. A gestão de crise efetivamente.
0: E você tem que também saber que em que momento que você como líder tem que estar lá e em que momentos que você tem que, igual eu lembro, né? No momento de gestão de crise, no início a gente tinha lá reunião diária.
6: Uhum.
0: Aí depois a gente passou, não, ela é duas vezes por semana que eu participo, vocês continuam com a diária, né? Depois eu passei a estar uma vez por semana e depois ela passa a ser um, né?
6: Até para dar espaço para as pessoas poderem tomar decisões também.
0: Porque você também não quer lá ficar interferindo e tirando as pessoas da resolução do problema, né? Uhum. Então, um comitê de crise, se você, né, estende por muito tempo, é pior, porque você tá tirando as pessoas, né, o tempo. Então, também saber isso, né, de como que você, em que momento você entra, que você tem um papel de estruturar, mas também de mobilizar, né, que essa é a diferença. Mas também saber em que momento que você sai de cena, porque você tá tranquilo, que as pessoas estão fazendo as coisas certas, que elas estão se falando também, porque muitas vezes o papel do líder é integrar as frentes de trabalho, né? Uhum. As pessoas estão se falando, estão agindo de forma coordenada. E vamos acompanhar, criar uma rotina, mudar de uma rotina de gestão de crise para uma rotina de acompanhamento, né, da crise. Foi um aprendizado muito importante, né?
6: Mas é o papel.
0: Sem dúvida,
6: do,
0: tem coisas que eu.
6: Do
0: passando
6: líder,
0: eu espero que eu não passe de novo por isso, realmente. Mas passando de novo por isso, tem claro que tem coisas que eu faria diferente, sem dúvida.
3: Eu até ia te perguntar isso, né? Você falou que um ano para retomada. Foi o que deu para fazer? Era o período necessário mesmo?
0: Sim.
3: O que você vê olhando para trás, né, agora?
0: Era necessário, porque se for pensar, eu brinco que a gente tem histórico de crises e tragédias climáticas na companhia Coca-Cola mundialmente, né? Mas nunca na história da Coca-Cola uma fábrica ficou debaixo d'água um mês. O problema não foi a enchente, foi a duração do alagamento.
6: Entendi.
0: Né? Então, isso... E aí, com isso, uma coisa é um maquinário que passou por água e um mês, todos os componentes eletrônicos se perdem, né? Então realmente foi um nível, né, de impacto muito grande. Então demorou muito tempo, foram decisões que foram sendo tomadas ao longo do caminho, que eu acho que foram as decisões certas, né? Uhum. De onde você tinha reparo, você faria. Teve lugar a decisão de que colocar uma linha nova ia demorar mais tempo do que isso e foi repriorizado dentro do sistema de uma linha que ia para Costa Rica e veio para o Brasil. Uhum. Né? Então, a gente foi tomando as decisões com as informações que a gente tinha nesse momento. Né? Quando você para pensar, né, que coisas você faria diferente, acho que hoje a gente está, né, um pouco mais atenta a monitoramentos de risco, né? Uhum. Então, planos de resiliência, né, em todas as nossas plantas. Né? Claro que a gente tem isso, mas você vê que você tem que aumentar o nível de tolerância a risco dos seus planos de resiliência. Então, é um aprendizado, acho que é isso que conta.
3: Pois não, eu ia perguntar sobre as mudanças climáticas, você tinha falado de gerenciamento de risco, né? O quanto isso tem interferido em decisões para a empresa?
0: Não, a gente tem um footprint de fábricas enorme, né? Então, nas que já existe, você tem que monitorar. Agora, numa escolha de novas, né, novas plantas, novos terrenos para localização, isso já é um fator que entra, né, como um fator decisório ali, assim como a qualidade da água,
5: água, logística e tudo mais, né? A resiliência a desastres climáticos é um dos fatores que entra nesse processo decisório.
6: Agora, você falou lá no começo, né, que sua primeira ação foi ver como que as várias áreas da Coca-Cola no mundo inteiro reagiam às tipos semelhantes ali. Você também colocou agora que isso foi uma coisa inédita de alguma forma. Essa sua experiência, você reportou para fora, agora pensando no CEO da Coca-Cola Brasil, contando para o mundo como é que foi essa experiência, teve essa...
5: A gente codifica, né? A gente tem uma rede, né?

0: isso que eu fiquei pensando, né? Porque o sistema se alimenta dessa
1: inteligência.
0: Como você foi atrás, também,
1: sem sombra de dúvida.
0: Né? Agora, assim, trabalhar com uma marca, né, como Coca-Cola, né, é uma coisa muito, é uma reputação, uma tradição muito forte, sim, né, ali construída, né, ao longo de décadas e décadas, a gente tomando Coca-Cola e tal. Como é que isso te impacta como líder, né, ter essa marca tão forte, né, que assim, como que ser mais ousado, ser mais conservador, assim, né, dentro desse escopo que é estar à frente de uma Coca-Cola, né?
1: Bom, primeiro, quando eu entrei, eu falo, é uma honra enorme, né? Trabalhar numa empresa com tanta história, com tanto legado, que, né, fez administração, que ensinou pra gente o que é fazer o marketing, né, moderno e tudo mais, né? Então, acho que é uma honra muito grande tá ocupando esse papel e representando a companhia. O que eu gosto muito quando eu penso na nossa cultura, que acho que está um pouco na sua fala, é uma cultura que alia tradição com inovação em tudo que faz, né? Então, a gente está, né, marca Coca-Cola, a gente vai fazer 140 anos, né, agora em maio, e, né, então quando você pensa no legado, na história da companhia, né, tudo que ela trouxe, o fato, né, como que ela carrega essa tradição, né, do logo que é o mesmo há anos, a fórmula, a embalagem, todos os ícones que fazem dela uma marca tão única, mas ao mesmo tempo se reinventa o tempo todo na forma de se conectar com as pessoas, né? Então, a forma que eu fazia marketing no passado, que eu conversava com o consumidor, que eu chegava no consumidor via o ponto de venda, é muito diferente, né? Então, a gente tem que o tempo todo se reinventar sobre a nossa forma de trabalhar, né? Então, e o como fazer isso é desde, né? A gente estava aqui agora há pouco falando sobre inteligência artificial, né? A Coca foi uma early adopter de inteligência artificial para criação de campanhas e processos criativos. E o porquê isso? Não é porque é a coisa nova, é porque a gente acredita que a gente tem a função de realmente ser muito inovador na forma como a gente se comunica com o nosso consumidor, e a gente tem que aprender fazendo, né? Aí você cria uma campanha, você gera, né? Você gera buzz, gera diálogo, gera conversa. Tem gente que não gosta, tem gente que gosta, mas assim, a gente aprende fazendo, né? E isso é muito bacana desse perfil da inovação que a companhia traz, seja dentro da própria marca Coca-Cola, como eu falei, né? Em a forma como a gente se comunica, cria novos produtos, repensa como evolui o portfólio à medida que o comportamento do consumidor evolui, seja no olhar de portfólio amplo de bebidas, que a gente sempre fala, né? De pensar em novas marcas, que outras marcas complementam o nosso portfólio, e que a gente também quer seguir inovando em novos territórios, de que fazem parte desse olhar de como a gente refresca o mundo, que é parte da nossa da nossa visão.
2: O quanto dessas decisões são tomadas sozinhas? Se é que tem alguma decisão que é tomada sozinha?
1: Acho que nenhuma decisão é tomada sozinha, né? Então, a gente é parte da nossa fortaleza, né? Então, seja e aí está, o não ser sozinho são em múltiplas instâncias, né? Seja num olhar de uma empresa global, quando você fala de uma marca Coca-Cola, né? O que a gente faz no Brasil impacta a marca no mundo inteiro. Então, a gente tem um alinhamento muito forte com o time global para todas as decisões que a gente faz de lançamentos, de campanhas e tudo mais. Mas também, né, as marcas são mais locais, né, como é importante a gente tá super conectado com os engarrafadores que estão no dia a dia, que conhecem o consumidor local, né, e que fazem parte das nossas escolhas, né, o tempo todo, né? Então, todas as decisões são tomadas de forma muito participativa, né? Seja internamente na companhia, no sistema Coca-Cola como um todo, e também, né, consultando o consumidor, clientes, né, que no fim das contas é para quem a gente trabalha todos os dias.
0: Bom, a gente sabe que o cenário, né, das bebidas açucaradas e tal mudou bastante nos últimos anos. Você contou, falou aí tangenciou um pouco esse assunto, mas a gente queria saber um pouco mais. Tem questões regulatórias, tem o consumidor nessa questão da bebida mais saudável e tal. Ao mesmo tempo, até o adoçante artificial é questionado. A gente tem toda essa.

0: esse ambiente, né, diferente aí do consumidor e tal. Eu queria saber como é que vocês têm tratado isso internamente, né? Porque é um desafio, né, para a Coca-Cola, todas essas as nuances aí dos novos consumidores, né, do mercado.
1: Sim, e é super conectado com essas duas últimas perguntas, né? Porque a gente tem que ver a tradição que a gente traz, mas está conectado com inovação e com, né, que o consumidor está evoluindo, que a sociedade está evoluindo, que a regulamentação está evoluindo, né? Então isso também, e o fato da gente não tomar decisão sozinha também faz parte, né? Olhar esse meio no qual a gente está inserido. Então, a nossa forma de olhar é, a gente acredita que tem que dar ao consumidor, né, o poder da escolha, né? Então, que o consumidor tem que ter opções para, e a gente como líder no mercado de bebidas tem que dar opções para esse consumidor escolher algo que se adequa a ele, a seu estilo de vida, né, ao seu comportamento de consumo. E ao fazer isso, muitas vezes, né, o crescimento vai para um lado, para o outro, mas é o nosso papel também. Então, hoje, claro, né, que a gente tem, né, a marca Coca-Cola, nossa, né, realmente o coração da nossa companhia, mas o Brasil tem liderado mundialmente o crescimento em Coca Zero, né, que tem sido uma opção, né, para quem busca redução calórica ou de consumo de açúcar. A gente cresce muito nas nossas categorias que a gente chama de stills, né, não carbonatados, né, desde água, né, sucos, chás, né, Leão, uma marca também de novo, tradição e inovação, uma marca centenária brasileira, está fazendo 125 anos, né, e com a gente segue inovando para, né, para crescer também esse portfólio. Então para nós tem muito esse olhar de entender um pouco das dinâmicas de mercado, mas acreditar que em última instância o consumidor deveria ser, né, dono das suas escolhas, e o nosso papel como empresa é de oferecer opções para esse consumidor, trabalhando num ambiente de negócios, né, mais isonômico possível para todas as categorias de produto, né? Acho que a gente acredita também nisso, mas que tá no consumidor o poder da escolha.
0: Então, o Brasil, né, a gente falou no começo, né, do episódio, quarto maior mercado, né? Então, você falou agora do consumidor brasileiro. Tem alguma característica, uma estratégia específica para o Brasil, assim, pensando que a gente tem esse diferencial?
1: A gente, então, tem bastante coisa bacana quando a gente pensa no histórico aqui da companhia no Brasil, né? Então, por exemplo, né, uma das formas a gente dá para o consumidor brasileiro mais acessibilidade aos nossos produtos, não é exclusividade do Brasil, mas é muito forte na América Latina, é o consumo de embalagens retornáveis, né? Em que a gente, através da embalagem retornável, a gente dá mais acesso a um produto que é mais barato, né, para o consumidor também de baixa renda, que, né, quer ter acesso àquele produto que, né, que ele tanto gosta. Então, aqui no Brasil, a gente tem aí mais de 20% do nosso faturamento vem de embalagens retornáveis, que não é tanto o que acontece em alguns, né, países, outros países da companhia. Então, isso é uma coisa muito bacana. Acho que a gente tem aqui também, né, essa característica do consumidor gostar de, né, de múltiplos produtos, né? Então, a gente tem, exemplo, embalagens que a gente traz, né, a Coca com a Fanta, ou com Sprite, e porque promove esse consumo de produtos diversos também. Acho que isso é uma coisa bacana. E menos até do consumidor, mas também do cliente, né? A gente no Brasil também teve um pioneirismo na digitalização do canal, né, do pequeno varejo. Então, a gente ainda tem boa parte do nosso negócio em pequenos varejistas, pontos de venda super pequenos, em que a Coca-Cola é super relevante pro negócio dele. E a gente teve um papel importante na digitalização desse canal. Hoje, né, dependendo da região, 80% do faturamento é feito com pedidos colocados de forma digital, e que também acho que também é uma herança da alta digitalização, né, do Brasil, que vem dos serviços financeiros, etc. E que a gente conseguiu ter esse pioneirismo também na agenda digital junto aos clientes.
0: E tem Coca de tudo quanto é tamanho, né, Leandro? Tem. Pequenininha, grande, mas...
2: também mudou muito, não, né? Latinha,
1: isso,
2: menor.
1: Isso é, acho que uma das fortalezas que a gente tem é também o que a gente chama da área de RGM, né? De Revenue Growth Management. É como que a gente pensa, né? Em cada ocasião de consumo, em cada canal, para cada perfil de consumidor, e como cada embalagem atende essa combinação única.
2: Muito disso, né? É demanda do próprio consumidor.
1: Exato. E ao ler a demanda do consumidor, né? Então, eu estava falando do retornável, né? Então, a PET retornável, que, né, que para um consumidor de baixa renda que toma aquele produto, eventualmente no almoço de família, ela é um, né, um serviço múltiplo. Quando você vai, né, num bar, num restaurante de alta renda em São Paulo, eventualmente a gente vai ter ali a garrafinha de vidro individual, né, que tem uma apresentação mais premium para aquele consumidor. Então, é nessa, né, quando você tá uma on the go, né, que a gente em lugares em que as pessoas compram e saem andando, aí você coloca uma embalagem que é individual, mas é rosqueável, não é a lata, porque ele pode levar, tomar um pouco, fechar e continuar se deslocando. Então, tudo isso tem muita inteligência e ciência por trás, mas é a forma da gente atender o consumidor, né, naquele momento de vida dele, naquela ocasião de compra e de consumo, para aquele estabelecimento comercial.
0: Bom, agora nós vamos para o caminho das pedras, Luciana. A gente queria saber com você, Luciana, que conselho você gostaria de ter ouvido quando você estava começando na sua carreira?
1: Tem, acho que vários. Vários conselhos, mas talvez uma que eu acho que para mim foi uma virada, assim, da minha trajetória, é quando eu entendi que liderar também era sobre não ser unanimidade, não agradar todo mundo. Porque liderar também passa por fazer escolhas difíceis, passa por tomar decisões, muitas vezes, né, não, nem sempre unânimes, né, consultar todas as pessoas, mas em última instância é tomar decisões, né. E eu acho que principalmente mulheres têm essa formação de querer, né, agradar todo mundo, e é libertador quando você entende isso. Se você tem que fazer as coisas que são aderentes aos seus valores, né, ao que você acredita, o que você acredita que é o melhor para a companhia, para as pessoas, mas que eventualmente você vai deixar algumas pessoas, né, frustradas no caminho. Então, acho que isso, eu diria que é uma delas, e para mim, quando eu virei essa chave, foi muito importante. E também que você não precisa tirar 10 o tempo todo, né? Que faz parte numa trajetória, ela não é linear crescente, né? Ela tem muitos altos e baixos. E entender que muitas vezes, no longo prazo, essa resiliência aos erros, aos momentos difíceis, fazem mais diferença do que o tamanho dos acertos que você fez ao longo do caminho.
0: Muito bem. Isso. Não menosprezar os altos e baixos.
2: Isso aí. E eu tinha te perguntado, né, se você toma decisões sozinha, mas a palavra final tá ali, né? Então você tá cercada, claro, de elementos, mas para tomar uma decisão, né?
1: Ela é muito importante, né? Você tem que tomar a decisão, né? Exato. O importante é você consultar de pessoas que conhecem às vezes mais do que você, né? Mas em última instância, como líder, muitas vezes a decisão é sua. E você tem que tomá-la tranquila, com que você fez o melhor, né, com a informação que você tinha naquele momento.
0: Muito bem. Bom, agora vamos para a nossa sessão de dicas. Bom, Luciana, a gente queria saber primeiro se teve algum livro aí que você leu que mudou a sua maneira aí de pensar, de fazer gestão, alguma coisa que te impactou aí na tua vida.
1: Ai, olha a pergunta profunda.
0: É uma pergunta difícil.
1: Eu sou alguém que gosto bastante de ler, mas para mim ler tem momentos que são para aprendizado, para realmente conhecer mais sobre o assunto, sobre liderança, e também para se desligar.
0: Sim.
1: E aprender de coisas novas, né? Abrir a cabeça. Então,
0: porque às vezes a lição vem de uma coisa que não tem nada a ver com a lição.
1: E eu tenho um exemplo bacana disso. Então, se eu for, vou tomar a liberdade de dar 3 exemplos aqui, tá? Para que mostre um pouco dessa variedade. Tem um livro que eu gosto muito, que é da consultoria que eu trabalhava, né? O autor é o James Allen, foi um antigo colega, sócio, que é A Mentalidade do Fundador. E eu reli esse livro quando entrei na Coca, inclusive, porque traz muito esse olhar de como que, né, as grandes empresas muitas vezes vão perdendo aquilo que, quando elas surgem, quando elas são empresas de dono, elas têm de tão bonito e que fazem elas se tornarem grandes empresas, né? E parar para pensar nisso, né? De como ser o que eles chamam insurgente com escala, né? E não só um incumbente. Para mim, é um livro que eu gosto muito de todo o pensamento dele, e alguém que eu continuo admirando muito hoje, que me inspira um pouco a pensar qual é o meu papel também sendo parte de uma empresa do tamanho da Coca-Cola. Mas eu também gosto muito, como eu falei, de leituras mais, né, de abrir a cabeça, pensar em outras coisas. E um livro que eu terminei recentemente, na verdade uma trilogia, e foi recomendada pelo nosso então CEO, que era o James Quincy, num evento que a gente teve em Atlanta. Ele deu o livro, depois só que eu descobri que era uma trilogia, depois de terminar o primeiro livro. Mas era O Problema de Três Corpos, ficção científica, assim, totalmente diferente.
0: O Problema de Três Corpos.
1: Exato. E de Cixin Liu, se não me engano, é um chinês. E é super interessante. Existe até uma série de Netflix, mas eu assisti um pedaço e não gostei muito da série.
2: O livro é sempre
1: muito mais sustância. Mas eu achei super interessante porque ele, principalmente o segundo livro, fala sobre sociologia, antropologia, sobre um olhar de o que aconteceria com a humanidade se ela fosse ameaçada. Né? Então ela traz uma lente diferente, assim, sobre um olhar puro de ficção científica, sobre, né, uma sociologia, né, cósmica em última instância. Então é super interessante, abre a cabeça, e algo que eu não pensaria no meu dia a dia.
0: Interessante.
2: E que livro que está na sua cabeceira hoje?
1: Então, eu acabei de começar um livro novo nessa linha da ficção científica, que não era o meu gênero favorito, mas se tornou uma das minhas preferências, chama Exhalation. Também é um livro que pensa, fala um pouco mais sobre, né, novas dinâmicas aí dentro do... dentro de um contexto diferente.
2: E como também é que abrir a cabeça ajuda a tomar decisões na Coca-Cola?
1: Eu acho que sempre ajuda, né, a trazer referências. A gente tava inclusive eu comentando sobre a gente passando por um processo de mudança de, né, da nossa estrutura organizacional agora, né, de trazendo mais autonomia para os mercados. E eu estava fazendo um paralelo de uma teoria física também, que era o ponto de Lagrange, né? Eu li o livro em inglês, então não me vem os termos, né? Lagrangian point, que é o ponto de equilíbrio gravitacional entre diferentes corpos no espaço, né? E eu tava fazendo esse paralelo, né? De que o que a gente está buscando com a nova organização é um equilíbrio de Lagrange entre onde que é o lugar certo, entre o local e o global, né? No qual a gente tem o melhor dos mundos.
0: A ficção científica
1: pra mim é um exemplo aqui, né? De como a gente busca esse tipo de conexões entre algo que é completamente diferente do dia a dia e o dia a dia no qual a gente vive.
2: E o gosto pela física passou de país para filho.
0: Então, é isso que eu tô falando. Veio lá, a física sempre teve ali, né?
1: Olha, eu acho que meus pais, se eu ouvir isso, vão criticar, que falar que eu não falei certo e tal.
0: Não, mas aí vem a ficção científica que ajuda.
1: É ficção científica.
2: Licença poética.
1: Licença da poética.
0: E o que você faz, Luciana, para relaxar do trabalho? Você contou pra gente aqui, né, antes de começar, que ela foi uma nadadora profissional, né, quando era jovem e tal. O que você faz hoje, assim? Qual que é o teu momento de relaxamento?
1: Então, eu hoje, primeiro, gosto de estar em família, né? Então, tenho marido, duas filhas, então, passar tempo com elas, pra mim, é super revitalizante, né? Apesar de que fase de adolescência não é fácil, mas quando elas querem estar comigo... É bem gostoso. Mas eu hoje já não tô na linha dos esportes, né, performance. Eu começo a semana com yoga, toda segunda-feira, cedinho. Uhum. Que acho que é uma maneira de me conectar corpo, mente e entrar na semana, sabe? Exercício de respiração, de centralidade. E viajo muito, então eu tento balancear meu tempo, né? Eu gosto de fazer esporte de manhã, então academia, caminhada, parque, uma corrida leve, é muito como eu tento tirar energia. Mas eu adoro viajar, tava te contando também, né, do último feriado. E E eu acho que isso pra gente é um programa de família. Apesar de eu viajar muito trabalho, assim, toda oportunidade que a gente tem de viajar de fim de semana, feriado, a gente viaja. E assim, todo mundo pensa, né, CEO, glamour, né? Eu gosto de viagem raiz, assim,
0: sabe? Então, você tava falando, foi pra...
1: Agora, tava em Pirinópolis. Isso que é médio, assim. Mas que foi bom pra Cachoeira, mas... O último ano, a gente foi Jalapão, Chapada Diamantina, Alter do Chão. Minha próxima viagem vai ser pra Serra da Capivara, no Piauí. Olha, então, assim, eu adoro essas viagens, assim, de, né, se conectar com natureza, um pedaço histórico junto. E as meninas já estão também entrando nessa...
0: Entraram na mesma...
1: Nesse ritmo de curtir viagens bacanas, conhecer nosso Brasil também.
2: Muito bom. Tem alguma série ou filme também que você... Você não gostou daquela, né? Que o livro é melhor, a trilogia é melhor. Mas indica outra, então, que você acha que tem a conexão também com a sua profissão.
1: Bacana. É, eu confesso que série eu sou mais de assistir no lazer, sabe?
2: Pra relaxar.
1: Mas teve uma que eu gostei bastante, eu acho que conecta com esse lado mais de negócios, liderança, que chama The Playbook. Acho que o nome na Netflix, é Playbook mesmo que chama. E ela fala sobre 5 ou 6 treinadores que fizeram a diferença nos seus times ou com seus atletas, né? Futebol, basquete, tênis. Então é super legal ver essa perspectiva, porque você tem muito série sobre esporte, sobre os atletas, né? E essa série fala sobre o papel do treinador. Né? E acho que tem muito paralelo com liderança, né? De quando você também, aquela liderança sem o protagonismo, porque o protagonismo é do atleta, é do time, né? É do grupo. E como que é esse papel do treinador de trazer essa disciplina, de trazer, criar equipe, né? De ajudar o atleta a passar pelos momentos difíceis. Então essa eu achei bem bacana, é uma que eu recomendo.
2: Tô vendo aqui, The Playbook, Estratégias para Vencer. Esse
1: Isso
2: é o
1: aí.
2: Título na Netflix.
1: Exatamente.
0: Muito bem, vou ver essa aí, gostei.
2: Também gostei. Bem, Luciana, obrigado, viu, pela participação aqui no CBN Professional, foi ótimo.
0: Muito obrigada e volte outras vezes.
1: Muito obrigada, como eu falei, adorei estar aqui desse lado, não como ouvinte, mas também falando para vocês.
2: Luciana Batista, CEO da Coca-Cola Brasil. Muito obrigado a você também que nos acompanhou aqui em mais um episódio do CBN Professional, essa parceria da CBN com o Valor. Pode mandar sugestões, né, Estela?
0: Pode sim.
2: Mandar sugestões e críticas pro e-mail cbnprofessional@cbn.com.br. Participaram deste episódio a Bárbara Nó, a Rafaela Zampoli, a Ellen Menezes, a Débora Gonçalves e o Cláudio Antônio, além de nós, Leandro Gouveia e Estela Campos. Até o próximo episódio, Estela.
0: Valeu, Leandro. Foi um prazer estar com você aqui hoje, hein?
2: O prazer foi meu. Até a próxima.
0: Tchau.
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0: 28 de junho de 2026. A Polícia Federal concluiu que o senador Flávio Bolsonaro cometeu crime de calúnia contra o presidente Lula em postagem nas redes sociais. A ação se refere a uma publicação feita por Flávio no X, no dia 3 de janeiro deste ano, quando houve a captura do ex-presidente da Venezuela, Nicolás Maduro, pelos Estados Unidos. Na publicação, o senador declarou que Lula seria delatado e que seria o fim do Foro de São Paulo, do tráfico internacional de drogas e armas, lavagem de dinheiro, suporte e terroristas e ditaduras, eleições fraudadas. Além de imputar ao senador Flávio Bolsonaro o crime de calúnia, a PF pede que o Supremo adote as providências necessárias. Agora, Moraes deve encaminhar o relatório da Polícia Federal para análise da Procuradoria-Geral da República, que pode pedir mais diligências, o arquivamento do caso ou oferecer uma acusação contra o senador na Justiça. Porta-voz do governo da Argentina, Manuel Adorni, deixou a função ontem por estar envolvido em um escândalo por suposto enriquecimento ilícito de ocultação de patrimônio. Ele começou no governo como porta-voz presidencial em 2023 e passou a chefia de gabinete em novembro do ano passado. O próprio Adorni publicou uma carta de demissão em suas redes sociais, confirmando sua saída, na qual agradeceu Milei pela confiança. Recentemente, ele admitiu ter ocultado $500 mil em suas declarações de bens, em um caso que o colocou na mira da justiça e da oposição do governo Milei. O agora ex-chefe de gabinete afirmou que se tratava de economias não declaradas provenientes de investimentos em criptomoedas entre 2014 e 2018. Mas em abril, ele havia afirmado aos parlamentares que nunca houve ocultação de patrimônio. O caso é investigado pela Justiça Federal da Argentina, junto com denúncias sobre compra e reforma de imóveis por centenas de milhares de dólares. Horário de Brasília, 6:02.
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1: Seis e três.

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1: Olá, muito bom dia, seja bem-vinda, seja bem-vindo ao Jornal da CBN deste domingo, 28 de junho de 2026. Acompanhe a partir de agora os destaques de hoje. Busca por sobreviventes dos terremotos que devastaram a Venezuela na última quarta-feira entrou em uma fase crítica. De acordo com o último balanço do governo venezuelano, 1.430 pessoas morreram, 3.200 estão feridas e mais de 3.000 estão desabrigadas. O balanço foi divulgado pelo presidente da Assembleia Nacional, Jorge Rodríguez, em declaração à mídia estatal venezuelana. Porém, a Organização das Nações Unidas e o Serviço Geológico dos Estados Unidos avaliam que o número de vítimas possa ser bem maior. Uma projeção da Organização Internacional para as Migrações da ONU estima que mais de 6 milhões de pessoas possam ter sido afetadas pelos tremores. Já o Escritório de Ajuda Humanitária da ONU estima que mais de 50 mil pessoas estejam desaparecidas. E o perigo segue constante. As autoridades do país já registraram mais de 400 tremores secundários desde os dois terremotos de quarta noite. A ajuda humanitária brasileira está em solo venezuelano para apoiar o resgate das vítimas. Além de médicos, cães farejadores e equipamentos especializados, serão utilizados pelo primeiro grupo de transporte da tropa, Esquadrão Zeus da Força Aérea Brasileira, FAB. Coordenada pelo Ministério das Relações Exteriores, a missão conta ainda com uma equipe de busca e resgate urbano e reúne profissionais da Defesa Civil Brasileira, militares do Corpo de Bombeiros de Minas Gerais, São Paulo e Paraná, além de especialistas da Anatel. Ontem, outros dois aviões da FAB decolaram do Rio de Janeiro rumo à Venezuela. Ambos levavam fuzileiros, equipes médicas da Marinha e um hospital de campanha com capacidade para 150 atendimentos por dia. Ao Jornal Nacional, o porta-voz da Marinha, Leonel Mariano, explicou como o espaço funcionará.
2: Uma resposta em cirurgias de urgência, em atendimentos emergenciais, inclusive com o emprego do que a gente chama de telemedicina. Por meio de comunicação por satélite, a gente consegue mandar as imagens para o Brasil e daqui, nomeadamente, cirurgiões especializados podem fazer esse apoio.
1: Segundo a presidente venezuelana, Delcy Rodríguez, além do Brasil, governos do México, Chile, Estados Unidos e outros países integrantes da ONU enviaram delegações. Enquanto isso, em meio aos resgates, uma cena chamou a atenção 32 horas após os primeiros tremores. Um bebê recém-nascido foi resgatado dos escombros de um prédio em La Guaira, cidade costeira da Venezuela e epicentro da destruição. Nas redes sociais, um vídeo mostrou as equipes sob a iluminação de refletores retirando a criança de 18 dias. Nas imagens, a criança, passada de uma pessoa para outra, envolta em um cobertor, foi entregue ao pai.
3: Emily, lo va a agarrar, Gerson. Bien.
4: Vengo de Caracas nada más a eso.
1: A mãe foi retirada dos escombros cerca de uma hora depois. 6:07 agora, as Forças Armadas dos Estados Unidos atingiram ontem múltiplos alvos no Irã, após ordem do presidente americano Donald Trump. A recente sequência de ataques voltou a abalar o frágil cessar-fogo entre os países. Em publicação na rede social X, o exército afirmou que o Irã teve a chance de respeitar o acordo de cessar-fogo, mas optou por não fazê-lo, após forças iranianas atacarem um navio próximo ao Estreito de Hormuz no início do dia. Mais cedo, o Irã atacou alvos no Bahrein, que abriga bases militares americanas. Segundo a Guarda Revolucionária Islâmica do Irã, a Marinha e a Força Aérea realizaram operações conjuntas como resposta aos ataques americanos. Os dois lados se acusam de violar o acordo de cessar-fogo. Assinado há 10 dias, o tratado previu o encerramento imediato e permanente de operações militares e declarava que os países se comprometiam a abster-se da ameaça ou do uso da força. Você continua acompanhando os destaques do Jornal da CBN deste domingo. O Supremo Tribunal Federal formou maioria para liberar parte do pagamento dos chamados penduricalhos a juízes e integrantes do Ministério Público. Com isso, desde que o Conselho Nacional de Justiça teste a legalidade e a regularidade, ficam liberados os pagamentos de verbas retroativas que estavam suspensos. Ontem, os ministros Dias Toffoli e Luiz Fux acompanharam o voto conjunto dos ministros Flávio Dino, Alexandre de Moraes e Cristiano Zanin. O presidente da corte, Edson Fachin, também tinha votado a favor. Pela decisão, passa a ser permitido o pagamento em dinheiro de férias, licenças-prêmio e plantões judiciais acumulados antes da definição das novas regras pelo STF, desde que esses períodos não tenham sido usufruídos por necessidade do serviço público. O julgamento segue em plenário virtual até terça-feira. 6:09 agora. Senival Pereira de Moura, vereador de São Paulo, pediu afastamento do PT. Preso na última quinta-feira, ele é apontado pela Polícia Civil como uma das principais figuras de um suposto esquema de lavagem de dinheiro do PCC. A informação foi confirmada pelo diretório do PT na capital paulista por meio de nota. No texto, o partido diz que o vereador se afastou para se dedicar à sua defesa e não vincular os últimos acontecimentos ao PT. Senival Pereira de Moura foi preso na operação Última Parada, deflagrada pela Polícia Civil e pelo Ministério Público. Segundo as investigações, a empresa de ônibus Transunião Transportes S.A. teria sido usada para ocultar patrimônio e movimentar recursos da facção criminosa. O vereador ocupa atualmente os cargos de primeiro secretário da mesa diretora e de presidente da Comissão de Trânsito, Transporte e Atividade Econômica, colegiado responsável por discutir e fiscalizar políticas relacionadas ao setor de transportes na capital paulista. Atualmente, Senival está em seu sexto mandato na Câmara Municipal de São Paulo. 6:10.

África do Sul e Canadá iniciam hoje a segunda fase da Copa do Mundo a partir das 6 horas da noite. A seleção africana terminou na segunda colocação do Grupo A e, em sua quarta participação na Copa, disputa pela primeira vez o mata-mata. Já os canadenses ficaram com a vice-liderança do Grupo B e terão que jogar fora de casa pela primeira vez nesta edição. Antes de dar início à etapa de 16 avos de final, 6 jogos finalizaram a terceira rodada da fase de grupos do Mundial. A Argentina, que já entrou em campo classificada para a segunda fase, venceu a Jordânia por 3-1 neste sábado. Com 3 derrotas, a Jordânia se despediu do Mundial. Já o empate em 3-3 entre a Argélia e a Áustria deixou o resultado já certo de classificação das duas seleções mais emocionante. Em sua primeira vitória em mundiais, a República Democrática do Congo venceu o Uzbequistão por 3-1 e se classificou para o mata-mata. Já o país asiático se despediu de sua primeira Copa do Mundo com 3 derrotas. Colômbia e Portugal empataram por 0-0. O resultado deixou a seleção sul-americana na liderança do grupo e os portugueses na segunda colocação. Ambos os times seguem invictos para a segunda fase. Entre Croácia e Gana, os vitoriosos foram os croatas por 2-1. Apesar do resultado, os dois times seguem para o mata-mata. E a Inglaterra venceu o Panamá por 2-0. Eliminados, os panamenhos se despediram sem nenhum ponto. Amanhã o Brasil enfrenta o Japão em duelo na segunda fase. A seleção brasileira treinou ontem em Nova Jersey e embarcou durante a tarde para Houston, onde será a partida. Se passar pela equipe japonesa, o Brasil vai enfrentar o vencedor de Costa do Marfim e Noruega nas oitavas de final. 6:12.

Festival Folclórico de Parintins segue sendo realizado em Amazonas. Milhares de torcedores passam pela cidade durante o evento. O Boi Caprichoso defende o tema Brinquedo que Canta Seu Chão neste ano. Nesta segunda noite de festival, apresentou o subtema O Brinquedo Ancestral Canta Amazônia, o Chão da Vida. A apresentação exaltou a Amazônia como território sagrado e ancestral, mostrando povos indígenas e manifestações culturais que mantêm viva a identidade da floresta. Com lendas, alegorias e rituais, o ato reforçou a importância da preservação da floresta e o valor dos saberes tradicionais. A exibição do Bumbá Azul e Branco foi com a apresentação do ritual de transcendência Assurini Maracá, inspirado na cosmologia do povo Assurini do Xingu. O ato retratou a espiritualidade indígena e a conexão entre mundo material e encantado.

O Boi Garantido encerrou a segunda madrugada de apresentações ao defender na arena o tema Parintins, Portal do Encantamento. O bloco apresentado dessa vez foi o Noite 2, focado na celebração da vida, da resistência e da pluralidade cultural da região. O tema geral da agremiação neste ano celebra os encontros entre diferentes povos, culturas e saberes da Amazônia. O Boi Vermelho apresentou a lenda amazônica Camara, inspirada na cosmologia de um povo que habita as bacias do rio Nhamundá e Jatapu. E a obra narra a criação do mundo a partir de Yuxibu e o surgimento de Camara, a onça mãe espiritual. Enquanto a estrutura representa o nascimento dos primeiros homens através da transformação de elementos, como pedras e águas, também reverencia a força da onça ancestral, que permanece como guardiã dos ciclos climáticos e das temperaturas. A última noite do festival será neste domingo. Até lá, torcidas do Boi Caprichoso e do Garantido vão se emocionar no festival, que é considerado o maior espetáculo folclórico a céu aberto do mundo. Esses e outros assuntos você acompanha a partir de agora no Jornal da CBN. Nós vamos juntas e juntos até às 9 da manhã. Você pode participar com a gente, manda mensagem aqui para o nosso WhatsApp, que é o 11 99911 9981. Pode mandar mensagem também para o meu e-mail, que é debora.freitas@cbn.com.br. Tem link Fale com o Âncora, que está no site da CBN, está também no nosso aplicativo. Você acompanha a gente também pelas redes sociais. Dá pra gente conversar pelo Instagram, @DéboraFreitasJornalista. Estaremos em áudio e vídeo no canal da CBN no YouTube e também no Globoplay. Já tem mensagem chegando aqui pelo e-mail, João Antônio, que é de Uberlândia, Minas Gerais, por lá 15 graus agora, acompanhando já o Jornal da CBN. Por aqui em São Paulo, pessoal, 15 graus também. Tempo fechado. É o inverno. 6 horas e 16 minutos agora, você fica com o noticiário da sua região.

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7: E amanhã tem Brasil e Japão a partir das 14h e isso muda a rotina, não é, Karina Almeida? Bom dia.
8: Bom dia, Débora. Bom dia aos ouvintes. Um pouquinho, viu? Isso porque alguns serviços públicos aqui de São Paulo terão os horários alterados nessa segunda-feira em virtude desse jogo. Isso acontece, por exemplo, nas unidades básicas de saúde, que vão funcionar só até meio-dia, e também nas agências do INSS, que ficarão abertas até às 11 horas da manhã. O rodízio municipal de veículos, no entanto, está mantido, o que diferencia do último jogo de quarta-feira, né? Veículos com placas final 1 e 2 não poderão circular no centro expandido. E falando sobre a educação, as escolas estaduais não terão aula no período da tarde. Débora.
7: Obrigada, Karina. 6h20.
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7: Uma correção. Há pouco eu falei que o jogo entre África do Sul e Canadá seria hoje às 18h. Na verdade, acontece às 16h. África do Sul, então, e Canadá iniciam a segunda fase da Copa do Mundo às 16h. E países que não disputam a Copa do Mundo estão adotando o verde e amarelo e torcendo fervorosamente pelo Brasil. Vídeos que viralizaram nas redes sociais mostram ruas de Bangladesh, no sul da Ásia, tomadas por pessoas com a camisa da seleção. Mas não é só por lá. Muitos libaneses com laços históricos com o nosso país e até italianos, fora das últimas três Copas, também se tornaram aliados na disputa pelo Hexa.
9: Não é porque o seu país não está disputando a Copa do Mundo que você precisa abrir mão de torcer. Na verdade, muitas pessoas ao redor do mundo, de nacionalidades diferentes, adotam justamente o Brasil como a seleção que as representa. Um dos casos mais curiosos é o de Bangladesh, que está se mobilizando a cada jogo do Brasil. Vídeos que mostram bangladeses reunidos nas ruas em torno de telões gritando a cada lance da seleção brasileira têm viralizado nas redes sociais. O Instagram do MD Akhtarujaman Bapi tem vários desses registros. Quem olha jura até que ele é brasileiro. E embora não seja, merecia um CPF, como brincam muitos memes nas redes. O Bangladesh conta que a cada 4 anos o país asiático se veste de verde e amarelo para torcer pela seleção.
10: Se alguém visitar Bangladesh durante uma Copa, pode pensar que chegou a um bairro brasileiro do outro lado do mundo. Essa é a força da influência do futebol brasileiro em nosso país. A cada 4 anos, algo extraordinário acontece por aqui. O país inteiro se veste de verde e amarelo. Enormes bandeiras do Brasil aparecem por cidades, vilas, povoados, em praticamente todos os cantos de Bangladesh. As crianças vestem camisas da seleção brasileira. As famílias se reúnem diante da televisão. Comunidades inteiras se juntam para celebrar o futebol. Quando o Brasil joga, milhares de pessoas assistem à partida em telões montados em bairros, vilarejos, mercados, centros urbanos e campos universitários de todo o país. De Ronaldo e Ronaldinho a Kaká e Neymar, os ídolos do futebol brasileiro se tornam nomes conhecidos em praticamente todos os lares de Bangladesh.
9: O mais curioso é que não é 100% da população bangladesa que compartilha desse sentimento. Por lá é possível encontrar uma das maiores rivalidades do futebol em um só país, Brasil e Argentina. Sim, também é possível encontrar muito azul e branco nas ruas de Bangladesh, na torcida pelos nossos irmãos. E como no Brasil, isso pode até dar confusão. É o que explica o jornalista Ariel Palacios, comentarista da CBN e da Globo News e autor do livro Pro futebol lado B.
11: Inclusive já houve até briga entre essas torcidas a favor do Brasil e a favor da Argentina. Então é algo muito engraçado, uma rivalidade futebolística da América do Sul se transfere para um país do continente asiático. No caso do Brasil, começou a haver uma certa torcida a partir do final dos anos 90, e no caso da Argentina, a torcida de Bangladesh pró-Argentina começou a crescer desde o início da carreira do Messi.
9: Para além da admiração pela tradição e pelos ídolos do futebol brasileiro, há quem torça pela nossa seleção por outros motivos. Os libaneses, por exemplo, têm um vínculo emocional forte com o Brasil por causa do histórico de imigrações. O libanês Kamal Kalaun é comerciante no Rio de Janeiro e disse que torce pelo país porque é muito grato pelas oportunidades que tem aqui.
12: Falar de esporte é chover no molhado aqui no Brasil, né? Até que o Brasil é referência mundial de futebol. Nós já temos vários títulos que os outros não têm. O Brasil nos deu a oportunidade, né? De trabalhar com toda a proteção, sem discriminação, sem dificultar a vida do imigrante, né? Ô, terra maravilhosa, são tantas as vantagens, tantas virtudes que eles nos ofereceram aqui, que eu não encontro palavras para agradecer.
9: O Líbano nunca se classificou para uma Copa do Mundo. O jornalista Ariel Palacios explica que, diante disso, os laços dos libaneses com o Brasil se estenderam para o futebol.
11: O cara migra do Líbano, faz fortuna, volta para o Líbano e depois, mais tarde, volta para o Brasil. Então, há um vínculo muito forte. Há muitos brasileiros que moram no Líbano, quando houve a guerra de uns anos atrás, houve um resgate de muitos brasileiros que moravam no Líbano, né? Você tem aquela coisa de um vínculo muito forte entre esses países. No caso, o Líbano tem um futebol fraquíssimo. O porte libanês é o futebol. Mas a seleção libanesa de futebol não conta. Então, você tem um vínculo emocional com o Brasil, onde a comunidade libanesa sempre foi muito bem tratada, muito influente.
9: E o que dizer dos italianos? Tão apaixonados por futebol quanto os brasileiros, os tetracampeões sofrem por não terem nem se classificado para as últimas 3 edições da Copa. Embora não tenha um movimento em massa a favor da seleção brasileira por lá, existe sim uma fração de órfãos na Itália que resolveu adotar o time de Neymar, Vini Júnior e companhia. Além disso, não custa lembrar, o nosso técnico Carlo Ancelotti é da terra das massas e dos gelatos. Vivian Vecchio é italiana e mora no Brasil, mas parte da família segue na Itália. Ela percebe uma relação forte do país natal com o nosso futebol.
13: Eu tenho a minha família que uma parte está ainda lá na Itália. Um italiano, uma grande maioria, especialmente não estando na Copa, torce pelo Brasil. Pelo simples fato da história do futebol brasileiro. Sempre foi muito admirado pelos italianos. o ser pentacampeão, o futebol brasileiro como jogo mesmo, como maneira de jogar o futebol também. Então, eu acho que tem um sentimento de simpatia, especialmente quando a Itália não está na Copa.
9: Entre conexões emocionais ou admiração pela única seleção pentacampeã, a certeza é de que o Brasil conta com torcedores mundo afora. Do Rio de Janeiro, Júlia Viana. Brasil!
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7: Karina Almeida tem mais informações sobre a Capela dos Aflitos na Liberdade. Oi, Karina.
8: Oi, Débora. Olha só, esse lugar histórico aqui da cidade de São Paulo, fica lá na Liberdade, no centro de São Paulo, foi reaberto neste sábado após passar por uma grande reforma, e uma missa que aconteceu neste sábado celebrou os 447 anos da construção, que foi inaugurada originalmente em 1779. A obra de restauro e modernização custou ao todo mais de 3 milhões de reais, unindo recursos federais e estaduais por meio dos editais do Programa de Ação Cultural, o PROAC, e também houve um aporte de cerca de 1 milhão de reais da Prefeitura de São Paulo, isso em 2025. A responsável pela obra é da Carolo Arquitetura e Restauro, em parceria com a União dos Amigos da Capela dos Aflitos. O local agora conta com acessibilidade geral, com piso tátil e libras, e os elementos históricos do local foram totalmente recuperados, como os sinos, as paredes em taipa de pilão e as pinturas decorativas, e até um relógio que tinha sido perdido na década de 1950. A capela agora também conta com climatização para o acervo e também um sistema de combate a incêndio. Lá também foi construído um local para o sepultamento dos restos humanos encontrados na pesquisa arqueológica. Foram achados cerca de 5 a 10 pessoas sepultadas dentro da capela, o que confirma que essa área fazia parte de um antigo cemitério dos aflitos em 1775, onde eram enterrados indígenas, africanos e descendentes que eram executados no antigo campo da Força, hoje na Praça da Liberdade, também ali no centro de São Paulo. A capela também foi o lugar onde ficou preso o cabo do exército Francisco José das Chagas, conhecido como Chaguinha, que foi executado em 1821 e hoje é considerado um santo popular. E até hoje os fiéis chegam a bater 3 vezes na porta do velário para fazer pedidos pro santo. Para preservar toda essa história, Débora, a comunidade conquistou a criação do memorial lá no bairro da Liberdade, que em novembro desse ano, no mês da Consciência Negra, está previsto o lançamento de um livro detalhando, Débora.
7: Muito importante para preservar a memória negra em São Paulo, que foi apagada em muitas áreas e muitas regiões. 6:30.
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domingo, 28 de junho de 2026. O tenente da rota, Ronickson Pimentel dos Santos, de 39 anos, irmão mais velho de Eloá Cristina Pimentel, foi baleado na cabeça por dois homens em uma moto na Avenida Goiás, em São Caetano do Sul. O caso aconteceu ontem e o estado de saúde dele é grave. Uma câmera de segurança registrou o momento em que Ronickson foi ferido. Nas imagens é possível ver que o policial estava paisana em uma motocicleta e parou no semáforo. Segundos depois, dois homens se aproximaram e efetuaram os disparos. Em seguida, a dupla fugiu. Eloá, de 15 anos, foi morta depois de ser mantida em cárcere privado pelo ex-namorado Lindenberg Alves, no apartamento que morava no conjunto habitacional em Santo André, em 2008. O caso teve grande repercussão nacional. O dono da empresa Outsider Tours, Fernando Sampaio de Souza e Silva, foi preso novamente no Aeroporto Internacional do Galeão, na zona norte do Rio de Janeiro. Segundo a Polícia Federal, foi cumprido um mandado judicial expedido em Aracaju, numa investigação por estelionato. A defesa dele informou que não teve acesso à íntegra da decisão que fundamentou a decretação da prisão e, por isso, não vai se manifestar. África do Sul e Canadá iniciam hoje a segunda fase da Copa do Mundo, a partir das 16h. A seleção africana terminou na segunda colocação do Grupo A e disputa pela primeira vez o mata-mata. Já os canadenses ficaram com a vice-liderança do Grupo B e terão de jogar fora de casa pela primeira vez neste Mundial. Amanhã o Brasil enfrenta o Japão em duelo na segunda fase. A seleção brasileira treinou ontem em Nova Jersey e embarcou durante a tarde para Houston, onde será a partida. No horário de Brasília, 6h32.

0: pessoal, tudo bem? Aqui é a Rosana Jatobá. Daqui a pouco começa o CBN Sustentabilidade. Hoje você vai conhecer um pouco da trajetória ESG da Big Box, que é uma das maiores redes de supermercados do país. Eles têm uma certificação de lixo zero e você vai entender como eles conseguem uma redução muito grande no desperdício de alimentos. Vê se não perde, eu vou te esperar.
1: 6h33.
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1: Mais mensagens de ouvintes chegando por aqui, ó. Juan Simons de Manaus já dá bom dia aqui pra gente. Diz que por lá a cidade está nublada com frio de 24 graus. 24 graus é frio, Juan Simons? É, talvez pro Manauara seja frio, né? Mas obrigada pela mensagem. Tem o Miranda de Campina Grande. O pessoal tá no clima de São João, clima da Copa do Mundo, com muita chuva, pelo menos 3 dias por lá. E o Antônio de Itapevi, aqui no interior de São Paulo, neblina severa, 14 graus é a temperatura por lá. Obrigada pelas mensagens. São 6h34 agora. O Congresso Nacional deve discutir um projeto de lei que pode endurecer penas de crimes como a morte da jovem lançada sem cordas durante o salto de rope jump no interior de São Paulo. A possibilidade é criar a tipificação de homicídio com culpa temerária, quando não há intenção de matar, mas a negligência é considerada extrema.
3: Os suspeitos da morte de Maria Eduarda Rodrigues, de 21 anos, lançada sem cordas em um salto de rope jump em Limeira, no interior paulista, foram presos por homicídio com dolo eventual, quando o agente assume o risco de matar. O crime pode gerar penas de até 20 anos de reclusão em regime inicial fechado. Mas juristas avaliam que a tipificação pode mudar para homicídio culposo, sem a intenção de matar, que tem a pena máxima de 3 anos de detenção com regime inicial aberto ou semiaberto. Isso porque, para comprovar o dolo eventual, seria preciso demonstrar que os culpados sabiam que jogavam uma jovem sem corda e não se importaram com o resultado. Se ficar provado que houve um esquecimento ou falha operacional, ainda que grave, o crime se torna culposo, com a pena bem menor. Para evitar que isso aconteça em casos semelhantes, o Congresso Nacional pode discutir em breve um projeto de lei para criar uma qualificação para o homicídio culposo, a culpa temerária. Ela seria configurada quando houver

0: o maior quando a violação do dever de cuidado for absolutamente, excepcionalmente grave. Essa discussão, claro, dentro do poder legislativo é absolutamente legítima, desde que a figura seja definida de maneira muito clara e não seja utilizada apenas para aumentar penas em casos de grande repercussão.
1: O advogado pondera que alguns termos do projeto são abertos e dependeriam de interpretação do juiz, criando o risco de a categoria ser usada sempre que o caso provocar indignação social. É o mesmo alerta feito por Maíra Fernandes, professora convidada da FGV Direito Rio, que destaca que o projeto deixa espaço para interpretação em conceitos como violação grosseira do dever de cuidado e probabilidade acentuada do resultado. Ela também aponta a necessidade de mais discussão do projeto para evitar o que chama de punitivismo midiático.
2: A discussão sobre a proposta da chamada culpa temerária não é nova. Ela ganhou força especialmente a partir de casos envolvendo acidentes de trânsito praticados por motoristas embriagados ou em velocidade excessiva, em que muitas vezes se questionava se a punição prevista para o homicídio culposo era proporcional à gravidade da conduta. Talvez seja importante discutir o projeto de lei em questão, que propõe uma pena mais agravada para a culpa para aqueles que têm um papel maior de observar o dever de cuidado e risco, sempre se atentando, claro, para que não caiamos num punitivismo midiático.
1: Dois projetos sobre o tema já foram apresentados. Um deles é o do ex-ministro do governo Lula e deputado federal André Fufuca, do PP do Maranhão, que propõe que a pena seja aumentada de um terço até o dobro em caso de culpa temerária. O outro texto foi protocolado antes pela deputada Daiane Bittencourt, do União Brasil do Ceará, e prevê dobrar ou até triplicar a pena, dependendo da gravidade do caso. Quando há projetos semelhantes, a mesa diretora da Câmara identifica-se similaridade e incorpora o projeto mais novo ao mais antigo. Os dois passam então a tramitar como um único processo através do apensamento. A CBN, Daiane Bittencourt, disse que o PL nasceu de uma ideia do professor de Direito Penal Alexandre Zamboni e que chamou a proposta de Lei Maria Eduarda. O projeto ainda não tem data para ser pautado, mas a parlamentar informou que vai entrar com pedido de urgência para acelerar a tramitação. De São Paulo, Nadédia Calado.
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0: Copa do Mundo, muitos torcem por um único país, pelo seu próprio país ou por algum time do coração. Vimos há pouco as pessoas que torcem pelo Brasil, pessoas que são de Bangladesh, do Líbano. Eu ia falar, são os libaneses e o gentílico de Bangladesh, eu esqueci aqui, mas tava na reportagem. Eu achei interessante porque eu não conhecia. Daqui a pouco eu vou contar para vocês. Eu vou encontrar bengalês, bengali, bangladeshiano também. Pois é, então, ó, os bengaleses e os libaneses torcem pro Brasil. Mas tem também aquelas pessoas que dividem o coração entre duas nações. É o caso de famílias de imigrantes e pessoas com dupla nacionalidade que vivem o torneio como uma celebração das próprias raízes e da diversidade cultural.
1: 5 títulos, jogadores mundialmente conhecidos e muita tradição. Torcer para a seleção brasileira parece fácil, mas muitas pessoas ficam divididas quando chega a Copa do Mundo. Isso porque no Brasil, milhares de famílias têm dupla nacionalidade e vivem um dilema. Por qual país o coração bate mais forte? Sofia Irazabal é filha de pais uruguaios e tenta se dividir entre a seleção brasileira e a celeste. Crescer com as duas culturas foi muito importante para a formação dela, mas Sofia aponta que se Brasil e Uruguai se enfrentarem nesta Copa, já tem um escolhido.
2: Acaba que eu torço pela seleção uruguaia e pela seleção brasileira durante a Copa, mas que hoje a minha torcida é um pouco mais forte pelo Brasil, porque é o lugar onde eu nasci. Então, se acontecesse uma final entre Brasil e Uruguai, eu acho que eu torceria pelo Brasil, mas que ficaria feliz de qualquer forma.
1: O Brasil e a Argentina protagonizam uma das maiores rivalidades do futebol, com torcidas apaixonadas. Na casa da fisioterapeuta Paula Delfino, essa paixão é em dobro. Ela e a família deixaram a Argentina e vivem no Brasil há 20 anos. Paula contou sobre a preparação antes de assistir a um jogo da Argentina e também o que a encanta na seleção brasileira.
3: Na Argentina nós temos o que a gente chama de cábalas, que são basicamente coisas que a gente faz para ter sorte, mas associada à superstição, né? Então, coisas simples como sempre sentar cada um mesmo, todo mundo tem lugar marcado, né? Desde o primeiro jogo, a camisa que vai estar usando, comer durante aquele jogo sempre a mesma comida.
4: A seleção brasileira, ela traz essa história de garra, como dizem, né? O brasileiro, ele não desiste nunca, a determinação. É uma pergunta que a gente sempre recebe. Ah, e quando o Brasil e a Argentina jogam juntos? Pra quem que vocês torcem? A gente torce pro Brasil, mas quando é Brasil e Argentina, é Argentina.
1: Nem milhares de quilômetros podem parar o coração da estudante Carolina Ryoko de torcer para o Brasil e para o Japão. A estudante nasceu em terras japonesas, mas cresceu no Brasil e explica que há uma grande ligação entre os jogadores de ambas as seleções. O problema é que o Brasil enfrenta justamente o Japão na segunda fase da Copa do Mundo. Diante disso, Carolina deixa claro para quem vai a torcida dela.
5: Desde o início, antes da Copa começar, eu falei que esse ano eu ia torcer mais pro Japão. A seleção do Japão vem ficando muito forte ao longo dos anos. E nessa agora que eu tô vendo, tô acompanhando, eles estão jogando muito bem. Desde criança, assim, né? Eu assisto a Copa e sempre torci para as duas seleções. A gente sempre, sempre assistiu o jogo do Japão, tal qual o jogo do Brasil.
6: Os japoneses, eles se inspiram muito no futebol brasileiro. Os japoneses amam o futebol brasileiro, amam o Zico, tem toda essa relação do Japão com o Zico.
1: Leda Maria da Costa, pesquisadora do Laboratório de Estudos em Mídia e Esporte da Universidade do Estado do Rio de Janeiro, afirma que o futebol é fundamental para que outras culturas possam se integrar e se sentir bem-vindas no Brasil. O esporte se torna essencialmente uma ponte criada entre países.
7: Eu acho que o futebol, ele é um elemento de sociabilização, assim, fundamental em países como o Brasil. Se eu falar de futebol, é um assunto que cria uma comunicação em comum, e no Brasil isso realmente é muito forte. Você vai para outros países e isso não é tão comum assim. Essa ideia do Brasil ser o país do futebol não me parece ser tanto porque, o brasileiro vai muito aos estádios, porque o brasileiro torce mais do que os outros. Não é exatamente isso. Mas por que o Brasil é o país do futebol? Porque é um elemento de socialização e de identificação, tanto do brasileiro e da brasileira, tanto também de identificação entre individual, que é difícil você encontrar isso em outros países.
1: No fim, para as famílias, a Copa do Mundo se torna uma grande oportunidade para unir a lembrança das origens e o agradecimento à terra que as acolheram. Com colaboração de Matheus Lins, do Rio de Janeiro, Isa Morena.
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0: ainda tem mais informações sobre o pedágio Free Flow.
1: Oi, Débora, isso mesmo. O início do pedágio Free Flow no sistema Anchieta Imigrantes não vai mais acontecer no dia 1º de julho, como era previsto. E também não tem uma expectativa de uma nova data. Segundo a concessionária Ecovias Imigrantes, o começo da operação definitiva depende da autorização da Artesp e será comunicada com antecedência necessária para garantir clareza e segurança na transição para os usuários. A empresa informou que, no momento, são realizados testes operacionais para a garantia dos processos. O Free Flow é um sistema de pedágio eletrônico que funciona sem cancelas e permite a cobrança automática da tarifa sem que o motorista precise parar ou reduzir a velocidade para o pagamento. A Ecovias iniciou a fase de testes no sistema Anchieta Imigrantes ainda no início de junho, após a conclusão da instalação dos pórticos na Via Anchieta, na altura do quilômetro 33, e na Rodovia dos Imigrantes, no quilômetro 29, em ambos os sentidos. A conclusão da implantação dos pórticos é uma fase importante para mudar a forma de cobrança e do valor do pedágio. Atualmente, o motorista que desce para o litoral paga o valor cheio de R$ 38,70 sem cobrança na volta para São Paulo. E com a nova tecnologia, o valor vai ser dividido entre ida e volta. Débora.
0: Obrigada, Karina, pelas informações.

0: Média na cidade de São Paulo, nesse momento, em torno dos 15 graus, tempo nublado, mas não tem previsão de chuva para hoje, segundo informações do CGE, do Centro de Gerenciamento de Emergências da Prefeitura. As condições hoje, a temperatura deve subir durante a tarde, o sol aparece e a máxima em São Paulo será de 25 graus. Tá friozinho ainda, mas vai esquentar um pouquinho. O tempo estável também deve se manter amanhã, segunda-feira, mínima de 15 graus com sol, entre poucas nuvens. A máxima também deve chegar aos 25 graus amanhã, segunda-feira, dia de jogo do Brasil. É isso mesmo. Então, não há previsão de chuva para os próximos dias aqui na cidade de São Paulo, segundo o Centro de Gerenciamento de Emergências da Prefeitura, o CGE.
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0: Nosso assunto é educação. O Brasil ainda tem mais de 8 milhões de analfabetos. Desse total, mais de 54% são idosos. Para integrar essas pessoas, a educação de jovens e adultos tem ganhado mais apoio nas escolas de Pernambuco. Quem conta um pouco mais dessa história é Antônio Marcos, lá de

0: escrever o próprio nome, ler a placa de um ônibus ou entender a bula de um remédio. Tarefas simples do dia a dia, mas que ainda são um abismo para milhares de brasileiros. De acordo com dados mais recentes do IBGE, o Brasil ainda tem cerca de 8 milhões e 400 mil analfabetos com 15 anos ou mais. Desse total, mais de 54% são idosos. Ferida social que revela um passado de falta de oportunidades, especialmente nas áreas rurais e periferias do país. Mas há um caminho para reescrever essas histórias. A educação de jovens e adultos, a EJA, funciona como uma ponte para resgatar a dignidade dessas pessoas. Longe de ser apenas uma sala de aula, a EJA é um espaço de acolhimento que devolve a autoestima a quem achava que o tempo de aprender já tinha passado. E quando o preconceito é vencido, os resultados emocionam. Uma prova viva disso vem do Agreste de Pernambuco. Na cidade de João Alfredo, 20 estudantes, entre adultos e idosos da Escola Municipal João Otmar Moura, pousaram para uma foto escolar pela primeira vez na vida. Eles recriaram aquelas fotos tradicionais de alfabetização que costumamos ver com crianças segurando caderno e caneta, sorrindo ao lado de um globo terrestre. As imagens viralizaram e emocionaram milhares de pessoas na internet. Monique Soares, professora da unidade de ensino, conta que o projeto começou para quebrar o preconceito e mostrar que não existe idade para o conhecimento.
1: Um projeto como esse, né, ele tem um papel fundamental a combater esse preconceito, porque ele dá muita visibilidade às pessoas que por muito tempo foram esquecidas pela sociedade, né, durante uma grande parte da sua vida. Existe um preconceito muito forte em relação à questão da idade, que por serem já mais velhos, acreditam muitas vezes que não tem mais paciência, né? Alguns deles relatam isso, não tem mais paciência para voltar a estudar. Mas umas imagens, né, como a gente publicou nas nossas redes sociais, ajudam a sensibilizar muito a sociedade e a incentivar também esses alunos a voltarem para a sala de aula, que realmente, né, não existe isso de tempo, de idade, o tempo é agora, e a gente está cada vez mais, né, quebrando essas barreiras.
0: A iniciativa deu tão certo que a Prefeitura de João Alfredo criou uma bolsa de R$160 por mês para ajudar os alunos da EJA a continuarem frequentando as aulas regularmente. Na cidade, o número de matriculados mais do que duplicou nos últimos 2 anos, rendendo ao município uma menção honrosa pelo governo federal pelos seus esforços na alfabetização. Segundo a secretária de Educação do município, Alessandra Santos, há 2 anos ocorre aumento na procura por matrículas na EJA.
2: A gente tem conseguido uma adesão muito grande de todas as pessoas que não concluíram a escolaridade no município. Os resultados que a gente tem, por exemplo, é de ter o índice de evasão da EJA costuma ser acima de 50%. O nosso em 2025 foi de 13%, e eu acho que neste ano de 2026 a gente vai conseguir ainda reduzir esse índice. A gente tem conseguido que pessoas que nunca leram uma palavra consigam ler a Bíblia, fazer apresentações.
0: Diante desse cenário onde a emoção e o resgate histórico transformam o aprendizado, o especialista em educação Alexandre Costa lembra que o ambiente escolar precisa ser mais do que um ambiente do saber.
3: O afeto é uma dimensão fundamental do processo educativo. Assim, no ambiente escolar é preciso ter prazer. Isso fortalece o vínculo afetivo, né, entre o estudante e a escola, além de garantir o desenvolvimento emocional e facilitar o aprendizado. A escola não é apenas o lugar do saber, a escola também é o lugar do sabor.
0: Histórias como a de João Alfredo mostram que a alfabetização de adultos não é apenas sobre aprender a juntar letras. É sobre inclusão, cidadania e a prova de que nunca é tarde para realizar um sonho. De Caruaru, Antônio Marcos.
4: Mãe de um menino morto há 10 anos numa ação policial no Complexo do Alemão, no Rio de Janeiro, disse que continuará lutando por justiça pelo filho. Mas, mais de 10 anos depois do caso, o Ministério Público denunciou 2 PMs por homicídio e fraude processual.
5: A mãe do menino Eduardo de Jesus Ferreira, morto com tiro de fuzil no complexo do Alemão em 2015, disse que vai seguir lutando por justiça pelo filho. A criança tinha 10 anos de idade na época do crime. Eduardo foi atingido nas costas durante uma ação policial na região da Zona Norte da capital. Nessa sexta-feira, mais de 10 anos depois, os policiais militares Rafael de Freitas Monteiro Rodrigues e Marcos Vinícius Nogueira B. Vitori foram denunciados pelo homicídio da criança e por fraude processual. Em entrevista à CBN, Terezinha Maria de Jesus diz que a denúncia do MP traz alívio, mas que só terá paz quando os agentes forem julgados.
6: Meu coração está um pouco aliviado em saber que esses policiais que tirou a vida do meu filho foram denunciados, mas ainda não é, a guerra não está ganha ainda, só uma batalha, mas eu vou continuar lutando por justiça com meu filho. Eu só vou sossegar e ter meu coração livre e leve para mim viver o luto quando eu ver esses policiais julgados, condenados e presos. É isso que eu quero, tudo que eu quero é isso.
5: Segundo o Ministério Público, o crime foi praticado com recurso que dificultou a defesa da vítima, que estava sentada na entrada de casa, na localidade conhecida como Ping Pong. Ainda de acordo com a denúncia, os disparos foram efetuados a uma distância de 4 metros. Eduardo foi atingido pelas costas. A promotoria pediu que os denunciados sejam submetidos ao tribunal do júri e condenados ao pagamento de indenização mínima de R$1 milhão pelos danos causados. O processo chegou a ser arquivado em 2016. Na época, a Polícia Civil concluiu que os policiais agiram em legítima defesa enquanto trocavam tiros com bandidos e balearam Eduardo acidentalmente, apesar de testemunhas terem dito o contrário. Mas o processo foi reaberto em 2024, depois de a mãe apresentar novas provas ao Ministério Público. Com a colaboração de Laís Vieira, do Rio de Janeiro, Ana Paula Jaume.

0: domingo, 28 de junho de 2026. O STF formou maioria para autorizar o pagamento de parte dos penduricalhos a juízes integrantes do Ministério Público. A corte liberou verbas indenizatórias retroativas suspensas desde que haja o consentimento do Conselho Nacional de Justiça. Seguiram o entendimento do relator do caso no Supremo, Flávio Dino, os ministros Luiz Fux, Alexandre de Moraes, Gilmar Mendes, Cristiano Zanin e Edson Fachin. Fux, no entanto, abriu divergência e defendeu que não seja estabelecido o teto de 35% do salário mensal do magistrado como limite para o pagamento. Segundo o ministro, como esses benefícios representam direitos já adquiridos, magistrados que deixaram de usufruir férias e licenças ou que atuaram em plantões por necessidade do serviço público devem receber o valor integral. Os ministros André Mendonça, Nunes Marques, Dias Toffoli e Carmen Lúcia têm até a próxima terça-feira para apresentar os votos no plenário virtual. Piorou o estado de saúde do ex-técnico da seleção brasileira, Carlos Alberto Parreira, de 83 anos. A informação está no boletim médico divulgado pelo Hospital Samaritano Barra, na zona sudoeste do Rio. O ex-treinador deve ser submetido a uma cirurgia na via aérea superior ainda hoje. Ele está internado desde o dia 16 de junho por causa de uma inflamação pulmonar. Nas últimas horas, Parreira precisou ser sedado e voltou a respirar com a ajuda de aparelhos. No horário de Brasília, 7 horas.
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0: Apresentação, Débora Freitas.
1: Seja bem-vinda, seja bem-vindo, você que chegou agora. Nós já estamos na segunda hora do Jornal da CBN deste domingo, 28 de junho de 2026. E as buscas por sobreviventes dos terremotos que devastaram a Venezuela na última quarta-feira entraram em uma fase crítica. De acordo com o último balanço do governo venezuelano, 1.430 pessoas morreram, 3.200 estão feridas e mais de 3.000 estão desabrigadas. O balanço foi divulgado pelo presidente da Assembleia Nacional, Jorge Rodrigues, em declaração à mídia estatal venezuelana. Porém, a Organização das Nações Unidas e o Serviço Geológico dos Estados Unidos avaliam que o número de vítimas possa ser bem maior. Uma projeção da Organização Internacional para as Migrações da ONU estima que mais de 6 milhões de pessoas possam ter sido afetadas pelos tremores. Já o Escritório de Ajuda Humanitária da ONU estima que mais de 50 mil pessoas estejam desaparecidas. E o perigo segue constante. As autoridades do país já registraram mais de 400 tremores secundários desde que os dois terremotos atingiram o país na noite de quarta-feira. A ajuda humanitária brasileira já está em solo venezuelano para apoiar o resgate das vítimas. Além de médicos, cães farejadores, equipamentos especializados serão utilizados pelo primeiro grupo de transporte da tropa Esquadrão Zeus da Força Aérea Brasileira, a FAB. Coordenada pelo Ministério das Relações Exteriores, a missão conta ainda com uma equipe de busca e resgate urbano e reúne profissionais da Defesa Civil Brasileira, militares do Corpo de Bombeiros de Minas Gerais, São Paulo e Paraná, além de especialistas da Anatel. Ontem, outros dois aviões da FAB decolaram do Rio de Janeiro rumo à Venezuela. Ambos levaram fuzileiros, equipes médicas da Marinha e um hospital de campanha com capacidade para 150 atendimentos por dia. Ao Jornal Nacional, o porta-voz da Marinha, Leonel Mariano, explicou como o espaço funcionará.
2: Uma resposta em cirurgias de urgência, em atendimentos emergenciais, inclusive com o emprego do que a gente chama de telemedicina. Por meio de comunicação por satélite, a gente consegue mandar as imagens para o Brasil e daqui, nomeadamente, cirurgiões especializados podem fazer esse apoio.
1: Já já a gente vai conversar aqui no Jornal da CBN com o coordenador de operações do Médicos Sem Fronteiras, os Médicos Sem Fronteiras, para saber como é que está o atendimento, como é que a ONG está atuando na Venezuela, quais são as principais dificuldades nesse momento de crise. Segundo a presidente venezuelana, Delcy Rodrigues, além do Brasil, governos do México, Chile, Estados Unidos e outros países integrantes da ONU enviaram delegações. Enquanto isso, em meio aos resgates, uma cena chamou a atenção. 32 horas após os primeiros tremores, um bebê recém-nascido foi resgatado dos escombros de um prédio em La Guaira, cidade costeira da Venezuela e epicentro da destruição. Nas redes sociais, um vídeo mostrou as equipes sob a iluminação de refletores retirando a criança de 18 dias. Nas imagens, a criança passada de uma pessoa para outra, envolta em um cobertor, foi entregue ao pai.
3: Emily, ele vai agarrar a Gerson.
4: Vengo de Caracas nada más a eso.
1: A mãe foi retirada dos escombros cerca de uma hora depois. 7:07 agora, as Forças Armadas dos Estados Unidos atingiram múltiplos alvos no Irã, após ordem do presidente americano Donald Trump. A recente sequência de ataques voltou a abalar o frágil cessar-fogo entre os países. Em publicação na rede social X, o exército afirmou que o Irã teve a chance de respeitar o acordo de cessar-fogo, mas optou por não fazê-lo após forças iranianas atacarem um navio próximo ao Estreito de Hormuz no início do dia. Mais cedo, o Irã atacou alvos do Bahrein, que abriga bases militares americanas. Segundo a Guarda Revolucionária Islâmica do Irã, a Marinha e a Força Aérea realizaram operações conjuntas como resposta aos ataques americanos. Os dois lados se acusam de violar o acordo de cessar-fogo. Assinado há 10 dias, o tratado previu o encerramento imediato e permanente das operações militares e declarava que os países se comprometiam a abster-se da ameaça ou do uso da força. 7:08, Senival Pereira de Moura, vereador de São Paulo, pediu afastamento do PT. Preso na última quinta-feira, ele é apontado pela Polícia Civil como uma das principais figuras de um suposto esquema de lavagem de dinheiro do PCC. A informação foi confirmada pelo diretório do PT na capital paulista por meio de nota. No texto, o partido diz que o vereador se afastou para se dedicar à sua defesa e não vincular os últimos acontecimentos ao PT. Senival foi preso na Operação Última Parada, deflagrada pela Polícia Civil e pelo Ministério Público. Segundo a investigação, a empresa de ônibus Transunião Transportes S.A. teria sido usada para ocultar patrimônio e movimentar recursos da facção criminosa. O vereador ocupa atualmente os cargos de primeiro secretário da mesa diretora e de presidente da Comissão de Trânsito, Transporte e Atividade Econômica, colegiado responsável por discutir e fiscalizar políticas relacionadas ao setor de transportes na capital paulista. Atualmente, Senival está em seu sexto mandato na Câmara Municipal de São Paulo. 7:09.

África do Sul e Canadá iniciam hoje a segunda fase da Copa do Mundo a partir das 16h. A seleção africana terminou na segunda colocação do Grupo A e, em sua quarta participação na Copa, disputa pela primeira vez o mata-mata. Já os canadenses ficaram com a vice-liderança do Grupo B e terão de jogar fora de casa pela primeira vez nessa edição. Antes de dar início à etapa de 16avos de final, 6 jogos finalizaram a terceira rodada da fase de grupos do Mundial. A Argentina, que já entrou em campo classificada para a segunda fase, venceu a Jordânia por 3-1 neste sábado. Com 3 derrotas, a Jordânia se despediu do Mundial. Já o empate em 3-3 entre Argélia e a Áustria deixou o resultado já certo de classificação das duas seleções mais emocionante. Em sua primeira vitória em mundiais, a República Democrática do Congo venceu o Uzbequistão por 3-1 e se classificou para o mata-mata. Já o país asiático se despediu de sua primeira Copa do Mundo com 3 derrotas. Colômbia e Portugal empataram por 0-0. O resultado deixou a seleção sul-americana na liderança do grupo e os portugueses na segunda colocação. Ambos os times seguem invictos para a segunda fase. Entre Croácia e Gana, os vitoriosos foram os croatas por 2-1. Apesar do resultado, os dois times seguem para o mata-mata. E Inglaterra venceu o Panamá por 2-0. Eliminados, os panamenhos se despediram sem nenhum ponto. Amanhã, o Brasil enfrenta o Japão em duelo na segunda fase. A seleção brasileira treinou ontem em Nova Jersey e embarcou durante a tarde para Houston, onde será a partida. Se passar pela equipe japonesa, o Brasil vai enfrentar o vencedor de Costa do Marfim e Noruega nas oitavas de final. 7:11. O festival folclórico de Parintins segue sendo realizado no Amazonas. Milhares de torcedores passam pela cidade durante o evento. O Boi Caprichoso defende o tema Brinquedo que Canta Seu Chão neste ano. Nessa segunda noite de festival, apresentou o subtema O Brinquedo Ancestral Canta Amazônia, O Chão da Vida. A apresentação ressaltou a Amazônia como território sagrado e ancestral, mostrando povos indígenas e manifestações culturais que mantêm viva a identidade da floresta. Com lendas, alegorias e rituais, o ato reforçou a importância da preservação da floresta e o valor dos saberes tradicionais.

seu boi garantido, que encerrou a segunda madrugada de apresentações ao defender na arena o tema Parintins, Portal do Encantamento. O bloco apresentado dessa vez foi o Noite 2, focado na celebração da vida, da resistência e da pluralidade da região. O tema geral da agremiação neste ano celebra o encontro entre diferentes povos, culturas e saberes da Amazônia. A última noite do festival será neste domingo. Até lá, torcidas do Boi Caprichoso e do Garantido vão se emocionar no festival que é considerado o maior espetáculo folclórico a céu aberto do mundo. Esse e outros assuntos você acompanha no Jornal da CBN deste domingo. Nós vamos juntas e juntas até às 9 da noite. Às 9 da manhã, às 9 da noite. Tô querendo ficar aqui até 9 da noite? Não, 9 da manhã. Você fica agora com o noticiário da sua região.

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2: Depois de alerta do ChatGPT, o FBI avisou a polícia brasileira sobre o plano de um homem que pretendia matar o filho para não pagar a pensão. O suspeito foi preso e revelou que também queria cometer atentados em locais públicos.
3: O homem de 36 anos que planejava matar o próprio filho de 8 no Espírito Santo foi preso após a empresa responsável pelo ChatGPT enviar um alerta sobre os planos ao FBI, a Polícia Federal dos Estados Unidos. A investigação aponta que ele fazia pesquisas frequentes sobre como matar a criança. O titular da Delegacia de Crimes Cibernéticos da Polícia Civil do Espírito Santo, o delegado Breno Andrade, contou que a OpenAI comunicou o caso ao FBI, que passou as informações ao Laboratório de Operações Cibernéticas do Ministério da Justiça. Em seguida, o órgão acionou a Polícia Civil do Espírito Santo, que identificou o suspeito e pediu à Justiça mandados de busca e prisão. As investigações apontam que o pai da criança usava o ChatGPT como uma espécie de diário. Nas conversas, ele relatava o desejo de matar o filho e dizia que já havia oferecido R$50 mil para um pistoleiro cometer o crime. Segundo a polícia, o criminoso teria recusado a proposta ao descobrir que a vítima era uma criança. As investigações mostraram que a motivação para a encomenda da morte do menino estaria relacionada à cobrança de pensão alimentícia. O homem tinha o receio de que, na sua ausência, a ex-companheira e mãe da criança cobrasse a avó paterna. A Polícia Civil explicou que recebeu a denúncia no dia 16 de junho e prendeu o suspeito no dia 19, um dia antes da data em que, segundo as mensagens, o crime seria cometido. Com isso, foi possível evitar uma tragédia. Durante as investigações, a polícia também descobriu mensagens em que o homem demonstrava vontade de atacar policiais e cometer atentados em escolas e igrejas. Além disso, ele fez pesquisas sobre venenos altamente tóxicos e relatou que teria acesso a arma de fogo, corda e cianeto. Após a prisão, o suspeito negou que tivesse intenção de matar o próprio filho. No entanto, o delegado Breno Andrade afirmou que essa negativa não altera o andamento da investigação. Segundo ele, a perícia vai comparar a partir de agora as mensagens enviadas ao ChatGPT com os dados extraídos do celular do investigado. A Polícia Civil informou que este é o primeiro caso no Espírito Santo, iniciado a partir de um alerta feito por uma plataforma de inteligência artificial às autoridades e apenas o terceiro registrado no Brasil. A prisão aconteceu na zona rural do município de São Gabriel da Palha, noroeste do Espírito Santo. O suspeito foi autuado e a Polícia Civil representou pela prisão com base nas ameaças, na tentativa de homicídio e incitação ao crime. De Vitória, Juirana Nobres.
2: No sexto episódio da série especial sobre o São João de Pernambuco, produzida pelas rádios CBN Recife e CBN Caruaru, o repórter Ravir Vasconcelos fala da importância do período junino para o setor hoteleiro. O segmento registra grande ocupação até o fim do mês em cidades como Caruaru, Bezerros e Petrolina. Com a chegada do fim da festa, hotéis e pousadas já começam a se programar para o ano seguinte.
4: O São João em Pernambuco movimenta muito mais do que os arraiais e os polos de animação. Considerada uma das principais festas populares do estado, a temporada junina também representa um período de forte aquecimento da economia, impulsionando setores como turismo, hospedagem, alimentação, comércio e serviços. Em cidades que mantêm uma tradição forte dos festejos, a expectativa é de aumento no fluxo de visitantes e de bons resultados para os empreendedores locais. Em Bezerros, no Agreste Pernambucano, a procura por hospedagem cresceu com a aproximação das festividades, refletindo a movimentação de turistas que escolhem o município para aproveitar a programação junina, como detalha Ney Casado.
5: Conforme esperado, né? Altíssima estação, as reservas é topada. Quase o mês todo, um dia atrás do outro querendo. Então, realmente, é um faturamento maravilhoso. Os hóspedes que eles começam, janeiro, fevereiro, já estão pedindo, já estão. Eu acho que uns 25% a 30%, fevereiro, março, já está ocupado. Nossos hóspedes vêm de João Pessoa. Ontem mesmo tive uma pessoa, tivemos holandês, essa semana passada, um rapaz holandês. Tivemos um belga, tivemos americano. E de vez em quando pinta um assim, estrangeiro. E geralmente a maioria vem de Recife. Muitos de Maceió. E a gente vê muito da cidade vizinha ali, de Caruaru, vem bastante. E sempre gente em volta ali que vai. Petrolina também, já recebendo Petrolina.
4: Além da ocupação da rede hoteleira, o período também gera oportunidades de trabalho temporário e amplia a circulação de recursos em diversos segmentos da economia. De acordo com Rafael Lima, economista da Federação do Comércio de Bens, Serviços e Turismo do Estado de Pernambuco, os festejos juninos têm um papel importante na geração de renda e no fortalecimento dos negócios locais, especialmente em municípios que recebem um grande número de visitantes durante o mês de junho.
6: Os números do São João de 2025 mostram que Pernambuco manteve um desempenho muito positivo no turismo, especialmente na hotelaria e no fluxo de visitantes. Os dados apontam que a taxa média de ocupação hoteleira no estado chegou a 85%, acima dos 82% registrados em 2024. Em vários municípios, a ocupação foi praticamente total. Caruaru, Gravatá, Petrolina, Garanhuns, Triunfo, Arco Verde alcançaram os 100% de ocupação durante o período junino. Além disso, houve um aumento no tempo médio de permanência dos visitantes. Em Caruaru, a média passou de 2,3 para 3,4 dias. Em Pujuca, chegou a 4 dias. Isso é relevante porque o turista que permanece mais tempo consome mais no comércio, na alimentação, nos serviços.
4: A combinação entre tradição cultural e atividade econômica reforça a importância do São João para Pernambuco, consolidando a festa como um dos principais motores de movimentação financeira do estado neste período do ano. Sonorização de Lucas Barbosa, do Recife, Javier Vasconcelos.
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2: Você é garantido ou é caprichoso? Nossa colega Débora Costa, de Belo Horizonte, diz que é caprichosa até morrer, já está lá de azul, torcendo pelo seu boi. É, o fim de semana é um fim de semana de celebração na Ilha da Magia. Começou na sexta-feira o Festival Folclórico de Paritins. A disputa entre os bois bumbás Caprichoso e Garantido celebra um dos maiores espetáculos do Brasil. Confira a reportagem de Nicole Gomes.
12: Todos os anos, a cidade de Parintins, no Amazonas, se transforma em um espetáculo a céu aberto. A disputa entre o boi caprichoso, azul e branco, e o boi garantido, vermelho e branco, acontece no Bumbódromo, uma arena em formato de cabeça de boi que se tornou um dos principais cartões postais de Parintins. Em 2026, a festa acontece nos dias 26, 27 e 28 de junho. Durante as três noites de festival, cada boi tem 2 horas e meia para apresentações que contam histórias inspiradas na Amazônia através de músicas, coreografias, encenações, alegorias, personagens tradicionais. Enquanto um boi está na arena, a torcida adversária, conhecida como galera, deve permanecer em silêncio, porque manifestações durante a apresentação do rival podem resultar em punições. Anualmente, um tema é escolhido como base para a apresentação. Em 2026, o Boi Azul apresenta Caprichoso, brinquedo que canta seu chão, enquanto que o Boi Vermelho traz Parintins, portal do encantamento. A temática acompanha álbuns com toadas inéditas, canções que ajudam a narrar a apresentação. Jurados analisam a performance de personagens na cultura amazonense, como o pajé e as cunhas porangas, que na tradição indígena significa a mais bela da floresta. Ganha o boi que acumular o maior número de pontuações. É a partir das alegorias que os personagens tomam forma na arena. O alegorista do Caprichoso, Augusto Ferreira, explica como esse processo acontece.
13: E esse ano a gente criou assim, a gente tem como elemento central o pajé, né, como protagonista central o pajé, mas ele vem numa grande tucandeira, ela vai deixar ele numa plataforma onde ele vai fazer um ritual com os jovens saterê, fazer essa passagem, né, para a vida adulta, para virar guerreiro, e depois ele sai num tatu. O tatu é um animal endeusado por eles, é um tatu que simboliza força, determinação. Então vai ter muitas surpresas aí dentro dessa saída dele, da tucandeira até fazer o ritual até a saída dele.
12: O espetáculo é construído a partir da história do povo da Amazônia, segundo a membro da Comissão de Arte do Garantido, Susan Monteverde.
14: A gente está contando uma história de Parintins que a gente não vê nos livros de história coloniais. A gente está falando da história da nossa terra. A gente está falando das encantarias, das histórias que a gente ouvia no fundo do quintal, quando a gente vai para as nossas comunidades ribeirinhas, as histórias que nós aprendemos nos nossos quilombos. Então, trazer esse momento em 2026 para a Arena é também pensar esse boi como um gerador de conteúdo, como um boi que vai ser pesquisado, ao qual as pessoas vão atrás dessas histórias. E que histórias são essas? Histórias do nosso povo.
12: Segundo o governo do Amazonas, a expectativa é de que o número de visitantes seja o dobro do total de moradores em Parintins. São 120 mil visitantes dividido entre azul e vermelho. O número promete movimentar 193 milhões de reais, com 30 mil empregos diretos e indiretos. Turismo impulsionado pela hotelaria, gastronomia e serviços locais. E esse ano somado a outro grande evento, a Copa do Mundo. Garantido e Caprichoso fizeram uma trégua para torcer pela seleção e o comércio aproveitou. É o caso do parintinense Rodrigo Amazonas, que viu na coincidência entre as datas uma oportunidade para reforçar a renda e movimentar a economia local.
15: Na verdade, aqui funciona 365 dias. Tem camisa do Caprichoso, camisa do Garantido, e esse ano, de modo especial, como a gente está no ano de Copa do Mundo, a gente meio que estiliza as camisas também para ter os bois, Garantido e Caprichoso, na camisa da seleção brasileira. Inclusive aqui na loja tem camisas do Caprichoso da seleção e do Garantido também com o tema da seleção brasileira. Então é uma forma que o parintinense tem de ter essa criatividade, de ganhar sua renda extra também com esse período do festival e Copa do Mundo. Uhum. Você pode ter certeza que esse ano no Bumbódromo vai ter camisa da seleção brasileira e também do Garantido e Caprichoso, com certeza.
12: De Parintins, Nicole Gomes para a CBN.

0: Domingo, 28 de junho de 2026. O vereador de São Paulo, Senival Pereira de Moura, pediu afastamento do PT. A informação foi confirmada pelo Diretório Municipal do partido. Em nota, a legenda informou que o parlamentar vai se dedicar à defesa e não quer vincular os últimos acontecimentos à sigla. Senival Pereira de Moura foi preso na semana passada após ser apontado pela Polícia Civil como uma das figuras centrais de um suposto esquema de lavagem de dinheiro do PCC. A investigação começou após o assassinato de um diretor de uma empresa de ônibus em 2020. Ele teria desviado verbas da companhia para a campanha do vereador. George Russell, da Mercedes, larga na pole position do Grande Prêmio da Áustria de Fórmula 1. Charles Leclerc, da Ferrari, sai em segundo, seguido do companheiro de equipe dele, Lewis Hamilton. O brasileiro Gabriel Bortoleto, da Audi, conquistou apenas a 12ª posição no grid. A corrida começa às 10 horas da manhã, no horário de Brasília. O músico americano Oliver Tree será homenageado numa cerimônia especial marcada para o dia 25 de julho. A informação foi confirmada por um representante do artista à revista Billboard. Segundo a publicação, o evento será realizado no campus da Universidade da Califórnia e terá transmissão ao vivo por causa do espaço limitado para amigos e familiares. Oliver Tree foi uma das 6 vítimas da colisão entre 2 helicópteros na zona oeste do Rio de Janeiro em 14 de junho. Horário de Brasília, 7 horas 34 minutos.
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0: 7h35.
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0: Nós vamos a Belo Horizonte. Débora Costa tem mais informações ao vivo sobre mais um voo humanitário do Brasil para a Venezuela. Oi, Débora, bom dia.
2: Débora, bom dia para você e para os ouvintes. Exatamente, uma segunda missão dos bombeiros de Minas Gerais e São Paulo chega neste domingo à Venezuela para apoio nas buscas das vítimas dos terremotos. Esse será o quarto voo humanitário enviado ao país vizinho desde a última quinta-feira. A ação é coordenada pelo Ministério das Relações Exteriores com apoio das equipes de busca. Desta vez serão enviados 35 bombeiros de Minas e São Paulo à Venezuela. O voo partirá da base aérea de Guarulhos, em São Paulo. São militares com experiência nesse tipo de operação a nível brasileiro e também internacional. No caso da Corporação Mineira, estão sendo enviados 18 militares e 2 cães de busca, Argos e Santo, para ampliar a capacidade de resposta em ações de salvamento e apoio em desastres. O porta-voz dos bombeiros de Minas Gerais, Tenente Henrique Barcelos, explicou os trabalhos a serem realizados.
3: As ações serão concentradas em áreas com edificações colapsadas, onde

0: policiais já mobilizadas. Além de militares, cães, farejadores e equipamentos, o governo brasileiro também já enviou médicos e insumos para a montagem de um hospital de campanha na Venezuela. De acordo com o último balanço do governo venezuelano, mais de 1.400 pessoas morreram, 3.200 estão feridas e mais de 3.000 desabrigadas em decorrência dos terremotos de grande magnitude que atingiram o país na semana passada. Débora.
1: Obrigada pelas informações. Débora Costa, em Belo Horizonte, o número de pessoas feridas e, infelizmente, de mortos pode aumentar, considerando que ainda há muitas estruturas colapsadas em que o socorro não conseguiu chegar. Os moradores, os civis que atuam como voluntários afirmavam até ontem ouvir vozes de pessoas soterradas e ainda que não tinha sido possível retirá-las dos escombros. Ainda sobre esse assunto, a gente conversa agora com o Fábio Biocchini, que é coordenador de operações do Médicos Sem Fronteiras para América Latina e Caribe. Oi, Fábio, bom dia, obrigada por conversar conosco.
2: Bom dia, Débora, obrigado pelo convite.
1: Fábio, tem equipes dos Médicos Sem Fronteiras lá na Venezuela, prestando esse atendimento à população. Qual é a principal dificuldade que vocês têm encontrado nesse atendimento?
2: Sim. Bom, na verdade, a magnitude, né, do desastre é muito grande, então esse é o primeiro desafio, é saber qual lugar, né, onde trabalhar, porque é tão estendido, né, a catástrofe, o número de prédios colapsados, o número de vítimas, as vítimas não são só em Caracas, né, mas estão também em toda a região que foi afetada, então são muitos lugares, esse é o desafio número um. O desafio número dois é a própria logística, né, existem tantos prédios colapsados, tantos bairros que estão inacessíveis, que para você chegar no local onde antes demorava 30 minutos, hoje demora 4 ou 5 horas. Esse é um dos problemas. E, claro, nessa fase inicial, nas primeiras 72 horas de um terremoto, é o que a gente chama de, né, a hora dourada, né, que é onde você realmente precisa de resgatar essas pessoas. Então, essa primeira fase é sempre a prioridade, o resgate e o atendimento às vítimas que já foram resgatadas.
1: E com relação aos hospitais, porque a Venezuela, infelizmente, já é um país que vivia uma situação crítica do ponto de vista econômico, né? Então já havia um colapso econômico e com a tragédia, com o terremoto, imagino que esses hospitais tenham ficado, a dificuldade seja maior ainda para esse atendimento.
2: Não, sem dúvida nenhuma. A Venezuela já vinha sofrendo, né, de uma crise econômica aí de muitos anos, e inclusive nós, Médicos Sem Fronteiras, já estávamos presentes antes da Venezuela por essa razão, né? Então, o sistema de saúde da Venezuela já estava aí sob muita pressão antes mesmo do terremoto, e agora com o terremoto, claro, a situação fica ainda mais grave, né? Muitos hospitais, alguns hospitais foram atingidos, né? E mesmo se os hospitais não colapsaram completamente, eles não estão praticáveis, não são operacionais mais, porque existe o risco, né, por causa das rachaduras, enfim, do dano na infraestrutura, de utilizar esses hospitais. Então, muitas pessoas que já precisavam desses hospitais antes mesmo do terremoto, agora não tem para onde ir, e fora que esses mesmos hospitais agora estão sobrecarregados com novos pacientes, novas vítimas, né, que são as vítimas diretas do terremoto. Então, realmente, é um sistema de saúde completamente colapsado e sobrecarregado.
1: Na prática, como é que vocês têm feito os atendimentos?
2: Bom, a gente, nós tivemos essa oportunidade de estar em loco, né, já no dia mesmo do terremoto. Então, nós começamos com a distribuição de chamados kits de trauma, né? São kits de emergência para centenas de pacientes. Então, já distribuímos kits para cirurgia e cuidados médicos para mais de 1.000 pacientes em diferentes hospitais de Caracas e da cidade de La Guaira, que foi uma das mais atingidas, né? E esses atendimentos estão sendo feitos por médicos e enfermeiros que foram mobilizados nacionalmente para trabalhar em diferentes hospitais, né? Então, digamos, o ponto mais crítico, né, que nós encontramos nessas primeiras 24 e 48 horas foi a falta de medicamentos e a falta de insumos para fazer esse tipo de cirurgias de trauma. E nós estamos entrando aí com essa ajuda que é crucial nesse momento, né? Já existia falta de medicamentos na

0: Venezuela antes. Então, agora é realmente crucial e vital para salvar essas vidas. Então, a gente vai continuar fazendo esse tipo de distribuição e temos aí também uma equipe, né, mais equipes entrando no país a partir de hoje e amanhã para poder reforçar esse esforço coletivo, né, de muitos países e muitas organizações para poder trazer solidariedade para nossos colegas e amigos venezuelanos.
1: A gente noticiou há pouco que dois aviões da FAB decolaram ontem do Rio de Janeiro rumo à Venezuela, levando inclusive um hospital de campanha. Explica para a gente o que é exatamente um hospital de campanha e a importância que isso tem num momento como esse.
0: O hospital de campanha é um hospital que se monta do zero, né? Então, geralmente com estruturas aí temporárias. Então, uma equipe chega, monta esse hospital e às vezes em menos de 24 ou 48 horas, com toda a infraestrutura para poder atender pacientes que necessitam de serviços de traumatologia, de raio-x, de cirurgia. Então, é bastante importante, né? Isso é bastante comum em cenários de terremoto. Então, é de extrema importância que isso aconteça e que essa ajuda já esteja chegando aí para a Venezuela, porque a demanda está muito grande de pacientes.
1: E os Médicos Sem Fronteiras poderiam atuar nesses hospitais de campanha.
0: Poderia, em outros contextos já atuamos, mas é importante entender que a gente sempre tenta achar um nicho onde ainda não foi, digamos, coberto, né? Então, nesse tipo de desastre, existe uma miríade, né, de atores muito grande, existem muitos atores chegando, e é importante coordenar com todos esses atores para evitar qualquer tipo de duplicação, ou desperdício de recursos, né? Então, há situações onde não há nenhum outro ator chegando, não existe ajuda internacional. Nesse caso, o Médicos Sem Fronteiras vai cobrir, digamos, uma parte muito maior das operações, né? Vai ter uma intervenção, digamos, ou uma operação, uma atividade médica muito maior. Outras vezes, quando há uma ajuda internacional muito maior, a gente vai escolher um nicho ali específico que ainda não foi coberto. Então, a gente está nessa fase, tá, de coordenação com todos os atores para escolher o nosso nicho e ver onde nós vamos atuar.
1: Já se tem uma ideia de que região vocês atuariam? Que estaria mais resguardada?
0: Olha, a região de Caracas e La Guaira é, sem dúvida, a região que foi mais afetada, tá? Inclusive, os esforços de resgate agora estão concentrados nessa cidade de La Guaira, que fica no norte da Venezuela, no norte de Caracas, ali bem pertinho. Mas tem também estados como o estado de Falcón, que está sendo, que foi muito afetado, né? Está inclusive mais perto do epicentro do que próprio Caracas, e que existe hoje menos atores chegando. Então, para a gente vai ser uma área que a gente vai explorar sem dúvida, tá? Então, essas equipes que estão chegando vão fazer uma visita nesses locais para ver qual seria o tipo de atendimento que as pessoas estão precisando ali, qual que é a parte do sistema médico de saúde que foi colapsado, que a gente precisa entrar para preencher esse gap.
1: Nós estamos conversando com o Fábio Bilchini, que é coordenador de operações dos Médicos Sem Fronteiras para América Latina e Caribe. Bem, Fábio, o primeiro atendimento, obviamente, é o atendimento de emergência, né? Você citou aí os traumas que as pessoas vítimas dos terremotos normalmente apresentam, mas tem uma questão que é a saúde mental, né? Que é muito importante também. Como é, vocês conseguem atuar nisso? Como é que isso se dá?
0: Essa é uma ótima pergunta, Débora. A parte de, né, o atendimento à saúde mental é um dos mais importantes nesse tipo de catástrofe, né? Claro que existe o trauma físico das pessoas que tem que ser cuidado, isso a prioridade número um, mas logo em seguida, geralmente após catástrofes dessa forma, existe praticamente uma epidemia de problemas de saúde mental, né? Porque praticamente todo mundo do país ou na capital foi atingido, de forma direta ou indireta. Muitas pessoas perderam familiares, perderam as casas, perderam tudo, né? É uma situação extremamente difícil. Existem ainda milhares de pessoas desaparecidas, né? Então, o número de mortos pode subir bastante, infelizmente, nos próximos dias. E isso, claro, afeta a população inteira, né? Existe um luto, generalizado, né, coletivo, e isso tem que ser trabalhado, né? Então, nós sempre atuamos também nessa área, em paralelo com a parte, digamos, de emergência mesmo, mas nós temos aí geralmente equipes de psicólogos que vão fazer sessões coletivas, individuais, com as vítimas diretas e indiretas, mas também com os trabalhadores de saúde e de resgate, que também são pessoas que sofrem muito, né, que estão exaustas, que veem coisas horríveis. E muitas vezes as próprias pessoas que estão ajudando no resgate também são vítimas, né? Geralmente as primeiras pessoas a responder são as pessoas que moram na cidade, né? São organizações da sociedade civil que são as primeiras a chegar. E essas pessoas também necessitam, né? É o que a gente chama de cuidados, né? É o que a gente chama de cuidar de quem cuida. Então, isso faz parte integral de todas as ações de Médicos Sem Fronteiras, em qualquer lugar que a gente responde a esse tipo de desastre.
1: Fábio, numa situação como essa, outros sistemas acabam se colapsando também, né? A gente já falou aqui que a Venezuela é um país que já vivia uma situação complicada por causa de uma crise política, uma crise financeira, que é uma crise econômica, né, que já dura muitos anos. Outras doenças podem surgir no decorrer dos dias, justamente pelo fato dos sistemas terem colapsado?
0: Sim, sem dúvida, né? Porque quando o sistema colapsa, você também tem problemas, às vezes, na rede de esgoto, né? Que é cortada, falta de água, pessoas que estão vivendo juntas em abrigos, né? Então, isso faz, sim, a probabilidade de novas doenças aparecerem, tá? Existem também o sistema de saúde, digamos, regular, que está colapsado. Então, as mulheres param de fazer atendimento pré-natal, partos institucionais. O número a taxa de vacinação vai diminuir, cirurgias eletivas que ficam à espera por muito mais tempo, pessoas com doenças crônicas, né, não transmissíveis, que antes tinham que fazer, às vezes, hemodiálise ou seguimento de qualquer tipo de tratamento, esses tratamentos todos ficam interrompidos, né, pelo menos temporariamente. Então, você tem aí essa população toda que não foi diretamente atingida, que fica também prejudicada. E, claro, isso, né, proporciona ali um terreno fértil para novas doenças aparecerem e possíveis epidemias, inclusive. Esperamos que não, mas temos que ficar atento a tudo.
1: Bom, vocês estão atuando no atendimento médico, mas você consegue relatar para a gente a situação, porque tem muita gente desabrigada, então não devem ser só os hospitais que estão lotados, né? Como é que está o fornecimento de água, comida?
0: Bom, existem vários abrigos sendo formados na cidade de Caracas e La Guaira, onde foram as mais afetadas. Então, estádios de beisebol, escolas, enfim, vários centros em diversos bairros que estão sendo feitos nesse momento para acolher essas pessoas que não têm onde ficar. São muitas pessoas, são milhares de pessoas, né? E isso está, bom, existem vários lugares diferentes sendo montados. Então, a gente suporta esses lugares com itens de higiene, né, kits de higiene, água, enfim, cobertor, sabonete, né, muitas coisas que as pessoas precisam, são os kits básicos para que as pessoas tenham o mínimo de dignidade, né, uma vez que elas perderam tudo. Então, existe um esforço coletivo, vários atores estão fazendo isso e nós também estamos ajudando.
1: Para a gente concluir, Fábio, é importante também trazer que as vítimas do terremoto na Venezuela precisam de doações, né? Os grupos humanitários que estão chegando, estão levando o essencial, água, remédio e tal. Uma organização como Médicos Sem Fronteiras também é uma organização que presta um serviço voluntário e que depende de doação. Quem quiser ajudar por meio do Médicos Sem Fronteiras, pode fazer como?
0: Quem quiser ajudar por meio do Médicos Sem Fronteiras, basta ir no site do Médicos Sem Fronteiras, existe um link, né, um local onde vocês podem fazer doações para o Fundo de Emergência de Médicos Sem Fronteiras, que é um fundo dedicado a todas as emergências que a MSF responde, tá? O site é o doi.msf.org.br/fundo-de-emergência, tá? Esse é o link. Então pode digitar no buscador ali, doi MSF, Fundo de Emergência, e vocês vão encontrar o link para poder fazer essa doação através de Médicos Sem Fronteiras.
1: Fábio, muito obrigada, viu, pela conversa conosco aqui no Jornal da CBN. Um bom dia.
0: Obrigado, Débora. Bom dia.
1: Fábio Belchini, coordenador de operações dos Médicos Sem Fronteiras para a América Latina e Caribe, nos contando aqui como está a situação na Venezuela, a atuação das equipes dos Médicos Sem Fronteiras no atendimento às vítimas dos terremotos que atingiram a Venezuela. Os hospitais estão colapsados, boa parte deles, a estrutura foi colapsada, os que não caíram, né, com o terremoto, estão lotados para atender essa população, atender as pessoas feridas. Infelizmente ainda há pessoas sob os escombros, há pessoas desaparecidas, e a gente já traz mais informações sobre os trabalhos de resgate. Você fica agora com o noticiário da sua região.
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2: O empresário Fernando Sampaio de Souza e Silva voltou a ser preso por estelionato. Ele é dono da agência de turismo Outsider Tours, que é alvo de investigação por não entregar pacotes de viagem para eventos esportivos.
3: O dono da empresa de turismo Outsider Tour foi preso novamente no Aeroporto Internacional do Galeão, na zona norte do Rio. Segundo a Polícia Federal, a prisão do empresário Fernando Sampaio de Souza e Silva foi feita em cumprimento ao mandado de prisão preventiva expedido pela Primeira Vara Criminal de Aracaju, em Sergipe, no âmbito de uma investigação por estelionato. As investigações indicam que Fernando é responsável por empresas que vendiam pacotes para eventos esportivos nacionais e internacionais, mas não entregavam os serviços contratados pelos clientes. Ele responde a mais de 600 processos em todo o país. A Outsider Tour se tornou alvo de centenas de reclamações por problemas na venda de pacotes para grandes eventos esportivos, como as finais da Libertadores e da Champions League. Além da investigação em Sergipe, há apurações em andamento no Rio de Janeiro e em São Paulo. Em um dos casos, uma empresa paulista alega prejuízo de R$1.200.000. Já uma agência de turismo da Bahia cobra R$5.900.000 na justiça. Fernando já tinha sido preso em janeiro desse ano, durante as férias com a família, em Balneário Camboriú, em Santa Catarina, também por suspeita de estelionato. Ele ficou preso até abril e atualmente responde a um processo criminal na Justiça do Rio pelo mesmo crime, após ter sido indiciado duas vezes no ano passado. Em nota, a defesa informou que ainda não teve acesso à íntegra da decisão que decretou a prisão preventiva e, por isso, não vai se manifestar sobre os fundamentos da medida nesse momento. Com a colaboração de Laís Vieira, do Rio de Janeiro, Ana Paula Jaume.
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0: Domingo, 28 de junho de 2026. O governo brasileiro vai enviar mais 35 bombeiros para ajudar nas operações de busca e resgate de vítimas dos terremotos que atingiram a Venezuela na semana passada. A aeronave deve partir na tarde de hoje da base aérea de Guarulhos, em São Paulo. Será o quarto voo com ajuda humanitária ao país vizinho. Os tremores deixaram ao menos 1.430 mortos, segundo o balanço do governo venezuelano divulgado na tarde de ontem. Caracas também informou que mais de 3 mil pessoas ficaram feridas e 3.100 estão desabrigadas. Uma projeção da Organização Internacional para as Migrações da ONU estimou que os terremotos podem ter afetado mais de 6 milhões de pessoas. Um brasileiro investigado por envolvimento numa organização criminosa neonazista foi preso na Itália. João Guilherme Correia deixou o país no ano passado após ser condenado por um duplo assassinato no Paraná. Ele era procurado pelo Interpol. O processo de extradição do homem já está em andamento. A seleção brasileira masculina de vôlei enfrenta hoje o Canadá em duelo válido pela Liga das Nações. A partida começa às 11h30 da manhã no horário de Brasília e será disputada na Eslovênia. Ontem, o time comandado por Bernardinho perdeu para os donos da casa por 3-0 e deixou a zona de classificação para a próxima fase do torneio. No horário de Brasília, 8h03.
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0: 8 e 4.
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0: Nós vamos a Brasília, Samantha Klein tem informações ao vivo sobre a PEC do fim da escala 6x1 que está no Senado, né, Samantha? Bom dia.
2: Bom dia, Débora. É, de fato, essa proposta, portanto, que prevê o fim da escala de trabalho de 6 dias para 1 de folga, completou já 1 mês neste domingo no Senado, sem ter uma definição sobre a tramitação. A primeira movimentação ocorrerá na próxima quarta-feira, quando o Senado vai realizar uma sessão de debate temático para discutir os impactos dessa medida. Inclusive, quem trouxe essa informação, que depois foi confirmada pela presidência do Senado, foi o senador Paulo Paim, que inclusive já apresentou uma proposta bastante semelhante lá atrás. O presidente Davi Alcolumbre também deve se reunir na quarta-feira com os parlamentares que defendem essa proposta, além do senador Paulo Paim, também com a deputada Erika Hilton e o deputado Reginaldo Lopes, que são autores de projetos sobre o tema, também com a nova líder do governo no Senado, a senadora Tereza Leitão, depois da saída de Jax Wagner. Lembrando que a aprovação da PEC acabou sendo a principal missão da nova líder do governo no Senado. Vale dizer também que o Palácio do Planalto vem tentando acelerar essa análise, fazendo conversas com o Alcolumbre, mas o presidente do Senado vem indicando que a proposta que veio da Câmara dos Deputados deverá passar por alterações. Essa proposta também é prioridade do governo federal em ano eleitoral e prevê a redução da jornada de trabalho de 44 para 40 horas semanais, com até 14 meses de transição, né? O que, que previa ali? Entrar em vigor em 60 dias, porém tem aquele período ali, né, do fim da escala, com garantia de pelo menos 2 folgas semanais, preferencialmente aos domingos. Claro que vale lembrar que esse texto aí tem bastante resistência entre os empresários, entre confederações que unem ali indústria, comércio, serviços, porque eles pedem um tempo maior de adequação à medida, um tempo maior de discussão, e agora essa arena de debates é de fato o Senado. Então a gente vai ver esses movimentos, se realmente haverá uma tramitação com definição de relatoria, de sessões para tratar do tema realmente a partir da próxima quarta-feira, Débora.
0: Acompanharemos. Obrigada, Samantha Klein, pelas informações. Você fica agora com o noticiário da sua região e na volta tem CBN Sustentabilidade com Rosana Jatobá.

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2: Oi, pessoal, tudo bem? O CBN Sustentabilidade de hoje aborda a agenda ESG no setor de supermercados e atacarejo. Eu converso com Pedro Elou. Ele é diretor de sustentabilidade da Big Box, que é uma das maiores redes de supermercado do país. Pedro, que prazer te receber aqui no CBN Sustentabilidade. Tudo bem com você?
3: Tudo bem, Rosana. Muito obrigado pela possibilidade, pelo convite de estar aqui. É muito gratificante poder representar uma rede já está há quase 40 anos no mercado, uma rede local, e agora abrindo nossos leques para o Brasil também, com o apoio da CBN.
2: Muito legal. Eu já conheço, gente, um pouco da trajetória da Big Box. Tive a oportunidade de entrevistá-los num evento relacionado ao setor e sei que vocês têm muitas iniciativas ESG. Então, conta pra gente um pouquinho da história da empresa e de como vocês estão atuando hoje.
3: Muito bom, Rosana. A empresa nasceu no centro de Brasília, aproximadamente 40 anos atrás, numa padaria, que meu tio abriu ali na quadra 106 Norte, especificamente em Brasília, e depois ele foi ampliando, pegou uma loja do lado, colocou mais uma mercearia, colocou um açougue, colocou um hortifruti. Quando viu, estávamos no bloco inteiro, já era praticamente um supermercado. Ele puxou o nome com um outro supermercado que tinha, que meu pai já teve também em Goiânia, que chamava Big Box, e começou ali o Big Box Brasília. Depois veio o meu tio, o irmão dele, o Alberto, e junto os três começaram ali uma loja Big Box, e hoje já são aí 48 lojas, mais de 35 anos de história. Começou uma pequena padaria para hoje ser uma das maiores redes do país.
2: Interessante, desde quando vocês adotaram a agenda ESG? E se há o alinhamento ao sistema, de alguma forma, contribuiu para conferir a vocês essa robustez que vocês têm hoje?
3: Muito bom, Rosana. Tudo começou em 2020, quando eu entro na rede para atuar primeiramente na parte do comercial, mas vislumbrei ali uma necessidade de lidar melhor com os resíduos que gerávamos. Afinal, eram 500 toneladas por mês de restos de alimentos que não vendíamos, papelão e plástico, e os outros tipos de resíduos, como o próprio lixo de banheiro, os próprios fitilhos, os pallets de madeira para carregar os produtos. Então visualizei ali uma grande necessidade de tanto tratar esses resíduos melhor, mas também uma possibilidade de nos diferenciar da concorrência, adotando a sustentabilidade como um princípio e um pilar da empresa.
2: Que legal.
3: A gente colocou ali a sustentabilidade dentro da missão, visão e valores. Ela se tornou algo que todo mundo precisa fazer. Então, a sustentabilidade ela não é uma área de uma empresa, ela é um princípio e valor que a gente acaba conduzindo ali. Se o sistema ajudou, bom, existem leis que já vêm obrigando grandes geradores de resíduos no Distrito Federal a tratar o seu resíduo de uma forma diferenciada, de uma forma cuidadosa. Então, eu vejo que as leis nos ajudaram a nos antecipar a isso. Então, hoje a gente vem se diferenciando justamente porque começamos antes.
2: Pedro, a gente sabe que o varejo é um grande consumidor de energia, né? Porque as grandes lojas consomem muita energia para iluminação, para refrigeração e climatização. Quais são os planos, quais são as metas para vocês reduzirem as emissões de carbono e aumentarem o uso de energias renováveis na Big Box?
3: Rosana, desde 2023 nós colocamos sensores dentro das câmaras frias, dentro das ilhas de congelados, para que a gente pudesse monitorar o gasto de energia a partir dessas partes das lojas que são as partes que mais gastam, aqueles equipamentos para refrigerar o frango congelado, refrigerar aquela linguiça, ou carnes, ou entre outros produtos que são congelados, e com isso a gente conseguiu monitorar, e a gente consegue então saber que loja que está tendo algum vazamento, que estão deixando portas abertas. Através desse monitoramento a gente faz exatamente a ação, faz treinamentos com os colaboradores. Então tem alguns colaboradores que precisam, por exemplo, ao entrar numa câmara fria, gestos simples, como no seu próprio livro tem, de atitudes sustentáveis, fechar a porta da câmara fria para o ar gelado não sair e continuar com aquela energia ali.
2: Isso se aplica em casa também, quando a gente vai abrir a geladeira, ou seja, medidas de eficiência energética.
3: Exatamente.
2: Que maravilha. Agora, Pedro, você começou falando sobre a questão do gerenciamento de resíduos, né, dar uma destinação correta, e com relação ao desperdício de alimentos, que é também um dos grandes desafios ambientais do setor de varejo.
3: Desperdício de alimentos, eu preciso dizer com sinceridade que é o maior calo do ramo alimentar. Não só supermercados, mas padarias, restaurantes, mercearias. Uhum. Então, os supermercados, Rosana, para você ter uma noção, 10% do PIB do país está dentro de supermercados. O que é o PIB? 10% do faturamento de todas as empresas do país estão em supermercados. E de 9% a 11% da população já trabalhou ou vai trabalhar em um supermercado. Então, a quantidade de alimentos que supermercados compram, vendem e também descartam, ela é absurda. Elas são os maiores bancos. Se bancos são bancos de dinheiro, o Banco do Brasil, a Caixa, eles têm muito dinheiro para emprestar, etc. Os supermercados têm bancos de alimentos para comprar, vender e também doar, ou às vezes até fazer o que a gente faz, que é transformar em adubo. Então, para a gente se cobra para não jogar o nosso alimento fora. A gente faz doações daquilo que a gente não vende para creches e instituições, e através da parceria com o programa Mesa Brasil, é o maior banco de alimentos da América Latina, pertence ao SESC, é o Serviço Social do Comércio. Eles vêm, eles coletam esses alimentos nas lojas, a gente pesa, e cada coleta pesada que eles fazem, a gente vai tendo os relatórios, a gente consegue já medir 270 toneladas de alimentos doados por ano.
2: Agora, Pedro, vamos falar do pilar social da Agenda ESG, para a gente abordar aqui um pouco do bem-estar dos colaboradores, né, da qualificação, o que é que vocês têm feito para investir nisso, formação dos profissionais, para que vocês consigam não apenas contratar, mas reter esses talentos. Exatamente. E fazer com que eles possam alcançar os mais altos cargos na companhia.
3: Rosana, a rotatividade é a maior dificuldade de qualquer supermercado. Uhum. Pessoas trabalham até domingo, ficam muito tempo. Então, desde 2018, eu já atuava dentro do supermercado e eu já era um dos fornecedores de treinamentos lá dentro. Eu também desenvolvo treinamentos de comunicação, de oratória, através da minha empresa Verbalista. Então, ali começamos uma mudança de cultura e colocando treinamentos como sendo um centro de retenção de pessoas, desenvolvendo gerentes, subgerentes, encarregados de loja. Começamos ali, fomos até 2021, treinamos mais de 400 colaboradores e em 2021 inserimos a sustentabilidade. Então, quando a sustentabilidade veio, nós aproveitamos para criar a Academia da Sustentabilidade, com aulas semanais online sobre só sustentabilidade, e a Trilha de Líderes, às quintas-feiras, com aulas de liderança para quem é líder ou para quem ainda não é líder, mas quer ser, que são os operadores de base, ou os líderes de sessão, que são aqueles colaboradores que acabaram de chegar lá dentro. Então, através dessa mentalidade de formar pessoas que eu sempre tive na minha vida, quando eu entrei lá, visualizei essa necessidade. E aí essa comunicação, essa oratória, esses treinamentos se uniram à sustentabilidade, misturaram com a própria formação de líderes, e hoje a gente tem um verdadeiro ecossistema de formação de pessoas, que é a Unibox, que é a plataforma corporativa de videoaulas. Mas a gente vai muito além de videoaulas, Rosana. A gente acredita que as videoaulas, elas servem para o colaborador assistir quando ele entra, mas a gente acredita muito nas aulas ao vivo, contos que sejam semanais. Treinamento, na nossa visão, tem que ser semanal. Treinamento, vou treinar um trimestre, depois eu treino só no outro trimestre, não vai funcionar. Você tem que ter uma cultura de formação de pessoas. Então, cultura é hábito. Então, hábito é fazer todo dia ou fazer toda semana, no mínimo. A própria Verbalize, o Pedro, a sustentabilidade, a própria liderança. E, claro, a equipe de RH do Big Box tem que ser parabenizada. Temos ali uma área só de treinamentos, criando toda essa estruturação com treinamento.
2: Pedro, foi tão bom o nosso papo que, olha, o pessoal já está sinalizando ali que tem que terminar, né, Pri? Posso desobedecer vocês?
3: Estava tão bom. Estava incrível.
2: Quero te agradecer muito pela sua participação aqui no CBN Sustentabilidade.
3: Obrigado, Rosana.
2: E já te convidar para uma próxima oportunidade para você trazer para a gente os novos resultados nessa seara ESG que vocês abraçaram com tanta competência.
3: Por favor, estaremos aqui. Vai ser um prazer estar mais uma vez aqui com você. Quantas vezes você quiser nos convidar, nós vamos estar aqui, porque a gente admira muito o seu trabalho, a gente admira muito o trabalho da CBN, e juntos podemos levar essa mensagem para mais longe. Já, afinal, a gente quer que mais pessoas, mais prédios, mais condomínios, mais supermercados sejam sustentáveis, então contamos com a ajuda de vocês nessa missão.
2: É isso aí. Obrigada, Pedro.
3: Obrigado,
2: um abraço.
3: Rosana. Um abração.
2: Meu entrevistado de hoje foi Pedro Elou, diretor de sustentabilidade da Big Box, Para ouvir a entrevista completa, acesse o site da CBN, o canal da CBN no YouTube ou a sua plataforma de podcast preferida. Lembrando que tem reprise no domingo, aqui na Rádio CBN, às 10h30 da noite.
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1: A Copa do Mundo leva a paixão dos brasileiros pelo futebol ao ápice. Os torcedores têm várias formas de manifestar esse sentimento e uma delas é usar a camisa da nossa seleção. Tem quem leve a prática um pouco mais a sério e colecione milhares de peças de diferentes equipes, o que já até colocou um brasileiro no livro dos recordes. A reportagem é de Karina Almeida e Matheus Leite.
2: Acabou! O Brasil! E o Brasil vai comemorar! É penta! É penta campeão mundial de futebol!
3: Há 24 anos, a Amarelinha recebia a quinta estrela. A camisa da seleção brasileira eternizou o pentacampeonato mundial e passou a carregar mais uma glória. Jogadores que buscam a sexta Copa do Mundo vestem hoje a história e a esperança. Mas as camisas de futebol não fazem parte apenas da vida dos atletas. Elas representam a paixão de milhões de torcedores pelo esporte mais popular do país. Qualquer brasileiro que sai de casa não demora muito para ver alguém vestindo uma camisa de time na rua. E tem gente que dedica boa parte do tempo para colecionar essas peças. É o caso do Cássio Brandão, que tem um acervo de mais de 8.200 camisas. Cerca de 400 são do Brasil. A coleção tem quase 200 seleções representadas. Por isso, ele foi reconhecido pelo Guinness World Records em 2024 como o maior colecionador de camisas de futebol do planeta. Cássio conta que a prática tem muita influência da Copa do Mundo.
4: A Copa de 94 foi uma paixão absurda. O meu primeiro título é a Copa de um menino que tinha 13 anos, um menino apaixonado por futebol, e desde então a Copa do Mundo exerce um fascínio, uma paixão absoluta na minha vida. Colecionar camisas de seleção também é um exercício de entender o mundo, de pensar a geografia, de relembrar um pouco o 94 com aquele título do Brasil e exercer essa paixão que é tão importante na minha vida.
3: E que paixão! O Cássio tem todas as camisas que a seleção brasileira usou desde o ano de 1959 e cita como destaques as das Copas de 1970, 1978, 1994 e 2002. Ele também tem peças oficiais ou de jogo de vários atletas históricos, como Pelé, Ronaldo, Lionel Messi e Zidane. O trabalho conta com uma rede de apoio de familiares, profissionais que atuam no futebol e outros colecionadores, inclusive de outros países. Cássio Brandão também destaca a importância do cuidado com o local de armazenamento das camisas.
4: O nosso escritório, ele tem controle de temperatura, controle de umidade, ele tem telas solares, porque o pior que pode acontecer numa camisa é a incidência de sol, o sol queima essa camisa, e a gente tem ainda um controle de iluminação.
3: Durval Lima também é colecionador e tem quase 3 mil peças. Ele valoriza muito a importância emocional da coleção.
5: Essas camisas, elas contam as histórias, não só delas, dos jogos específicos, mas contam a história das próprias pessoas, em momentos especiais, momentos com a família. São lembranças que elas trazem além do jogo em que elas foram participantes, né?
3: Entre as camisas especiais de Durval estão uma de Pelé no Santos, autografada pelo próprio rei do futebol, e outra da FIFA, usada num jogo pela paz, disputado no ano 2000 pela seleção da Bósnia e Herzegovina e uma seleção de craques internacionais. Algumas ganham mais valor com o passar do tempo, como foi o caso de uma que se tornaria muito especial para ele e para o torcedor brasileiro em 2026, porque ela é do treinador da nossa seleção, Carlo Ancelotti, que também já foi jogador da Itália.
5: É uma camisa que eu já tinha muito tempo no acervo e ela sim, era uma camisa para a seleção da Itália. Não tinha assim, uma pegada especial. De repente, ela criou uma importância acentuada no acervo, porque ele acabou vindo para o Brasil, sendo hoje o técnico da nossa seleção, né?
3: No clima de Copa do Mundo, o Museu do Futebol em São Paulo está promovendo a exposição Amarelinha, com diversas camisas da seleção brasileira. A mostra reúne itens dos acervos de 5 colecionadores e fica em cartaz até setembro. Letícia Marcolan, pesquisadora plena do Centro de Referência do Futebol Brasileiro, mantém

0: pode ser restrito, né? Afinal, são peças de alto valor. Acho que faz as pessoas se interessarem mais.
1: Um dos apoiadores da mostra é o Cássio Brandão, que falou no começo dessa reportagem. Ele cedeu uma camisa de 2018 do zagueiro Thiago Silva e outra de 2022 do atacante Vinícius Júnior. Cássio vê a preservação da história do esporte como uma missão de vida.
2: Acho que

0: com muito cuidado e com muito respeito, transmitir isso não só para os meus três filhos hoje, mas para todo mundo que é apaixonado por futebol.
1: E é com essa paixão que o Brasil vai em busca da sexta estrela para deixar a amarelinha ainda mais pesada. A esperança é de que daqui a alguns anos, a camisa da seleção brasileira de 2026 carregue a história do hexacampeonato mundial.
2: Agora é a hora da nova geração, o povo quer o hexa pra cima, seleção!
1: Com sonorização de Cláudio Antônio, de São Paulo, Karina Almeida e Matheus Leite.
3: 8:30.

0: domingo, 28 de junho de 2026, a Polícia Federal indiciou o diretor-geral da Agência Nacional da Mineração, Mauro Henrique Moreira Souza, no inquérito que apurou um esquema de mineração ilegal em Minas Gerais. O indiciamento aponta a prática de advocacia administrativa e favorecimento de empresários no órgão público. A agência informou em nota não ter sido comunicada sobre a conclusão da investigação e que acompanha os desdobramentos do caso. 48% dos brasileiros que já ouviram falar em inteligência artificial afirmaram ter muito ou um pouco de medo de que a profissão seja substituída pela tecnologia. Há um ano, esse índice era de 56%. Já a parcela que usa IA no trabalho avançou de 17% para 24%. Os dados fazem parte de uma pesquisa do Datafolha. O Irã atacou instalações militares dos Estados Unidos no Kuwait, no Bahrein. A ação foi uma resposta aos bombardeios americanos no Estreito de Hormuz. Em comunicado, a Guarda Revolucionária Islâmica do Irã ainda disse que a violação do cessar-fogo resultará na completa paralisação de todos os processos diplomáticos. Ontem, as Forças Armadas dos Estados Unidos informaram que atingiram múltiplos alvos no Irã por ordem do presidente Donald Trump. Os bombardeios seriam em resposta a um ataque iraniano com drones contra um navio cargueiro que tentava sair do estreito na quinta-feira. No horário de Brasília, 8 horas 32 minutos.
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1: Nós vamos ao Recife. Lucas Arruda tem mais informações sobre o trabalho que precisa ser feito após as fortes chuvas registradas entre a Zona da Mata e o Agreste de Pernambuco. Oi, Lucas, bom dia.
2: Bom dia, Débora. Pois é, tivemos sexta e sábado dias de muita chuva aqui no Grande Recife, na Zona da Mata também, no Agreste do Estado. Hoje o sol já aparece com um pouco mais de força aqui na capital pernambucana e também nas cidades atingidas, como Timbaúba, Camutanga, Macaparana, São Vicente Ferrer e Vicência. Choveu muito nessas cidades, os rios que cortam esses municípios, inclusive, chegaram a subir e atingir casas. Hoje, a Defesa Civil do Estado de Pernambuco visita esses municípios para contabilizar os danos e prejuízos e também para prestar apoio às defesas civis municipais. Como eu disse, na Mata Norte, alguns rios subiram, como Capibaribe Mirim e o rio Tracunhaém, além do canal do Goiânia, e atingiram, invadiram algumas casas, fazendo inclusive com que algumas pessoas precisassem ser resgatadas, algumas pessoas que ficaram ilhadas. Em Timbaúba, foram duas famílias que precisaram desse serviço do Corpo de Bombeiros e foram direcionadas a abrigos na cidade. Em Macaparana, que também fica próximo a Timbaúba, na Mata Norte de Pernambuco, uma residência chegou a ser arrastada pela correnteza, Débora. Imagem fortíssima, mas não há registro de vítimas dessa residência que já estava comprometida. As pessoas já haviam deixado ela e as imagens, como eu disse, são realmente impressionantes da correnteza arrastando essa casa. Também tivemos o trecho de uma adutora rompido em Vicência, na Mata Norte de Pernambuco, e por conta disso, ontem algumas cidades ficaram com o abastecimento d'água comprometido. Foram as cidades de São Vicente, Macaparana, Machados, Vicência, Buenos Aires, Aliança, Condado e Itaquitinga. Mas a nossa companhia de saneamento básico, a Compesa, ela informou que já houve o reparo desse trecho da adutora do Sirigi, que foi o que justamente houve o rompimento ontem, e as cidades estão tendo o abastecimento d'água retomado gradualmente. Então, uma série de danos registrados, e hoje a Defesa Civil de Pernambuco contabiliza esses prejuízos e dá as orientações às defesas civis municipais para conseguir atender as pessoas atingidas, as pessoas afetadas. Débora.
1: Obrigada pelas informações, Lucas Soares, do Recife. Ou melhor, Lucas Arruda. Lucas Soares é o nosso Lucas Soares aqui, da chefia de reportagem. É o Lucas Arruda, do Recife. Um empregado de uma multinacional de eletrodomésticos em Minas Gerais teria sido chicoteado, isso mesmo, por um gestor durante o expediente. A agressão é investigada pela empresa.
3: A Superintendência do Trabalho em Minas Gerais formou uma comissão para apurar denúncias de assédio moral e pressão excessiva por produtividade em uma multinacional chinesa de eletrodomésticos sediada em Pouso Alegre, no sul do estado. A primeira reunião ocorre nesta terça-feira, 30 de junho. A providência foi tomada depois que um gestor estrangeiro da fábrica foi acusado de chicotear um trabalhador durante o expediente. O caso aconteceu no último dia 15 e a denúncia foi feita pelo sindicato dos metalúrgicos do município. Conforme a entidade, o gestor é chinês. Durante a jornada de trabalho, ele teria desferido tapas na região das costelas e depois golpeado o empregado com fio flexível de borracha de PVC, que é usado em vedação de geladeiras e que pode pesar mais de um quilo. Segundo a empresa, o gestor foi afastado. Além disso, o sindicato afirma que os trabalhadores são impedidos de exercer direitos básicos, como

0: Ata que o trabalhador foi agredido com socos, o trabalhador chinês, um chefe de equipe, deu borrachas nas costas do trabalhador, algo que eu nunca tinha ouvido, nunca tinha visto.
1: Calazans disse ainda que pediu à fábrica que se abstenha de designar estrangeiros sem domínio da língua portuguesa ou da cultura de trabalho no Brasil em cargos de chefia.
0: Um apelo, porque um dos episódios que também me deixou muito preocupado, que a empresa alegou que esse suposto agressor, ele não fala direito português, fala mandarim, o que fica muito difícil a comunicação dentro da empresa. Como é que um trabalhador falando mandarim vai comentar com o outro em função de culturas diferentes, de relações de trabalho diferentes? Eu também pedi à empresa para ter cuidado a respeito disso.
1: Por fim, o superintendente disse que o Ministério do Trabalho vai ampliar as fiscalizações na fábrica. Em nota divulgada no site oficial, a Mideia confirmou o afastamento do gestor chinês e disse que os fatos serão apurados com seriedade e imparcialidade. A empresa disse ainda que não compactua com quaisquer formas de violência, assédio ou discriminação. De Belo Horizonte, Desirê Miranda.
2: São 8 horas 38 minutos agora. O Lucas Taveira, em São Paulo, tem atualizações sobre as vítimas dos terremotos na Venezuela. Oi, Lucas. Bom dia agora para toda a rede.
3: Bom dia, Débora. É isso mesmo. Viu? Segundo o boletim mais recente divulgado pelas autoridades, o número de mortos pelos terremotos na Venezuela chega a 1.430. Além das vítimas, 3.200 pessoas ficaram feridas e mais de 3.000 estão desabrigadas. Equipes de resgate de outros países reforçam as buscas por sobreviventes nas áreas mais atingidas. Segundo o governo venezuelano, mais de 1.600 socorristas estrangeiros já chegaram ao país. Neste domingo, o Corpo de Bombeiros de São Paulo embarca com um novo grupo para reforçar a missão humanitária brasileira no país. A Força Aérea terá 35 bombeiros, sendo os 17 de São Paulo, incluindo um integrante da Defesa Civil Estadual, e 18 de Minas Gerais. O embarque está previsto para o meio-dia. Ontem, um menino de 11 anos foi retirado com vida dos escombros na cidade de Carabalida, no estado de Vargas. A presidente interina, Delcy Rodrigues, afirmou que o resgate representa esperança para o país. Pelo menos 30 pessoas foram resgatadas ao longo deste sábado, viu, Débora?
2: Obrigada pelas informações, Lucas Taveira, e esses trabalhos continuam com a ajuda internacional, inclusive com a ajuda brasileira. Fique com o noticiário local agora.
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1: Partidos da base de Lula em Minas Gerais se articulam para a formação de uma frente ampla para concorrer à eleição no estado. Uma das líderes do movimento é a ex-prefeita de Contagem, Marília Campos, que sofre pressão do PT para deixar a pré-candidatura ao Senado e concorrer à disputa pelo governo estadual.
2: A ex-prefeita de Contagem, pré-candidata ao Senado por Minas Gerais, Marília Campos, disse neste sábado que vai tentar convencer o presidente Lula a aceitar uma frente ampla liderada por um partido da base para a disputa ao governo do estado. Essa é uma das saídas encontradas por ela para escapar da pressão da legenda para mudar de rota e aceitar ser candidata ao Palácio Tiradentes. Marília participou em Montes Claros, no norte de Minas, do lançamento da pré-candidatura do ex-procurador-geral de Justiça Jarbas Soares, do PSB, partido do vice-presidente Geraldo Alckmin. Também esteve presente o pré-candidato pelo MDB, Gabriel Azevedo. Ambos também afirmaram o desejo de formar uma grande aliança do campo progressista em Minas. Além dos três partidos, Marília afirmou que também vai tentar incluir o PDT do ex-prefeito de Belo Horizonte, Alexandre Calil, que está em pré-campanha. A CBN questionou Calil sobre a possível participação dele na composição e aguarda retorno. Em entrevista coletiva, Marília afirmou que mais importante do que nomes é a estratégia para vencer a eleição.
3: A minha discussão não é dar um não ou um sim. A minha discussão é apresentar uma proposta onde eu defendo uma estratégia para ganhar as eleições. E é isso que eu vou apresentar para o presidente Lula. Nós não estamos aqui disputando apenas nomes, mas estamos aqui disputando uma estratégia que eu acredito que é defendida pelo MDB, que é defendida pelo PSB e que eu pretendo articular o PDT para que a gente tenha essa estratégia unificada.
2: Além das vagas para candidato a governador e vice, também falta escolher os nomes para a segunda vaga ao Senado e para os suplentes. Por isso, Marília diz que o melhor é chegar a um consenso. Jarbas também defendeu o diálogo em Minas. Ele afirmou que na frente ampla são bem-vindos todos os partidos que defendem a democracia e adotam políticas tanto para os mais pobres quanto para o empresariado.
4: Quero agregar ao máximo possível nessa eventual candidatura, na nossa candidatura proposta, de partidos políticos. Não ter preconceito com ninguém, desde que sejam com democratas, pessoas que pensem em democracia, que pensem nos pobres, que pensam numa economia dinâmica, que não atrapalhe o trabalho dos empresários. E no caso muito específico de Minas, recuperar a dignidade política de Minas Gerais, que as pessoas possam conversar, buscar convergência, como foi feito em toda a história. Minas não comporta radicalismo.
2: Entretanto, Jarbas e Gabriel também dependem do aval da direção nacional do PSB e do MDB para que a aliança se consolide. As legendas já afirmaram compromissos em outros estados, o que pode comprometer a frente ampla em Minas. De Belo Horizonte, Desirê Miranda.
1: Vamos falar sobre os penduricalhos. O STF formou maioria para autorizar o pagamento de parte dos penduricalhos a juízes integrantes do Ministério Público. O julgamento continua até a próxima terça-feira no plenário virtual da Corte.
5: O ministro Luiz Fux acompanhou o voto do relator Flávio Dino, do Supremo Tribunal Federal, e formou maioria para autorizar parte dos chamados penduricalhos pagos a magistrados e membros do Ministério Público. Com isso, ficam liberados, desde que o Conselho Nacional de Justiça ateste a legalidade e a regularidade, os pagamentos de verbas retroativas que estavam suspensos. Além de Fux, acompanharam o relator os ministros Alexandre de Moraes, Gilmar Mendes, Cristiano Zanin e Edson Fachin. Pela decisão, passa ser permitido pagamento em dinheiro de férias, licenças-prêmio e plantões judiciais acumulados antes da definição das novas regras pelo STF, desde que esses períodos não tenham sido usufruídos por necessidade do serviço público. Em maio, a Corte havia proibido, por exemplo, o pagamento em espécie pela não compensação de plantões judiciais e de custódia, quando magistrados permaneceram sob aviso para decidir casos urgentes, como em feriados. Agora, os ministros admitem que tribunais e ministérios públicos façam esses pagamentos em situações específicas. A decisão também autoriza que alguns magistrados mais antigos recebam verbas de natureza semelhante, incluindo o adicional de 5% sobre o salário a cada 5 anos de serviço público para cada benefício previsto. Os relatores propuseram limitar o pagamento dessas indenizações a 35% do salário mensal do magistrado. No entanto, o ministro Luiz Fux abriu divergência nesse ponto e defendeu que não haja esse teto, para que os valores sejam pagos integralmente. Segundo o ministro, como esses benefícios representam direitos já adquiridos, magistrados que deixaram de usufruir férias e licenças ou que atuaram em plantões por necessidade do serviço público devem receber a indenização integral. Fux também votou para manter válidas as decisões do Conselho Nacional de Justiça e do Conselho Nacional do Ministério Público, que autorizem ou vedem o pagamento de verbas extras, inclusive de forma retroativa, ainda que elas não estejam expressamente previstas na Lei Orgânica da Magistratura. O julgamento ocorre em sessão virtual e os demais ministros, Carmen Lúcia, André Mendonça, Nunes Marques e Dias Toffoli, têm até a próxima terça-feira, dia 30, para apresentar seus votos. De Brasília, Marina Dantas.
1: Você fica agora com o noticiário local.

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0: pouco um ouvinte mandou uma mensagem aqui pra gente, ele tá acompanhando o jornal da CBN lá da Alemanha e comentou que lá tava fazendo 38 graus. Pois é, a onda de calor que atinge a Europa já provocou cerca de 1.000 mortes acima do esperado só na França, isso desde quarta-feira, segundo a Agência de Saúde Pública do país. A maior parte das vítimas tinha mais de 65 anos e houve aumento das mortes em domicílio, principalmente na região de Paris. Cientistas apontam que este já é o episódio de calor mais intenso registrado no continente. Hoje, mais de 190 milhões de pessoas devem enfrentar temperaturas de pelo menos 35 graus em diferentes regiões europeias. Desde 20 de junho, o calor extremo também levou vários países a registrar temperaturas recordes. A Alemanha alcançou 41 graus e meio no sábado, ontem, a maior temperatura já medida no país, superando a marca registrada um dia antes. O Serviço Meteorológico Alemão ainda alertou que os termômetros poderiam se aproximar dos 42 graus. Na República Tcheca, a temperatura chegou a 40,8 graus no norte de Praga, com previsão de ultrapassar os 41 graus neste domingo. Hoje, em Basileia, na Suíça, os termômetros marcaram 39 graus, estabelecendo pelo terceiro dia seguido um novo recorde para o mês de julho. Já na Dinamarca, a Dinamarca registrou 37 graus. Essa também foi a maior temperatura desde o início das medições do país. Isso, claro, essa onda de calor afeta serviços importantes. A ministra da Saúde da França afirmou que o jornal La Tribune informou o jornal La Tribune que os efeitos do calor extremo podem continuar sendo sentidos por até 10 dias, mesmo após a queda das temperaturas. E depois da morte de uma praticante de rope jump no interior de São Paulo, as forças de segurança começaram a fiscalizar locais que oferecem atividade no estado.
1: As forças de segurança de São Paulo fiscalizaram no sábado diversos pontos turísticos conhecidos pela prática de rope jump no estado. A operação foi organizada após a morte da jovem Maria Eduarda Rodrigues de Freitas, de 21 anos, que caiu de uma ponte durante a atividade em Limeira, no interior paulista. A ação foi definida na quinta-feira numa reunião na Secretaria da Segurança Pública com a participação de representantes do Ministério Público, das polícias militar, civil e técnico-científica, do PROCON, da Defesa Civil e das Secretarias Estaduais de Turismo e Esportes. Ao todo foram mapeadas 78 cidades onde a fiscalização será intensificada. Neste sábado, as equipes realizaram vistorias em 10 pontos turísticos conhecidos pela prática da modalidade. A operação prevê a continuidade das fiscalizações com possibilidade de apreensão de equipamentos, autuações e prisões em casos de irregularidades. O entendimento do grupo é que, embora o rope jump não seja proibido no Brasil, a atividade pode configurar crimes quando coloca participantes em risco ou é realizada sem condições adequadas de segurança. Na capital, um dos principais pontos de atenção é o viaduto Sumaré. O local foi um dos pontos vistoriados pela Polícia Militar. Não havia nenhuma empresa operando no local. Em entrevista à CBN, o prefeito Ricardo Nunes afirmou que a Guarda Civil Metropolitana manterá a fiscalização no ponto para coibir práticas irregulares e reforçar a segurança.
2: Nós temos 3 câmeras do Smart Sampa lá, inclusive uma PTZ. PTZ é aquela que faz o movimento 360 graus e a presença contínua da nossa Polícia Municipal. Não pode fazer lá. Se alguém estiver fazendo, a gente vai ter que fazer a apreensão dos equipamentos. Não tem autorização ali, não tem um acompanhamento, não tem, por parte do poder público, nenhuma segurança de que os equipamentos atendem às normas da ABNT. Então, é por conta disso que nós não vamos autorizar ou permitir essas atividades aqui na cidade.
1: Paralelamente às ações de fiscalização, o governo paulista elabora uma minuta de projeto de lei para regulamentar atividades radicais que hoje não têm certificação específica. O texto está sendo construído por representantes dos órgãos envolvidos na força-tarefa e, após a conclusão, será apresentado ao governador Tarcísio de Freitas antes de ser encaminhado à Assembleia Legislativa. De São Paulo, Bruna Barbosa.
0: E assim a gente se despede do ouvinte do Jornal da CBN deste domingo, que teve a produção de Karina Almeida e Fernanda Alves. Trabalhos técnicos, Débora Gonçalves. e na Central Técnica, Valéria Lacerda. Muito obrigada pela companhia. Tenha um ótimo domingo. O sol já está aparecendo aqui em São Paulo. Aproveite. Amanhã eu estou de volta a partir das 5 da tarde no Ponto Final CBN.
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0: Domingo 28 de junho de 2026. Termina hoje a edição de número 59 do Festival de Parintins. A apresentação começa às 9 horas da noite no horário de Brasília. O Boi Garantido, representado pelo Vermelho e Branco, venceu o ano passado e busca o 34º título. Já o Caprichoso, nas cores azul e branco, tenta o 27º troféu. O vencedor será anunciado amanhã. A Caixa Econômica Federal sorteia hoje às 2 da tarde, aqui na de São João. O prêmio estimado é de 260 milhões de reais. As apostas foram encerradas na noite de ontem, assim como ocorre em edições especiais. O prêmio principal não acumula. O italiano Maurizio Mariani será o árbitro da partida entre Brasil e Japão, válida pela segunda rodada da Copa do Mundo. O confronto será realizado amanhã em Houston, nos Estados Unidos, a partir das 2 da tarde. Será o terceiro jogo dele neste Mundial. O italiano apitou o empate por 1-1 entre Arábia Saudita e Uruguai e a vitória por 1-0 da Colômbia sobre a República Democrática do Congo. O governo libanês informou que um caça israelense bombardeou uma cidade do sul do país. O ataque aconteceu 2 dias após as duas nações assinarem um acordo com o objetivo de alcançar uma paz duradoura. Um deputado do Hezbollah afirmou que a iniciativa não será aplicada. No horário de Brasília, 9 horas.
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2: A seleção brasileira chegou a Houston na tarde deste sábado, antevéspera da partida contra o Japão, nesta segunda-feira, valendo vaga nas oitavas de final da Copa do Mundo. Dos 26 jogadores, 25 viajaram com a delegação. Rafinha, machucado, continua em Morristown, fazendo tratamento intensivo para tentar voltar de uma lesão na coxa ainda nesta Copa do Mundo. A tendência é de repetição da escalação do jogo contra a Escócia. O último treino será neste domingo, já em Houston. À tarde, entrevista coletiva com o técnico da seleção e também com o zagueiro Marquinhos, já no estádio da partida de segunda-feira, o NRG Stadium em Houston. A finalização da primeira fase traçou todo o caminho do Brasil até uma eventual decisão da Copa do Mundo. Se passar pelo Japão, o Brasil encontra nas oitavas de final ou a Costa do Marfim ou a Noruega. Passando para as quartas de final, tem como possíveis adversários o México, o Equador, a Inglaterra e a República Democrática do Congo. Na semifinal, poderia enfrentar Argentina, Cabo Verde, Austrália, Egito, Suíça, Argélia, Colômbia ou a seleção de Gana. Todas as outras 16 equipes classificadas para a segunda fase da Copa do Mundo, incluindo as campeãs mundiais Alemanha, França e Espanha, só podem cruzar o caminho do Brasil numa eventual decisão ou na disputa pelo terceiro lugar. De Houston, Leonardo Dai.
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0: Esporte de hoje traz um guia com os carros de melhor custo-benefício do nosso país. Como analisar o custo-benefício de um carro antes de você fazer a compra deles? Como que o preço de uma peça pode influenciar nessa decisão de compra? Como que outros requisitos, como por exemplo o seguro, a desvalorização, a manutenção como um todo do carro, como isso tudo pode ser avaliado pelo consumidor antes de definir qual carro comprar? São itens que fazem muita diferença na hora da escolha do carro novo e a gente vai detalhar todos eles a partir de agora aqui no CBN Auto Esporte. Você vai saber os destaques do mercado nacional em algumas das principais categorias de carros, considerando esse recorte do custo-benefício. Então, se você está pensando em comprar um carro novo, já pega um bloco de notas, aumenta o som e acompanha aqui com a gente. Eu sou o Guilherme Muniz e estou mais uma vez com o Leonardo Félix, da revista Auto Esporte. Tudo bem, Léo?
1: Olá, Gui, tudo bem? Olá para você, para todos os nossos ouvintes e espectadores. Vamos lá, né? A gente... A aquisição, né? O processo de aquisição de um carro é algo muito importante para o consumidor brasileiro, né? Por quê? Principalmente porque o poder de compra do brasileiro em relação ao preço médio do carro, ele é muito menor do que em outros mercados, né? Como China, Japão, Europa, Estados Unidos, etc. Isso para falar dos mercados mais maduros. E com a eletrificação, né, que a gente vem vivendo nos últimos tempos, né, esse processo acelerado no nosso mercado, inclusive já tem estudos que mostram que a jornada de compra ela tem aumentado, né? Então, o consumidor ele tem ficado mais em dúvida de qual carro comprar, né? Com tantas marcas novas chegando. Então, um estudo como esse aqui do nosso guia Qual Comprar, que é o maior estudo de custo de custo-benefício, de custo de propriedade automotivo do Brasil, e a edição 2026 está muito completa. A gente avaliou 201 modelos de carro, muita coisa, em 20 categorias, é o recorde na história do estudo, justamente porque tem um monte de carros e marcas novas ingressando no mercado brasileiro.
0: Vamos começar falando da categoria, de uma das categorias que os brasileiros ainda têm muito em mente, ainda é uma das categorias mais vendidas, os hatches compactos, né, Léo? Ainda que os SUVs cresçam muito, os hatches compactos vendem muito bem no nosso mercado, e a gente tem sempre aquela briga, né, de Volkswagen Polo, que lidera as vendas, Onix, que já liderou, mas ainda figura ali muito bem. Tem também Hyundai HB20, tem o Fiat Argo. O que vocês juntaram aí de informações sobre esses carros e, no final das contas, quem acabou saindo na liderança? Porque, às vezes, o carro mais vendido não é o que tem o melhor custo-benefício.
1: Boa. Bom, antes, até só para explicar, né, todos os critérios que a gente avalia, né, a gente avalia o índice de desvalorização que foi fornecido para a gente nesta edição do Qual Comprar pela WebMotors, que é a principal plataforma aí no país para compra e venda de carro. A cotação de seguros foi fornecida pela Creditas, né, pela divisão de automóveis da Creditas. Então a gente faz cotação de seguro para homem e mulher na faixa de 30 anos, índice de desvalorização fornecido pela WebMotors, cesta de peças, que é fornecida pelas próprias fabricantes, que aí é o custo de um farol, o custo de um para-choque, o custo de um retrovisor, aquela cesta de peças básica.
0: E é sempre uma cesta padrão para todos os carros,
1: pra,
0: né?
1: Vocês todos os carros.
0: As mesmas peças para poder ter base de comparação.
1: Exatamente. Cesta de peças, desvalorização, custo de revisões também, né? Então a gente pega lá os planos oficiais de revisão das montadoras até a faixa de 50 mil quilômetros e a gente reúne todos esses custos e faz ali uma análise, né, modelo por modelo, categoria por categoria, para entender qual desses carros, quais carros, ou qual carro de determinada categoria é uma melhor opção de compra. Não necessariamente, às vezes, é o carro mais barato ou o mais que tem os custos menores. Às vezes é um equilíbrio entre as coisas. Também é um equilíbrio entre o que o carro oferece em termos de equipamento, de desempenho, de consumo de combustível. Então a gente vai analisando tudo isso para chegar nos pacotes mais equilibrados. Então, às vezes não vai ser o carro mais barato, às vezes não vai ser o carro que desvaloriza menos, mas vai ser o que entrega um conjunto mais equilibrado entre todas essas frentes que a gente analisa, só para explicar.
0: Isso para essa escolha do vencedor, mas a pessoa que está vendo o guia, ela tem acesso a cada uma dessas informações.
1: Então, exato.
0: Se ela está muito preocupada com peça, ela consegue comparar a peça do vencedor com a peça do que não venceu e tirar a própria conclusão. Mas vocês fazem essa análise toda para definir os vencedores.
1: Exatamente. Mesmo um carro que não venceu, né, os outros carros que aparecem no estudo, eles vão ter lá todos os custos dele mapeados, um pequeno resumo do que tem o carro, as vantagens e desvantagens, e o número de estrelas de 0 a 5, recomendando ou não a compra. E tem selinhos que a gente coloca ali, se aquele carro é o carro que mais desvaloriza, ou que menos desvaloriza, o maior porta-malas, o menor porta-malas do segmento. Então a pessoa vai conseguindo construir ali uma noção bem clara do que cada produto entrega. Aí agora respondendo a sua pergunta lá de trás dos hatches compactos. O vencedor acabou sendo o Volkswagen Polo, e que foi ali o que encontrou justamente esse maior equilíbrio que eu falei para você. Por exemplo, o custo de revisões do Polo não é muito barato, porque a Volkswagen cobra alguns serviços à parte e isso acaba encarecendo o pacote dos 50 mil quilômetros. Mas ele tem cotação de seguro muito baixa, ele tem uma desvalorização comedida, ele tem uma cesta de peças barata, e é um carro com uma forte liquidez de mercado, né? Então é um carro com uma revenda muito boa, um carro que entrega um pacote ali, né, de segurança, conectividade, equipamentos né, muito honesto, né, pro segmento onde ele atua. Então tudo isso levou ele a ser o vencedor.
0: Muito bem, então nesse caso, sem surpresas, entre o que mais vende da categoria com o que foi eleito aí na escolha do qual comprar, mas tem ali os dados todos para a pessoa avaliar e comparar com os outros rivais.
1: Agora, por exemplo, né, você falou das recomendações. Você pega, por exemplo, aqui, ó, um Honda City Hatch, a gente recomendou com 4 estrelas, porque é um carro, não foi o vencedor, porque ele é muito caro para um hatch compacto, mas ele tem um pacote muito bom ali de manutenção, uma desvalorização muito baixa, inclusive mais baixa que a do Polo, e é um projeto que acabou de ser atualizado pela Honda. Agora, por exemplo, a gente pega aqui um Fiat Argo, ele acabou sendo recomendado só com 2 estrelas. Por quê? Porque tem uma nova geração que vai chegar este ano agora. Sim. Então é um carro que já tem muitos anos de mercado, já está sentindo o peso da idade, mais vamos dizer assim, exato. Então tudo isso é levado em consideração.
0: Ou seja, o que você está me dizendo é que a escolha do Polo, ela está pensando aí nesse equilíbrio das peças e dos itens analisados e provavelmente olhando para um consumidor geral. Mas se esse mesmo consumidor tem um pouco mais para gastar, pode ser que ele olhe para esse guia e entenda que o Honda City pode ser uma boa opção, porque ele tem até alguns itens melhores do que o Polo. A única desvantagem, entre aspas, dele é ser mais caro, mas se a pessoa pode bancar, tá tudo bem.
1: Exatamente, é isso.
0: Muito bem, acho que esse é o espírito aí do guia como um todo. Só que se a gente avança para outra categoria que a gente selecionou aqui, por exemplo, SUV compacto, aí a gente tem uma certa surpresa para a pessoa que acha que necessariamente o carro que vai ser escolhido é o carro mais vendido, porque não foi o que aconteceu aqui. O carro que ficou escolhido como o de melhor custo-benefício, ele é bem vendido, mas ele não é o mais vendido da categoria. Estou falando aqui do Caoa Chery Tiggo 5X.
1: Exato, o Tiggo 5X, que é um fenômeno, né? Esse carro foi lançado no começo desse ano. Ele não é o carro mais vendido do segmento, mas ele é um carro com uma demanda muito grande. Sim. Muita gente se interessou por esse carro depois que ele foi lançado. Ah, e tem uma coisa, né? No estudo a gente também faz uma sugestão de versão. Então, qual versão daquele carro a gente acha que tem o melhor custo-benefício? No caso do Polo, a versão que a gente escolheu foi a Sense TSI.
0: Sim.
1: No caso do Tiggo 5X, é a versão Sport, que é a versão de entrada, que é que todo mundo está atrás, porque ela tem um excelente custo-benefício, ela custa R$126.990, e é um carro que realmente preza pelo custo-benefício. Ele tem um custo mais baixo que o dos concorrentes, ele tem uma desvalorização baixa de 8,5%, ele tem um pacote de revisões bem conduzente ali com R$3.865, que para esse segmento é bom, uma cotação de seguros ok, garantia de 7 anos, isso é outra coisa que a gente, uma outra coisa que a gente leva em consideração é o período de garantia no carro, enfim, claro que todos os carros têm os seus pontos de atenção. No caso do Tiggo 5X, a gente destaca, por exemplo, que ele é um projeto de 2018, portanto de 8 anos atrás, embora a Caoa Chery venha sempre atualizando esse modelo, mas a plataforma dele já é uma plataforma mais antiga. O custo com cesta de peças desse carro é mais caro em relação a outros concorrentes desse segmento, ali R$ 14.500. E tem algumas outras coisas, como o espaço interno dele, por ele ser um projeto mais antigo, o espaço interno já não está mais no mesmo nível de outros SUVs compactos mais modernos, o porta-malas dele é apertado. Então tudo isso vai sendo levado em consideração. Mas no caso dos SUVs compactos, o custo-benefício e o custo de compra do Tiggo 5X, ele é imbatível.
0: Ficou imbatível, né?
1: Ficou realmente muito, muito sedutor ali para o consumidor.
0: Vamos falar das picapes, Léo? E aí eu acho que a gente pode até juntar, porque vocês fazem a separação entre picape compacta, intermediária e média, também fruto disso que você falou. Se agora os SUVs de entrada estão surgindo e forçando a criação de uma nova categoria, isso aconteceu lá atrás com as picapes intermediárias, então também tem essas três divisões aqui. Eu diria, Léo, que na picape compacta e na picape intermediária não tem grandes surpresas, mas na picape média teve um modelo aí que acabou se destacando e que me surpreendeu um pouco, não por não achar que ele é bom e que ele não mereça estar lá, mas porque eu não imaginei que ele fosse conseguir se destacar. Vamos lá falar então dessas três categorias.
1: Boa. Bom, picape compacta é já barbada, Fiat Strada, acho que é, sei lá, terceiro, quarto ano consecutivo que ela ganha.
0: Seria surpresa se não fosse ela.
1: Exato. É a picape mais vendida no Brasil, é o carro, o veículo leve mais vendido no mercado brasileiro. Tem uma excelente penetração de mercado, uma desvalorização ali muito mais baixa que a da Saveiro. O custo dela ali com revisões acaba sendo bem menor também que o da Saveiro. Então tudo isso, né, ela acaba sendo mais robusta, tendo uma maior capacidade também de carga. Enfim, tudo isso levou a Strada ao título. E na categoria picape intermediária, a Toro, que é a mãe das picapes intermediárias no mercado brasileiro, também mostrou aí força mais uma vez, vencendo nessa categoria. Todo mundo tenta ali competir com a Toro, mas ainda ninguém conseguiu brigar de verdade contra ela, né?
0: Vamos ver se a vida dela vai ficar um pouco mais difícil nos próximos meses, com novidades que estão aí para chegar. Só que nas picapes médias, a gente tinha ali algumas picapes mais tradicionais que eventualmente podiam ficar na cabeça do nosso ouvinte como a que levaria. Mas quem levou como picape média foi a Mitsubishi Triton. Um projeto também interessante, que nem sempre figura aí entre as mais vendidas ou, enfim, nesses topos de ranking, mas dessa vez conseguiu os atributos necessários para isso.
1: Pois é, e a Triton acabou vencendo porque ela tem um custo de aquisição relativamente competitivo ali pro segmento. Não é a mais barata, mas ela ficou mais em conta nos últimos meses. E tem ali um custo com revisões, com peças, uma desvalorização bem comedida ali para a realidade do segmento. Então tudo isso fez com que ela fosse declarada vencedora. Como eu falei, ela não é necessariamente a mais barata, mas o conjunto da obra, além do renome, né, daí de toda a tradição da Mitsubishi nesse mercado de picapes médias, fizeram com que ela fosse eleita e a vencedora no qual comprar.
0: Muito bem, Léo, vamos avançar então agora para falar um pouco mais dos híbridos e elétricos, que a gente já explicou, eles estão numa categoria específica de híbridos e de elétricos, com a separação sobre o preço, né? Então tem híbrido, híbrido premium, elétrico, elétrico premium, para poder ter aí, contemplar cada uma das faixas de preço. E aí o ouvinte que está nos acompanhando e está perguntando, ué, mas não tem chinês nesse levantamento? Nenhum chinês se destacou o suficiente para ser escolhido, tirando o Caoa que a gente já falou por aqui, o Caoa Chery? Nessas duas categorias aí os chineses conseguiram o domínio total, né, Léo? Aí exatamente. Veio a parte deles.
1: É, que aí eles, carro híbrido elétrico é onde eles reinam, né? É. Tanto que, né, na categoria híbrido, a vitória foi do BYD King. Uhum. Tem 6 anos de garantia, embora a gente precise dizer, a garantia da BYD, você sempre tem que ler lá as entrelinhas, porque não é o carro inteiro que tem o direito aos 6 anos. Tem componentes do carro que tem garantia menor, faróis, central multimídia, tem que olhar exatamente lá. É um carro que tem um custo de aquisição, como eu falei, baixo para as dimensões, para o porte dele. Já um nível de robustez e de resistência ali do conjunto mecânico que vem se provando muito satisfatório ao longo desses anos que ele está aqui no mercado. Um preço, como eu falei, muito competitivo e um nível também de equipamentos, de acabamento muito bom para o segmento onde ele atua e custos ali com peças, com revisão também dentro da média ali do mercado. Então tudo isso fez com que ele fosse o vencedor.
0: Na categoria básica dos híbridos, né?
1: Na categoria básica dos híbridos, que vai até R$300 mil.
0: Tá.
1: E na categoria híbrido premium, a vitória acabou ficando com o Tank 300 da GWM, que é um Jeep 4x4 ali, híbrido plug-in, que também, pro preço dele, né, porque ele entrega em termos de também de equipamentos, de desempenho, de nível de sofisticação, ele tem um custo-benefício muito bom, também com custos ali de manutenção, de desvalorização também bem comedidos. Então, mais uma vez, um pacote muito equilibrado. Uhum. E por isso que ele venceu nessa categoria de híbridos premium a partir de entre 300 e 600 mil reais.
0: E aí, olhando para os elétricos, também tem essa divisão. Elétricos e elétricos premium, com outros dois vencedores.
1: Exatamente. Na categoria elétrico, a vitória ficou com o Geely EX2, que é uma das novas febres aí do mercado brasileiro, né, junto com o BYD Dolphin Mini, mas a gente considerou o EX2 uma opção, não diria melhor de compra, mas ele alcança a vitória porque ele entrega todos os custos muito parecidos com o do Dolphin Mini, uhum, só que com um espaço maior. Ele é mais espaçoso que o Dolphin Mini, né? O Dolphin Mini tem até um acabamento melhor, mas ele é mais espaçoso em geral, tem um melhor desempenho e custos muito parecidos, né, inclusive de compra. Então, tanto que a versão que a gente recomenda do EX2 é a versão Pro, que é a versão de entrada de R$123.800. O Dolphin Mini custa R$119.990. Então, é uma diferença de R$4.000 por uma diferença de espaço interno bem considerável.
0: Sim. E na última categoria aqui que nos resta, elétrico premium, ficou para outra montadora, a GAC, com um carro diferentão, né? O Hypetech HT. Esse, quando eu vi a foto aí no guia, até me surpreendi por ele ser um carro diferentão e não é um carro tão, talvez, conhecido por todos os consumidores, mas conseguiu reunir aí os bons atributos, né?
1: Exatamente. Então, aqui a gente já está falando de elétricos de nicho, né? Entre 300 e 600 mil reais. O Hyptec HT foi o vencedor, que é o carro, né, com as portas traseiras estilo asa de gaivota. Uhum. Também, né, em relação ao compromisso entre o que entrega pelo que custa, né? Esse carro, ele tem um preço inicial de R$315.000, ele tem um nível de sofisticação muito elevado para a faixa de preço dele, de desempenho também, são 340 cavalos, e surpreendentemente, por exemplo, o índice de desvalorização dele é baixíssimo.
0: Olha só.
1: O custo para a manutenção dele, com revisões, também é baixíssimo. A cesta de peças acaba sendo... ela é obviamente mais cara do que a média de um elétrico. Uhum. Que de 100, 150 mil reais, 200 mil reais, claro que é mais caro, mas para essa realidade ali de 300 mil reais, ela também é surpreendentemente baixa. Então, a gente tem alguns elétricos aqui com cesta de peças acima de 100 mil reais, esses, uhum, mais de luxo. E a cesta de peças do Hyptec HT ficou em R$28.000. Para um carro de mais de 300 mil reais, é um custo com cesta de peças muito interessante. Então, por isso que ele é um vencedor, que ele é um vencedor, embora, claro, ele seja um carro realmente muito de nicho, né? Não são muitos carros que são vendidos, muitas unidades dele que são vendidas no Brasil, mas é um carro com um custo bem interessante para a faixa de preço onde ele atua.
0: Bom, essas são só algumas das categorias. O levantamento completo aqui, ó, do Guia Qual Comprar 2026 está disponível na edição impressa, que já está nas bancas, e tem também os recortes todos que a Autosport vai publicando no site da revista Autosport. Então, acesse, compre a versão impressa para ter todos os detalhes do Qual Comprar 2026. CBN Autosport faz agora uma pausa rápida e, na volta, você vai saber sobre algumas novidades importantes e interessantes sobre a Toyota aqui no mercado brasileiro. A gente volta já.
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0: gente segue agora no CBN Auto Esporte falando um pouco mais sobre o mercado de carros zero aqui no nosso país.
1: Mercado.
0: Leonardo Félix, a gente já falou hoje aqui sobre as chinesas dominando o segmento de híbridos e elétricos por aqui, mas claro que as montadoras que já estavam têm suas apostas, vão investindo nesse segmento. E não é que a Toyota, depois de se consolidar ali no segmento de híbridos flex, que ela tem, já fez essa aposta vários anos atrás, agora decidiu entrar também nos elétricos, nos 100% elétricos aqui no Brasil. Vai ter Toyota elétrico no Brasil?
2: Já tem, já tem. Já foi lançado um SUV médio, né, chamado BZ4X, e que foi lançado no Brasil aí por singelos R$420 mil. Toyota, os carros da Toyota nunca são baratos, né? A gente precisa dizer isso.
0: Sim.
2: Eu diria que a Toyota vai tentar com ele a mesma coisa que eles fizeram com o Prius lá atrás. Usar esse carro como uma espécie de clínica da vida real para que os consumidores avaliem, para avaliar junto aos consumidores o comportamento com o carro elétrico. A Toyota faz muito isso e essa informação a gente já pode dar em primeira mão, que o André Paixão, nosso editor-chefe, que esteve no lançamento desse carro, ele apurou lá. O objetivo da Toyota é lançar mais carros elétricos no Brasil nos próximos anos.
0: Legal.
2: E muito provavelmente, a gente não, isso é uma, enfim, é uma percepção minha, uma percepção nossa, eles já estão mirando a uma possível virada para produzir carros novas gerações lá para frente, daqui a alguns anos, carros elétricos no Brasil, né? Pegar essas novas gerações do Corolla e tudo mais e ter versões elétricas desses carros produzidos no Brasil. Então, para mim, o BZ4X, a relevância desse carro é mais nesse caminho do que o carro em si. Porque o carro em si é um carro que vai ter um volume pequeno de vendas, o lote, inclusive, de importação desse carro vai ser limitado. Então ele é mais uma clínica da vida real mesmo.
0: Vamos ver como é que ele vai se sair. E rapidinho pra gente fechar, teve mudança na produção do Corolla, né, Léo? Vai sair de uma fábrica, vai pra outra, e essa outra, inclusive, também é uma fábrica que é bom a gente ficar de olho nela, porque ela dita um pouco dos rumos dos próximos modelos, das próximas tecnologias da Toyota no Brasil, né?
2: Exatamente. O Corolla foi produzido no Brasil desde 98 na fábrica de Indaiatuba, que foi uma fábrica que a Toyota inaugurou para produzir o Corolla. Né, vamos lembrar, a Toyota tinha uma fábrica em São Bernardo do Campo, onde ela fazia o Bandeirante, criou essa fábrica de Indaiatuba para produzir o Corolla. Depois eles criaram uma fábrica em Sorocaba para produzir o Etios. E essa fábrica de Sorocaba, ela está sendo expandida. E eles vão incorporar lá a produção do Corolla, o Corolla Cross já é produzido lá, o Yaris Cross agora é produzido lá, e eles vão produzir também uma picape derivada do Corolla Cross, lá a partir de 2027. Então eles vão ter esses quatro produtos sendo produzidos em Sorocaba. Eles já encerraram a operação de São Bernardo do Campo alguns anos atrás e agora vão encerrar também a operação de Indaiatuba, ou seja, eles vão concentrar tudo numa única fábrica maior, com uma capacidade produtiva maior, mas também um nível de eficiência ali, né, e uma otimização de custos também maior.
0: Muito bem. Leonardo Félix, valeu por hoje, hein? Até a próxima.
2: Valeu, Gui. Obrigado a todos os nossos ouvintes e espectadores. Espero que tenham gostado e a gente se vê na próxima.
0: É isso. O CBN Auto Esporte fica por aqui. 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Também tem a versão em podcast no site, no aplicativo da CBN, em todos os aplicativos de podcasts. E no rádio a gente volta todo domingo às 9h. Hoje a gente teve os trabalhos técnicos do Juliano Fonseca, da Isabel Gomes e do Bruno Carvalho, além da edição do Rafael Furugem e do Luiz Fernando Figliage. Obrigado pela sua companhia e até mais.
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0: domingo 28 de junho de 2026. A defesa de Jair Bolsonaro afirmou que a arma do ex-presidente apreendida com um militar do Gabinete de Segurança Institucional está regularmente registrada e negou falta grave no episódio. Os advogados ainda solicitaram que o ministro Alexandre de Moraes do Supremo Tribunal Federal prorrogue a prisão domiciliar de Bolsonaro em razão do estado de saúde dele. O prazo terminou na quinta-feira. O ministro do STF havia pedido que a Procuradoria-Geral da República respondesse se havia falha grave na apreensão da arma. No dia seguinte, o Procurador-Geral da República, Paulo Gonet, pediu para que o Supremo aguardasse conclusão do inquérito da Polícia Civil sobre o caso. A pistola Glock foi apreendida por não estar acompanhada do certificado de registro. A FIFA se pronunciou sobre o caso do capitão Cabo Verde, Rian Mendes, acusado de estupro por uma intérprete brasileira durante o FIFA Series, disputado na Nova Zelândia em março deste ano. A entidade afirmou que trata com a máxima seriedade qualquer denúncia de conduta imprópria e dispõe de um processo claro para que qualquer pessoa envolvida com o futebol passa a comunicar um incidente. A FIFA acrescentou ainda que está em contato com as autoridades da Nova Zelândia, mas não poderá fazer mais comentários sobre o assunto no momento. O horário de Brasília, 9 horas e 32 minutos.
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1: Olá, muito bom dia para você ligado com a gente, ligado.
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1: 8 de junho de 2026, domingão que teremos o início do mata-mata da Copa do Mundo, depois de uma primeira rodada com três rodadas. Foram muitos e muitos jogos, decepções, surpresas positivas. Hoje teremos o início do mata-mata. A gente, claro, vai falar muito sobre a Copa do Mundo, até porque amanhã tem seleção brasileira em campo, jogo do Brasil contra a seleção japonesa, amanhã às 14h, horário de Brasília. Vamos direto aos Estados Unidos com Leonardo Dai para a gente projetar a seleção para esse jogo, né? Se teremos mudança ou não, se Rayan vai seguir como titular ou não, e esse duelo contra o Japão, que fez uma grande fase, que no ano passado venceu a seleção brasileira. Claro que a Copa do Mundo será o principal assunto do nosso programa, mas teremos muito mais do que isso. Vamos falar de Copa do Mundo feminina também, porque nessa semana batemos a marca de um ano para o início da competição Copa de 2027, que será disputada aqui no Brasil. Então, é muito importante a gente debater esse assunto, ver como é que estão as seleções, quais são classificadas já. A Michelle Silva vai trazer todo esse assunto. Além disso, na NBA tivemos uma semana muito agitada, com trocas importantes. Um dos grandes nomes aí dessa década, o Giannis Antetokounmpo, não vai jogar mais no Milwaukee Bucks. Ele foi para o Miami Heat. Essa mudança que mexe bastante com a liga, que pela primeira vez na história terá um técnico brasileiro como técnico principal de uma das franquias para essa próxima temporada 2026-2027 da NBA. Lembrando que a temporada passada, né, já dá para dizer assim, terminou há pouco tempo, quando o New York Knicks acabou se sagrando campeão dessa temporada. Além disso, surf, vôlei, Fórmula 1, saúde, moto velocidade e, repito, muita Copa do Mundo são os assuntos aí desse domingão, dia 28 de junho de 2026. E é claro que eu já conto com a sua companhia, lembrando que você pode acompanhar o nosso programa pela rádio, né? Pelo radinho, pelo dial, através do seu carro, através do seu aparelho de rádio, enfim, das plataformas digitais, também da CBN, pelo Globoplay, pelo YouTube. Chat está aberto para sua participação, eu conto demais com a sua participação, e também através do nosso WhatsApp. Estou com o celular aqui em mãos, já para você mandar a sua mensagem para a gente começar a aquecer, né? Através do 11 999 11 9981, 11 999 11 9981. Eu já começo a aquecer o dia perguntando para você qual a sua expectativa para esse duelo entre Brasil e Japão amanhã. Brasil é favorito? O Japão, que fez um ciclo mais confiável, acaba sendo favorito com relação à seleção brasileira. Você está gostando do Brasil? Participe conosco, mande a mensagem. Eu estou muito bem acompanhado nesse domingão com a Lari Minegatti na produção, com a Débora Gonçalves, com a Valéria Lacerda na nossa coordenação técnica aqui, para um domingo muito especial de muito esporte aqui no nosso CBN Esportes. É só o começo, nós vamos juntos até o meio-dia, falando muita coisa do que aconteceu e do que vai acontecer ainda nesse fim de semana. Então, vem com a gente! Começar, vamos, claro, dar o início desse programa com o pé direito, né? Relacionado ao surf, porque tivemos uma grande semana. Tivemos a etapa de Saquarema, foi a sexta etapa da temporada, e terminamos inclusive com vitória brasileira no masculino, porque o Iago Dora foi o campeão dessa etapa. Foi a segunda conquista dele em Saquarema, a terceira final

brasileiros, alguns até mais conhecidos, já campeões do circuito da WSL, né? O Ítalo Ferreira caiu na terceira rodada para o francês Caoli Vaste. Foram duas notas maiores que o brasileiro, inclusive a primeira delas na primeira onda. Então o Ítalo acabou caindo na terceira rodada. O Medina caiu um pouquinho antes, na segunda rodada, para o sul-africano Matthew McGrivley, que conseguiu uma boa onda no começo da bateria e o Medina, infelizmente, não conseguiu virar. O Miguel Pulpo caiu no duelo de brasileiros nas quartas de final contra o Iago Dora. Foi uma bateria bem apertada, inclusive, né? 15.67 a 13.33, ele que tinha eliminado antes o brasileiro também Matheus Herd e o australiano Callum Robson para chegar até a fase de quartas de final. O Samuel Pulpo caiu nas quartas para o italiano Leonardo Fioravanti, teve uma atuação, uma semana muito bacana, né? Sempre com brasileiros pela frente, eliminou dois, mas acabou perdendo, felizmente, a final para o Iago Dora. O Wesley Dantas caiu na segunda rodada, o Alejo Muniz também na segunda rodada e o Filipinho também para o australiano Callum Robinson. E com esses resultados, o Leonardo Fioravanti, apesar da segunda colocação, né, nessa etapa, acabou assumindo a liderança. Então ele vai ficar com a lycra amarela, aquela vestimenta dos surfistas, né? Quem tem amarela é o líder do ranking mundial. Então ele assume a primeira colocação com 33.930 pontos. Daí em diante, até o sexto lugar, temos só brasileiros. O Ítalo Ferreira é o segundo, o Iago Dora o terceiro, o Gabriel Medina o quarto, o Miguel Pulpo o quinto, o Samuel Pulpo o sexto colocado. E no feminino tivemos também duas brasileiras em ação, né? A Tatiana Weston Webb acabou caindo nas oitavas de final para a norte-americana Caroline Marks. E ela que recebeu o convite, né, para a próxima temporada da WSL, deve voltar ao circuito no próximo ano. Lembrando que ela foi mãe, então tem toda uma questão aí envolvida para ela voltar às atividades, né? Mas teve uma participação já para ir se readaptando à rotina normalmente, né, da WSL. E a Luana Silva, que está fazendo um ano excelente também, caiu nas quartas de final para a Sauer Limbla dos Estados Unidos de virada. Foi no detalhe ali, foi 12.86 a 12.26 nessa bateria, destacando que a Luana está brigando pelas primeiras colocações, então tem sido realmente um ano muito bacana para ela. Agora, não custa a gente lembrar que o sistema do surf voltou ao que era de temporadas anteriores, mas que nas temporadas passadas mais recentes vinha sendo diferente, né? Tinha aquele finals com baterias eliminatórias e tudo mais, mas não. Voltou a ser, para quem está mais acostumado com o futebol, parou o mata-mata, voltou para os pontos corridos, né? Então teremos aí 12 etapas nessa temporada, a última delas que vai ser em Pipeline, um lugar lendário, histórico para o surf mundial e que distribuirá 15 mil pontos e não 10 mil pontos, como é normal com relação a cada etapa do CT, né? Com cada etapa desse evento mesmo de surf que dá 10 mil pontos, mas na última teremos 15 mil pontos, então tivemos aí boas notícias com relação ao esporte brasileiro nessa semana aí, o surf com bons resultados. Lembrando que você pode participar conosco aqui através do nosso WhatsApp 11 9 9 9 11 9 9 8 1 11 9 9 9 9 11 9 9 8 1, e também aqui através do nosso youtube.com/CBN. O chat aqui está aberto para sua participação. O Alisson Silva está ligado com a gente, mandando um ótimo dia para todos, dizendo que a expectativa dele é 3-2 para o Brasil amanhã às 2 da tarde. Rapaz, seria um jogaço mesmo, né? A expectativa é realmente de um grande jogo entre Brasil e Japão, mas um 3-2 seria realmente muito difícil, né? E aí já começa as dicas aí para todo mundo que está envolvido nos bolões, seja daqui da CBN, o pessoal que está fazendo bolão com os amigos também, para saber como que vai palpitar para esse duelo. Mas a gente lembra, né, que o mata-mata da Copa do Mundo começa hoje, daqui a pouco, às 4 da tarde, com África do Sul e Canadá, mas isso vai ser um assunto mais pra frente. Eu tô de olho aqui também na sua participação no nosso WhatsApp. Mande a sua mensagem, participe conosco. Como é que vai ser o Brasil amanhã? Estreia do Brasil no mata-mata da competição. O Brasil, que nas últimas duas Copas do Mundo caiu nas quartas de final. Em 2018 perdeu pra Bélgica, em 2022 perdeu pra Croácia. E por muito pouco, né, as duas não enfrentou o Japão, né? O Japão vencia os dois jogos, tanto contra belgas quanto contra croatas, mas acabou eliminado para ambos por conta de, enfim, se desligou ali, teve um lapso no fim do jogo, acabou não conseguindo confirmar, concretizar o resultado, mas depois acabou sendo eliminado. Os japoneses, que ainda sonham com o título da Copa do Mundo, faz parte do planejamento até 2050, 2046, para ter um título de Copa do Mundo. Eles estão fazendo um trabalho realmente muito legal, muito bem feito. É uma

0: ótima geração, por isso não deve ser jogo fácil para a seleção brasileira. Vamos fazer o seguinte, vamos falar sobre saúde. Por quê? Porque essa Copa do Mundo, a gente vai começar o mata-mata agora, e um dos assuntos que se fala muito no mata-mata é a questão psicológica dos jogadores, né? Como é que eles lidam com isso? Como que o mata-mata pode influenciar direta ou indiretamente a cabeça dos jogadores para aguentarem esse momento de decisão? Até pegando esse gancho, né, da seleção japonesa, que nas últimas duas Copas do Mundo caiu nas oitavas de final depois de estar vencendo os dois jogos. Como que mantém esse resultado? Por que que isso pode acontecer? É o assunto da Patrícia Giulianelli no nosso Saúde em Movimento.
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2: Olá, tudo bom? Eu sou a Patrícia Giulianelli e esse é mais um Saúde em Movimento em clima de Copa do Mundo. Você sabe o que transforma um time em uma equipe de verdade? Como algumas seleções conseguem melhores resultados pela coesão, união e comunicação entre os jogadores? Para falar sobre isso, recebo aqui hoje a Alice Frungilo, psicóloga esportiva e profissional de educação física. Ontem, o tema da oficina dela na segunda edição do Summit Psicologia do Esporte foi justamente esse. Alice, bem-vinda. Primeiro, conta pra gente que fatores influenciam para que um time vire uma equipe.
3: Bom dia, Patrícia. Obrigada pelo convite. Vamos lá. Quando a gente fala em equipe, não basta reunir jogadores talentosos. Uma equipe de verdade, ela é construída quando existe um objetivo em comum, confiança entre os atletas, boa comunicação e clareza sobre o papel de cada um dentro dessa equipe. Também é importante que o grupo saiba lidar com conflitos, porque eles acontecem em qualquer equipe o tempo todo. O diferencial está na forma como esses conflitos são resolvidos. Além disso, a liderança, tanto do treinador quanto dos jogadores dentro do próprio grupo e um ambiente psicologicamente seguro, vão fazer com que esses atletas se sintam mais confiantes para colaborar com aquele objetivo comum. Quando tudo isso acontece, o desempenho coletivo costuma ser maior do que a simples soma dos talentos individuais. Se eu fosse escolher um aspecto importante para o bom desempenho de uma equipe esportiva, eu escolheria a coesão, que é justamente a capacidade dos membros dessa equipe de se juntarem para um objetivo específico, de se alinharem, se organizarem frente a um desafio e de se comunicarem e resolverem os conflitos dentro e fora do jogo. Os estudos indicam que quando a coesão da equipe está em dia, o desempenho costuma ser melhor e os atletas relatam maior bem-estar na prática desse esporte.
2: Alice, você falou de ambiente psicologicamente seguro, de comunicação. Qual que é o papel de um psicólogo do esporte nesse ambiente?
3: O psicólogo do esporte, ele vai ter um papel essencial no acompanhamento de equipes esportivas. A ideia é que ele seja realmente um aliado dentro dessa equipe. Os grupos que têm esse profissional têm tido bons resultados, justamente porque o psicólogo é quem vai fazer a avaliação desses níveis de coesão. Ele vai facilitar a comunicação, vai desenvolver a confiança, mediar conflitos e até alinhar objetivos entre os membros da equipe e a comissão técnica. É o psicólogo também que vai lembrar que, além de atletas, todos ali são pessoas que sentem que têm dificuldades, que precisam de ajuda e estão o tempo todo em desenvolvimento.
2: A gente consegue, olhando para os jogos da Copa hoje, para as seleções do jeito que elas estão, de repente citar algumas seleções que já chegaram lá e outras que ainda estão no caminho?
3: É sempre importante lembrar que a gente observa esses aspectos de fora, né? Então não dá para afirmar exatamente como funciona a dinâmica interna de uma seleção. Mas olhando para o que aparece em campo, algumas equipes costumam transmitir uma sensação muito forte de coesão. Nos últimos jogos da Copa do Mundo, por exemplo, a Espanha, Marrocos, a Holanda chamaram a atenção justamente por essa organização, confiança e colaboração entre os jogadores. Por outro lado, algumas seleções muito talentosas como Portugal, Equador e até mesmo o Brasil já deram a impressão de que ainda estão buscando transformar todo esse talento individual em um funcionamento coletivo mais consistente. No esporte, ter grandes jogadores é fundamental, mas isso sozinho não garante que uma equipe alcance seu melhor desempenho. Afinal de contas, um time é um grupo de pessoas e uma equipe é um grupo que trabalha junto em direção ao mesmo objetivo.
2: Muito bom! Gente, esse foi um bate-bola rapidinho com a psicóloga esportiva Alice Frungilo. Muito obrigada pela presença. Portas sempre abertas aqui na CBN.
3: Eu que agradeço o convite, Patrícia. Foi um prazer conversar com vocês. Espero que esse tema ajude as pessoas a olharem para o esporte além da parte técnica, entendendo a importância das relações dentro de uma equipe. Até a próxima oportunidade.
0: Belo bate-papo, né? Numa semana de início aí de mata-mata da Copa do Mundo, é importante a gente entender essa questão psicológica dos jogadores, saber que realmente não é uma situação fácil de lidar, porque realmente o mata-mata é um campeonato à parte, né? A partir de agora é perdeu, você segue na competição, segue com aquele sonho, no caso brasileiro do hexacampeonato do Japão, de fazer a história e conquistar o primeiro título. E se você perder, você tá fora, né? São mais 4 anos trabalhando para aquilo voltar, para você ter confiança. E não tem, isso já ficou claro, né, muitas vezes, um ciclo perfeito. Por quê? Os últimos títulos da seleção brasileira foi através de ciclos conturbados, né? Os ciclos não foram bons, mas os títulos vieram. E no fim das contas, fica-se a lembrança, claro, de um título mundial. Em contrapartida, por exemplo, os trabalhos do Tite recentes, né? E aí eu puxo principalmente o passado, né, que ele teve em 2022, porque ele teve um ciclo completo, né, desde final da Copa de 2018, ele já tinha subido em 2016, aí depois ele teve meio ciclo para trabalhar, trabalhou bem, caiu para a Bélgica nas quartas de final. Em 2022 ele teve um ciclo completo, mas não foi o suficiente, um ciclo muito bom, o Brasil sobrou nas eliminatórias, tomava poucos gols, fazia muito, jogava bem, chegou na Copa do Mundo, acabou cometendo alguns erros e ficou nas quartas de final novamente, né? Nesse século, o Brasil só passou para a grande final uma vez, né? Em 2002. E para a semifinal 2 vezes, em 2014, que aí é melhor a gente nem lembrar aquele 7-1 que aconteceu. Fora isso, todas as vezes caiu nas quartas de final. E agora é uma Copa do Mundo que é repleta de novidades. Temos 48 seleções, agora já 32, né? 16 já ficaram pelo caminho. São 32 seleções brigando por um título histórico que eterniza o nome de cada jogador no futebol, na história da competição também. E a partir de agora, uma fase nova, uma tensão a mais. São 8 jogos e não mais 7 para você se tornar campeão mundial. Então são elementos aí que nós temos que ficar bem ligados para entender como que os atletas vão lidar para chegar a essas conquistas. Mas é isso. A partir de amanhã, a seleção brasileira começa o mata-mata. Hoje começa o mata-mata oficialmente, 16h, com a África do Sul e Canadá. Saberemos qual a primeira equipe classificada às oitavas de final. Mas o segundo jogo do mata-mata já tem o Brasil. E o Brasil que vai pegar adversários complicados pela frente. Já já a gente vai falar muito sobre Copa do Mundo. Que Portugal, que era esperado para ficar na primeira colocação ontem, ficou no 0-0 contra a Colômbia, passou em segundo lugar. A Inglaterra suou, mas passou na primeira colocação. Realmente tivemos muitas coisas relevantes. E o Uruguai, uma das grandes decepções nessa Copa do Mundo, porque foi eliminado na primeira fase. O primeiro campeão mundial classificado para a Copa. Aí eu estou tirando, claro, a Itália, que nos classificou. Mas o primeiro campeão mundial que não chegou no mata-mata, que está eliminado da competição agora em 2026. E eu estou de olho aqui na sua participação através do nosso WhatsApp, 11 999 11 9981. O Fábio Veloso mandou uma mensagem aqui, quase que uma pensata aqui, né? Ele falou, pensando em Copa em 2030... Já tem 3 sul-americanos classificados, ele coloca aqui, evidentemente, né, Paraguai, Uruguai e Argentina, porque, para quem ainda não sabe, né, a Copa do Mundo vai ser, basicamente, ela em Portugal, Espanha e Marrocos. Mas, por ser o centenário da Copa do Mundo, a FIFA pensou em fazer uma homenagem, que também acaba sendo uma homenagem financeira, né, para abrigar mais equipes, abrigar mais seleções, abrigar mais locais e trazer um pouco para a América do Sul também. Então vai ser a primeira Copa do Mundo que teremos mais de um continente envolvido, né? Serão 3 continentes envolvidos: África com Marrocos, Europa com Espanha e Portugal e também América do Sul com Argentina, Uruguai e Paraguai, que vão representar justamente esse centenário da Copa do Mundo. Então ele coloca aqui, ó, pensando na Copa de 2030, que já tem 3 sul-americanos garantidos, classificados. Se aumentar para 64 seleções, acho, aí vai uma opinião, acho que ainda não vai acontecer, acho que ficaremos em 48 ainda. Ele pergunta, será que não é uma boa ideia fazer eliminatórias gerais das Américas, não só América do Sul e CONCACAF, fazer tudo junto e classificar mais 12 a 15 seleções? Acho que poderia ser algo importante, mas ao mesmo tempo, talvez a CONCACAF não queira. Por que que talvez a CONCACAF não queira? Acho que muitos times sul-americanos se mostraram muito mais fortes nesse ciclo, né? Equador, Colômbia, o próprio Paraguai, enfim, já classificado, a seleção brasileira, uma Bolívia que brigou para nas eliminatórias, né, na repescagem intercontinental, brigou para se classificar, tem a força como mandante. Eu acho que a questão das viagens, tudo isso acaba mexendo demais, então pouquíssimo provável que alguma mudança aconteça agora. E talvez para a CONCACAF não faça muito sentido você ter uma dúvida se você vai ter mais ou menos representantes. Acho que mais a questão da garantia de você ter X representantes para a próxima Copa do Mundo possa fazer mais diferença aí para essas confederações. Quem mais participa conosco aqui? O Manuel de Campinas está aqui ligado com a gente, dizendo que amanhã vai ser 2-1 para a seleção brasileira. Quem mais aqui? Ó, Maurício, dizendo que dia 11 de... 11 de julho? Brasil, ziu, ziu. Só que ele mandou Brasil, ziu, ziu, X. E não mandou ninguém. Eu quero saber aqui a opinião dele para saber para quem que ele acha que vai a vitória do Brasil amanhã, dia 29 de junho, jogo da seleção brasileira. Quem mais está aqui conosco? Ó, deixa eu ver se mandou o nome aqui, o Richard Brown. Mandando mensagem que acha que o jogo entre Brasil e Japão será tenso. Quem sabe até vá para os pênaltis. É um jogo complexo, um jogo difícil amanhã. Mas ele coloca aqui fé acima de tudo para que a seleção brasileira consiga essa classificação. Eu estou de olho aqui na sua mensagem aqui através do YouTube, né? No chat do YouTube da CBN, né? No youtube.com/CBN, na nossa live aqui do CBN Esportes e também aqui através do nosso WhatsApp 11 99911 9981, você participa conosco. Destacando que daqui a pouquinho a gente vai acompanhar ao longo do nosso programa, né, o GP da Áustria de Fórmula 1, porque teremos daqui a pouco mais uma corrida da temporada, o GP da Áustria, que costuma proporcionar grandes corridas, que tem duas retas que são ótimas aí para ultrapassagens, enfim, para usar toda a potência dos carros. Começa daqui a pouco às 10 da manhã. Ontem tivemos uma classificação assim que há muito tempo eu não via, com o George Russell conseguindo a pole position de última hora, conseguindo assim de uma forma fantástica, né? Depois que o Max Verstappen já tinha batido, Max que ficou na quinta colocação, piloto da Red Bull, e depois o George Russell, aparentemente, muita reclamação com relação à bandeira amarela, que já estava piscando ali e tudo mais, mas foi uma bandeira amarela diferente no setor. Ele tirou um pouquinho o pé e realmente conseguiu a pole com um pouco mais de 2 décimos aí de vantagem com relação ao segundo colocado, que até então estava sendo pole, que era o Charles Leclerc. Você vê como a situação da Ferrari é uma coisa à parte, né? Os mecânicos já comemorando que o Charles Leclerc era pole, que a primeira fila era da Ferrari, com ele o Charles Leclerc e também o Lewis Hamilton, mas no fim das contas o George Russell foi lá e cravou a pole position. O Kimi Antonelli, que é o líder dessa temporada aqui entre os pilotos, vai largar na quarta colocação. Quinto, Max Verstappen. Sexto, o atual campeão mundial, Lando Norris. Sétimo, Oscar Piastri, também na Mercedes. Oitavo, o companheiro de equipe do Max Verstappen, que é o Isaac Hadjar. Nona e décima colocações para os pilotos da Racing Bulls, o Liam Lawson e também o Lindblad. O Gabriel Bortoleto vai largar da 12ª colocação. Ele que durante a semana, né, durante o fim de semana, conseguiu aí até o 10º lugar no treino livre 2 na sexta-feira, mas não conseguiu passar para o Q3, então vai largar da 12ª colocação. O GP que começa daqui a pouco, né? Daqui a 3 minutinhos eles vão começar a volta de apresentação. Então às 10h02, 10h03 teremos aí a largada, e é claro que a gente vai colocando para você aqui como que está a corrida, como que está a participação do Gabriel Bortoleto. O GP da Áustria, como eu destaquei, costuma proporcionar sempre grandes corridas. Daqui a pouco a gente vai falar muito sobre seleção brasileira. Vamos até os Estados Unidos conversar com Leonardo Dai, que está acompanhando de perto. Daqui a pouco teremos o último treino da seleção brasileira em Houston, nos Estados Unidos, para o duelo de amanhã contra o Japão. Hoje ainda tem entrevista coletiva, só que mais tarde, Carlo Ancelotti, mais um jogador da seleção brasileira também. São muitos os assuntos, claro que a gente vai rodar muito sobre a Copa do Mundo. Depois a gente vai falar sobre vôlei também. Tem muita coisa para hoje. A gente vai fazer o seguinte: vamos organizar a casa. São 9 horas e 57 minutos no horário de Brasília. Nós vamos para o nosso primeiro intervalo. Depois tem o repórter CBN. E na sequência já voltamos com Leonardo Dai, lá dos Estados Unidos, com Copa do Mundo. com Seleção Brasileira, amanhã, 14h, tem uma cobertura especial, tem jogo, tem Brasil e Japão, claro, cobertura toda especial para São Paulo e parte da rede com narração do Oscar Ulisses, para Rio e parte da rede com Edson Waro narrando. Jogaço amanhã entre Brasil e Japão, você não perde nada aqui no Futebol Globo CBN. 9h57, o CBN Esportes volta já.
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0: Antes desse domingo.

0: domingo 28 de junho de 2026. O pré-candidato do PL à presidência da República, Flávio Bolsonaro, sinalizou o interesse de ter uma vice-mulher. A declaração aconteceu após desavenças públicas com a ex-primeira-dama Michele Bolsonaro. Na quarta-feira, ela publicou um vídeo de quase 30 minutos no qual relata ter sido desrespeitada e maltratada pelo senador. Em um evento do PL em Goiás, Flávio Bolsonaro afirmou que é importante que todos estejam cada vez mais unidos e que deixem as pequenas diferenças de lado. Ele também já disse que o embate era, entre aspas, página virada e que também falou com o pai, o ex-presidente Jair Bolsonaro, e que está, entre aspas, tudo bem. África do Sul e Canadá abrem hoje a segunda fase da Copa do Mundo de 2026. A partida será disputada no SoFi Stadium em Los Angeles, nos Estados Unidos, a partir das 4 horas da tarde, no horário de Brasília. O vencedor vai enfrentar Holanda ou Marrocos, que jogam amanhã. O porta-voz do governo da Argentina, Manuel Adorni, renunciou ao cargo após envolvimento num escândalo por suposto enriquecimento ilícito e ocultação de patrimônio. Recentemente, ele admitiu ter ocultado $500 mil em declarações de bens. O caso é investigado pela Justiça Federal do país. No horário de Brasília, 10 horas e 3 minutos.
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0: Ainda na rede CBN, Lucas Taveira, direto de São Paulo, com mais informações.
2: Bom dia, Rodrigo, todo mundo ligado aqui na rádio CBN. Eu falo direto do Departamento Estadual de Homicídios e a Proteção à Pessoa, o DHPP, onde temos atualização sobre o crime envolvendo o tenente Pimentel da Rota, que foi baleado na cabeça ontem no ABC Paulista. Falando aqui com o Major Veradino, ele confirmou a prisão de 3 pessoas com envolvimento e participação nesse crime. O primeiro indivíduo, de 24 anos, foi o que ajudou a chegar nesses outros 2 indivíduos. Segundo o Major, ele foi ouvido e deve ser liberado após cumprir os esclarecimentos. Já os outros 2 têm participação no crime, participação direta. Foram eles que estavam monitorando o tenente nesse caso, um indivíduo de 52 anos que confessou essa participação e um outro indivíduo de 40 anos. O Major Veradino deu mais detalhes sobre o crime. Vamos ouvir.
3: Logo após o fato, a gente iniciou as nossas diligências, cruzamos informações de inteligência com imagens de monitoramento e conseguimos chegar em 2 indivíduos que deram apoio logístico para os indivíduos que tentaram matar o tenente Pimentel. Cruzando as informações para verificar a motivação, mas com certeza premeditado.
2: O tenente Pimentel passou por uma cirurgia neurológica no Hospital Estadual Mário Covas, em Santo André. Segundo a Polícia Militar, o oficial não teve piora durante o procedimento, mas o estado de saúde dele é grave, porém estável. A equipe médica e a corporação mantêm a expectativa de recuperação do policial. Eu volto com você, Rodrigo.
0: Muito obrigado pelas informações, Lucas. Mais informações ao longo da nossa programação. 10 horas e 5 minutos.
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0: Vamos falar, claro, sobre Copa do Mundo, especificamente sobre seleção brasileira, porque não se fala de outra coisa, né, gente? Amanhã, 14h, tem Brasil e Japão, começa o mata-mata para a seleção brasileira, mata-mata que começa hoje com África do Sul e Canadá, 16h. Amanhã, 14h, se você vai estar no trabalho, se você vai folgar, se você vai assistir num bar, sei lá, né? 14h, tudo bem, mas tem que respeitar. O pessoal vai estar em bares, vai estar no trabalho, vai estar aí. A gente vai estar aqui trabalhando, né? Faz parte do nosso ofício, mas trabalhando com essa grande Copa do Mundo aí, a maior Copa do Mundo da história. Imagina só, Leonardo Dai, que está lá nos Estados Unidos, tendo a honra de acompanhar de perto a seleção brasileira. Pra você, são que horas aí, Dai? 9h? Bom dia pra você, Dai.
6: Bom dia, Bitar, bom dia, ouvinte da CBN, na verdade um pouquinho mais cedo mais ainda, cedo. Agora são 8h08 do horário aqui de Houston, estamos 2 horas para trás do horário de Brasília, 1 hora para trás de Nova Jersey e das outras cidades pelas quais passamos até agora nessa Copa do Mundo.
0: Perfeito, agora amanhã, né, Dai? Amanhã teremos o grande jogo aí da seleção brasileira, o primeiro mata-mata do Brasil nessa Copa do Mundo, mas antes da gente falar sobre o jogo especificamente, eu quero que você fale sobre o treino do Brasil. Treina hoje pela última vez, daqui a pouco tem treino da seleção brasileira, ainda hoje tem coletiva. Quero saber quem que vai falar ao lado do Ancelotti também e mais detalhes aí dessa preparação do Brasil, se o time vai ser o mesmo, se pelo menos a expectativa é essa da equipe que jogou bem, que convenceu contra a Escócia e que, claro, pode ser titular amanhã contra o Japão. Dai.
6: É essa sim, a tendência é muito forte de repetição da escalação pela primeira vez, né? Não só de um jogo para o outro, como no total, né? Porque assim, foram 15 escalações diferentes até agora nos últimos 15 jogos da seleção brasileira. Para amanhã, a tendência é de uma repetição do time que venceu a Escócia. Então, Alisson, Danilo Luiz, Marquinhos, Gabriel Magalhães e Douglas Santos, Casemiro, Bruno Guimarães e Lucas Paquetá, o Rayan com o Vinícius Júnior e o Matheus Cunha. O Brasil treina daqui a pouco em Houston, mas não no estádio do jogo. O treino vai ser no estádio do Houston Dynamo, né? Daqui a pouquinho às 10 da manhã no horário local, meio-dia no horário de Brasília, último treino antes do jogo. E às 4h15 da tarde daqui, 18h15 no horário aí do Brasil, aí sim no palco do jogo, no Energy Stadium, né? Que é o estádio do Houston Texans, na NFL, no Campeonato de Futebol Americano, vai haver entrevista coletiva com o técnico da seleção e com o Marquinhos, o zagueiro que foi escolhido para falar junto do técnico da seleção brasileira. Então essa é a programação, a seleção chegou ontem à tarde aqui, final da tarde, já comecinho da noite para vocês aí no Brasil, aqui na cidade de Houston, já está desde ontem aqui, então dessa vez chegou um dia antes do que vinha chegando, né? Porque no caso dos jogos na Filadélfia e em Miami, o Brasil chegava sempre na véspera do jogo. Em Miami, inclusive, teve aquele problema com o atraso do voo, que o Brasil acabou chegando só na noite do dia anterior ao jogo na cidade. Dessa vez o jogo é mais cedo no horário daqui, né? O jogo é meio-dia no horário daqui. Então, por isso, a CBF resolveu, né? A comissão técnica, enfim, resolveu viajar um dia antes do que vinha viajando, né? pro palco do jogo. Então, já chegou na antevéspera da partida e treina aqui em Houston, faz o último treino para esse jogo de segunda-feira de amanhã contra o Japão.
0: Gostei que você tá um nojo, viu, Dai? Para vocês aí no Brasil, 2 horas a mais e tal, já tá acostumado, né, com o horário norte-americano. Agora, você é um cara que tem muita informação, tá acompanhando a seleção brasileira de perto, mas o nosso ouvinte aqui, o Richard Brown, mandou uma informação que até hoje não tinha ouvido você falar e acho que vale guardar na manga aí, viu, Dai? Porque assim, ó.
6: Diga.
0: 3 jogos do Brasil em 3 datas de Santos Juninos. Dia 13 de junho foi Santo Antônio, dia 24 São João e amanhã dia 29 São Pedro. Então, ó, até agora 2 jogos, 2 vitórias, hein, Dai? Ah, não, foi, o dia 13 foi o empate, né?
6: Mas esse empate aí, mas pode colocar na conta do Santo, né? Esse é o que mais pode colocar na conta do Santo, é esse empate aí. A minha preocupação agora é só que junho acaba rápido, né? A partir das oitavas de final não tem mais, né? Mas vamos ver o que acontece.
0: Sem dúvida. Agora, Como é que está o dia a dia aí da seleção brasileira depois de tantas mudanças, né? Você destacou uma seleção brasileira que muda tanto as escalações, uma formação que raramente se repete. Deu uma melhorada no clima, principalmente depois dessa vitória contra a seleção da Escócia, porque assim, quando o Brasil vence o Haiti, era sempre aquele assunto, né? Ah, o Haiti não é parâmetro, o Haiti não é uma seleção que tem um nível... você vai enfrentar menos Haitis do que Escócias dentro de uma Copa do Mundo, do que Marrocos, assim, no geral. Deu uma melhorada no clima, o clima tá bom, tá mais leve no treinamento, a gente vê alguns vídeos aí até que você posta nas redes sociais da CBN também, de outros companheiros, com o Neymar dando risada, bom dia, um clima aparentemente um leve. Era assim desde o começo ou isso foi melhorando dados os resultados da seleção, Dai?
6: O clima sempre foi leve de maneira geral, o clima sempre foi bom e sempre foi de muita confiança, mas existe uma percepção de que pela primeira vez as coisas estão funcionando de fato na seleção. E aí eu não falo nem só da Copa do Mundo, né? Eu falo do ciclo de maneira geral. Então, assim, do ponto de vista do relacionamento, das brincadeiras entre os jogadores, da maneira como eles estão vivendo ali esse momento, a gente não tem, assim, grandes mudanças, mas do ponto de vista da confiança do time, da percepção de que as coisas podem funcionar, melhorou, né? Sempre havia uma confiança muito grande de que na hora certa o time iria se encontrar, mas era não mais do que uma confiança, né? Assim, a realidade apontava para outras coisas e isso representava uma pressão, evidentemente, né, em cima do time. Agora, a gente não tem como saber o que esse time vai render nos jogos mais pesados, evidentemente, mas a gente tem dentro de campo, pela primeira vez, né, um motivo para acreditar que o time está se formando ou está se encaixando. E isso traz essa confiança de que a rota foi encontrada pela primeira vez, né? E aí a gente pode falar tanto da definição de um time titular quanto das intenções que o time tem em campo mesmo, das coisas que o time faz, dos mecanismos que o time tem, que era uma coisa que tava meio ampla demais até para os próprios jogadores, e agora começa a ficar um pouco mais clara depois desses últimos dois jogos, e em especial desse último jogo contra a Escócia, com a entrada do Rayan, que jogou muito bem e deve continuar no time no jogo de amanhã.
0: São 10 horas e 14 minutos no horário de Brasília. Acho que um dos grandes assuntos, Dai, relacionados à seleção brasileira nessa semana é como o Vinícius Júnior está jogando bola, como ele está sendo decisivo aí para o Brasil nessa Copa do Mundo, né? Tanto que está brigando pela artilharia da Copa, são 4 gols marcados, o Messi marcou mais um gol ontem, chegou a 6, agora está com 4 gols marcados e, acima disso, né, fazendo boas atuações. O Vinícius era muito cobrado com relação a isso. O que mudou? Você tem alguma percepção do que mudou com o Vinícius Júnior? Se é o efeito Ancelotti que está conseguindo extrair mais desse jogador do que técnicos anteriores, talvez pelo Ancelotti conhecê-lo um pouquinho melhor? Se o clima da seleção brasileira está um pouquinho melhor e por isso que as coisas estão rendendo mais? Ou então a experiência, né? Porque hoje ele tem 25 anos, né? No final da Copa já vai ter completado 26. Na última Copa ele tinha 21. São coisas bem diferentes, 21 para 22 anos. Ou até se aquela história do efeito presença Neymar, no sentido de tirar a responsabilidade dos jogadores, de todo mundo, o Neymar, e aí vai ficando de canto o Vinícius Júnior, o Rafinha não conseguiu render tanto, mas outros jogadores, os jovens, como o Rayan, como o Endrick, se isso também tem tirado a responsabilidade e tem ajudado, Dai?
6: Eu acho que o Vinícius estava muito, assim, ele é um caso meio na contramão nesse aspecto aí da responsabilidade e da pressão, porque enquanto a gente teve aí vários outros jogadores do Brasil meio que abrindo mão dessa responsabilidade de ser o cara da Copa, o Vinícius, ele chamou para si essa responsabilidade, né? Ele encarou essa Copa de 2026 como a Copa dele, a Copa em que ele brilharia, a Copa em que ele seria o grande jogador. Eu acho que existe um componente tático aí muito importante, e o técnico da seleção falou sobre isso depois do jogo contra a Escócia. Então o Vinícius está participando pouquíssimo do jogo sem a bola, ele descansa mais sem a bola. O Vinícius é um dos pouquíssimos jogadores que foram programados em praticamente todos os treinos da seleção até agora. Mesmo quando tem treino de recuperação física no dia seguinte do jogo, a maioria dos titulares na parte interna e tal, o Vinícius está lá. Por quê? Porque ele não tem um desgaste tão grande durante o jogo, porque sem a bola ele participa pouco, né? E aí quando o Brasil recupera a bola, ele está descansado, ele está com gás e ele está mais bem posicionado para receber esse passe, para receber essa bola, né? Então, acho que esse ponto é um ponto importante. O time, eu não vou dizer que o time está moldado pro Vinícius Júnior, mas ele tem um, entre aspas, privilégio na forma como o time joga, que permite que muitas vezes ele pegue a bola em situações de campo um pouco mais aberto, que é o que ele gosta, né? E se a gente for pensar bem, o Vinícius não tinha assim muitas grandes atuações pela seleção brasileira, mas como técnico da seleção, ele já tinha algumas atuações um pouco melhores do que a média dele. Contra o Paraguai nas eliminatórias ele já jogou um pouco melhor, contra a Croácia ele foi fundamental no primeiro gol do Brasil, por exemplo, e agora na Copa do Mundo, essas situações em que o Vinícius tem mais conforto para jogar, mais espaço para jogar, elas começaram a aparecer um pouco mais. E sem contar a questão de que a Copa do Mundo ela é meio que um novelo que vai se desenrolando, né? Ele acertou a jogada do gol de empate contra o Marrocos, isso deu uma confiança. Fez o gol contra o Haiti, aumentou a confiança. E aí contra a Escócia começa o jogo, faz o gol. O jogador tem disso também, a tal da fase, né? Que a gente nem sempre consegue explicar, mas que a gente sabe que existe, né? E a fase dele é sensacional e acho que deixou ele mais confortável ainda para assumir esse papel de protagonista e desempenhar o futebol que ele sabe ou algo muito próximo disso.
7: A gente recebeu uma mensagem curiosa aqui, Dai, do Romel Viana, que ele deu uma bronca aqui na gente, viu? Neymar dando risada, você tá de sacanagem, o cara nem titular é. Pô, sorriso, Neymar de novo, caramba, vira o disco, Neymar não joga nem contra o Recoleta. Mas ele está na Copa do Mundo, não fui eu que convoquei, não foi o Dai que convocou, foi o técnico da seleção brasileira que acredita nele. O Neymar que voltou a jogar contra a Escócia, eu até aproveito esse gancho, apesar do nosso Romeu Viana ficar triste aí com essa pergunta. Existe alguma projeção para o Neymar entrar nesse jogo especificamente no Japão? Ou, por enquanto, ele é visto como jogador de contexto, no sentido de... Contra a Escócia ele entrou depois que o jogo já estava definido, entrou nos minutos finais. Ele é esperado para esse contexto de jogo até aqui, o que eu gostaria que fosse, acho que é, porque não vejo ele com ritmo nem intensidade para jogar os 45 ou 90 minutos que seja, ou ele já está sendo visto para ganhar essa minutagem para no fim ser titular?
6: O Neymar hoje é reserva da seleção brasileira, e quando eu falo hoje, eu estou falando do jogo de segunda-feira contra o Japão, porque é assim que a seleção brasileira tem funcionado até agora, né? Assim, a gente fala que a seleção está com uma escalação formada pela primeira vez, né? E vai repetir a escalação pela primeira vez de um jogo para o outro, mas isso tem prazo de validade, e o prazo de validade é amanhã, porque é assim que o time foi montado. Se você for pensar... No começo da Copa, por exemplo, quem era o titular, aliás, volta lá antes, né, nos amistosos anteriores, o Luiz Henrique era titular, e o Luiz Henrique não apareceu mais, né? Aí vai estrear na Copa, os titulares eram o Ibanez e o Igor Thiago, eles foram mal na estreia, eles não apareceram mais, eles não entraram mais em campo, eles desapareceram completamente da seleção brasileira. Então, como o Brasil não se formou, né, assim, ao longo desse ciclo, como o Brasil tem pouca coisa construída em termos de longo prazo, a coisa vai sendo definida jogo a jogo mesmo. E nesse momento, o Neymar é um reserva. É claro que se o jogo tiver decidido, o Neymar tem uma chance maior de entrar pela condição física que ele tem, decidido a favor do Brasil, evidentemente, né? Mas também, se o jogo tiver pegado, tiver 1-0 para o Japão, por exemplo, aos 30 do segundo tempo, aí assim, por que o Neymar foi convocado? Porque existe a crença de que ele, mesmo em condições físicas adversas e mesmo tecnicamente sem estar no seu melhor momento, ele pode ter o tal do aquele passe, aquela jogada. Então, isso serve para que momento? Para que hora? Justamente para essa, em que o time está no buraco. Então, faria sentido ele entrar também nesse cenário. Então é isso, assim, o Neymar provavelmente vai entrar em algum momento do jogo, porque existe essa crença de que ele é um jogador que pode ser importante para a seleção brasileira. Agora, o jogo tem várias circunstâncias, de repente o Brasil está ganhando o jogo, precisa mais defender do que atacar, e o Neymar não entra. E ao mesmo tempo, se o Neymar, hipoteticamente, entra em campo, faltando 20 minutos, 25 minutos para acabar o jogo, acaba com o jogo, faz um gol, dá duas assistências, e eventualmente alguém não está jogando bem, ou alguém é expulso, ou Deus me livre, alguém se machuca, de repente nas oitavas de final o Neymar já aparece por mais tempo, ou aparece como titular. Então não tem muito como fazer essa projeção em torno do que vai ser o Neymar nas próximas fases, ou qualquer jogador nas próximas fases. Dá para projetar o que vai ser o Neymar amanhã. Ele é um reserva. O time titular do Brasil para esse momento está desenhado, o Neymar não está nele. Mas ele é um reserva de status especial. Um reserva que, se o jogo tiver decidido a favor, ele vai ganhar minutos, porque é importante ele ganhar minutos. E se o jogo tiver enroscado, muito possivelmente vai ser chamado, porque foi para isso que ele foi chamado, né? Não para jogar os 90 minutos, mas para ter esse lampejo, esse lance genial que pode salvar o Brasil numa situação um pouco mais adversa.
7: São 10 horas e 22 minutos no horário de Brasília. Dai, só um detalhe só, eu queria dizer para você que eu fiquei muito feliz na última transmissão, quando o Brasil venceu a Escócia, claro que pelo placar também, mas que enfim saiu o seu detalhe de gol de Copa do Mundo, hein, cara? Porque é impressionante, duas Copas do Mundo, só pra gente destacar aqui, né, o repórter que tá no estádio, ou que tá cobrindo a seleção brasileira, no rádio a gente faz o seguinte, né, o repórter 1 fica em um lado, o repórter 2, aí, não falando em grau de importância, mas o que cobra a seleção brasileira acaba sendo o primeiro nesse sentido, né? Fica de um lado definido, o lado direito, o lado esquerdo, e o outro fica no outro sentido. E assim, o jogo todo, não é cobrindo o ataque daquela seleção. E o Dai, desde a Copa do Mundo passada, quando ele estava fazendo a reportagem nos jogos da seleção brasileira, só saía gol do outro lado. Então ele não tinha dado nenhum destaque de gol até agora em Copa do Mundo. Saiu esse destaque, que seja o primeiro de muitos aí nessa Copa do Mundo e muitos da seleção brasileira, viu, Dai?
6: Na primeira fase da Copa de 22, os dois primeiros jogos, eu falei, eu vou ficar no ataque do Brasil no primeiro tempo, que o Brasil vai começar pressionando e tal, né? Aí os dois jogos contra a Sérvia e contra a Suíça, os gols saíram no segundo tempo. Aí contra Camarões o Brasil perdeu. Aí contra a Coreia do Sul, eu falei, ah, quer saber de uma coisa? Eu vou inverter, eu vou pegar o ataque do Brasil no segundo tempo. O Brasil ganhou de 4-1 no jogo e os quatro gols foram no primeiro tempo. Aí contra a Croácia, né, também saiu do outro lado. Aí contra o Marrocos o gol do Brasil foi do outro lado, contra o Haiti eu estava do lado, aí não é nem uma questão de escolha, é uma questão geográfica mesmo, sim, né? Eu estava posicionado no lado do gol do Brasil no segundo tempo, os três gols foram no primeiro tempo. Eu falei, pô, eu vou começar a abrir mão do jogo, porque se de repente, porque eu tô dando azar pro Brasil, melhor deixar o outro repórter dos dois lados, mas não, mas aí contra a Escócia saiu o gol. E o engraçado é que eu fiz essa piada pra vocês, fiz essa piada pra minha mulher, falei, pô, não é possível, que cinema, não sei o quê. Aí, a hora que saiu o gol do Brasil contra a Escócia, o primeiro gol, a Nadédia Calado, minha mulher, né, estrela aqui desta companhia, ela mandou, não sei o quê, saiu. E eu não tinha nem percebido, porque na hora que saiu o gol, eu fiquei tão preocupado em pegar meu celular, abrir a transmissão do jogo de TV para ver o que o Maquina tinha feito, como é que tinha saído aquela bobagem da Escócia direitinho, por que ele tinha tentado sair jogando e tal, enfim, que eu nem me liguei que tinha quebrado esse tabu. Mas é isso, agora eu tô meio Vinícius Júnior nesse sentido, assim, entendeu? Vamos ver se agora vai.
7: Não, mas eu vou te falar, viu, ela tava no estúdio com a gente, né, durante o jogo, principalmente no primeiro tempo, né, a comemoração dela não foi pelo gol do Brasil, tá? A comemoração dela foi porque saiu o seu detalhe do gol aí com relação à seleção brasileira, mas que boa notícia aí que o Leonardo Dai está sendo pé quente nessa Copa do Mundo. Para a gente encerrar, Dai, são 10h25, só relembrando aí a programação do seu dia aí, claro, evidentemente da seleção brasileira, jogo amanhã 14h, até lá o que temos, Dai?
6: Um almoço, uma janta, que eu já comi um churrasco texano, não, tô brincando.
7: Tá bom, mas se puder falar da seleção, tô brincando.
6: A seleção treina então daqui a pouquinho, às 10 da manhã daqui, meio-dia no horário de Brasília, depois às 4h15 daqui, 6h15 do horário de Brasília, tem entrevista coletiva no palco do jogo, e aí encerra-se a preparação. O jogo vai ser meio-dia no horário local, 14h no horário de Brasília, mas o estádio do Houston Texans é climatizado, né? Então, o que poderia ser o jogo mais quente da seleção, aliás, aqui está até um pouco menos calor do que em Miami, por exemplo, pelo menos a minha impressão inicial é essa, mas evidentemente meio-dia seria mais difícil de jogar do que foi jogar às 18 horas em Miami, né? Mas vai acabar sendo o jogo mais fresquinho da seleção brasileira, porque o estádio é climatizado, então o horário acaba praticamente não importando nesse aspecto, evidentemente, embora seja uma preparação do corpo do jogador, assim, né, mais peculiar, o famoso comer macarrão às 8 da manhã, como os caras Sim. falam, né, porque o jogo vai ser ao meio-dia no horário local.
7: Perfeito, Dai. Então, ótimo trabalho para você, um bom domingo e até mais ao longo da nossa programação. Você vai entrando com muitas informações, então um abraço, Dai.
6: Valeu, até mais.
7: São 10 horas e 27 minutos no horário de Brasília, só dando uma atualizada, né, com relação ao GP da Áustria de Fórmula 1. Já temos 20 de 71 voltas até aqui. Nesse momento temos uma falsa liderança, né, e falsa segunda colocação também, porque Antonelli aparece no primeiro lugar, o Norris aparece em segundo, mas os dois ainda não pararam. A liderança real é de quem está na terceira colocação, que é o George Russell nesse momento, Hamilton em segundo, Verstappen em terceiro. Hamilton e Verstappen chegaram a ter uma batalha gigante ali, o Verstappen chegou a passar, o Hamilton deu o troco. Depois o Verstappen ficou para fora, a direção de prova anotou, ainda está julgando ali para entender como é que foi essa disputa, se ela foi legal ou se vai punir o Hamilton por conta daquele momento específico, mas por enquanto o Hamilton está à frente, o Verstappen está a quase um segundo, né? Menos de um segundo, 0.7 à frente dele, o Hamilton que parou e colocou pneus duros, o Verstappen também parou, também colocou pneus duros. De momento, Bortoleto, 13º colocado com pneus médios. Ele largou com pneus macios, costumam ser os mais rápidos, e agora está com pneus médios, o Gabriel Bortoleto. Lembrando que ainda tem gente que está na frente dele, como o Hülkenberg, companheiro de equipe, que vai parar, e por isso ele pode ganhar ainda algumas posições. Ele já tinha passado também o Esteban Ocon e tinha voltado para a 11ª colocação. Dá para acreditar ainda em uma disputa por pontuação, até o 10º lugar, pontuação do brasileiro Gabriel Bortoleto. 10 horas e 28 minutos, vamos para o nosso intervalo. Na sequência, o repórter CBN, depois voltamos com muito mais aqui no CBN Esportes.
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domingo 28 de junho de 2026. Três suspeitos de envolvimento no atentado contra um tenente da rota em São Caetano do Sul, no ABC Paulista, foram presos. Dois deles monitoraram a vítima e passaram as informações aos executores. Segundo a polícia, o crime foi premeditado. Ronixon Pimentel dos Santos, de 39 anos, estava de moto e parou em um semáforo quando dois homens em outra motocicleta se aproximaram e fizeram os disparos. Os suspeitos fugiram em seguida. O policial foi socorrido e passou por uma cirurgia neurológica no hospital da região. O estado de saúde dele continua grave, mas estável. Ninguém acertou as seis dezenas do concurso 3024 da Mega Sena. Os números sorteados foram 13, 39, 42, 44, 47 e 49. Já 38 apostas fizeram a quina e vão levar pouco mais de R$ 32 mil reais cada. O próximo sorteio da Mega Sena será na terça-feira. O prêmio estimado é de 23 milhões de reais. O músico americano Oliver Tree será homenageado numa cerimônia especial marcada para o dia 25 de julho. A informação foi confirmada por um representante do artista à revista Billboard. Segundo a publicação, o evento será realizado num campus da Universidade da Califórnia e terá transmissão ao vivo por conta do espaço limitado para amigos e familiares. Oliver Tree foi uma das seis vítimas da colisão entre dois helicópteros na zona oeste do Rio de Janeiro, em 14 de junho. No horário de Brasília, 10 horas e 33 minutos.

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0: Gabriel Dudziak, 10h34, chegando com a gente aqui no Lado B da Bola. Tudo bem, Gabriel Dudziak? Bom dia para você.
1: Olá, Rodrigo Bittar. Bom dia e tudo bem comigo.
0: Show de bola, Gabriel Dudziak. Seguinte, claro que o Lado B da Bola vai ter como assunto hoje a Copa do Mundo, porque terminamos a primeira fase da competição, vem aí o mata-mata, muita coisa vai acontecer. O mata-mata que começa hoje, né, às 14h, horário de Brasília, com o segundo colocado do grupo A, África do Sul, contra o segundo colocado do grupo B, Canadá, uma das sedes aí da competição. Mas como o Canadá não passou na primeira colocação, aí já não vai mais jogar com a torcida local, né, podendo acompanhar de perto, vai jogar em Los Angeles, nos Estados Unidos. Queria fazer contigo, Gabriel Dudziak, a gente tem um tempo bacana aí para falar sobre essa primeira fase da Copa do Mundo, para a gente bater surpresas positivas, negativas, as decepções, quem que brilhou nessa primeira fase da Copa do Mundo. Acho que a gente pode falar muito bem sobre a participação dos africanos, né, na competição, na primeira fase. Os africanos foram assim, cara, espetaculares, né, detonaram essa primeira fase, porque tivemos 90% de aproveitamento entre os africanos, 9 de 10 passaram, só a Tunísia acabou ficando na primeira fase também, né, caiu num grupo bem difícil com dois europeus, um deles muito forte, né, que é a Holanda. A Suécia passou na terceira colocação, o Japão, que vai ser adversário do Brasil, passou em segundo. Era um grupo chato, foi o único africano que caiu. Melhor desempenho dentre os continentes foi para os africanos, nem a Oceania, que tem um representante, ficou fora. Podia ter 100%, a Nova Zelândia ficou fora, ficou com 0%, mas os africanos realmente surpreenderam positivamente, né, Dudziak?
1: Sem dúvida, e a gente viu um aumento, né, no número de vagas para os africanos, com esse aumento também de número de seleções na Copa do Mundo de 2026, algo natural, evidentemente, né, mas aumentaria o número de seleções, aumentaria o número de vagas também para o continente africano. Mas uma coisa que sempre foi pleiteada, né, pelo continente africano, foi esse aumento do número de vagas, independentemente da questão do número de seleções que participava do Mundial. Ainda quando falávamos de 32 equipes, já se pleiteava mais vagas para a África, e não por mero movimento político ou questão assim de pedir sem nenhuma razão. Eram apenas 5 vagas, né, Rodrigo, para um continente que tinha aí mais de 50 filiados. Então, salvo engano, são 54 filiados, 56 atualmente, lá na Confederação Africana de Futebol, né? E só 5 estavam indo para a Copa do Mundo com 32 equipes. Evidentemente que nem sempre iam bem nas Copas, né? Também não é que os 5 avançavam, os 4 avançavam, isso é diferente nesse ano, mas era algo que fazia sentido, né, aumentar o número de participantes da África, uma vez que no Mundial de 32 seleções eram 13 vagas para a Europa, com um número de filiados até menor, né? Se você pega aí quantos afiliados tem, a UEFA, ela tem 55 membros e a África tem 56, e iam 13 times pela UEFA e só 5, né, pela Confederação Africana. Então havia um desequilíbrio, 4 para a América do Sul, que tem menos filiados, eram 3 vagas e uma repescagem para a CONCACAF, que tem menos filiados, 4 vagas, além de repescagem lá para a Ásia, né? Então, assim, era um continente que estava com uma subrepresentação na Copa do Mundo. Isso me parece um ponto pacífico. E aí a gente vai depois discutir se era o caso de colocar 10, como foi neste Mundial,

0: esse é um dos grandes pontos dessa primeira fase. Talvez o ponto mais interessante seja discutir realmente como essas seleções africanas conseguiram ser competitivas e conseguiram essas classificações à segunda fase do Mundial.
1: E até batendo aqui, né, as seleções classificadas aí para a próxima fase, a fase 2 da Copa do Mundo. A gente está chamando de fase 2 porque falar a fase 1/16 aí fica um pouco mais difícil, né, um pouco mais complexo, mas enfim, só por ser uma questão um pouco mais conveniente, né, uma questão um pouco mais tranquila. No grupo A, grupo de México, África do Sul, Coreia do Sul e República Tcheca, passaram México em primeiro e África do Sul em segundo. Não tivemos nenhum terceiro colocado passando no grupo A. Já no grupo B, a Suíça passou na primeira colocação com 7 pontos, o Canadá com 4, a Bósnia também com 4, passou em terceiro. Grupo C, o grupo do Brasil, Brasil passou em primeiro com 7 pontos, Marrocos em segundo com 7, Brasil que ficou à frente por conta do saldo de gols, lembrando que primeiro critério de desempate, né, é o confronto direto, mas como o confronto direto entre Brasil e Marrocos terminou empatado, vamos para a diferença, né, na sequência, né, os confrontos seguintes, os desempates seguintes, né, e aí, no caso, o Brasil levou a melhor por conta do saldo de gols, teve 6 positivo, enquanto o Marrocos teve 3. Pelo grupo D, os Estados Unidos ficaram com 6 pontos, Austrália 4 e Paraguai 4, esses 3 passaram, a Turquia ficou fora, destacando que no grupo do Brasil, né, Escócia com 13 e Haiti com 0 ficaram fora, e no grupo B, o Catar com 1 pontinho também ficou fora. Pelo grupo E, Alemanha com 6, Costa do Marfim com 6, Equador com 4, todos esses passaram, a estreante seleção de Curaçao com 1 ponto ficou fora. Pelo grupo F, um dos mais competitivos, né, nesse torneio, a Holanda com 7 pontos ficou em primeiro, o Japão com 5 em segundo, a Suécia em terceiro com 4 passaram, os 3, e a Tunísia zerada acabou sendo eliminada. Foram 12 gols sofridos, um saldo de menos 10 na competição. Pelo grupo G, Bélgica com 5 pontos, Egito com 5, esses 2 passaram, o Irã com 3 foi eliminado ontem com um gol nos acréscimos do duelo entre a seleção da Argélia, né? A Argélia tomou um empate nos instantes finais, foi uma coisa impressionante, Argélia e Áustria, foi um 3-3, uma loucura, o empate classificava as duas seleções, e aí quis o destino que o Irã fosse eliminado ali por um detalhe, né, para não ir para o mata-mata da competição, por conta de um gol que a Áustria fez já no último lance do jogo, praticamente. Pelo grupo H, Espanha e Cabo Verde passaram com 7 e 3 pontos respectivamente. Uruguai, campeão mundial, bicampeão mundial, caiu com 2 pontos. Arábia Saudita com 2 também ficou fora. Pelo grupo I, França com 9, Noruega com 6 e Senegal com 3 passaram. O Senegal passou com 3 pontos e 2 de saldo positivo, né? Saldo de gols de 2 positivo, por isso chegou à próxima fase. Iraque zerado, tomou 12 gols, marcou só um, saldo de menos 11, foi eliminado. Pelo grupo J, aí o último grupo, né, o que encerramos ontem à noite, a Argentina venceu a Jordânia por 3-1, terminou com 100% de aproveitamento, 3 jogos e 3 vitórias, 8 gols marcados, 6 do Messi. Impressionante a campanha que o artilheiro da Copa do Mundo e maior artilheiro da história das Copas vem fazendo até aqui, além de Áustria e Argélia, que com 4 pontos também passaram, a Jordânia zerada ficou fora. Grupo K, Colômbia com 7 pontos, passou na primeira colocação, Portugal de Cristiano Ronaldo com 5 passou em segundo lugar, e a República Democrática do Congo, né, que campanha fantástica, ontem de virada venceu o Uzbequistão por 3-1, passou com 4 pontos na terceira colocação, o Uzbequistão zerado foi eliminado. E pelo grupo L, Inglaterra com 7, Croácia com 6 e Gana com 4 passaram, Panamá zerado ficou na competição. Então os terceiros colocados, Gabriel Dudziak, dentro daquela situação matemática que a gente colocava antes da Copa do Mundo, quem somasse 4 pontos tinha 97% de chance de passar na terceira colocação. Casos de República Democrática do Congo, Suécia, Equador, Gana, Bósnia, Argélia e Paraguai. E quem tivesse 3 pontos e um saldo razoável ou ok, no caso o Senegal conseguiu uma goleada na última rodada e por isso ficou com saldo positivo de 2, poderia passar, foi o que aconteceu, tinha 66,7% de chance de passar, então 2 a cada 3 passaria com bom saldo, só passou 1, né, no caso a seleção de Senegal, com 3 pontos e saldo positivo de 2. Então Irã, 3 pontos, saldo 0. Coreia do Sul, 3 pontos, saldo menos 1. Escócia, 3 pontos, saldo menos 3. E Uruguai, com 2 pontos, foram os terceiros colocados eliminados. Dentre essas seleções que passaram, eu gostaria de puxar alguns tópicos específicos com você, viu, Dudziak? Seleções, claro, Sul-americanas, como a

0: Colômbia, né, que passou... Cara, que campanha da Colômbia, né? Começou sofrendo nos primeiros jogos, mas a consistência que a gente viu nas eliminatórias voltou, o time voltou a jogar bem. Ontem foi uma grande partida contra Portugal, foi um dos grandes 0-0 que tivemos aqui, até aqui na competição, né? Um jogo Sim. muito disputado. E a Argentina do Lionel Messi, o cara tem 6 gols nessa Copa do Mundo, Dudziak.
1: É, e tinha todos os gols, né, da Argentina até ontem, né?
0: Exato.
1: Nos primeiros jogos só ele tinha marcado.
0: E só não marcou aí... mais ontem porque começou com reserva.
1: Exatamente, senão capaz de ter feito todos os 9, né? É, mas é, sim, é um grande momento aí do Messi nesse início de Copa do Mundo. É, acho que a Argentina, a gente tinha dúvidas pela preparação, né? Essa preparação mais próxima do Mundial, porque a Argentina, de alguma forma, nos últimos 4 anos decidiu não mexer em muita coisa. Assim, se você pegar um fio condutor de 2022 para cá, eu acho que a grande frase seria assim: não mexe no que está dando certo.
0: Exatamente.
1: Né? Porque, assim, o time foi muito parecido, a ideia não mudou, até a entrada de jogadores foi bem discreta, né? De novos jogadores aí no grupo, né? Da Argentina. Sim, vai ter mexidas, acho que são 7 mexidas de um ano para o outro, coisa assim. Mas a base continua, o jeito de jogar continua. E depois da vitória, né, na Copa América diante da Colômbia, a Argentina teve altos e baixos ali nas eliminatórias para a Copa, mas tinha uma vantagem muito grande já construída, né, nos primeiros confrontos aí das eliminatórias. E aí os amistosos é que ficaram muito na cara, né, que ninguém queria se comprometer demais antes da Copa. Jogou com Venezuela, Porto Rico, Angola, Mauritânia, Zâmbia, Honduras e Islândia antes de chegar na Copa do Mundo. E aí eu me permito sempre ser crítico, né, e desconfiado. Eu coloquei a seguinte situação: a gente não sabe muito bem como é que está chegando a Argentina, porque o nível do desafio prévio à Copa não é dos mais altos. Pode ser que esteja bem, pode ser que esteja mal. Vamos ver o que vai acontecer. E nessa fase de grupos nós vimos o que aconteceu. Evidentemente que não há nenhuma superpotência no grupo da Copa do Mundo, né, no grupo J. Mas o jogo mais complicado, que deveria ser o mais complicado, contra a Áustria, foi tirado de letra pela equipe argentina com um placar de 2-0 e bom desempenho. Contra a Argélia, nós vimos a capacidade do Lionel Messi e, de alguma forma, deixamos de lado a dúvida, né, se ele chegava com condições físicas e técnicas à altura de um Mundial, porque ele fez a diferença marcando 3 gols no mesmo jogo. E isso ficou comprovado também na segunda partida diante da Áustria. Ontem não é muito termômetro, né, porque a Jordânia também estava com muitas reservas, mas, assim, não teve nem aquele desinteresse que poderia haver, ou aquela coisa meio, já estamos classificados, deixa quieto, né? O time jogou numa batida boa, num ritmo interessante, e conseguiu mais uma vitória, e ficou com a segunda melhor campanha, né? Se eu não estiver errado, é a segunda melhor campanha da fase de grupos, atrás apenas Sim. da França.
0: É, França que também tem uma grande seleção, é impressionante, né? A França muda, parece que quem entra é um nome mais conhecido daquele que sai como titular, né? Tem, principalmente ofensivamente falando, né? É uma seleção muito, muito forte. Agora, aquela história do sorteio da Copa do Mundo, né? Que vem da palavra sorte, evidentemente. Cara, impressionante o mata-mata que pinta para a Argentina, né, Gabriel Dudziak? Porque, assim, a Argentina na próxima fase, a fase 2, vai pegar Cabo Verde. Depois, pega o vencedor de Austrália e Egito. E aí, nas quartas de final, que pode ter uma Colômbia pela frente. Colômbia, Gana, Suíça ou Argélia. Então, só teria um adversário, assim, dos... campeões mundiais lá para as semifinais, né? Lá para a semifinal da competição, quando pode pegar o Brasil ou Inglaterra. É claro, é sorte, é o destino mesmo para a Argentina, mas foram bondosos demais esses tais roteiristas dos destinos, hein, Dudziak?
1: Então, e acho assim, algo para se pensar, eu acho que não vai acontecer, porque tá meio que uma tendência mundial, né? Mas os formatos dos torneios, Rodrigo, eles estão ficando muito complicados para quem não é, assim, do ramo, né? Sim. Ou para quem não acompanha profissionalmente a coisa como a gente, né? Para a gente já fica difícil. Eu confesso que eu fiquei no modo tartaruga, assim, sabe? Que você volta para dentro do casco e fica esperando. Até o Leonardo Dai colocar as combinações de grupos ali, de terceiros e tal, que eu não tenho pique para fazer isso e não consigo. Não consigo. Não consigo visualizar os grupos, não consigo visualizar os confrontos. Talvez se fosse minha incumbência e o Leonardo não estivesse fazendo esse trabalho aí para a gente, porque ele gosta mais do que a gente, talvez eu fosse realmente brigar ali de peito aberto para tentar entender cada combinação, como é que foram as coisas e tudo mais. Mas o meu ponto é o seguinte, grande parte do interesse, né, por uma competição, por um jogo, é você entender tudo sobre esse jogo. Não só, ganhou, perdeu. Né? Então, assim, a mesma coisa eu falo sobre o VAR. Quando o jogo fica muito distante do entendimento das pessoas, seja pelo formato de competição, seja por critérios de arbitragem que ninguém mais sabe exatamente, seja por qual motivo for, por ter uma parada agora no meio do jogo e isso mudar as coisas que a gente está acostumado a ver, você vai perdendo essência e vai deixando o jogo longe das pessoas comuns. Eu estou falando tudo isso porque saber em qual lado está cada time, saber que tinha, sei lá, 495 combinações de terceiros colocados e você não consegue saber onde é que vai estar o adversário até finalizar tudo, saber, né, ou não saber, no caso, que não é mais primeiro do A, segundo do B, primeiro do B, segundo do A, tudo isso deixa as pessoas longe da competição, deixa os caras das fórmulas lá super felizes, que eles fizeram um computador e sortearam os grupos da Copa daquele jeito, lá, olha lá, o super computador, e aí dá pra pôr um merchandising até de inteligência artificial, né, powered by sei lá quem, isso aí é ótimo para anunciante e tal, mas veja, eu sou um fã de futebol, eu quero acompanhar a Copa do Mundo, eu não gosto tanto assim de futebol para ficar acompanhando essas minúcias. Aí tá lá, tô vendo o jogo, tá, esse resultado significa o quê? Não sei, tem que pesquisar alguém que tá fazendo as contas em tempo real, sabe, enfim.
0: Uma das suas comemorações nessa Copa foi quando o Pradella te entregou, inclusive, uma tabela de mão, né? E aquela tabela de mão,
1: foi,
0: imagina, pra quem gosta, pra quem recebe, tá andando de carro ou tá a pé, saindo do metrô, recebe ali no farol, na saída do metrô, enfim, as crianças nas escolas e tudo mais. Cara, como é que você vai conseguir projetar através de uma folha? Porque fica lá, terceiro dos não grupos, tem. B, G, H, L,
1: não,
0: K,
1: esquece.
0: Não tem como.
1: Esquece. E fora os critérios de terceiros, né, que exato, é algo pra gente discutir também, né, que são 8 de 12, mas aí você tem que passar com essas combinações, e aí no fim o critério de desempate é saldo de gols, e aí cada gol muda tudo, e quem joga depois sabe quantos gols precisa fazer, esse e quem é jogou antes não sabia se estava certo ou não, fica calculando e chutando, enfim. Essas são coisas de formato que acho que valem ser pensadas. E eu citei ainda, né, que acho que é uma tendência mundial, porque você pega a Liga dos Campeões da Europa agora com essa primeira fase, né, maior, também são muitas combinações para saber quem passa em primeiro, aí tem a segunda fase, aí depois vai lá para a terceira fase, né, oitavas de final e tudo mais. Nem todo mundo joga contra todo mundo. Tudo isso é muito bagunçado para quem não fica o tempo todo consumindo futebol. E isso é ruim. Mas você não me perguntou sobre nada disso, já peço desculpas, mas é só pra gente pensar um pouquinho.
0: Mas eu acho ótimo, e até ia te perguntar com relação a esse tema do Dziak, se a gente já vai falar sobre o mata-mata e sobre favoritos e tudo mais, mas assim, com desse jeito aí que tá a Copa do Mundo, por tudo isso que aconteceu, por essa dificuldade, você acha que o caminho pra 64 seleções fica mais aberto e mais cômodo pra FIFA?
1: Eu acho que eles nunca iriam tomar uma decisão por causa disso.
0: As razões são comerciais, financeiras,
1: exatamente,
0: enfim.
1: Exatamente. E também ver as sedes se suportam tudo isso, né? Porque, por exemplo, a próxima Copa vai ter 3 países, mas não são países do tamanho dos Estados Unidos, Canadá e México, né? A gente está falando de Portugal, Espanha, Marrocos, com jogos comemorativos aí na América do Sul, com muitos deslocamentos, né, também. Então, assim, até já tem a informação de que eles não vão fazer isso para a próxima.
0: E a Arábia Saudita também é um país pequeno, né?
1: É. não cabe, acho que não vai caber tudo isso de delegação e tudo mais. Mas sem dúvida que vai surgir como argumento também para tentar convencer as pessoas de que não é comercial a coisa.
0: Ah, sim.
1: Não, assim é mais fácil, assim tem mais entendimento, a FIFA quer chegar em todo mundo, veja só como a gente é democrático, coisa e tal. Então isso aí realmente pode surgir como um argumento para reforçar. E assim, voltando à sua pergunta original, né, ficou bom o caminho para a Argentina, sim, é sorte, mas também são esses desígnios aí da tabela, né, a partir do momento em que há um desenho prévio e aí depois o sorteio, né, porque assim, estava dito lá que era grupo J, não sabia-se que a Argentina estaria no grupo J, né, e aí a partir desse momento fica mais fácil, né, se não tivesse no J, tivesse no D, seria outra configuração, porque normalmente a Argentina ficaria em primeiro em qualquer grupo que disputasse. Então, assim, vai dar sorte realmente, e acabou que teve uma surpresa nesse primeiro round, né, na fase de grupos, que foi Cabo Verde chegar em segundo no grupo.
0: Perfeito. Bom, o mata-mata da competição, essa fase 2, né, fase de 16 avos de final, teremos os duelos entre Alemanha e Paraguai, França e Suécia, África do Sul e Canadá, que abrem essa fase exatamente hoje às 4 da tarde, horário de Brasília, Holanda e Marrocos, Portugal e Croácia, Espanha e Áustria, Estados Unidos e Bósnia, Bélgica e Senegal. Isso tudo de um lado da chave. Do outro, Brasil e Japão, Costa do Marfim e Noruega, México e Equador, Inglaterra e República Democrática do Congo, Argentina e Cabo Verde, Austrália e Egito, Suécia e Argélia, Colômbia e Gana. Esses são os jogos. Projetando aí, Gabriel Dudziak, o mata-mata da seleção brasileira. Brasil e Japão, qual o tamanho da dificuldade e, para você, assim, se fosse colocar alguém como favorito, quem seria?
1: Bom, eu acho que é um jogo bem difícil, tende a ser equilibrado, mas eu acho que o Brasil é um pouco melhor. E aí o debate todo, me parece que é sobre jogo coletivo contra qualidade individual. E o Brasil tem mais qualidade individual do que o Japão. O Japão tem mais jogo coletivo do que a seleção brasileira. Mas saber até que ponto um e outro se conversam, né, e quem sai vencedor de um embate como esse, é justamente o desafio e o atrativo do jogo, né, de segunda-feira. O que o Japão faz bem, né, que vale quem de repente não acompanhou tanto assim ficar de olho? É um time muito organizado em todos os momentos do jogo, né? Então, quando tem a bola, quando perde a bola, quando recupera a bola. Então, assim, até em bolas paradas o time está melhor, né? Normalmente tem aqueles estereótipos, né? Aliás, vamos sair aqui deste domingo sem reproduzir estereótipos sobre a seleção japonesa, por favor. Todo mundo fica feliz, todo mundo ganha quando a discussão ela é construtiva e não simplificadora, né? O raio achatador de realidades nunca faz bem pra gente. Não fale nesta segunda-feira no seu trabalho, no ônibus, no transporte público, com a sua família, no almoço de domingo. Não diga que os asiáticos são rápidos e organizados só. Não. Não diga que são rápidos e bons na defesa. Isso aí é coisa do vôlei lá de 30 anos para trás.
0: Sim, exatamente.
1: Não fale isso, por favor. Até jogador alto tem agora no time do Japão.
0: Fez gol de cabeça contra a Holanda, que é uma seleção muito alta.
1: Exato. O goleiro tem 1,90m, os zagueiros têm 1,89m, 1,87m. Então, assim, não falem isso. Claro, vivemos numa democracia, pode falar o que quiser, mas você estará disseminando desconhecimento. Mas assim, é um time muito organizado e tem muitas qualidades coletivas, assim, de girar a bola de um lado para o outro, de encontrar quem está livre no campo, de mexer com a profundidade do campo, de assim, juntar jogadores, aglomerar jogadores no setor da bola para depois inverter para um outro lado mais livre, sabe pressionar a saída de bola se quiser, fez isso contra o Brasil em amistoso. Né? Tudo bem que era um time bem diferente aquele do Brasil, mas fez isso em amistoso, ganhou o amistoso contra o Brasil. Então, assim, essas são características muito importantes e que devem trazer dificuldade para a equipe brasileira. Agora, o que o Japão não tem nessa Copa e de forma geral são os talentos individuais capazes de, num lance, decidir uma partida, de repente, numa dificuldade, encaixar um ataque fantástico e mudar uma realidade. Isso o Brasil tem ainda mais agora, até como você estava conversando antes com o Leonardo Dai, com esse crescimento do Vinícius Júnior justamente na Copa do Mundo, com, por exemplo, bons momentos de Lucas Paquetá, com essa pressão do Brasil, que aí já não é a questão individual, aí é uma outra questão, né, mas que está muito importante para o Brasil, que é essa pressão após a perda da bola, ou até pressionando saída de bola do adversário. Esses são fatores que pesam a favor da equipe brasileira. E o Japão não tem nessa Copa. O Mitoma, que provavelmente é o mais talentoso dessa geração, ainda que não tenha um nível Vinícius Júnior, nem um nível Rafinha. Sei que virou moda e destruiu o Rafinha, mas eu não estou nesse grupo, ainda acho um excelente jogador. Não tem também o Kubo, né? O Kubo, que é outro jogador muito talentoso e que se lesionou na estreia contra a Holanda. E pode ser que volte aí e tal, mas não sabemos as condições. Nem esses dois, que são os mais talentosos, estão à disposição. Então vai ter que ser muito na base do coletivo para a seleção japonesa superar a equipe brasileira, que melhorou coletivamente, mas a gente tem aí um termômetro que é duvidoso. Ganhamos do Haiti e ganhamos da Escócia. Eu achei que o jogo contra a Escócia seria mais difícil do que foi.
0: Também.
1: Mas a campanha escocesa na própria Copa, tomando calor do Haiti, perdendo no Marrocos com alguns bons momentos e fazendo a péssima partida que fez contra a seleção brasileira, gera dúvidas sobre qual é o nível do Brasil e qual é o nível da Escócia.
0: Eu só quero agora, Gabriel Dudziak, uma coisa que você é muito fã, mas sem placar, tá? Só palpite, o palpitômetro aqui de quem passa, mas só até a semifinal, porque é mais ou menos onde eu acho que eu vou conseguir chegar contigo aí para ter um pouco de confiança para amanhã. Brasil e Japão, então Brasil.
1: Brasil.
0: Costa do Marfim, Noruega. Difícil, né?
1: Vou de Costa do Marfim.
0: Brasil e Costa do Marfim.
1: Brasil.
0: Tá, aqui a gente chegou. Agora, vamos lá. México e Equador.
1: México.
0: Inglaterra e República Democrática do Congo.
1: Inglaterra.
0: México e Inglaterra.
1: Inglaterra.
0: Brasil e Inglaterra, quartas de final. 11 de julho em Miami.
1: Difícil, hein? Tá muito longe. Não sei o que, tá, que a Inglaterra fez contra o Congo. O que, que eles fizeram contra o Congo?
0: Um jogo sofrido.
1: É.
0: É. Um 2-1, complicado ali, reta final do jogo, um gol de cabeça do Kane.
1: Tá. E contra o México foi goleada, não?
0: Não, contra o México um 2-0, assim, tranquilo.
1: Tá bom. É. E o Brasil?
0: Brasil passou bem do Japão, pegou uma Noruega, fez um jogo difícil, talvez foi pra prorrogação, mas passou.
1: Tá. Eu falei Costa do Marfim, mas tudo bem.
0: É isso, perdão, Costa do Marfim, que é uma ótima seleção, inclusive.
1: Exato. Brasil.
0: Então vamos parar por aqui, porque depois do Brasil e Argentina, eu prefiro guardar essa emoção para depois. 11 horas e 1 minuto, Gabriel Dudziak, ótimo domingo para você. Amanhã tem jogo da seleção brasileira. A gente se vê aqui na programação da CBN. Dudziak, bom domingo para você.
1: Tá joia, Bitar. Ó, ainda vou voltar hoje no Revista CBN.
0: Isso, por favor.
1: Vai ter bloco aí da Copa 1h30 e vai ter também debate da Copa aí das 3 até as 5. Vamos falar muito de Copa do Mundo hoje aqui e vamos trazer também a parcial aí do jogo do Canadá contra a África do Sul.
0: Excelente. Comando do Bruno Faria, comentários de Gabriel Dudziak e Michele Silva, ainda hoje aqui na nossa programação das 3 às 5. Todos os detalhes de como foi nessa primeira fase da Copa do Mundo, a fase de grupos e a projeção para o mata-mata. Valeu, Dudziak, até mais.
1: Tchau, Bitar, até.
0: 11 horas e 2 minutos, a gente vai pro Repórter CBN depois de um rápido intervalo e na sequência vamos falar mais sobre Copa do Mundo e Copa do Mundo Feminina, porque falta menos de um ano para a competição que vai ser aqui no Brasil e a gente vai traçar a nossa expectativa para essa competição, falar dos classificados, assédios para a Copa do Mundo Feminina, porque tá chegando a hora, mas isso é assunto para daqui a pouco. 11 horas e 2 minutos, o CBN Esportes já volta. Agora estamos...

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2: Apareceu no 30 mortos, segundo balanço do governo venezuelano divulgado na tarde de ontem. Caracas também informou que mais de 3 mil pessoas ficaram feridas e 3.100 estão desabrigadas. Uma proteção da Organização Internacional para as Migrações da ONU estimou que os terremotos podem ter afetado mais de 6 milhões de pessoas. Um brasileiro investigado por envolvimento numa organização criminosa neonazista foi preso na Itália. João Guilherme Correa deixou o país no ano passado após ser condenado por duplo assassinato no Paraná. Ele era procurado pela Interpol. O processo de extradição do homem já está em andamento. A seleção brasileira masculina de vôlei enfrenta hoje o Canadá em duelo válido pela Liga das Nações. A partida começa às 11h30 da manhã no horário de Brasília e será disputada na Eslovênia. Ontem, o time comandado por Bernardinho perdeu para os donos da casa por 3 sets a 0 e deixou a zona de classificação para a próxima fase do torneio. No horário de Brasília, 11 horas e 4 minutos.
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2: 11 horas e 8 minutos no horário de Brasília e seguimos de olho aqui no GP da Áustria de Fórmula 1. Volta 54 de 71. Russell segue na primeira colocação, tem quase 9 segundos de vantagem para o Max Verstappen. Kimi Antonelli é o terceiro colocado. O Piastri está voando na pista, é o quarto colocado. Só que o Antonelli mudou, apesar da distância do Piastri, né, para o Antonelli ser de menos de 2 segundos, né, o Antonelli acabou de mudar de pneus, então está numa condição melhor. O Hamilton, que virou o segundo colocado depois da largada, é o quinto. Leclerc, sexto. Radjar, sétimo. Norris, nono. Lawson e Lindblad fecham ali os 10 primeiros colocados. E o Gabriel Bortoleto aparece na 11ª colocação, pouco mais de 5 segundos atrás do Lindblad, que é o décimo colocado. Uma posição apenas e o Gabriel Bortoleto pontua hoje. Então, vamos aguardar aí para saber, porque é um GP que até aqui tivemos já quatro pilotos desistindo da corrida. Os dois carros da Cadillac, né, o Bottas e o Pérez, pararam bem cedo, ainda nas primeiras voltas. Depois o Sainz saiu e o Stroll também, não chega a ser uma novidade, né? Esses dois saindo, os carros também não estão confiáveis para essa temporada. Apenas 18 de 22 pilotos estão na pista. O Alonso está a mais de quase um minuto, né, de distância para o Albon, que é o 17º colocado, com uma punição ainda para cumprir. Então a situação também do outro carro da Aston Martin não está nada fácil. 11 horas, 10 minutos, chegou a hora de falarmos de futebol feminino, porque a Copa do Mundo vem aí, falta menos de um ano.
1: Convocadas.

0: 11:10 no horário de Brasília. Michele Silva chegando para bater um papo com a gente. Michele, bom dia para você. Tudo bem, Mi?
1: Tudo bem, Bitar. Bom dia para você, para todo mundo que está na nossa audiência. Estamos nos consolidando como uma dupla, hein?
0: É, exatamente. Ó, fizemos muita Copa do Mundo masculina aí essa semana. Foram muitos e muitos jogos. Tá demais a Copa Masculina, já a gente vai falar sobre esse assunto, eu vou querer também a sua opinião, porque o mata-mata agora tá todo definido, começa hoje com o duelo entre a África do Sul e também a seleção do Canadá, que poderia jogar em casa pelo menos mais uma partida, né, de mata-mata, mas não passou na primeira colocação, vai jogar agora em Los Angeles e amanhã, 14:00, teremos Brasil e Japão, assunto para daqui a pouco. Antes, estamos aqui agora para falar sobre a Copa do Mundo Feminina, Michele, porque... faltam 361 dias para o início da competição. Nessa semana, quebramos a barreira aí de um ano para a Copa do Mundo de 2027, que vai ser muito importante, porque vai ser a primeira Copa do Mundo feminina aqui no Brasil, né? Serão 8 sedes: Belo Horizonte, Brasília, Fortaleza, Porto Alegre, Recife, Rio de Janeiro, Salvador e São Paulo. E a gente quer saber, claro, como é que está a sua expectativa aí para essa chegada da Copa do Mundo, uma Copa do Mundo aqui no Brasil, para saber se você está esperando, né, o torcedor brasileiro ter uma recepção calorosa para uma Copa do Mundo feminina, ver todos os estádios lotados, não só nos Jogos do Brasil, porque aí é fato, a gente vê o estádio lotado até em amistosos da seleção brasileira, mas não tenho dúvidas que na Copa do Mundo vai ser assim, mas quero saber se das outras seleções também faltam 361 dias e vai passar, ó, num piscar de olhos, já está aí.
1: Assim, eu tô com a expectativa lá em cima, né, inclusive é algo que tá consolando um pouquinho esse sentimento, quando começa uma Copa do Mundo, né, nesse caso a masculina, a gente já fica ali, ai, já tá acabando, né, e ao mesmo tempo, poxa, a gente vai terminar uma Copa do Mundo com bem menos de um ano, até a próxima Copa, né, e aí a feminina de 2027. Então, tem sido muito legal pensar na Copa Feminina, a gente já tem falado a respeito dela há muito tempo, e nesse caso, Bitar, acho que esse ponto que você trouxe, ele é muito importante, né, e acredito que a gente vai muito para um caminho de debate sobre cultura do futebol feminino, quanto que ela é incentivada, quanto que ela está presente no nosso dia a dia, e no caso da CBN está muito presente, né, porque a gente fala de futebol feminino constantemente na nossa programação. Tem vários outros veículos, sendo muito justa, que também estão dando mais atenção, isso é fundamental, e acredito que a gente tem um caminho ainda a percorrer nesse sentido, de fomentar cada vez mais, de incentivar cada vez mais. Acredito que algo que às vezes não é tão pensado, mas que faria muito sentido, principalmente nesse menos de um ano que falta para a Copa de 2026, é um olhar atento, principalmente na questão das transmissões, no incentivo a horários e momentos em que o futebol feminino seja o principal foco de atenção de uma audiência que, vamos lá, Bitar, ela está muito dividida, né? Hoje você tem muita coisa para assistir. Então, sim, é importante, na minha opinião, criar mecanismos para fomentar essa cultura do futebol feminino. A torcida brasileira, nos jogos da seleção brasileira, a gente viu, na última data FIFA, deram um show, assim, foi muito, muito legal. Tanto em Cuiabá, como também em São Paulo, foi sensacional o apoio oferecido para as atletas. E acredito que a gente tem um bom caminho com relação à seleção brasileira. Mas a gente pode continuar melhorando, a gente pode continuar incentivando e principalmente atrair o olhar um pouco mais para o Brasileirão Feminino, que é uma competição que está muito equilibrada, que vai voltar agora depois da Copa do Mundo. Parar em meio à Copa eu já acho que é excelente, porque você não divide o foco também, né, em meio à Copa Masculina. Então tem sido pensado, um caminho tem sido trilhado, e se for para melhorar algo, eu iria muito nesse caminho de melhorar a visibilidade do futebol feminino aqui no Brasil, para que a gente não tenha, um exemplo prático, um jogo de futebol feminino que é um jogo muito importante, sendo disputado em meio a uma outra partida muito importante do Brasileirão Masculino. Acho que a gente tem uma variedade de horários para poder distribuir, dar atenção para tudo e valorizar tanto o futebol feminino como também o futebol masculino. Então, há menos de um ano da Copa do Mundo, eu estou pensando muito nisso, assim, fomentar essa cultura e, assim, vamos lá. Futebol feminino, acho que, inclusive, até essa semana rolou um evento no Museu da FIFA em Miami. falando do futebol feminino, falando da Copa de 2027 mais especificamente, e a Aline Pellegrino, que é a diretora executiva de legado e relações institucionais da FIFA, para 2027, né, para a Copa de 2027, ela falou o seguinte: futebol feminino não é mais um nicho, né, ele é um movimento global. Então, pensar dessa forma, eu acho que é muito interessante. Não é algo assim que, ai, algumas pessoas gostam. Não. Quem não está envolvido, quem não está prestando atenção, para uma lógica até de mercado, está perdendo dinheiro. Então, acho que quanto mais isso ficar claro, melhor também para a gente pensar produto, pensar jogos e pensar as marcas também.
0: Não, sem dúvida. E assim também, né? Você falou sobre essa questão de uma de não dividir atenções, né? E se eu não estiver enganado, se a minha memória não me trair agora, o Brasileirão masculino do ano que vem vai parar durante a Copa do Mundo Feminina, até por conta da utilização dos estádios, né? Da Neoquímica Arena, da Arena Pernambuco, e a gente, por enquanto, falando mais da Série B do Campeonato Brasileiro, mas do Mané Garrincha, do Mineirão, do Castelão, do Beira-Rio, do Maracanã, da Arena Fonte Nova, e isso pode trazer uma atenção muito maior e muito acima, né, para a Copa do Mundo Feminina do que tivemos até nas edições anteriores, porque na edição passada, em 2023, é claro, a cobertura foi legal, já foi melhor do que a de 2019, a atenção está mudando, mas quando você para um campeonato e só vai parar, a gente tem que ser sincero, que nesse momento só vai parar porque vai ser aqui no Brasil e porque, em termos de logística, vai, entre aspas, atrapalhar o futebol masculino, e só por isso que a competição vai parar. Fora que, como os jogadores do masculino ainda não conseguiram tirar férias direito, né, desde o ano passado, Copa do Mundo de Clubes e tudo mais, está sendo muito conturbado, um final de ano com a Copa do Mundo que beirou o Natal, um campeonato estadual começando lá no comecinho de janeiro por conta da Copa do Mundo de seleções
1: assim,
0: agora no,
1: né,
0: meio do ano.
1: E vai ser assim. É bom se acostumarem que vai rolar isso. 15 dias fim do ano, 15 dias metade do ano. Isso tem sido assim, né?
0: Então, mas eu acho que isso pode ser muito positivo para a Copa Feminina, porque assim, quem quiser ver futebol, não vai ter futebol de alto nível do profissional aqui no Brasil, não vai ter na Europa, não vai ter em nenhum lugar. É a Copa do Mundo que vai estar rolando.
1: Teremos o profissional de alto nível no feminino.
0: Exatamente,
1: né?
0: Então, exatamente.
1: Assim, com certeza, assim, eu acho que é um ponto bem importante que você traz até para essa questão da divisão de foco. E a gente está falando de um torneio muito, muito grande, assim, e que tem sido cada vez mais equilibrado. Eu lembro que eu produzi alguns conteúdos, fazia lives, assim, em 2019, na Copa de 2019, e ainda era uma Copa que a gente falava assim: nossa, a Holanda pode estar chegando, a Inglaterra pode estar chegando, a Espanha pode estar chegando. Lembro que eu falava a respeito da Calden Pay, que hoje é uma unanimidade no futebol feminino mundial e que é jogadora do Arsenal, jogadora da Espanha, e naquela Copa de 2019 ela ainda estava começando, assim. E a gente falava muito de Estados Unidos, que são inabaláveis, pensando em futebol feminino. Hoje ganhou uma concorrência muito grande. Até se a gente pensar nas principais ligas europeias, o Chelsea, que dominou muito tempo na liga inglesa, também ganhou uma concorrência recente muito forte, né, de um Arsenal que chegou às fases mais decisivas, aliás, inclusive ganhou a Champions League, né? O Arsenal no masculino não é campeão da Champions, mas no feminino as mulheres do Arsenal já escreveram essa história. Ganhando do Barcelona, que é o grande time do futebol feminino mundial, mas que, se a gente pensar há 6 anos, há 5 anos, o Barcelona, a gente sim via com muita ali uma possibilidade muito grande, né, de ser muito promissor, mas era o Lyon. O Lyon era dominante pensando em Champions League feminina. Então essa hierarquia está mudando, né? Está equilibrando muito mais. Então eu estou prevendo uma Copa do Mundo de 2027 muito equilibrada. E claro, né, tem seleções ainda para se classificar, né? A gente já tem algumas seleções classificadas, são 14 já classificadas, né? Além do Brasil, que é sede, Austrália, China, Coreia do Norte, Coreia do Sul, Filipinas, Japão, que é uma seleção que também está crescendo, Nova Zelândia, Alemanha, que é sempre muito forte, bicampeã mundial, Argentina, que tem jogadoras muito talentosas, e recentemente a gente pôde ver isso porque fizemos uma final de torneio de divisão de base contra as argentinas. A Mercedes diz que é uma centroavante, 17 anos apenas, já está fazendo muito bonito também nas eliminatórias e ajudou a levar a Argentina à Copa do Mundo. Tem a Colômbia, da Linda Caicedo, que é uma das melhores jogadoras do mundo, jogadora do Real Madrid. a Dinamarca, a Espanha, e aí a Espanha muito, muito forte, uma das favoritas a, inclusive, chegar à final da Copa de 2027, e a França, que é uma seleção muito forte de muito tempo já também, em função, é claro, do Lyon também ser muito forte há muito tempo na modalidade, o PSG que veio chegando também. Então, teremos grandes seleções, Bitar, grandes seleções mesmo, e um futebol de altíssimo nível, assim. Eu acredito que, assim, uma coisa que eu não sei, eu faço muito esse paralelo do futebol masculino com o feminino, porque, na minha opinião, quem gosta de futebol não faz distinção pelo gênero. Eu gosto de futebol, não me interessa se é masculino ou feminino. E eu vou fazer esse paralelo porque eu acho que é uma coisa que faz sentido pra gente, que é jornalista esportivo, mas também pra muitos curiosos, muitas pessoas que torcem, mas que gostam de saber mais, além de só assistir o jogo. Que é o seguinte, às vezes a Copa do Mundo tá rolando e pode pintar aí um certo arrependimento, entre aspas, de poxa, por que, que eu não olhei mais para essa seleção em meio às eliminatórias? Bem, para a Copa de 2027 tem tempo ainda para a galera se ambientar, para a galera, enfim, conhecer essas outras seleções também.
0: Até porque já temos 14 seleções classificadas, né? São as três sul-americanas já garantidas, o Brasil como sede, além de Argentina e Colômbia. São 6 seleções asiáticas, já temos todas as asiáticas garantidas, né? Austrália, China, Japão, Coreia do Norte, Coreia do Sul e Filipinas. Uma da Oceania já garantida, a Nova Zelândia. Sempre lembrando, claro, que a Austrália disputa as eliminatórias tanto no masculino quanto no feminino, né, da Ásia e não da Oceania. Além das 4 europeias até aqui, Dinamarca, França, Alemanha e Espanha. Faltam ainda as 4 seleções africanas, as 4 seleções da CONCACAF, né, América do Norte, América Central e Caribe. 7 seleções europeias ainda e outras 3 que vêm de repescagem internacional. Lembrando que a competição será de 32 seleções entre 24 de junho e 25 de julho de 2027. Vai acontecer aqui no Brasil, repito, em Belo Horizonte, Brasília, Fortaleza, Porto Alegre, Recife, Rio de Janeiro, Salvador e São Paulo. São as 8 sedes da competição. São 11 horas e 23 minutos, Michele. Aproveitando o assunto de Copa do Mundo, vamos colocar novamente aqui a competição que está em andamento, né? A Copa do Mundo masculina. Hoje teremos o início do mata-mata com um duelo apenas, né? O duelo entre África do Sul e Canadá. A partir de amanhã já temos 3 jogos por dia até a sequência dessa semana, né? Porque já no dia 4 de julho, aí já teremos o início das oitavas de final, dia 4 de julho, que será quinta-feira. Então até, aliás, será sábado, tá? Então até sexta-feira teremos essa fase de 16avos, né? A fase 2 da competição. E a partir de sábado que vem, teremos o início das oitavas de final até o dia 7 de julho, né? São 4 dias aí de jogos direto pelas oitavas de final. Depois teremos um descanso, né, de um dia, um enorme descanso de um dia entre as oitavas e as quartas, né, só...
1: Hoje é quase descanso, né?
0: O quê? Um jogo
1: dia
0: só.
1: De hoje...
0: Não, hoje dá até pra dormir. Hoje tá um espetáculo, assim, esse dia, né?
1: Hoje tá dando até pra dormir, olha que luxo.
0: Depois dessa semana aí, com 3 jogos, 3 grupos sendo definidos por dia, né? 4 dias seguidos com 6 jogos, jogos simultâneos, é olho numa tela, olho na outra, fica ligado quando a gente tá no ar, fazendo um jogo, bisolhando o outro aí, vendo os melhores momentos depois. É uma loucura, mas é uma loucura muito boa a Copa do Mundo. E dentro dessa loucura muito boa, amanhã, 2 da tarde, teremos um Brasil e Japão. Jogo que a gente já destacou lá no Raio X das Seleções, para quem não acompanhou, em todas as plataformas de podcast e também no nosso youtube.com/CBN, lá você tem uma playlist só com os análises aí das seleções. Eu, inclusive, estou aguardando o tal do 13º episódio, que vai ser...
1: Está sendo muito pedido.
0: É, tenho certeza disso. 13º episódio, para quem não acompanhou, Leonardo Dai, Michele Silva e Gabriel Dudziak fizeram um episódio por grupo, então 12 episódios, e o 13º vai ser o quê? Um react daquilo que eles viram até aqui na competição, daquilo que, do que eles projetaram e do que aconteceu.
1: Do que a gente errou. É uma exposição.
0: Normalmente é isso, né? É igual bolão. Bolão para jornalista esportivo é terrível, porque você perde para muita gente. E tá tudo certo, faz parte mesmo. Agora, e esse Brasil e Japão amanhã, hein, Michele? O que você tá esperando?
1: Um jogo difícil para a seleção brasileira, estou projetando isso. Inclusive, eu estava ouvindo o Dudes, né, e concordo muito com o que ele mencionou a respeito da seleção japonesa. Assim, é uma seleção muito forte e me chama muito a atenção o seguinte, beleza, isso vale para a seleção brasileira também, né, que perdeu o Estevão, que perdeu o Rodrigo, Wesley, Militão, só para citar ali alguns nomes dos principais. mas a seleção japonesa também perdeu nomes bem relevantes e é uma seleção que contava muito com esses nomes, né? Então, tem aí um desafio pela frente, logo a gente mencionou isso, inclusive, durante o Raio-X mesmo, né, do quanto que essa Copa seria desafiadora para a seleção japonesa, porque acabaria colocando à prova um pouco do trabalho que do Hajime Murayasu, que vem desde o fim de 2018, da Copa de 2018, mas ele já tendo participado daquele ciclo como auxiliar. Mas a seleção japonesa ela vem mostrando nessa Copa do Mundo como o coletivo é muito forte. É um coletivo muito forte e o Dudes até mencionou, né, que talvez não tenha aí um grande nome, né, capaz de decidir individualmente, e é fato, né, perto do que poderia ter, né, com nomes que estavam fazendo parte do ciclo e que são muito importantes, né, o Minamino, também o Mitoma, Minamino do Mônaco, Mitoma do Brighton, mas é uma seleção forte, uma seleção bem organizada. Acredito que pode incomodar bastante, principalmente o nosso lado direito de defesa, né, porque tem o Kamada que gosta de cair para aquela meia esquerda de ataque do Japão, e aí pode gerar um pouco de confusão ali entre o Marquinhos e o Danilo na marcação, então é algo para se prestar atenção, né, uma seleção que tem essas tabelas curtas e que diante do mínimo espaço eles aproveitam muito rápido, assim, eles têm essa troca de passes mais rápida, inclusive na última rodada fez um dos gols mais bonitos da Copa do Mundo em termos coletivos, né? É uma seleção que gosta de utilizar normalmente dois jogadores entre as linhas de marcação para receber de costas, fazer uma tabela curta e atacar rápido. Tem o cruzamento, né? O passe para a área rasteiro, então é preciso tomar cuidado com isso. Ao mesmo tempo, Bitar, a seleção brasileira ela é muito forte, né? Temos muitos talentos, temos em termos de qualidade individual um material humano que poucas seleções têm, e do ponto de vista de jogo coletivo tem melhorado bastante. Se tem algo que me preocupa é que às vezes quando a pressão alta ela dá uma brecha, a seleção fica muito exposta, né? A seleção brasileira fica muito exposta. E eu vejo aí uma certa distância ainda entre linha defensiva e Casemiro e o restante do time. Acho que compactar um pouco mais na hora de pressionar pode ajudar bastante. Mas quando a nossa pressão alta funciona, e ela pode inclusive decidir nesse jogo contra o Japão, é bem interessante. E também acho que é um bom jogo para a nossa bola parada aparecer. Acredito que a gente tem boas chances aí na bola parada, tanto cobrança curta como também a cobrança mais direta.
0: 11 horas e 28 minutos, Michele Silva, aproveito para desejar um ótimo domingo para você, lembrando para você, ouvinte da CBN, que daqui a pouco, né, das 3 às 5, comando do Bruno Faria, comentários do Gabriel Dudziak e da Michele Silva, teremos análise da primeira rodada, grupo a grupo do que foi até aqui essa Copa do Mundo e também, claro, a projeção do mata-mata, que eu lembro, começa hoje às 4 da tarde com África do Sul e Canadá e amanhã 2 da tarde, o segundo jogo dessa fase 2 da Copa do Mundo tem o duelo entre Brasil e Japão. Michele, ótimo domingo para você, amanhã ótimo trabalho também, ótima torcida para a seleção brasileira, que a gente possa falar de Brasil nas oitavas de final durante toda a semana. Bom domingo para você.
1: Tomara, estaremos na torcida, bom domingo para todo mundo, até logo, né, até mais, logo estaremos juntos no debate ali, meio da tarde, e vamos lá curtir mais essa Copa do Mundo, que tá muito especial.
0: Essa é Michele Silva falando sobre a Copa do Mundo feminina do ano que vem e também a Copa do Mundo desse ano masculina, com a seleção brasileira jogando amanhã, 2 da tarde, horário de Brasília, contra o Japão. São 11 horas e 29 minutos. A gente vai para uma pausa de 3 minutinhos, depois o repórter CBN, e já voltamos com muito mais aqui no nosso CBN Esportes com uma entrevista especial.
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0: volta com mais detalhes aqui no Noticiário do Rio.
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0: Domingo 28 de junho de 2026, a Polícia Federal indicou o diretor-geral da Agência Nacional da Mineração, Mauro Henrique Moreira Souza, no inquérito que apurou um esquema de mineração ilegal em Minas Gerais. O indiciamento aponta a prática de advocacia administrativa e por favorecimento de empresários no órgão público. A agência informou em nota não ter sido comunicada sobre a conclusão da investigação e que acompanha os desdobramentos do caso. 48% dos brasileiros que já ouviram falar em inteligência artificial afirmaram ter muito pouco ou pouco de medo de que a profissão seja substituída pela tecnologia. Há um ano esse índice era de 56%. Já a parcela que usa IA no trabalho avançou de 17% para 24%. Os dados fazem parte de uma pesquisa do Datafolha. O Irã atacou instalações militares dos Estados Unidos no Kuwait, no Bahrein. A ação foi uma resposta aos bombardeios americanos no Estreito de Hormuz. Em comunicado, a Guarda Revolucionária Islâmica do Irã ainda disse que a violação do cessar-fogo, abre aspas, resultará na completa paralisação de todos os processos diplomáticos, fecha aspas. Ontem, as Forças Armadas dos Estados Unidos informaram que atingiram múltiplos alvos no Irã por ordem do presidente Donald Trump. Os bombardeios seriam em resposta a um ataque iraniano com drones contra um navio cargueiro que tentava sair do estreito na quinta-feira. No horário de Brasília, 11 horas e 35 minutos.
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0: 11 horas e 35 minutos no horário de Brasília. Terminou há pouco o GP da Áustria de Fórmula 1 e deu George Russell, deu Mercedes. As 71 voltas terminaram há pouco com George Russell vencendo essa etapa da Áustria. Max Verstappen fez um corridaço, chegou em segundo. E o Kimi Antonelli, líder do campeonato, ficou na terceira colocação por 0.3. Se tivesse mais uma volta, era capaz do Kimi Antonelli ultrapassar o Max Verstappen, mas esse foi o pódio, portanto, dois carros na Mercedes, um carro da Red Bull, Max Verstappen ficando em segundo, George Russell em primeiro, voltando a vencer, estava pressionado, né, por conta dos bons resultados do jovem e líder do campeonato, Kimi Antonelli, e o Kimi que ficou na terceira colocação. O brasileiro Gabriel Bortoleto foi o 11º colocado, portanto, ficou fora da zona de pontuação. São 11 horas e 36 minutos no horário de Brasília. Vamos mudar de assunto agora. Nós vamos falar de basquete de alto nível, de NBA. Porque nessa semana tivemos trocas, tivemos draft, tivemos muitas coisas importantes. E a gente vai receber um convidado muito especial, Danilo Castro, que foi jogador, atuou na seleção brasileira, é professor para alunos jovens, para a garotada que está querendo ou iniciar ou evoluir, principalmente na modalidade. E um comentarista, assim, além de um ser humano de primeiríssimo nível, já comentou e comenta NBB, Euroliga, que é o campeonato europeu de basquete, e também, claro, já comentou por muito tempo, NBA também. Danilão, ótimo ter você aqui nessa manhã, uma ótima companhia, muito bom dia para você e obrigado por estar participando conosco.
1: Ah, Rodrigo, eu que agradeço, saudade de você, muito bom dia. E bom dia também para os nossos amigos da CBN, CBN Sports, né? Uma rádio altamente tradicional.
0: Obrigadão por ter concordado, né? E claro, gostar de bater esse papo com a gente na manhã desse domingão. A gente sabe que o domingo não é fácil. Não sei se para você hoje vai ser um dia de descanso, mas a gente agradece demais aí a sua companhia. E para a gente começar a falar sobre, cara, essa semana, umas trocas assim na NBA, loucura. Giannis Antetokounmpo, um dos grandes nomes dessa década do basquete americano, é um grego, né? Um jogador de que hoje está com 31 anos de idade, não vai jogar mais no Milwaukee Bucks, ele vai para o Miami Heat. Para você também foi uma surpresa, assim como para boa parte dos fãs de basquete, Danilo?
1: Rodrigo, a troca do Antetokounmpo não foi uma surpresa, né? Ele não queria mais ficar. Acho que o movimento errado do Milwaukee foi a troca, principalmente do Drew Holiday lá atrás, pelo Damian Lillard, que não funcionou. Simplesmente essa troca não funcionou. O Giannis sabe, assim como todo atleta profissional de basquete, que você tem um tempo de vida útil, esse tempo vai terminando, você vê as novas franquias, novas não, né, mas os novos times chegando, como é o caso do San Antonio Spurs, o caso do Oklahoma City Thunder, são equipes que vão começar aí a incomodar durante muito tempo, uns 5, 6, 7, 8 anos, e o Antetokounmpo precisa de título. Então, esse movimento do Miami Heat, claramente, é para tentar oferecer para o Antetokounmpo um pacote melhor do que aquele que ele vai ter, ou que ele teria, no Milwaukee Bucks. Embora, eu acho, Rodrigo, que a ida do Antetokounmpo para o Boston Celtics teria sido o melhor negócio para ele, né?
0: Era uma das possibilidades aí, foi a escolha realmente do Milwaukee Bucks. Agora, é curioso como o Miami Heat consegue contratar mais um jogador de altíssimo nível, né?

0: Bob Portis. Bob Portis, que é o fiel escudeiro do Antetokounmpo, né? Um jogador extremamente defensivo. A gente sabe que no basquete você precisa muito do ataque, mas precisa demais da defesa também. Eu acho que o Bob Portis vai fazer, junto ali com o Andrew Wiggins também, um sexteto, né? Porque o Portis, na minha opinião, chegaria como um sexto homem ali, um sexteto de muito respeito para a equipe do Miami. E a gente sabe que é o Pat Riley que comanda tudo aquilo, né? Junto com o Spoelstra, são caras extremamente visionários e que sabem como poucos montar equipes vencedoras.
1: Agora, uma outra troca aí dessa semana que chamou bastante atenção, né, foi entre Charlotte Hornets e Minnesota Timberwolves, porque LaMelo Ball e Josh Green estão chegando aos Wolves, enquanto o Naz Reid está indo para Charlotte, além, claro, de uma série de escolhas aí de draft. Ficou bom para todo mundo ou mais para um lado da história?
0: Eu acho que ficou bom para todo mundo. Essa é uma troca que acaba ali se equivalendo, né? Vale destacar também, né, que o Milwaukee, voltando um pouquinho, pegou algumas piques de draft. Então você vê que o Milwaukee não é para agora. O Milwaukee é para uma reconstrução. Essas trocas que você mencionou agora já são para deixar o elenco um pouco mais homogêneo das duas franquias.
1: Agora, foi uma semana de draft, você usou até o termo, né, o termo correto, o termo usual na modalidade, mas tem muita gente que não acompanha, não sabe exatamente o que é, mas foi uma semana que foi especial, 60 atletas foram escolhidos aí pelas franquias. Para quem não está muito acostumado com isso, Danilão, gostaria que você explicasse como que funciona o draft e depois a gente fala aí dos nomes, né, quem ficou na primeira colocação e se você tem mais alguns outros destaques daqueles garotos escolhidos.
0: O draft é chamado como a loteria do basquete, né? Então são ranqueados os melhores atletas que vêm. Antigamente eles vinham do universitário, né? Agora é do mundo inteiro. E as últimas equipes, né? Aquelas que ficaram em último lugar, são as primeiras a escolher. Vale destacar que a NBA está inclusive mudando um pouco essa regra, porque algumas equipes acabam entregando o jogo ali no meio da temporada, no final de temporada, para ter ou para terem as primeiras escolhas. Então essas regras vão ser mudadas, estão sendo discutidas algumas mudanças nisso, porque a NBA preserva muito o espetáculo, né? Então você preservar alguns jogadores, colocar eles como questionáveis ou como lesionados para eles não jogarem, você está entregando um jogo para ter vantagem um pouco lá na frente. Mas o draft, explicando de forma bem reduzida, é isso, né? O último colocado vai pegar a primeira ou melhor atleta que venha dessa nova classe. E aí mantém-se o equilíbrio da liga.
1: E aí, dessa vez, o ala AJ DiBanza foi o primeiro escolhido, né? Foi a escolha do Washington Wizards. Era previsto, né, que ele fosse o primeiro, não tinha nenhuma surpresa, liderou a NCAA em pontuação como calouro, então isso chamou bastante atenção e ele foi o primeiro escolhido. Justa essa escolha, e você tem mais algum jogador que gostaria de destacar entre esses 60 garotos escolhidos?
0: A justa escolha, normalmente, e até para os nossos amigos da CBN escutarem, né, dificilmente você vai ver daqui a 3, 4 anos o número 1 ser o cara. Às vezes é o número 3, às vezes é o número 5. Para você ter uma ideia, né, o Brunson, que foi o homem do campeonato pelo New York Knicks, foi segunda rodada de draft. Então, algumas coisas acabam acontecendo. Mas para a equipe do Washington Wizards, acabou ficando de bom tamanho ali. Eles já têm o Trae Young, eles vão ver como vão conseguir reconstruir essa franquia, que é uma franquia muito tradicional, por estar na capital dos Estados Unidos, por estar em Washington, mas que normalmente, se você for buscar, ela não está entre as 15 melhores ou entre as 20 melhores ranqueadas há muitos e muitos e muitos anos. Então, é uma tentativa de reconstrução e a gente não sabe, porque muitos movimentos acontecem também agora, né, Rodrigo? Você pega um jogador, você começa a fazer algumas trocas, tem a free agency também no meio da temporada, mas ficou justo para a equipe do Washington Wizards, sim.
1: Agora, para a gente encerrar, Danilão, tem um brasileiro que pela primeira vez vai ser o técnico principal, né, de uma na NBA, especificamente, porque a gente está falando do Thiago Splitter, foi campeão da NBA, né, na temporada 2014 pelo San Antonio Spurs. Ele que estava como técnico interino do Portland Trail Blazers, foi o primeiro treinador a comandar uma franquia de NBA, mas agora está confirmado pelo Chicago Bulls para essa temporada. Uma temporada de um Bulls que ficou na 12ª colocação da Conferência Leste, essa que terminou há pouco, né? E eles estão em reconstrução. Qual que é o tamanho aí desse

0: desafio para o Splitter e qual que é a sua expectativa para o Chicago Bulls para essa próxima temporada?
1: Bom, primeiro falar que o Thiago Splitter é um ser humano espetacular, né? É um amigo. O Thiago, ele disse na entrevista dele que a equipe do Chicago é um quadro em branco que ele vai começar a pintar agora. Os trabalhos do Thiago, ele fez um belo trabalho no Portland, mas antes disso, né, quando você comentou, eu transmito a Euroliga, o Thiago da equipe do Paris Basketball fez um trabalho espetacular no seu primeiro ano campeão francês e também levando a equipe do Paris aos playoffs. Então foi realmente sensacional, a Euroliga é um campeonato espetacular, chamou a atenção da equipe do Portland, Trail Blazers, foi contratado, fez um belo trabalho e chega agora em Chicago, principalmente, Rodrigo, para desenvolvimento desses jovens atletas. E eu tenho certeza absoluta que ele vai conseguir isso. Não é fácil você substituir o Billy Donovan, que é o ex-técnico de Chicago, mas não fez uma boa temporada essa última agora, e o Thiago vai chegar ali com a carta branca, com a chave do vestiário. Todo ex-atleta, nos seus 3, 4 primeiros anos, acabam falando muito a linguagem do jogador, então eu tenho certeza que ele vai chegar principalmente para desenvolver essa equipe do Chicago Bulls. E ele que disse que era torcedor do Chicago Bulls, até pela idade do Thiago. É geração Michael Jordan, né? Então, assim como eu, a gente tem um carinho muito especial pela equipe do Chicago, e embora o Thiago tenha uma identificação muito grande com o San Antonio Spurs, disse ainda que conversa muito com as pessoas do Spurs, mas ele com certeza é um torcedor do Chicago Bulls e vai dar muito certo nessa franquia.
0: Assim como o Gui Santos, que hoje está nos Warriors, né, que jogando com o Steph Curry, viu muito o Steph Curry quando ele era garoto, né, jovem ainda, né, o Gui Santos, mas cresceu vendo o Steph Curry, cresceu vendo o LeBron James, então é uma geração já diferente que admira esses mais jovens, né, que ainda estão na liga. O LeBron James bem experiente, Steph Curry também jogador de bastante experiência, dois cracassos da modalidade, dois jogadores lendários da história da NBA, mas que ainda estão em atividade, né, junto com o Gui Santos, ao lado inclusive do Steph Curry no Golden State Warriors. Danilo Castro, Danilão, foi ótimo ter você nessa manhã de domingo, muito obrigado aí pelos seus comentários, por esse papo, grande domingo para você e até mais, Danilão.
1: Para você também, Rodrigo, saudade e espero ter contribuído, sempre à disposição de vocês.
0: Valeu, Danilão, um grande abraço para você, que a gente possa se ver em breve também, até a próxima. São 11 horas e 47 minutos no horário de Brasília, nós vamos fazer o seguinte, vamos para uma pausa de 3 minutinhos e já voltamos com mais aqui no nosso CBN Esportes. Nós vamos até meio-dia, daqui a pouco tem mais informação para você.
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8: 11h49, mais informações locais aqui para você dentro do CBN Esportes. E agora a gente conta algo que aconteceu na noite de ontem e que a Polícia Civil está investigando agora uma troca de tiros que deixou dois homens feridos no estacionamento de um shopping. Isso em Duque de Caxias, na Baixada Fluminense, hein? De acordo com a Polícia Militar, um dos envolvidos é um PM que estava de folga no momento em que tudo aconteceu. A corporação informou que esses dois homens se desentenderam e, durante uma discussão, fizeram disparos um contra o outro. Os dois foram socorridos e, depois do socorro, eles foram levados para o Hospital Municipalizado Adão Pereira Nunes, também em Duque de Caxias. Ainda não há informações sobre o estado de saúde deles e as imagens que circulam nas redes sociais e que também estão ajudando os investigadores agora a tentar entender o que tudo aconteceu, por que que essa troca de tiros começou, qual foi o desentendimento entre eles. As imagens mostram marcas de sangue no chão do estacionamento, vídeos que foram gravados por frequentadores desse shopping também registram momentos de muita correria, né? Muita gente assustada ali depois do tiro, sem entender o que estava acontecendo, um horário de movimento intenso, né? Considerando que era noite de sábado, muita gente de folga também, a lazer dentro do shopping. Além do atendimento a um dos feridos no local, as imagens também mostram esse primeiro atendimento. O caso foi registrado, encaminhado ali na delegacia de Duque de Caxias e agora toda uma investigação aberta para entender como tudo isso aconteceu. A gente está em contato com a Polícia Militar também para entender que tipo de responsabilização ele pode responder, né? Já considerando que era um PM de folga envolvido nesse caso. A corporação informou que os dois homens se desentenderam. Vamos saber mais detalhes ao longo das próximas horas.
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0: São 11 horas e 51 minutos no horário de Brasília. Há pouco terminou o GP da Fórmula 1, GP da Áustria. E tivemos a vitória do inglês George Russell, né, piloto da Mercedes, venceu a etapa da Áustria. A segunda colocação ficou com Max Verstappen, o pódio foi finalizado justamente com Andrea Kimi Antonelli, que é o líder nesse momento da Fórmula 1. Já vou pegar aqui a tabela, né, para saber como é que ficou atualizada a questão da pontuação depois dessa vitória. Eu lembro você que na sequência tivemos quarta colocação com Oscar Piastri, quinto Hamilton, sexto Isaac Hadjar, sétimo para Lando Norris, oitava colocação de Charles Leclerc, nono Liam Lawson, décimo Lindblad e o décimo primeiro foi o Gabriel Bortoleto. Por pouco realmente não pontuou o brasileiro. Vou pegar aqui já já como é que está a classificação atualizada, né, do Mundial de Pilotos da Fórmula 1, mas antes, hoje mais cedo, às 9 da manhã, também rolou o GP de moto velocidade, né? Da MotoGP. E o Roberto Agreste vai chegar para atualizar a gente aqui no CBN Moto, quadro fixo de todo domingo aqui no CBN Esportes.
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0: dia a você, Rodrigo, e aos ouvintes do CBN Esportes. 11ª etapa do Campeonato Mundial da MotoGP, disputada em Assen, na Holanda. E lá deu o japonês Ayogura. Pela primeira vez, o japonês vence uma corrida na MotoGP, ele que está há 2 anos na categoria, e depois de 22 anos, fazia 22 anos que nenhum japonês conseguia vencer uma corrida da categoria principal. Então, palmas aí para o Ayogura, que tem mostrado uma consistência muito grande. Ele chegou em primeiro lugar com a sua Aprilia, segundo colocado companheiro de equipe dele, Raul Fernandes, Aprilia também, terceiro colocado, outra Aprilia, Jorge Martin. Esse cara, Jorge Martin, assumiu a liderança do Mundial porque o Marco Bezzecchi, o colega de equipe dele, da Aprilia, caiu, tombo feíssimo a 200 km por hora, mas parece que está tudo bem com o cara. Sobre o Diogo Moreira, final de semana difícil, talvez o pior dos últimos tempos do Diogo Moreira, e aí hoje, na largada, ele fez uma boa largada, porém ele foi jogado para fora da pista pelo colega dele, o italiano Franco Morbidelli, o cara que é meio brasileiro, meio italiano, que jogou o Diogo para fora. Os dois ficaram lá para fundo, Franco Morbidelli abandonou e o Diogo conseguiu remar até a 14ª colocação, que é um resultado aí que não é ruim, marcou pontos, mas que é aquém daquilo que a gente sabe do potencial grande do Diogo Moreira nessa temporada de estreia dele. Eric Granado. Eric Granado apareceu lá em Assen correndo na Harley Davidson Bagger Cup, uma Copa do Mundo destinada às Harley Davidson, que só em alguns finais de semana compete na MotoGP. O Eric ganhou a corrida do sábado e foi terceiro colocado na corrida de hoje, e com isso ele assumiu a liderança dessa Copa do Mundo de Harley Davidson. Ou seja, a bandeira do Brasil foi representada, bem representada, pelo veterano Eric Granado. Daqui 2 semanas, Grande Prêmio da Alemanha na pista de Sachsenring. Vamos esperar que o Diogo Moreira consiga voltar aos bons resultados que ele nos acostumou aí nas últimas corridas. É isso aí, Rodrigo. Um bom domingo a você e aos ouvintes do CBN Esportes.
1: Valeu demais, Roberto Agreste, atualizando pra gente tudo o que aconteceu nesse domingão de MotoGP. E eu fiquei devendo aqui a classificação da Fórmula 1, né? Andrea Kimi Antonelli chegou a 171 pontos, com os 15 somados por conta da terceira colocação no GP da Áustria. Tô fazendo essa conta aqui agora, tá? O George Russell voltou para a primeira colocação, para a segunda colocação, 131 pontos. E o Lewis Hamilton da Ferrari ficou em terceiro, está em terceiro no ranking, né? Na tabela mundial aí do Mundial de Pilotos, com 125 pontos. Eu digo o que eu tô fazendo agora porque nem o site oficial da Fórmula 1 atualizou, porque nesse momento eles aguardam ainda a confirmação oficial para ver se não vai ter ninguém sendo punido e tudo mais. Então daqui a pouco tem a confirmação oficial, mas a conta é essa. Andrea Kimi Antonelli é o líder da Fórmula 1 com 171 pontos. Destacando também que nesse momento estamos com Liga das Nações de Vôlei acontecendo. Seleção brasileira está em quadra. Brasil que está numa semana bem complicada, bem delicada. Brasil que venceu na primeira semana, né, de Liga das Nações masculinas, venceu o Irã, a Bélgica, a Sérvia e a Argentina. Agora nessa semana perdeu para a Ucrânia na quarta, perdeu para a Itália na sexta, perdeu ontem para as donas da casa, a Eslovênia, e hoje está jogando contra o Canadá. Brasil que está vencendo, né, venceu o primeiro set, está tentando se recuperar, e é muito importante esse resultado porque o Brasil está fora da zona de classificação, caiu para a 10ª colocação, agora já está em 11º com o andamento da rodada. Então é importante vencer para que possa ficar no G8. Estando no G8, volta aí para a zona de classificação, lembrando que o Brasil terá ainda mais 4 partidas pela frente, então tem muita coisa ainda para acontecer da equipe masculina, né? Deixa eu dar uma olhada aqui, os próximos jogos da equipe masculina tem hoje contra a Eslovênia, são mais 4 rodadas que tem pela frente a seleção brasileira, mas o Brasil está numa situação conturbada, complicada. O time do Bernardinho precisa voltar a vencer para respirar um pouquinho mais aliviado e, claro, brigar pelo título da competição. O Brasil que entra sempre como um dos favoritos quando se trata de vôlei. E para a gente encerrar o nosso programa, eu lembro, né? Hoje, das 15h às 17h, teremos muito bate-papo aí sobre a Copa do Mundo, comando do Bruno Faria, com Gabriel Dudziak e também com Michele Silva nos comentários, para a gente falar como é que foi a primeira rodada da competição, a primeira fase de grupos, para a gente projetar o mata-mata que começa hoje, passando dia a dia os jogos dessa fase de 1/16 avos ou fase 2 da competição. Hoje, 4 da tarde, teremos África do Sul e Canadá. Amanhã, começando às 2 da tarde, com Brasil e Japão. Depois teremos Alemanha e Paraguai. Encerramos um dia com Holanda e Marrocos. Terça-feira, dia 30 de junho, Costa do Marfim, Noruega. Daí sai o próximo possível adversário do Brasil. Se o Brasil vencer, claro, a seleção do Japão. Então, Costa do Marfim, Noruega. Na terça, ainda tem França e Suécia, México e Equador. Quarta, Inglaterra e República Democrática do Congo. Bélgica contra Senegal e Estados Unidos e Bósnia. Quinta-feira, com Espanha e Áustria, Portugal e Croácia, Suíça e Argélia. E na sexta-feira, Austrália e Egito. Argentina e Cabo Verde, Colômbia e Gana são os confrontos dessa fase 2. Sábado já teremos as oitavas de final. Lembro mais uma vez, só no dia 8 teremos uma pausa entre oitavas e quartas. E aí a competição vai espaçando aos pouquinhos. 11 horas e 51 minutos, estamos encerrando mais uma edição aqui do CBN Esportes desse domingão, dia 28 de junho de 2026. Agradecendo demais os trabalhos técnicos da Valéria Lacerda, da Débora Gonçalves e a produção da Lari Menegatti. Valeu! Ótimo domingo pra você. Na sequência vem aí a Petra Chaves com o Revista CBN. Uma ótima semana e até mais.
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0: domingo, 28 de junho de 2026. Termina hoje a edição de número 59 do Festival de Parintins. A apresentação começa às 9 horas da noite, no horário de Brasília. O boi garantido, representado pelo vermelho e branco, venceu no ano passado e busca o 34º título. Já o caprichoso, nas cores azul e branco, tenta o 27º troféu. O vencedor será anunciado amanhã. A Caixa Econômica Federal sorteia hoje, às 2 da tarde, a quina de São João. O prêmio estimado é de 260 milhões de reais. As apostas foram encerradas na noite de ontem e, assim como ocorre em edições especiais, o prêmio principal não acumula. O italiano Maurizio Mariani será o árbitro da partida entre Brasil e Japão, válida pela segunda rodada da Copa do Mundo. O confronto será realizado amanhã em Houston, nos Estados Unidos, a partir das 2 horas da tarde. Será o terceiro jogo dele neste Mundial. O italiano atuou um empate por 1-1 entre a Arábia Saudita e Uruguai e a vitória por 1-0 da Colômbia sobre a República Democrática do Congo. O governo libanês informou que um caça israelense bombardeou uma cidade no sul do país. O ataque aconteceu 2 dias após as duas nações assinarem um acordo com o objetivo de alcançar uma paz duradoura. Um deputado do Hezbollah afirmou que a iniciativa não será aplicada. No horário de Brasília, meio-dia e um minuto.
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0: Meio-dia, 3 minutos, muito boa tarde para você, seja bem-vindo e seja bem-vinda ao Revista CBN deste domingo, hoje dia 28 de junho de 2026. Nós ficamos juntos do meio-dia agora até as 3 horas da tarde, ao vivo, a nossa revista radiofônica mais amada do Brasil. Já deixei aqui o meu registro para você no Instagram, @petriachaves, para você que quiser se comunicar comigo ao longo do programa de hoje. Sim, Brisa Micheletto, a nossa audiência já começa a participar logo no início aqui do programa, mandando um alô para mim pelo e-mail também, petria@cbn.com.br, @petriachaves, Instagram, WhatsApp da Rádio CBN 11 99 9 11 9981. Daniel Mesquita, ontem esse WhatsApp da CBN foi uma avalanche de participação dos ouvintes, porque eu lancei aqui uma pesquisa da Universidade de Oxford, um neurocientista dizendo, isso foi ontem, hein, gente? Então, olha, eu vou jogar a bola pro neurocientista que eu vou entrevistar hoje no Revista. Mas eu dizia ontem aqui no programa, esse estudo dizendo que fazer uma pessoa trabalhar antes das 10 horas da manhã é uma tortura moderna. Você concorda? Concorda? Impar. Eu sou matutina, eu discordei. Você gosta de manhã? E você, Matheus Leite? Abre aqui pro Matheus que tá do meu lado. Você gosta de trabalhar de manhã? Sim. Acordar cedo. E a Karina? Aumenta. Você... Nosso time aqui do Revista CBN Matutino. Acorda, menino. Acorda, menina. O neurocientista falou que trabalhar antes das 10 da manhã é tortura moderna. E aí eu comecei a receber uma avalanche de mensagens ontem aqui, concordando, a maior parte concordando, né, com essa pesquisa. E aí, inclusive, o meu entrevistado de hoje, às 1h30 da tarde, o Thiago Garcia, participou ontem, mandou mensagem para mim dizendo que, enfim, depende muito do lugar do mundo, né? Pensa, você pegar uma Europa aí que tem os dias, quando tá no inverno, dias mais curtos, sei lá, bom, eu não vou, óbvio que esse não é o tema da minha entrevista, 1h30 da tarde, inclusive o tema da nossa entrevista, 1h30 da tarde, é hipnose, criatividade, como surfar no inconsciente ou no subconsciente do ponto de vista da ciência pode trazer mais criatividade. O Thiago Garcia, ele é um neurocientista que trabalha com artistas. Ele é preparador, ele ajuda preparadores de artistas, de atores e atrizes. E ele vai contar toda essa pesquisa dele pra gente. Acho super necessária essa conversa e trouxe aqui, vou trazer o Thiago Garcia, porque eu venho insistindo semanalmente aqui, quando converso com pessoas, né, fora aqui do programa, como os nossos tempos estão um pouco criativos, né? Não só por causa da inteligência artificial, mas uma cultura de mesmice, uma cultura plastificada, né? Uma cultura regada por algoritmos nas redes sociais que moldam nosso comportamento. Inclusive, eu tive uma conversa ontem aqui com a Laura Hauser, que é historiadora, ela é formada por Sorbonne e é pesquisadora do comportamento humano, lançou um livro incrível, tá a entrevista lá no Revista CBN, você pode ir no podcast, no Spotify, pode ir no site da CBN, ou rever o programa de ontem inteiro, tá tudo lá no YouTube, aproveita e assiste o programa inteiro. A Laura foi uma baita entrevista, ela falando justamente sobre esse modelo mental muito igual que nós temos, e isso está começando a ser um problema, inclusive nas empresas que precisam de criatividade. E falar de empresa é o mínimo, né, gente? Criatividade é o que molda a nossa vida, é o que inspira a nossa vida, né? Enfim, então, tem pano para manga. Se ontem eu trouxe a Laura Hauser aqui, pesquisadora, escritora, falando desse assunto, hoje eu vou trazer o Thiago Garcia falando de neurociência, criatividade, hipnose, que medo... Ai, ainda bem que ele não veio presencial, ele veio online. Você vai querer hipnotizar a gente aqui, Daniel? Ah, é mó barato. Mas eu também, o Daniel tá com medo aqui. Vamos ver, a gente vai desmistificar toda essa história, Dani. E eu vou trazer também, essa aqui é pra minha produtora Karina Almeida. Essa é uma homenagem a ela, tá? Que é fã da nossa entrevistada das 2 da tarde. A entrevistada que vai ser a Lela Brandão. Ela é criadora do podcast Gostosas Também Choram. Eu amo esse nome. Gostosas Também Choram. Ela é influenciadora, ela é empresária, é agora escritora. E lançou um livro, tá lançando um livro aqui pela amada editora Sextante, que chama Vertigem, a coragem de encarar o vazio e escutar seu corpo. Eu gosto porque dialoga muito com os meus 2 livros, inclusive com Escute Teu Silêncio. Li o livro da Lela, tá lindo, tá muito lindo. Eu recebi em primeira mão com uma cartinha tão maravilhosa que ela me enviou para algumas pessoas também em primeira mão. E a Lela, portanto, hoje vem aqui pro Revista CBN para um abraço e para contar um pouquinho da trajetória dela e também desse livro maravilhoso. Ela já fez um TEDx maravilhoso, integrou já a lista da Forbes Under 30, e é uma voz muito importante para essa geração. Vídeo que quando eu disse que ia entrevistá-la, a Karina Almeida quase morreu, quase fã, né, amiga? Muito bom, muito bom. A gente vai ter a Lela aí. Vamos falar de assuntos também bastante sérios, algo que nos preocupa. Bom, política nacional, daqui a pouquinho o Marco Rudiger tá por aí. Vamos falar também sobre essa onda de... A gente já sabia disso, né? A gente já sabia, mas tá acontecendo agora na prática. Onda de calor extremo na Europa. São mais de 1.300 mortes acima do esperado na Europa. A gente está de olho na Europa, mas também vamos falar um pouco de El Niño, mudanças climáticas. Como é que deve ser também o inverno aqui no Brasil? Né? Qual é o impacto disso? Será que a gente está aí sujeito a catástrofes, a eventos climáticos extremos, com a população protagonista sofrendo? O que que autoridades estão fazendo para reverter ou para se antecipar a essas tragédias? Por que que vai acontecer? Vai. Isso não é ser sensacionalista. Isso tem que ser realista para tomar a atitude certa. Vamos falar hoje aqui desse calor extremo na Europa, qual a repercussão que isso pode ter para o Brasil. Daqui a pouquinho eu recebo aqui o professor Ricardo Abramovay, querido aqui do Revista CBN, para a gente falar sobre esse assunto mais do que importante. E importante mesmo é a sua participação. Você pode mandar sua mensagem para cá. O e-mail é o petri@cbn.com.br, como fez já a Brisa, João Antônio, Carlos Gonçalves. No chat no YouTube você também pode participar. Ontem o chat estava de parabéns, estrelinha, nota 10. O chat de ontem. O programa de ontem foi assim, de A a Z, maravilhoso. E no chat, incrível. A participação dos nossos ouvintes foi maravilhosa. Então você contribua com a sua ideia, com a sua fala importante. Não perca tempo em jogar palavras ao vento. Se for participar no chat, manda mensagem legal para que a gente possa ler no ar, para que a gente possa dialogar, para que você faça parte da família do Revista CBN. Vai ser muito legal contar com a sua participação. YouTube, Globoplay, site, Bom e Velho Rádio, canal aqui não falta para você participar aqui com a gente da nossa edição desse domingo do Revista CBN de hoje. Bem-vindo, agora meio-dia, 10 minutos. Vamos ao vivo com o Giro e a reportagem CBN. Iniciamos o nosso giro e a nossa reportagem de olho no que acontece no Brasil e no mundo. A gente traz atualizações para você sobre as vítimas dos terremotos na Venezuela, também ajuda humanitária que vai chegando para auxiliar a população. O repórter Matheus Leite com a gente aqui na capa do Revista CBN, trazendo informações sobre a Venezuela. Matheus, boa tarde.
1: Oi, Petra, boa tarde a você e também aos ouvintes. Subiu para 1.430 o número de mortos em decorrência dos terremotos que atingiram a Venezuela na semana passada. Mais de 3 mil pessoas ficaram feridas e outras 3 mil estão desabrigadas. Dezenas de milhares de pessoas estão desaparecidas. Neste sábado, 3 dias após os terremotos, equipes de resgate retiraram dos escombros um menino de 11 anos que sobreviveu. A informação foi divulgada pela presidente interina, Delcy Rodrigues. O resgate aconteceu na cidade de Carabalheda, no estado de Vargas. A situação causa colapso do sistema de saúde venezuelano, como explicou em entrevista à CBN o coordenador de operações do Médicos Sem Fronteiras para América Latina e Caribe, Fábio Biocchini.
2: O sistema de saúde da Venezuela já estava aí sob muita pressão antes mesmo do terremoto, e agora com o terremoto, claro, a situação fica ainda mais grave, né? Muitos hospitais, alguns hospitais foram atingidos, né? E mesmo se os hospitais não colapsaram completamente, eles não estão praticáveis, não estão operacionais mais, porque existe o risco, né? Por causa das rachaduras, enfim, do dano na infraestrutura de utilizar esses hospitais.
1: Segundo ele, o principal desafio é a dimensão da tragédia. Além do grande número de edifícios destruídos, diversas regiões permanecem isoladas. O Brasil tem enviado ajuda ao país vizinho. Neste domingo, mais 35 bombeiros de Minas Gerais e São Paulo viajam para a Venezuela. A ação é coordenada pelo Ministério das Relações Exteriores. O porta-voz dos bombeiros de Minas Gerais, tenente Henrique Barcelos, afirmou que os trabalhos serão focados no reforço de buscas e resgates.
3: As ações serão concentradas em áreas com edificações colapsadas, onde as equipes vão realizar buscas técnicas, resgate e localização de vítimas, atendimento pré-hospitalar e integração com as autoridades locais por meio dos organismos internacionais. Preparados para atuar com autonomia e equipamentos especializados, os bombeiros brasileiros reforçam o compromisso com a cooperação humanitária internacional e a preservação da vida em situações de desastre.
1: Ainda neste domingo, 15 cidadãos brasileiros de passagem pela Venezuela e que procuraram a Embaixada do Brasil em Caracas devem ser trazidos de volta. O aeroporto comercial da capital venezuelana está fechado. O transporte será feito com a aeronave que leva ajuda humanitária ao país vizinho e retornaria vazia. Entre as manifestações mais recentes sobre o caso está a do Papa Leão XIV, que expressou solidariedade hoje ao povo venezuelano. O pontífice rezou pelas vítimas e também agradeceu às equipes de resgate. Pétria.
0: Muito obrigada. As informações com Matheus Leite aqui nesse início de revista CBN. A gente vai monitorando. Ontem tive uma conversa longa com o Orian Fancelli no Revista, falando justamente sobre a questão da ajuda humanitária, a questão também geopolítica na América do Sul, com esse contexto, quem é que ajuda a população, que é quem realmente sofre, principalmente numa situação como essa. A gente segue monitorando e atualizando informações para você aqui no Revista CBN. E em São Paulo, ainda em São Paulo, informações com o repórter Lucas Taveira. Lucas, boa tarde.
4: Boa tarde, Pétria, a todo mundo ligado aqui na CBN. Continuo falando aqui do Departamento Estadual de Homicídios e de Proteção à Pessoa, onde está sendo investigado o caso do Tenente Pimentel, que acabou sendo baleado ontem. A Polícia Militar prendeu 3 pessoas por envolvimento nesse atentado. 2 homens de 52 e 40 anos foram presos por participação na logística do crime. Segundo a polícia, eles dirigiam os carros usados para monitorar o oficial. O major Veraldino da Rota confirmou mais cedo que o suspeito de 52 anos confessou participação na ação. Já um terceiro suspeito, de 24 anos, também foi detido. Segundo a investigação, ele ajudou os policiais a chegar aos outros suspeitos e deve ser liberado. As prisões ocorreram em Guaianazes. Também foram apreendidos 2 carros usados na ação. A polícia entende que o crime foi premeditado. Imagens de câmeras de segurança mostram o suspeito seguindo o tenente após ele sair da academia. O secretário de Segurança Pública, delegado Oswaldo Nico Gonçalves, falou há pouco e afirmou que as buscas continuam pelos criminosos que fizeram os disparos.
5: A polícia, desde que aconteceu o fato, não parou de trabalhar. Isso é questão de honra para nós. A gente é cobrado pelo governador do estado, ele acabou de ligar aqui, cobrado cada vez. Ele quer resolver, eu também quero. Eu quero pegar essas pessoas, eu, o Gonzaga, levar para a justiça. Isso que a gente quer fazer. Nós vamos fazer isso, apresentar para a justiça e não vamos parar de trabalhar. Até mais tarde vão ter uma novidade. Tudo depende de provas, técnicas, tudo sendo colhido, imagens.
4: A gente lembra que o Tenente Pimentel passou por uma cirurgia neurológica no Hospital Estadual Mário Covas, em Santo André. Segundo a Polícia Militar, o oficial não teve piora durante o procedimento, mas o estado de saúde dele continua grave, porém estável. A equipe médica e a corporação mantêm a expectativa de recuperação do policial. Como a gente destacou, ele estava numa moto e parou em um semáforo na Avenida Goiás, em São Caetano do Sul, quando 2 homens em outra motocicleta se aproximaram e fizeram os disparos. Destacamos também que o Tenente Pimentel é irmão de Eloá Cristina Pimentel, morta aos 15 anos após ser mantida em cárcere privado pelo ex-namorado Lindenberg Alves em Santo André, em 2008. Esse caso teve grande repercussão. Então a gente continua aqui no DHPP e qualquer atualização eu volto com você, viu, Pétria?
0: Obrigada, Lucas. Informações em São Paulo, agora meio-dia, 17 minutos.
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0: com Marco Rüdiger. Boa tarde, Marco.
1: Oi, Petra, boa tarde. Boa tarde, os ouvintes. Eu já tô, acho que todos nós já estamos um pouquinho com a cabeça no jogo de amanhã, né? Eu tô aqui, ó.
0: Uhul! Brasil! Agora eu quero saber, tá com teu nome atrás? Que número que tá atrás? Já você botou? Porque essa foi a minha dor de cabeça. Eu tive que aguentar a criança chateada, porque não tinha o número 10. Aí ele refletiu, ele falou, não, eu sou Vini Júnior, mamãe. Eu falei, então vamos botar o 7 aí. Bota o 7 aí nessa camiseta, meu amigo. E aí botou, com o nome e tudo. Vamos ver.
1: Eu sou muito boa.
0: Ô Marco, a gente tá com a cabeça já na segunda-feira, mas Copa do Mundo é a protagonista, mas a política não nos dá folga. Me fala um pouquinho sobre essa semana política. Teve roupa suja sendo lavada em público com o vídeo da Michelle Bolsonaro. A relação dela com o Flávio fica ainda mais clara. O que isso quer dizer? Dentro do PL também, tentaram colocar panos quentes ou não? Repercussão disso. A gente está no século XXI, inteligência artificial, tecnologia, a gente querendo pensar na política e a gente vendo esse tipo de política sendo feita no palco público, né, Marco? Eu queria um pouco da sua análise aí pra gente.
1: Eu acho isso tudo vexaminoso, se você quer saber, e na verdade é um desrespeito ao cidadão que vai ter que votar esse ano. E eu acho que assim, um desrespeito no seguinte sentido, né? Se a gente olhar o ranking que eu estou fazendo agora para a revista, né, o primeiro lugar disparado foi essa carta da Michelle, né, essa carta aberta da Michelle, né, isso foi de longe o que mais impactou na política, né. Depois tem a questão do Marco Rubio em relação ao Brasil, esse é um ponto de atenção interessante para a gente, e por fim a questão do Jacques Wagner. Então o que a gente vê é que teve um sequestro, já na primeira vez, da política por essas idiosincrasias da extrema-direita, essas brigas intestinas, né, dentro da direita mais radical do Brasil, sobre o protagonismo e o papel que cada um tem nesse processo eleitoral. Assim, o que a Michelle Bolsonaro fez, ela colocou cartas na mesa. E, nesse sentido, vamos lá, assim, eu acho até que ela tem muita razão no seguinte sentido. Ela organizou o PL, ela organizou o partido, ela saiu diretório por diretório construindo candidaturas no entorno dela.
0: Perfeito. Ok?
1: E ela quer um lugar na mesa. Ela não quer ser tratada como uma coadjuvante que é interessante para o partido no meio da eleição, ter uma mulher com mais expressão e que tem uma entrada fortíssima no meio evangélico, neopentecostal, e com isso ela está falando, olha só, eu não sou só um objeto que vocês vão me colocar na sala para enfeitar, eu quero sentar na mesa e discutir e participar. Então, nesse sentido, ela foi muito dura e escolheu a dedo o momento certo, e eu diria muito profissional tudo, inclusive o cenário, quando você olha, o cenário estava cheio de simbolismos ali, cheio de significantes, que conversavam com os evangélicos, conversavam com o segmento de surdos mudos, etc., cheio de mensagens. Então, ela montou e atacou, ela foi na jugular, ela não teve pena, digamos assim, né? O que a gente viu por outro lado é o Flávio Bolsonaro, ele querendo botar panos quentes, não fazendo essa conversa, né? Assim, ele monitor um dia assim, eu errei nisso, eu errei naquilo, ou o encaminhamento não foi correto, ou qualquer coisa assim, não, tipo assim, não vamos brigar, eu estou de camisa branca para parecer que eu quero a paz, coisa assim. Então ficou ele se esquivando, e já não é a primeira vez que o candidato a presidente se esquiva de dar explicações convincentes sobre uma situação que todo mundo viu de forma muito radicalizada assim, na frente dele. Então ele se esquiva, ele não vai dar uma explicação reta sobre de fato o que aconteceu. Não, olha só, eu estou organizando partido, a nossa visão é diferente nisso. Então fica esse negócio. Agora eu quero só mencionar para os nossos ouvintes aqui, e a gente está falando de uma coisa aqui, do movimento que gerou 16 milhões de interações nas redes, então foi um impacto muito grande, lembrando que a base política da Michelle Bolsonaro, quase 70% é público feminino. E no caso do Flávio, não. O Flávio, o público masculino domina muito mais, quem o apoia são muito mais homens do que mulheres, muito mais. Então o que acontece é que ele tem realmente uma dificuldade grande no segmento feminino, como o bolsonarismo tem uma dificuldade maior no campo feminino, o que dá uma força muito grande para a importância, digamos assim, da Michelle nesse contexto, mas ela quer uma representação política, um lugar na mesa que conversa com essa importância que ela percebe. Ela não vai, mas o fato é que ela também não está avançando nenhuma questão da expansão dos direitos femininos, né, dentro de uma estratégia, digamos assim, de empoderamento das mulheres. É o que ela faz, simplesmente organizar um movimento, galvanizar um movimento por um ângulo que é dificilmente explorado pelo bolsonarismo, para si própria. Mas as propostas dela ali não são propostas de uma mudança mais radical do papel da mulher, ou uma crítica mais radical à exclusão da mulher no contexto geral da sociedade. Então, ela está absolutamente ancorada numa estrutura muito conservadora de visão do mundo, né, em que a mulher tem um papel muito de apoio ao homem. Isso daí é muito claro, não que isso não seja importante, mas o homem tem que apoiar a mulher também. A gente está num outro momento do mundo, outra dinâmica, e eu acho que isso daí mostra, digamos assim, o limite da discussão. E o limite da discussão, especificamente, qual é? Eu quero um lugar na mesa, eu quero reconhecer o poder que eu posso ter, o que eu devo ter, em função do que eu represento simbolicamente, também do trabalho de organização que eu fiz, que é legítimo. Mas não vai muito além disso em termos propositivos, é isso que eu quero deixar claro aqui, mas mostra mais uma vez, bota em uma situação difícil o Flávio Bolsonaro, fragiliza ele num lugar que ele precisa crescer e tem muita dificuldade de crescer, mas mostra, sobretudo, como ele se esquiva quando ele é confrontado claramente com alguma questão. Uma coisa é você fazer filminhos de IA e tal, e botar nas redes para as pessoas verem coisas fantásticas, tipo dirigindo um avião para atacar alguém com bombas e tal, não sei o quê. Tudo isso daí, mas de concreto, cadê a política? Cadê a proposta para a vida do brasileiro? Qual é a proposta? Qual é o debate?
0: Né? Eu gosto muito quando você contextualiza, né, Marco, sobre essa importância da Michelle. Isso é fundamental, porque tem esse lado pernicioso, um lado até antiético mesmo, né? De como se faz, né? De como funciona a política, as amarrações e tudo mais, isso vem à tona de uma certa forma. A falta, mas esse é o que você vem insistindo tanto aqui no quadro, já há mais de ano, né? A gente já tem aí uma trajetória juntos aqui no Semana Política com você no Revista, que é a questão de propostas, né? Esses bastidores políticos, como a gente colocou aqui, né? Essa lavagem de roupa suja em público nesse momento, e a gente olhar para isso, entender um pouco o que isso quer dizer para a política nacional, a gente deveria estar discutindo questões importantíssimas, como as que você traz, como as que o Silvio Meira traz aqui sobre tecnologia, educação, um país que olha para frente, olhando para o que a China, por exemplo, está fazendo, treinando seus estudantes. E a gente está discutindo esse tipo de coisa. É para isso que eu olho e eu fico pensando assim, o que é a nossa política, né? E do outro lado também, né, Marco? Porque a gente também teve aí questões envolvendo o PT também, o governo, que você também vai falar para a gente, né?
1: Pois é, exatamente. Você pega, por exemplo, a discussão da semana, né, da questão da pauta 6x1, né, que ela é tão importante, aprovada na Câmara, está no Senado, então se vê ela sendo aos poucos meio que escanteada e não está aí no escopo de discussões de candidatos presidenciais. Se você olha as pesquisas, né, elas mostram, evidente, dois candidatos, especificamente Lula e Flávio Bolsonaro, protagonizando o debate político de forma muito frontal, né, uma distância enorme dos outros, né? E cadê as propostas do Flávio? Cadê a discussão do Flávio, sabe? Então a gente vai para uma discussão da cozinha. Da cozinha da família. Entendeu? Assim não dá. Assim, o que que nos interessa essa discussão especificamente? Qual que nos interessa? Qual é o substantivo dessa discussão? É um debate poder-intestino, mas o que que isso significa para a sociedade brasileira? Nós temos desafios muito grandes, assim, não são poucos, não. E o Brasil, por outro lado, é um país. Assim, cada vez eu tenho mais orgulho do país, porque o Brasil tem um potencial grande, o Brasil tem buscado, você vê, nossa economia está indo bem, se você olhar as pesquisas todas, eu tenho uma sensação muito grande, todas as pesquisas estão dando isso, uma sensação muito grande de melhora das possibilidades de vida em função da questão do emprego. Tá. Né? Então, o país poderia, obviamente, crescer mais, né? Aí é uma outra discussão muito mais ampla do como a gente pode fazer para crescer mais, mas o fato que o Brasil, assim, a taxa de desemprego, ela não tem aumentado, muito pelo contrário, e o Brasil tem algum crescimento. Então, isso é importante no cenário do mundo, muito conflitado. Então, a gente olha isso, essa é uma discussão que é relevante, o país tem potência, a gente tem recurso hídrico, a gente tem recursos naturais imensos, você vê a situação que hoje a Europa está passando, você vê o mundo como é que está. Então, o Brasil tem um potencial grande, mas depende muito de como a gente constrói o nosso futuro. E esse futuro vai ser construído a partir das urnas e vai ser construído, e as urnas vão ser construídas, eu espero, a partir de um debate objetivo sobre as propostas e diferenças entre os candidatos. Entendeu? O que, que é interessante para a população ou não, para o brasileiro ou não. Então, essa é uma questão grande. Então, eu quero ver a proposta em um debate substantivo e não essa discussão bizonha que a gente tem que assistir toda semana, que é a arma que é encontrada quando não podia ser encontrada uma arma com um sujeito que está condenado. É assim, é uma arma tornozeleira que sai, a madrasta que vai e reclama do enteado que é agressivo com ela, o enteado, por outro lado, não só não pede desculpas, como faz outras coisas, que aí a gente vai entrar na pauta a seguir, né? A questão do Marcos Rubio e essa história que essa semana é uma coisa que vai ter uma pegada mais forte. Então, o que a gente viu essa semana, né? Foi bastante grande, 150 mil menções à questão explícita das taxações americanas, tarifas americanas em relação ao Brasil, e que todos sabem que teve digamos assim, um início naquela malfadada carta do presidente Trump, ligando a questão do ex-presidente Bolsonaro. Então, isso começa ali, tem toda uma articulação de bastidores que prejudica o Brasil, não prejudica o Lula, na verdade, até fortalece o Lula, porque o Lula tem uma pauta crescente de defesa do Brasil. Então, assim, é uma estratégia toda esquisita, e agora, para remendar isso... Exatamente, para remendar isso, o personagem vai querer os Estados Unidos participar de uma audiência pública, que eu acho, na verdade, que diminui muito o papel dele, porque ele é candidato a presidente do Brasil e não um sujeito qualquer que vai submeter a uma legislação de um outro país. Isso é uma relação de Estado para Estado, não pode ser dessa forma, não pode ser construído, isso diminui o Brasil. O Brasil não é um país qualquer, tanto é que o Brasil não é um país qualquer, que a grande questão hoje no hemisfério para os Estados Unidos é justamente essa. Para que lado o Brasil vai? Porque o Brasil distorce, não adianta nada ter vários países no nosso entorno que foram para um campo político em vez de outro e tal, se o Brasil não se decide para onde o Brasil vai, ele influencia o resto. Então o Brasil tem uma potência e tem que ter uma dignidade nessa aproximação, e não é isso que a gente está vendo. Então isso de novo é muito ruim, de novo não tem um plano, de novo não tem uma proposta. Eu acho que tem um incômodo crescente, que as pessoas percebem que não importa se você está na esquerda ou está na direita, mas você quer ouvir proposta, você quer saber o que vai ser da tua vida, e pronto, e aí a urna vai dizer quem vai ganhar, e não ficar essa briga de família. Parece que a gente está vendo um novelão mexicano aqui que não tem fim, isso é meio ridículo.
0: Me fala um pouco só, antes da gente ir para o Repórter CBN, Marco, a gente já está entrando aqui no Repórter, mas queria que você comentasse sobre a saída do Jacques Wagner da liderança do governo no Senado.
1: Pois é, a saída do Jacques Wagner, como a gente já falou na semana passada, domingo passado, os nossos ouvintes devem lembrar, que eu até comentei aqui, eu acho que o Jacques Wagner, o Lula vai esperar o Jacques Wagner chegar lá e falar, O Lula não vai soltar a mão dele, mas a expectativa provavelmente que o presidente deve ter é que parta uma iniciativa do próprio senador. E isso foi feito, isso aconteceu exatamente como nós discutimos aqui. Então, foi bastante importante. Isso teve uma queda, esse tema, a partir da saída dele, teve uma queda de 65% em relação à semana anterior. Então, nessa operação de deslocamento do Jacques Wagner na liderança no Senado, né, do governo, isso foi muito importante, porque isso desarmou, digamos, essa discussão, e de fato o senador agora tem que brigar e lutar para mostrar a posição dele, de fato, o que aconteceu, deixou de acontecer, enfim, mas esse desgaste sai do colo do governo diretamente. Então eu acho que isso foi muito importante, e isso foi um movimento muito auspicioso, eu já previa que isso de alguma forma fosse acontecer. Eu queria só falar aqui no final, Petra, aqui do sussurro da gente, que é interessante. Então,
0: você sabe que o Marco, ele faz para o Revista CBN, ele e a equipe da GV, faz o ranking dos temas da semana. Então, ele ranqueia aqui para você, ouvinte do Revista CBN, com exclusividade, os temas mais falados, tá, nas redes, no mapeamento fino, porque o trabalho que eles fazem lá na Escola de Comunicação e Mídia da GV é reconhecido mundialmente. E, com isso, sussurro das redes, o que deve vir aí, o que deve ser quente, né, Marco, para essa próxima semana.
1: É, eu acho que da mesma forma que a gente falou do Master lá atrás, a gente tem que prestar atenção no que está acontecendo com o banco de demais. Uhum, é, isso aí, essa é uma operação da Polícia Federal contra esse banco. É, esse banco tem vínculos também no mundo empresarial, mas no mundo político, né? E ele já ainda está voando baixo no debate, assim, na percepção pública, né? Então, algo em torno de 70 mil menções, né? Mas esse é um potencial explosivo, e ele tem vinculações que tem um nexo com o Edir Macedo, que é o dono do banco. Então, e ele é citado 75% desses 70 mil postos, que ainda, como eu falei, é um voo baixo, por isso é um sussurro. Então, mas isso é uma questão que ainda pode ser bastante explosiva, e isso tem várias consequências. Então, vamos ficar de olho nisso daí.
0: Marco Rüdiger, nossa semana política, nosso momento de balanço, mas também de olhar para os próximos dias, os próximos passos da política. Querido, que feliz de te ver em São Paulo. Finalmente eu consegui ver o Marco Rüdiger aqui. Não é o Marco Rubio, é o Marco Rüdiger.
1: Ainda bem, né? Mas eu vou com bastante frequência aí, que as nossas agendas acabam dando desencontro,
0: né, gente? Marco? Bom, muitas ideias, Marco, essa cabeça brilhante que nós temos no nosso país. Obrigada, querido, pela conversa. Ótima semana para você. Até a semana que vem.
1: Beijo você, beijo para todos. E, ó, torcendo pelo Brasil, hein, gente?
0: Eu também. Ai, que nervoso. 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

0: Domingo 28 de junho de 2026, a defesa de Jair Bolsonaro afirmou que a arma do ex-presidente apreendida com um militar do Gabinete de Segurança Institucional está regularmente registrada e negou falta grave no episódio. Os advogados ainda solicitaram que o ministro Alexandre de Moraes, do Supremo Tribunal Federal, prorrogue a prisão domiciliar de Bolsonaro em razão do estado de saúde dele. O prazo terminou na quinta-feira. O ministro do STF havia pedido que a Procuradoria-Geral da República respondesse se havia falha grave na apreensão da arma. No dia seguinte, o Procurador-Geral da República, Paulo Gonê, pediu para que o Supremo aguardasse conclusão do inquérito da Polícia Civil sobre o caso. A pistola Glock foi apreendida por não estar acompanhada do certificado de registro. George Russell, da Mercedes, venceu o Grande Prêmio da Áustria de Fórmula 1. O tetracampeão mundial Max Verstappen, da Red Bull Racing, ficou em segundo lugar. Kimi Antonelli, também da Mercedes, líder do campeonato de pilotos, completou o pódio. O brasileiro Gabriel Bortoleto, da Audi, terminou a corrida na 11ª colocação. A Fórmula 1 volta no próximo fim de semana com o Grande Prêmio da Grã-Bretanha. Um terremoto de magnitude 4.1 atingiu o sul de Portugal na manhã de hoje. O tremor foi sentido nas cidades de Lagos e Portimão. O epicentro foi localizado no Oceano Atlântico, a cerca de 70 quilômetros do Cabo de São Vicente. Segundo o Instituto Português do Mar e da Atmosfera, não há registro de feridos nem de danos materiais. No horário de Brasília, meio-dia, 35 minutos.
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1: E aí ele falou assim, estive pensando aqui, a Petra sempre quando chega o mês de julho, ela tira umas férias, folga. Até por uma razão especial, o aniversário dela que vai chegar. Ano passado e esse agora, a data caiu justamente no fim de semana, que ela apresenta o tradicional revista CBN. E 25 caiu no sábado e eu fui viajar. Ah, fui mesmo, Juan. 20 anos de CBN. Pelo amor de Deus, eu amo vocês, eu amo revista CBN, mas... fui viajar. E aí, eu nem lembro se eu fui viajar, na verdade, esse dia, ou se eu só tirei de folga. Mas tudo bem. Aí ele fala assim, agora, 26, esse dia cairá justamente num domingo. Se ela trabalha ou não, eu não sei. Mas sei que essa data de aniversário é sagrada. Eu entendo o lado dela. Eu não vou contar. Eu só vou te falar uma coisa, Juan. Eu não quero antecipar nada. Mas o meu aniversário esse ano vai cair durante a Flip, meu amigo. E dia 22 eu tô indo pra Flip. 22, tem mesa, 23, tem mesa, 24, tem mesa e 25, tem mesa. Será que eu vou estar aqui voltando dia 26, Karina Almeida? Vou pôr a Karina aqui pra fazer o revista CBN pra mim. Não sei, Juan. Mas o fato é que 44 anos tá chegando, os 44 estão aí batendo na porta, e eu tô feliz da vida, meu amigo. Obrigada pelo carinho, se vocês quiserem ver o fã-clube, que é Petra Chaves FC, mas ele tem todo mundo aqui, ele põe muita gente, ó, tem a Bruna Barbosa, botou a Bruna, ele bota na Dédia... ele bota o Sardenberg com bolinho, a Cassinha Godoy, ele ama a Cássia Godoy. E bom que eu não fico com ciúmes, né? Ele ama a Cássia e eu tô nem aí, ó. Pode amar, ela é maravilhosa mesmo, ó. Não tô nem aí. Juan Simons e os nossos queridos ouvintes, com esse carinho dessa família que é o rádio, né? Não é internet, não é televisão, não é mídia social, é rádio. E você pode lá ver os bastidores, se quiser, no YouTube, comentar. Mas o importante é a sua participação carinhosa, inteligente. É um baita orgulho a gente estar construindo, né, há tantos anos aí, não só no Revista CBN, mas em toda a CBN, essa audiência inteligente, crítica, trocas, é bom demais. E é por isso que a gente faz questão de trazer para você essa melhor curadoria, esse empenho total em olhar para o que está acontecendo no mundo e quem é bacana para a gente poder olhar e repercutir. E é isso que a gente vai continuar fazendo agora aqui no Revista. Se você quiser nesse meio tempo participar, arroba Petra Chaves no Instagram, e-mail petra@cbn.com.br. Você também acompanha pelo rádio, pelo YouTube e pela Globoplay. Meio-dia, 43 minutos agora.
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1: A onda de calor que atinge a Europa já provocou cerca de 1.000 mortes acima do esperado na França desde quarta-feira, isso segundo a Agência de Saúde Pública do país. A maior parte das vítimas tinha mais de 65 anos e houve aumento das mortes em domicílio, principalmente na região de Paris. Cientistas apontam que esse já é o episódio de calor mais intenso registrado no continente. Nesse domingo, hoje, mais de 190 milhões de pessoas devem enfrentar temperaturas de pelo menos 35 graus Celsius em diferentes regiões europeias. Desde o dia 20 de junho, o calor extremo também levou vários países a registrar temperaturas recordes. A gente traz aqui o destaque do portal G1 para a nossa conversa que nós vamos ter agora com o professor Ricardo Abramovay, professor sênior do Instituto de Estudos Avançados IEA da USP, do Instituto de Energia e Ambiente e pesquisador da Cátedra Josué de Castro da Faculdade de Saúde Pública da Universidade de São Paulo, grande amigo aqui do Revista CBN, professor Ricardo Abramovay. Boa tarde, professor.
3: Boa tarde, Pétria. Boa tarde aos ouvintes da CBN.

0: O ponto é, a gente repercute com imprensa, mas a ciência já sabia, pesquisadores já sabiam. E a gente tem agora essa onda de calor imenso na Europa. Queria um pouco do seu comentário, porque como que a ciência olha para isso, já se previa e mais, né, professor? A gente também tem aí uma questão que deve atingir o Brasil, América do Sul, nos próximos meses também. Como é que a gente olha para essa questão dos efeitos climáticos?
1: Bom, Petria, nós que estamos em São Paulo, hoje está um dia lindo aqui em São Paulo. Primeira coisa é que a previsão do tempo não tem nada a ver com mudanças climáticas. Muita gente diz assim, mas como assim? Mudanças, aquecimento global, se no inverno está fazendo tanto frio. Vejam só os exemplos. Agora, esse mês de junho, escolas foram fechadas em Londres, a temperatura do mar no Oceano Pacífico chegou a 29,4 graus, Pétria. Você entende? É mais quente do que um banho quente, quando você toma um banho. É uma temperatura muito quente. E todo mundo tem ouvido falar do tal do El Niño. E o El Niño, esse ano, vai ser de moderado a forte e isso vai piorar. A Índia e a África já estão mais secas, já se acelera o derretimento da calota polar, e esse derretimento da calota polar significa que não significa duas coisas. Primeiro, quando você tem menos superfície branca, o mar tem que absorver mais calor, mas o mar já está saturado de absorver calor, então ele não consegue. Resultado, o mar se expande, e isso é um problema extremamente sério. Além disso, como tem menos neve, as temperaturas na Europa aumentam. E aqui na América Latina, nós tivemos no ano passado enchentes com deslizamentos de terra no Peru, no Equador, na Colômbia, na Venezuela e no Brasil, e o derretimento das geleiras andinas, das quais dependem 90 milhões de pessoas. A seca atingiu 85% do território do México. Por que que eu estou insistindo nessas informações? Porque muita gente acha que esse é um fenômeno episódico, isolado. É um fenômeno que não é tão importante assim, etc. Não. O que a ciência mostra, a ciência não é uma coisa assim homogênea, né? Você vai numa conversa de cientistas, a profissão deles consiste em criticar um ou outro, divergir e tal, mas é impressionante que há uma convergência da ciência em torno do fato de que isso está sendo provocado pelas mudanças climáticas e, em última análise, por dois fenômenos importantes: emissão de gases de efeito estufa pela queima de combustíveis fósseis, em primeiro lugar, e, em segundo lugar, muito atrás disso, mas também é importante, desmatamento. Então, os cientistas divergem em como enfrentar esse problema. Isso pode haver e há muitas divergências. Mas não há um artigo sequer numa revista científica séria que questione o fato de que as emissões de gases de efeito estufa e o desmatamento estão na origem do problema que a gente está vivendo hoje com essas coisas completamente excepcionais que estão ocorrendo, e não só na Europa, Petri, em todo o mundo.
0: Em todo o mundo. Eu tenho duas perguntas mais para te fazer nesse sentido, pegando o gancho do que você aí, ouvinte, se abre o teu celular, abre a capa do G1, abre os portais de notícia e vai ver essa notícia, entendê-la em contexto. Você trouxe aqui para a gente que isso é uma repercussão das mudanças climáticas de maneira geral, afeta todo mundo, professor, e pode, nesse sentido, ocasionar mais chuvas fortes aqui no Brasil. Há riscos, o que a gente viu no Rio Grande do Sul acontecer, as fortes, as enchentes, aquela devastação. Isso pode acontecer no Brasil, um. E dois, eu quero colar já para você, para eu poder te ouvir. O que que as autoridades precisam fazer? Em questão até mesmo de infraestrutura, porque a gente não pode olhar para catástrofes que aconteçam e dizer dessa morte anunciada. Como é que você, como cientista pesquisador e no grupo, né, de cientistas sérios que estão olhando para isso, como é que se vem debatendo essa questão?
1: Petra, a resposta a essa tua pergunta Tem dois momentos. O primeiro momento é a gente constatar que, contrariamente ao que aconteceu na Conferência de Paris, a célebre Conferência de Paris de 2015, quando o mundo disse, olha, enfim, nós conseguimos fazer um acordo robusto no qual cada país anuncia seus compromissos de redução das emissões e nós vamos, em 10 anos, conseguir fazer com que o sistema climático não seja tão agredido como ele está sendo hoje pela emissão de gases de efeito estufa e pelo desmatamento. Esse era um momento de cooperação e o único jeito de a gente seriamente enfrentar esse tema é pelo multilateralismo, pela cooperação internacional. Ora, nós estamos vivendo hoje um momento de fragmentação em que os acordos deixam de ter validade e os negacionistas climáticos, aqueles políticos que não acreditam, que fingem não acreditar, na verdade, porque não tem como não acreditar, que existe uma relação direta de causa e efeito entre as emissões de gases de efeito estufa e o aquecimento global, esses políticos estão ganhando muito prestígio do ponto de vista eleitoral, como se viu agora nas eleições da Colômbia, do Peru, e sobretudo com Donald Trump, que diz que mudanças climáticas é uma bobagem, que isso é uma invenção, etc., e que nós temos que continuar explorando petróleo. Então, a primeira coisa é, nós precisamos pensar muito bem se nós vamos continuar abrindo novos poços de petróleo. Se nós continuarmos nessa trajetória, a temperatura global média vai subir acima de 2 graus, e isso não vai ser daqui 100 anos. Já há previsão para daqui 10 anos de nós chegarmos a 1,7 graus. E isso é extremamente grave. Do ponto de vista das políticas, das autoridades que lidam com isso em diversos países, o dado positivo e muito importante para o Brasil é a redução do desmatamento, que estava em 10 mil quilômetros quadrados anuais e foi baixado agora para coisa de 4 mil quilômetros quadrados anuais. É uma vitória muito grande, mas mesmo assim é um desmatamento gigantesco. Nos últimos 3 anos, o desmatamento, apesar de estar em declínio, correspondeu a uma superfície superior ao Rio de Janeiro. Quer dizer, a gente ainda continua desmatando. E aí, quando você pergunta assim, mas desmatando porque precisa produzir mais? Não, esse desmatamento não está servindo para produzir mais. Esse desmatamento é um lugar em que se coloca uma criação de gado de última categoria, uma cabeça de gado por hectare, e é completamente especulativo. Isso continua sendo feito. Então, a defesa civil tem atuado muito bem no Brasil nos últimos anos e dando alertas, etc. Agora, é um problema que precisa de um plano de adaptação, não só evitar as emissões, mas uma adaptação às mudanças climáticas. E aí começa uma polêmica muito interessante. Por exemplo, na Grã-Bretanha, os conservadores estão dizendo, olha, o único jeito de enfrentar isso é ar-condicionado para todo mundo. Dá a impressão de que seja uma coisa de bom senso. Só que ar-condicionado, em primeiro lugar, quando você liga o ar-condicionado, dentro do lugar em que você está, você esfria. Só que fora, você está lançando mais calor ainda. Tá certo? Em primeiro lugar. Em segundo lugar, ar-condicionado é altamente consumidor de energia. Só o consumo de ar-condicionado nos Estados Unidos gasta uma quantidade de energia superior a toda a energia gasta na África subsaariana, na África negra, digamos assim. Certo? Então, você imaginar que esse tipo de medida é o que vai resolver é completamente ilusório. O que nós precisamos são mais áreas verdes, a melhor ar-condicionado, nós temos um ar-condicionado fantástico no Brasil chamado Floresta Amazônica, É o nosso ar-condicionado, é a nossa caixa d'água. E nós estamos destruindo sistematicamente, ano a ano, o nosso ar-condicionado e a caixa d'água. Essa, a floresta, é a infraestrutura mais importante da qual dispõem os brasileiros. E é ela que vai nos ajudar na luta contra a crise climática.
0: Professor, tem uma mensagem aqui de um ouvinte querido, aqui o nosso ouvinte da Alemanha, que é o Anderson Clemente. Ele sempre participa, manda coisas aí, notícias para a gente da Europa. Ele fala assim: eu moro em Mannheim, além dos pontos discutidos sobre a onda de calor na Europa, eu ressalto, ele diz, que escolas, universidades e hospitais não têm ar-condicionado em sua maioria. Moradias retém calor, especialmente em coberturas dentro de casa, porque não foi feito para isso, né? Foi feito para o frio, mas não para o calor. Tem, essa questão é muito interessante também, porque aqui, se tem um frio muito severo aqui no Brasil, nas nossas cidades, a gente não está preparado para esse frio tremendo. Lá é o contrário, eles estão super preparados para o frio, mas não para o calor. E aí ele fala assim, ventilador custa em média 35 euros, que em média, que é cerca de 200 reais, um pouco mais, e o ar-condicionado portátil, 500 euros, 3 mil reais. A arquitetura é feita para reter temperatura, ou seja, vai ficar mais calor dentro das casas. E ele fala assim, qual que é a capacidade? Ele fala assim, perto de casa tem vários asilos, idosos estão nas calçadas, pois dentro dos abrigos não há circulação de ar. Ele está na Alemanha, hein, gente? E ele fala assim, qual é a capacidade dessa interlocução global diante dos desastres e desses eventos climáticos extremos, até para isso que você está falando, evitar o desmatamento, a questão de diminuir, né, a emissão de gases de carbono, diante do negacionismo dos próprios políticos, né, que estão nas mesas de negociação, e da questão de não querer ver também, né, professor, essa questão é importante. Aí a gente traz a mensagem do ouvinte lá, né, vivenciando isso.
1: Talvez seja fundamental instalar ar-condicionado nesses equipamentos coletivos. Isso. Onde vivem pessoas fragilizadas por essa situação, sem dúvida.
0: É uma emergência,
1: agora,
0: né?
1: O que sobretudo é necessário é uma reformulação na configuração das cidades, de maneira a tornar essas cidades, primeiro, com menos circulação de automóveis emissores de gases de efeito estufa, e segundo, com mais árvores. Eu tive em Montpellier, numa reunião científica há uns 2 anos, Montpellier estava de cabeça para baixo. Por quê? Porque como Montpellier é no sul da França, eles estavam reformulando todo o desenho da cidade, e não é uma cidade pouco arborizada, mas eles iam arborizar ainda mais. Porque a opção de dizer, olha, esse é um problema que cada um vai resolver dentro da sua casa, pondo um ar-condicionado, essa opção é uma opção quase que suicida, embora, do ponto de vista imediato, ela pareça a opção de mais bom senso. Então, claro, nos hospitais, nos equipamentos coletivos, até no limite nas escolas, mas essa é uma solução que, em última análise, corre o risco de agravar o problema. A ideia de que em função das energias renováveis, o custo energético dessa solução pode ser baixo, é uma ideia ilusória, porque as energias renováveis, elas estão aumentando, mas o objetivo é chegar, isso agora na reunião que teve na Alemanha, preparatória para a próxima conferência climática, o objetivo é chegar no mundo a 35% de eletricidade renovável. Isso como objetivo, tá certo? Então, a energia que move o ar-condicionado na Europa é uma energia que agrava, cujo uso agrava o problema que ela está tentando resolver, embora, de fato, no curto prazo, ela seja muito eficiente. Porque nada melhor que o ar-condicionado quando você está com muito calor, como a gente bem sabe aqui, né?
0: É isso.
1: E além das cidades, Petra, tem toda uma linha de arquitetura, na Alemanha se chama Passive Haus, casa passiva, quer dizer, são construções em que você usa a inteligência dos arquitetos para fazer com que o combate ao calor seja feito com o mínimo uso de energia. E a inteligência dos arquitetos, com o uso de inteligência artificial e tudo isso, é capaz de minimizar essa questão, e, portanto, tornar o ar-condicionado uma solução imediata, mas que não é uma solução durável para esse problema.
0: Professor Ricardo Abramovay, trazendo para a gente aqui a visão ampla, como sempre traz quando a gente conversa. Eu estava com saudade de conversar com você,
1: professor?
0: Fazia tempo, e o professor sempre assíduo aqui na CBN, no Revista CBN. Professor Ricardo, que é professor sênior do Instituto de Estudos Avançados, do Instituto de Energia e Ambiente da Universidade de São Paulo e pesquisador da Cátedra Josué de Castro, da Faculdade de Saúde Pública da USP.
1: Professor... Posso fazer mais uma observação?
0: Fala, pode falar.
1: Eu acho que esse tema, nós estamos em ano eleitoral, esse tema é muito importante que as pessoas que estão nos ouvindo procurem saber se o candidato em que eles vão votar, não estou nem falando de presidência da República, estou falando do parlamento. Porque o parlamento brasileiro agora acabou de aprovar um conjunto de leis que dificulta o controle do desmatamento. Então, o pessoal que está na Amazônia, você estava falando antes do ouvinte de Manaus, o pessoal que está na Amazônia, por exemplo, procure verificar se o deputado, o senador, o deputado estadual em quem ele vai votar, como é que tem sido o comportamento dessa pessoa com relação a leis que afetam a floresta e que afetam, em última análise, o nosso bem-estar diante dessa crise de magnitude impressionante. Agora, se o nosso comportamento for, isso é um problema muito sério, deixa eu votar como eu sempre votei, e isso vai ser resolvido sozinho, não vai. Se a gente continuar votando do jeito que a gente tem votado, esse problema vai se agravar, porque o parlamento brasileiro tem contribuído decisivamente para agravar esses problemas.
0: Professor, importantíssimo, importantíssimo. Ricardo Abramovay com a gente hoje aqui no Revista CBN. Um grande abraço, professor. Até uma próxima. Boa semana.
1: Um abraço, Pétria.
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0: Domingo 28 de junho de 2026, o pré-candidato do PL à presidência da República, Flávio Bolsonaro, sinalizou o interesse de ter uma vice-mulher. A declaração aconteceu após desavenças públicas com a ex-primeira-dama Michele Bolsonaro. Na quarta-feira, ela publicou um vídeo de quase 30 minutos, no qual relata ter sido desrespeitada e maltratada pelo senador. Em evento do PL, em Goiás, Flávio Bolsonaro afirmou que é importante que todos estejam cada vez mais unidos e que deixem as pequenas diferenças de lado. Ele também já disse que o embate era a página virada e que falou com o pai, o ex-presidente Jair Bolsonaro, e que está tudo bem. 11 pessoas morreram na queda de um avião numa cidade no nordeste da França. A aeronave pertencia a uma escola de paraquedismo. A causa do acidente ainda não foi determinada. Equipes médicas e de apoio psicológico prestam assistência às famílias das vítimas que estavam no aeroporto, assim como outras testemunhas. No horário de Brasília, 1:03.
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5: Polícia Civil vai apurar as circunstâncias do acidente que matou um casal cearense depois que a caminhonete em que eles estavam caiu no mar na Barra da Tijuca, na zona sudoeste do Rio. O caso é investigado pela delegacia do bairro, que realiza diligências para esclarecer como o veículo despencou do viaduto da Joatinga. As vítimas são Maria Cecília Ribeiro Sampaio, de 30 anos, e Jailton Rodrigues da Silva, de 45. Os dois tinham saído de um bar onde assistiu ao jogo do Brasil contra a Escócia na noite de quarta-feira. Segundo a família, Jailton levava Maria Cecília para casa, no Itanhangá, quando o acidente aconteceu. A caminhonete ficou completamente submersa. De acordo com um socorrista que participou do resgate, as vítimas estavam presas dentro do veículo, o que dificultou o trabalho das equipes por causa da profundidade da água e da escuridão. Jailton morreu ainda no local. Maria Cecília foi levada em estado grave para o Hospital Lourenço Jorge, onde permaneceu internada na UTI por 2 dias. Ela não resistiu aos ferimentos e morreu nesta sexta-feira. Naturais do interior do Ceará, Jailton era de Tamboril e Maria Cecília de Boa Viagem. Ela deixa um filho de 3 anos e será enterrada neste domingo no distrito de Guia, em Boa Viagem. Com a colaboração de Laís Vieira, reportagem Júlia Viana.
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1: 1:07, começa agora a segunda hora do Revista CBN desse domingo 28 de junho de 2026. Participa comigo, eu quero a sua participação aqui comigo. Não é só ouvinte, não só ouve, não. Você participa aqui também, manda sua mensagem para cá no @PetriaChaves. Você também participa comigo, manda seu alô para mim no petri@cbn.com.br e também participa com a gente mandando seu alô ali no chat, no YouTube. Contribua para uma conversa boa nas redes sociais lá no nosso YouTube. Curte a transmissão, curte a página e compartilha com quem você quiser. 1:08.
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0: amor, eu senti uma falta sua na Arena Globo semana passada, tá tão bonito.
1: Tá lindo, né? Tá. Eu passei lá também.
0: Sua cara.
1: Nós faremos esporte lá semana que vem?
0: Vamos falar com a chefia? Tá, o chefe, libera nós pra Arena Globo.
1: Libera aí, estamos chegando
0: com ela. Vamos ver. Ó, não vamos prometer, mas tá. A gente vai, eu vou falar com todo mundo ali pra gente aquecer também. O pessoal lá, aí vai, aí tem Brasil! Ai, meu Deus do céu, que loucura. Legal, tá
1: eu
0: legal.
1: Eu assisti um jogo lá legal. E amanhã eu tô lá.
0: Você foi lá no jogo?
1: Fui
0: nossa,
1: no jogo.
0: Gente, arrasou. Arrasaram.
1: E amanhã eu tô lá de volta.
0: Maravilhosa.
1: Vai ter show, vai ser muito legal.
0: Demais. Cal, vamos lá. Copa do Mundo. O pessoal tá querendo ir pro campo, pras quatro linhas.
1: Exato. Copa do Mundo, as inscrições nas escolinhas, os jogos nos campinhos, os campeonatos. Falo isso com propriedade porque eu tenho um time de futebol que está disputando uma Copa. Aliás, está disputando não, começa agora dia 4. Gente, eram X times, agora tem X ao quadrado, ao quarta potência. Quer dizer, olha aí, ao quadrado, ao quarta potência, meu pai vai puxar minha orelha. Filha, faltando aula de matemática, a quarta potência. O que que isso quer dizer, turma? Agora falando seríssimo. Todo mundo fica empolgado e se inscreve na academia e vai pro jogo de futebol e começa a fazer o esporte, sai correndo sem se preparar. Vocês vejam o nível de pessoas, de atletas que estão sendo lesionados na Copa do Mundo, pessoas que vivem disso.
0: Exato.
1: Imagina a gente que não se preparou. O que que pode acontecer com a gente? Você precisa ir trabalhar, você precisa tomar o ônibus, você precisa sentar, pensar, e com dor, ninguém faz isso. E até você descobrir se o seu grau de ruptura muscular, de distensão, de o qual que foi, o que que foi, e fisioterapia. Então não é mais fácil a gente trabalhar na prevenção, indo devagar e sempre. O preventivo começa devagar e sempre. Você não fez nada, vai começar, que bom. Já é hora de começar mesmo, já estamos o quê? Espirrou, estamos em julho já. Se ainda não começou seu esporte também, tem que começar atividade física, exercício físico, mas com precaução e não com emoção. A emoção nessa hora é boa só pra gente ir lá. Vamos lá! Tarará. Começou, presta atenção. Faz o exercício direitinho. Respira a cada movimento. Concentra. E é isso, gente. Porque não é deixar de fazer. Mas querer ir com muita sede ao pote nunca deu certo, lembra disso.
0: Você é reconhecida no país, né, Cal, por treinar muitos atletas das mais variadas modalidades. Muitos caras também que estão na Fórmula 1, enfim, boxe, UFC. Enfim, ela treina todo mundo, essa mulher, no Brasil inteiro. Artista. Aí vira e mexe, vem um Antônio Fagundes falar dela no Roda Viva. É assim, Cal Saad, a nossa estrela aqui do Revista. Como é que faz para preparar? Porque você tem um olhar muito delicado. Seja um cara de alto rendimento ou alguém que está começando, mas que quer mais do próprio corpo. Como é que faz para não se machucar, para começar leve? É possível?
1: Super possível. E é... Gente, isso é prudente. É prudente você começar devagar. O que que acontece? Eu só quero falar para vocês, separar algumas estruturas, como estrutura muscular, articular, tendão e ligamento. São coisas totalmente diferentes. E ossos. Cada estrutura dessa merece um tipo de olhar. Então, os nossos músculos, eles se acostumam mais rápidos do que os nossos tendões. Então você vai querer, o músculo vai querer, pode aumentar que eu tô tranquilo, pode aumentar. Só que o seu tendão e o seu ligamento, que ainda não estão preparados, estão ali gritando, vai devagar que eu ainda não tô preparado não. E você, não, coloca a carga. Aí sabe o que acontece? O tendão e o ligamento inflamam ou rompem as fibras musculares. Se estão exaustadas e você não fez o seu repouso necessário, se rompe. A gente pode ver na Copa do Mundo nosso jogador ali com a panturrilha ruptura nível 3. Se rompe, a articulação fica debilitada, você mancando o gesto motor vai ser comprometido. E a minha pergunta, poderia ter evitado? E a resposta é sim, poderia, indo devagar, fazendo os exercícios com prudência, com concentração, com velocidade de execução lenta, não precisa ir jogando o corpo rápido, respira, solta cada movimento, compartilhe isso com todo mundo do seu grupo, antes de entrar no jogo de futebol, antes de sair correndo no parque, na praça, faça o seu aquecimento, eleve a temperatura corporal, principalmente se está com a temperatura mais baixa na sua cidade, como aqui nós em São Paulo nós estamos, aqueça, desperte as estruturas do seu corpo. Quando você acorda já vai correndo para a cozinha? Não, você acorda, se espreguiça, dá bom dia, menino, para o seu corpo e depois você começa a sua atividade, vai escovar os seus dentes, vai pentear o cabelo. O nosso corpo é assim. Respeite o seu corpo para ele ser usado por você durante muitos anos e da melhor forma possível.
0: É uma máquina. O corpo é uma máquina que tem que ser, tem que ser usada com sabedoria e inteligência, né, Cal? Cada vez mais eu fico besta com isso.
1: Exatamente. E no final das contas, não é quanto tempo você viveu, é como você viveu. Como a sua cabeça funcionou até o final. Como você consumiu os seus, se nutriu. Como você consumiu os alimentos até o final. Como você usou seu corpo até o final. Alguém precisou te ajudar? Você conseguia fazer a marcha, o seu caminhar tranquilamente, com independência? Então, comece agora, para lá para frente a resposta ser sim, eu sou independente, eu tenho autonomia no meu envelhecimento.
0: É isso. Porque vamos envelhecer, não adianta você fazer tantos procedimentos, porque vai envelhecer. E tem que cuidar de verdade. Tem que cuidar da pele pra dentro.
1: De
0: com sabedoria.
1: Dentro pra fora, como diz minha chefe.
0: É.
1: De dentro pra fora.
0: E ó, esses cortes aqui do que a gente fala vai estar tudo lá no nosso, nas nossas redes sociais. Se você quiser encaminhar pra aquele seu atleta que tá mergulhando e quer fazer tudo, tá indo com muita sede ao pote, manda pra ele essa conversa depois lá na rede social. São as dicas que a Cal Saad tá trazendo pra gente aqui no nosso treino de domingo. Dicas pra você cuidar, cultivar uma vida bem vivida, pra que sejam muitos anos e muitos anos de qualidade. Por isso, treino não só domingo, treino todo dia é com Cal Saad.
1: Afinal, o seu corpo não sabe que hoje é domingo. Um beijo e boa semana.
0: Boa semana. A gente conversa, já tem jogo do Brasil. Ai, meu Deus do céu, não quero nem falar disso. Vai lá pra arena e curte. Beijo, até semana que vem.

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5: O delegado Jean Marcel Pascoal Mertens, baleado em confronto com policiais civis em Niterói, na região metropolitana, vai passar por uma nova cirurgia ortopédica hoje. Jean, lotado na delegacia da Tijuca, foi atingido em uma troca de tiros com agentes da delegacia de Niterói na noite da última quarta-feira. Ele teria achado que uma ação dos policiais no bairro do Ingá seria falsa blitz. O delegado atirou e a equipe revidou, dando início a um confronto. A vítima deu entrada no Hospital Estadual Alberto Torres, em São Gonçalo, com fratura exposta na perna esquerda e ferimentos na perna direita. De acordo com a direção da unidade, o paciente passou por uma cirurgia na quinta-feira e agora fará essa nova. O estado de saúde dele é considerado estável. Laís Vieira para a Rádio CBN.
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0: divã de todos nós. Ele está aqui ao meu lado, Rossandro Klinger. Boa tarde, meu querido amigo.
1: Boa tarde, Pétria. Aqui ao vivo da terra do forró. Tá vendo aí, ó, atrás, ó.
0: Ao vivo aqui da minha cobertura. Maravilhoso.
1: Como é que você tá? Tudo
0: sol
1: bom, Pétria?
0: Lindo, tudo ótimo.
1: Esse sol.
0: Melhor agora com
1: depois
0: você.
1: Depois de 2 dias de névoa e chuva fina, um sol finalmente.
0: Aqui também tá sol em São Paulo, ainda bem. Uns dias feios aí. Mas enfim, meu amigo, me fala um pouquinho do nosso tema de hoje. Quando a gente olha assim para a política, a política está difícil, a política está polarizada, cada um tem seu político de estimação. Me fala assim, quando é que a política, na verdade, ela é só um sintoma, né? Ter um adversário é um vício, a gente se vicia nessa cultura polarizada. Como é que você está olhando para isso, Rossandro?
1: Acho que é um dos prejuízos que a polarização política provoca, na verdade, é exacerbar uma característica que já é do sujeito, né? Você percebe o seguinte, nem todo mundo no Brasil está polarizado. Quando a gente vai para a pesquisa mesmo, são grupos do extremo da direita e do extremo da esquerda. Quase 60% quer, assim, paz, pagar os boletos, educar os filhos, que o país seja melhor, que a segurança pública melhore, que a corrupção que atinge os dois lados do espectro político diminua, né, porque acabar a gente não vai alimentar essa ilusão. Só que tem pessoas que são viciadas em alguma coisa. Tem gente que é viciada em bets, tem gente que é viciada em tabaco, cigarro, drogas e álcool, e tem gente que é viciada em odiar. Então tem gente que acorda de manhã e vai lá na rede social do rival, vê alguma coisa que acha ridículo, ou recebe uma notícia verdadeira ou falsa, uma fake news no seu grupo do WhatsApp, começa a compartilhar. E depois de 30 minutos do café da manhã, antes de tomar o café, de odiar, de compartilhar, de falar que absurdo, olha isso, não tem jeito, vai tomar café. Envenenado, obviamente. O primeiro café da manhã foi o ódio, foi alimentar todo esse sentimento dentro de si, dentro do seu organismo. E se vicia como alguém que se vicia em aposta. E esse vício que a pessoa tem, que é o mesmo de apostas, de todo dia ter que procurar alguém para odiar, ou um inimigo político, ou um grupo rival, faz com que não seja mais uma questão ideológica, não é mais uma questão de estou defendendo o meu grupo, estou defendendo ou a ideologia X ou Y, estou defendendo o grupo de pessoas que pensam como eu e que nós amamos odiar juntos. Nós amamos odiar juntos. E aí tem uma questão, é que nesse caso a gente está falando muito menos de ciências políticas, muito mais de psiquiatria, que é transtorno mesmo, no sentido pleno da palavra, com todos os prejuízos que provoca. Porque quando eu estou gastando minha energia para odiar, para lacrar nas redes sociais, eu estou desinvestindo no meu casamento, eu estou desinvestindo na relação com os meus filhos, eu estou desinvestindo na relação com os pais e os amigos, eu estou tendo menos competência para crescer profissionalmente, tentando dar conta do que eu não resolvo, que é o caso Master, por exemplo, enquanto que aquilo que depende de mim, que é a educação dos meus filhos, melhorar profissionalmente, eu estou deixando de lado. Então, seria um aspecto que eu acho que é importante e relevante a gente conversar aqui.
0: Totalmente. Agora, como é que a gente pode conduzir, Rossandro, uma cultura diferente dessa? Ontem eu trazia aqui uma super pesquisadora, ela que cursou universidade na França, é historiadora, enfim, pesquisa comportamento, e ela fala sobre como essa cultura do algoritmo, ela está moldando o nosso comportamento. Então, é um comportamento, eu faço conexão com isso que você está me trazendo agora, é um comportamento algoritmizado, né?
1: Sim, com certeza.
0: Binário.
1: Sem dúvida.
0: Isso é tão empobrecedor. Como você entende que dá para fugir disso? Eu pego o gancho em elos verdadeiros, em experiências verdadeiras, mas como é que você vê isso?
1: Primeira coisa é essa consciência que você trabalha tão bem na coluna que vem antes da minha, né, com o Silvio, com
0: Marco.
1: Como é? Esqueci, deu um branco
0: Marco
1: no nome
0: Rodrigo.
1: Dela.
0: E a calça Ad, não, que, os três.
1: Aqui você trabalha sobre tecnologia com o Silvio Meira e a Rosário Pompeia. E as outras de modo geral, né, o programa inteiro é um programa que tem o objetivo de diagnosticar a sociedade, sem acusação, mas trazendo um nível de consciência mais elevado. Então a primeira coisa é, vamos ter consciência, nós, a sociedade planetária, está dominada por 4 grandes big techs que dominam as redes sociais e a internet e que estão decidindo e tendo mais poder do que chefes de Estado. Eles não foram eleitos, eles não podem ser depostos, mas nós podemos fazer alguma coisa para inibir isso. Enquanto a gente não consegue coletivamente fazer alguma coisa para inibir isso, a gente pode individualmente fazer isso. A gente pode educar o nosso algoritmo, você fala muito disso aí no programa várias vezes, seguir conteúdos elevados, aquilo que eleva seu estado de consciência, pessoas que trazem discussões sérias, que querem aprofundar as questões e não no rame-rame do ódio que alimenta essa bete emocional das pessoas que gostam de odiar. Então, esse é o meu primeiro movimento. O segundo movimento é também nas próprias escolas, na sociedade, nós temos educação midiática, de fato, nós sabermos ter uma postura nas redes sociais e na internet minimamente ética, e se for preciso, começar a punir as pessoas, porque não há punição ainda, ninguém, a pessoa faz um post lá de ódio e ninguém consegue chegar, sabe? Tudo é perseguição à liberdade de expressão. Então, assim, eu posso dizer o que eu quiser, posso trazer a violência que eu quiser, liberdade de expressão. Então, tem ali uma linha tênue, isso vai também pro ramo e ramo de direita ou de esquerda, né? Então, nada consegue ser uma discussão saudável que leve em consideração o correto. Enquanto isso, enquanto alguns defendem a liberdade total das redes sociais e os filhos estão se matando e se suicidando por causa disso, que essa é a verdade que ninguém quer contar, crianças que estão, inclusive semana passada, conversando com a delegada que cuida desses casos em São Paulo, foram 3 casos de crianças que no Discord, ao vivo, transmitiram a própria morte.
0: É bizarro.
1: Isso ninguém quer falar. É bizarro. Ninguém, não, isso é liberdade de expressão, não vamos perseguir. Ok, é isso que a gente está tendo. É preciso você perder o seu filho para você, então, parar com esse discurso baixo, ridículo e superficial do que é liberdade de expressão? Sim, tem que ter, mas tem que ter também punição. Quer dizer, se você for abrir uma padaria em São Paulo, tem que ter não sei quantas regras. Mas abrir uma rede social para odiar, estimular ódio e perseguição, ninguém pode fazer nada contra você. Tudo pode ser legislado, menos as redes sociais. Como assim? Se o mundo é o mundo que precisa ordenar e para a gente construir o projeto civilizatório tênue e frágil que a gente tem, é em cima de muita legislação acumulada ao longo da história humana. Né? Então é preciso que a gente tenha consciência disso, preciso que a gente faça a nossa parte enquanto sociedade, enquanto escola, e a gente depois poder atingir esses grandes peixes, que eles são muito inatingíveis, esses tubarões do Oceano Azul das redes sociais.
0: E, Rossandro, é inevitável te falar isso também, né? É tentar as pessoas terem a consciência, no geral, se a gente está tão crítico em relação ao nosso comportamento, ficarem mais offline, ficarem mais em silêncio, perceberem mais o próprio corpo, a nossa reatividade, porque isso nada mais é também do que uma sociedade bizarramente reativa, né?
1: Super. É em busca daquilo que você costuma dizer de inteligência ancestral, né? O nosso corpo mostra quando a gente pega aquele conteúdo e já sente uma angústia. A gente sabe que as pessoas fazem para gerar esse sentimento, para a gente compartilhar. Que a rede é alimentada, o algoritmo gosta de coisas que geram ódio, que as pessoas passam mais tempo. É simples a conta. Você consegue ligar para alguém e passar 10 minutos culhambando, mas não consegue dizer 10 minutos que ama. Né? É a nosso nível evolutivo. E aí a rede usa isso para ampliar isso. Então, sair, olhar, se escutar, conviver, interagir com quem importa, com quem está perto, em vez de estar dando energia para esse mundo externo do ódio, como se você lacrar ou compartilhar conteúdo fosse mudar o estado das coisas. Mude sua casa interna, mude sua casa família, que é a melhor contribuição que você pode dar para um organismo chamado sociedade.
0: E uma última coisa que eu penso também, vindo depois de uma imersão, como eu te contei, você que trabalha com isso, atendeu em consultório muitos anos, lida com pessoas há muitos anos, né, no aconselhamento, eu acabei de voltar de uma imersão, né, de uma formação, como eu contei aqui, até para alguns ouvintes já, numa formação de yoga, que é uma prática que eu faço há mais de 20 anos e falo dela nos meus 2 livros, a necessidade da gente voltar para um corpo saudável. E quando eu falo corpo saudável, é até pernicioso, porque muitas pessoas hoje em dia vão para o corpo e fazem de maneira extremista também, para postar em rede social. Não, a gente está falando de forma saudável, de voltar para um corpo harmonioso, mente-corpo harmoniosa, respiração, conexão, né, para uma mente saudável, está tudo conectado, né? Mas estar no corpo, eu falo isso, é muito importante, Rossandro.
1: Sim, a gente deixou de escutar os sinais do corpo. O corpo, por exemplo, ele diz que você está numa relação ruim, porque ele começa a ter gastrite, você não dorme, dor de cabeça, e você fica num trabalho tóxico, numa relação tóxica, numa amizade tóxica. O seu corpo está dizendo, sai, e você não sai, eu vou dar sinais. A gente precisa voltar a aprender a escutar o nosso organismo. Nós somos um ser biopsico-socio-espiritual, e essas dimensões todas precisam ser sentidas, percebidas, senão a gente vai se desconectar cada vez mais, e um dia a gente vai se estranhar. e não escutar o próprio organismo, que dá tantos sinais interessantes pra gente, né? A intuição, inclusive, ela fala no corpo, a gente sente alguma coisa assim, não é por ali. Vamos voltar a escutar, isso não é algo do feminino, como alguns homens idiotamente pensam, isso é algo do humano, né? E eu acho que a gente precisa

0: trazer isso de volta para a gente ter uma sociedade mais saudável.
1: A gente está com essa crise total de ansiedade e depressão porque falta uma parte do humano, que é ou caracterizada Exato. Como feminina, ou é caracterizada como mimimi, ou é caracterizada uhum. como sensibilidade e fragilidade. É por isso que a gente tem aí recorde de depressão, recorde de ansiedade, ausência no trabalho. Olha para os sintomas e tenta Olha curar a raiz, meu amor.
0: Exatamente.
1: Um beijo para você.
0: Beijo.
1: Eu tô convivendo com você todos os dias por meio de palavras, hein? Vou deixar só isso aí. É só, vou levantar essa bola pro ouvinte e ficar curioso o que tá acontecendo.
0: O que será que vem aí, hein? O que será que vem aí?
1: Esse cara não para, ele não para. Beijo. Roçando o cringe, divã de todos nós. 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

0: Domingo 28 de junho de 2026, o vereador de São Paulo, Senival Pereira de Moura, pediu afastamento do PT. A informação foi confirmada pelo Diretório Municipal do partido. Em nota, a legenda informou que o parlamentar vai se dedicar à defesa e não quer vincular os últimos acontecimentos à sigla. Senival Pereira de Moura foi preso na semana passada após ser apontado pela Polícia Civil como uma das figuras centrais de um suposto esquema de lavagem de dinheiro do PCC. A investigação começou após o assassinato de um diretor de uma empresa de ônibus em 2020. Ele teria desviado verbas da companhia para a campanha do vereador. Ninguém acertou as 6 dezenas do concurso 3.024 da Mega Sena. Os números sorteados foram 13, 39, 42, 44, 47 e 49. Já 38 apostas fizeram a quina e vão levar pouco mais de R$32 mil cada. O próximo sorteio da Mega Sena será na terça-feira. O prêmio estimado é de R$23 milhões. O Papa Leão XIV expressou solidariedade aos venezuelanos atingidos por 2 terremotos na semana passada. Ele também agradeceu às equipes de resgate que trabalham para ajudar milhões de pessoas afetadas. O pontífice leu a mensagem em espanhol após a oração do Angelus. Caracas já contabilizou mais de 1.400 mortes em decorrência dos tremores. No horário de Brasília, 1h33.
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7: Agentes do Batalhão de Policiamento em Vias Expressas recuperaram uma carga de carne avaliada em cerca de R$96 mil ao frustrar um roubo na manhã deste sábado na Avenida Brasil, na altura de Guadalupe, na zona norte do Rio. De acordo com a Polícia Militar, os policiais estavam em patrulhamento pela via quando desconfiaram dos criminosos em 3 motos. 2 conseguiram fugir, mas 1 acabou alcançado. Ele estava com o celular do motorista do caminhão, a quem vinha coagindo para segui-lo. Não há informações sobre qual seria o destino da mercadoria. A equipe levou a carga integralmente recuperada e o criminoso para a delegacia de Realengo, onde a ocorrência foi registrada. O condutor resgatado não sofreu ferimentos. Laís Vieira para a Rádio CBN.

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1: Eu falo com você agora sobre uma pesquisa que foi publicada essa semana no International Journal of Clinical and Experimental Hypnosis, que é o mais importante da área, e essa pesquisa investigou como a hipnose pode influenciar aspectos como imersão, criatividade, absorção, a experiência subjetiva de atores, durante o processo de criação de personagens. Hoje eu vou conversar aqui para estar comigo o Thiago Garcia, que é mestre em psicologia e neurociências da saúde mental pelo King's College London e recentemente publicou esse estudo nessa publicação importante que eu contei para você. É interessante porque a pesquisa foi feita com artistas, com atores, mas será que ela transborda e fala mais para a gente sobre a ligação de hipnose, criatividade e acessar esse lugar tão profundo e tão importante para os nossos tempos? Eu vou conversar com ele justamente agora. É o neurocientista Thiago Garcia que está aqui com a gente agora. Thiago, boa tarde.
2: Boa tarde, Petra, tudo bem?
1: Estou tão feliz de conversar com você hoje.
2: Também, igualmente. Muito obrigado aí pela oportunidade.
1: Me conta um pouco, antes de mais nada, o que foi essa pesquisa que foi publicada nesse jornal super importante da área. Me conta um pouco da pesquisa e da área de atuação, Thiago.
2: Nossa, a pesquisa surgiu da minha trajetória acadêmica pouco comum, né? Eu sou formado em cinema e trabalhei durante muitos anos em direção de novelas da Globo e percebi que ao longo do tempo eles tinham métodos para entrarem no personagem, né? Antes de cenas, principalmente cenas importantes. E eu comecei a fazer hipnose com eles, para eles experimentarem, para eles saberem do que se trata a hipnose em si, e percebi que eles eram muito responsivos à hipnose. Então, isso foi algo interessante que eu trouxe para mim, e eu queria investigar como a hipnose poderia ser útil nesse processo, não só de criação do personagem, mas também no momento da atuação. Aí eu fui fazer uma revisão de literatura e percebi que não tinha pesquisa nessa área, então ela foi pioneira nesse sentido de investigar se a hipnose poderia realmente ajudar. E tem uma contribuição também grande de um pesquisador da Universidade de McMaster, no Canadá, o professor Stephen Brown, porque ele fez uma pesquisa interessante colocando atores na máquina de ressonância magnética funcional e percebendo que realmente que os atores, no momento da atuação, áreas do cérebro que são responsáveis pelo processamento da nossa identidade ficam menos ativas. Então eu falei, pô, realmente acontece algo interessante no cérebro no momento da atuação. Vamos tentar entender agora como a hipnose poderia ajudar nesse processo. Então foi a partir daí que surgiu essa pesquisa, que é pioneira nessa área.
1: E me conta um pouco do que você, na pesquisa, pôde aferir no sentido de resultados. Eu te falo isso porque a hipnose é um campo extremamente interessante que você estuda, né, Thiago? E como isso também pode ser transposto, pode ser colocado, não só para pessoas que atuam nas artes, mas para todos nós, né? Isso é possível?
2: Com certeza, né? A hipnose, ela é uma ferramenta, né? Uma intervenção já utilizada há séculos para gerenciamento de ansiedade, procedimentos que

0: Sì, no.
1: Gioco mentale, no, non vamos a trabalhare in questo.
2: Bom, boa tarde, aqui Paulo Galvão, do jornal Estado de Minas, de Belo Horizonte. Mister, algumas pessoas estão dizendo que o Brasil está do lado mais fácil da chave da Copa do Mundo para chegar à final. O senhor concorda com isso?
1: Bom, não sei, não concordo, porque cada jogo é difícil, muito difícil, porque há muitas coisas que... temos que pensar que há muita pressão, obviamente. Temos que pensar que se vamos a fazer bem amanhã, estamos a casa. Então, por ano, creio que sigo convencido que até agora não há um favorito.
3: Esse então, o técnico da seleção brasileira, Carlo Ancelotti, dando uma coletiva em Houston, falando sobre o desafio de amanhã contra o Japão. Daqui a pouco o Leonardo Dai, que está acompanhando lá também, vai trazer os destaques. Mas a gente retomou aqui, a gente vai tentar retomar aqui o contato com Armin Braun, que é o diretor do Centro Nacional de Gerenciamento de Riscos e Desastres. Armin, você me ouve agora? Perdemos de novo. Ele está na Venezuela, a gente achava que ele estava aqui, mas ele está na Venezuela, por isso que o contato está difícil. Mas vamos tentar aqui mais uma vez falar com Armin Braun, que está coordenando as equipes brasileiras que foram enviadas para a Venezuela para ajudar no resgate de vítimas, remoção de escombros na Venezuela, principalmente na região mais afetada, que é La Guaira. Enquanto isso, a gente segue aqui com a nossa reportagem.

0: O Brasil ainda tem mais de 8 milhões de analfabetos. Desse total, mais de 54% são idosos. Para integrar essas pessoas, a educação de jovens e adultos tem ganhado mais apoio nas escolas de Pernambuco. Quem conta um pouco mais essa história é Antônio Marcos, lá de Caruaru.
1: Hoje, com sinceridade, eu acordei com uma vontade de cuidar de mim.
2: Escrever o próprio nome, ler a placa de um ônibus ou entender a bula de um remédio. Tarefas simples do dia a dia, mas que ainda são abismo para milhares de brasileiros. De acordo com dados mais recentes do IBGE, o Brasil ainda tem cerca de 8 milhões e 400 mil analfabetos com 15 anos ou mais. Desse total, mais de 54% são idosos. É uma ferida social que revela um passado de falta de oportunidades, especialmente nas áreas rurais e periferias do país. Mas há um caminho para reescrever essas histórias. A educação de jovens e adultos, a EJA, funciona como uma ponte para resgatar a dignidade dessas pessoas. Longe de ser apenas uma sala de aula, a EJA é um espaço de acolhimento que devolve a autoestima a quem achava que o tempo de aprender já tinha passado. E quando o preconceito é vencido, os resultados emocionam. Uma prova viva disso vem do Agreste de Pernambuco. Na cidade de João Alfredo, 20 estudantes, entre adultos e idosos da Escola Municipal João Altimar Moura, pousaram para uma foto escolar pela primeira vez na vida. Eles recriaram aquelas fotos tradicionais de alfabetização que costumamos ver com crianças segurando caderno e caneta, sorrindo ao lado de um globo terrestre. As imagens viralizaram e emocionaram milhares de pessoas na internet. Monique Soares, professora da unidade de ensino, conta que o projeto começou para quebrar o preconceito e mostrar que não existe idade para o conhecimento.
3: Um projeto como esse, né, ele tem um papel fundamental a combater esse preconceito, porque ele dá muita visibilidade às pessoas que por muito tempo foram esquecidas pela sociedade, né, durante uma grande parte da sua vida.
0: Agora são 6 horas e 48 minutos, eu vou aqui parar um pouquinho essa reportagem, porque a gente conseguiu retomar o contato com Armin Brown, que é o diretor do Centro Nacional de Gerenciamento de Riscos e Desastres, falando com a gente agora. Armin, me ouve bem agora?
4: Estou ouvindo.
0: Armin, você está onde agora?
4: Agora eu estou na base que foi montada aqui por nossa equipe, uma base improvisada, um acampamento montado num campo de futebol, bem no meio de uma área afetada pelo desastre.
0: Está no estado de La Guaira?

0: Sim.
1: Tá. Armin, como é que foi então a chegada aí na Venezuela? Quais foram os principais desafios encontrados até esse momento?
0: Um desastre como esse, um terremoto, ainda mais esse aqui, que para a região aqui, ele foi de uma magnitude muito importante, ele causou uma extinção muito severa. Então, isso causa um impacto em toda a infraestrutura. Então, a primeira questão é você conseguir chegar aqui e fazer o deslocamento para a gente montar a nossa base de operações. Então, a gente não tem água, a gente não tem energia elétrica e tudo a gente tem que trazer e montar essa base com toda essa capacidade. Além disso, as estradas, parte delas são interrompidas, foram danificadas pelo terremoto, e há muitas equipes de resgate aqui que foram chegando ao longo do tempo, de muitos países. Então, muita gente chegou aqui vindo ajudar. Então, num cenário inicialmente muito caótico, mas o nosso objetivo aqui é exatamente fazer frente a esse caos e começar a empreender essas ações de busca e salvamento inicialmente, né?
1: Dos brasileiros, da equipe brasileira, são quantos profissionais?
0: Eu não escutei muito bem aqui a ligação.
1: Não, tudo bem, eu vou repetir.
0: E bastante ruim.
1: Perfeito. Quantos profissionais...
0: Eu estou com bastante dificuldade.
1: Não, tudo bem. São quantos profissionais brasileiros com vocês aí?
0: Neste momento agora, temos 44 pessoas envolvidas nas ações de busca e salvamento, mais 48 pessoas que estão no hospital de campanha. No hospital de campanha são militares da Marinha, que estão neste momento montando o hospital, e aqui na nossa equipe nós temos 4 pessoas de defesa civil, 4 pessoas da Anatel e 36 bombeiros do estado do Paraná, de São Paulo e de Minas Gerais. E hoje também estão chegando mais 36 bombeiros.
1: Por que que os profissionais da Anatel são importantes num desastre como esse?
0: Eles têm um equipamento, que esse equipamento auxilia a encontrar celular, ele rastreia o sinal de celular. E geralmente onde tem uma pessoa desaparecida, tem um celular próximo. Então isso ajuda muito a direcionar algumas buscas e agrega uma camada a mais nessa importante ação que é a de encontrar pessoas e para isso também se agrega, além das análises visuais e da experiência dos bombeiros que estão aqui presentes, também atividade de cães farejadores que conseguem localizar vítimas com vida. Então, esse trabalho todo associado, ele permite que a gente identifique o local onde potencialmente há uma vida e a partir daí se empreendam os esforços para conseguir entrar nessas estruturas que foram colapsadas, que foram derrubadas pelo terremoto, então removendo as estruturas com ferramentas, com equipamentos, para tentar ingressar e alcançar a vítima e retirar ela com vida desses escombros.
1: Armin, nós estamos num momento muito crítico, porque já são 4 dias, são cerca de 100 horas, mais de 100 horas, desde os terremotos que ocorreram aí. Como é que o senhor descreve essa situação nesse momento? Depois de 100 horas, o que é possível fazer?
0: Sim, esse momento para nós é um momento muito crítico, porque as equipes elas chegam aqui empenhadas e todo o esforço dos últimos dias que a gente teve é para... de fato conseguir alcançar os sítios e encontrar esses locais e salvar as pessoas. E a gente sabe que o tempo, quando vai passando, a perspectiva de encontrar pessoas com vida, ela diminui bastante. Mas a gente continua empenhado nisso. Agora há pouco, há cerca de uma hora atrás, uma pessoa aqui na vizinhança da nossa base veio nos relatar que ela, algumas horas atrás, escutou. Esse senhor, ele escutou de 3 pessoas da família dele que estavam soterradas, escutou a voz de uma pessoa. Nós imediatamente providenciamos que uma equipe fosse, e nesse momento eles estão desempenhando essa ação de tentar encontrar essa pessoa. Então, mesmo a gente entende que as primeiras 72 horas em terremoto são muito importantes, é uma fase em que se encontra muitas pessoas com vida, e com o passar do tempo isso vai diminuindo. Mas a experiência nos indica de que pessoas podem sobreviver se tiverem um acesso algum tipo de insumo, como água, durante mais tempo do que isso. Então, a gente vai continuar as buscas aqui, as fases de busca e salvamento ainda estão ativas, então enquanto houver essa necessidade e as informações chegarem para nós vamos continuar buscando.
1: Armin, o senhor pode descrever para a gente o cenário de destruição em Laguária? Os prédios que colapsaram, o tamanho do desastre?
0: Sim, é um desastre muito grande, muito significativo. Essa região aqui de Laguária, ela é uma estreita faixa de terra entre o mar e a montanha. E então, durante toda essa faixa, quando a gente percorre alguns setores, eu estou dizendo do setor, por exemplo, nós estamos aqui até um setor mais avançado, nós temos pelo menos 4 quilômetros onde você anda e várias construções elas foram destruídas. Aqui à minha volta, por exemplo, de onde eu estou falando, eu vejo 6 prédios. Todos os 6 prédios eles foram parcialmente, eles foram danificados, mas não destruíram. O dano nele é nítido. Além de outros 4 prédios no nosso entorno, que foram totalmente destruídos. Então eu estou falando de um local para onde eu olho. Todos os prédios à minha volta, eles estão com danos severos e terão que ser demolidos. Então, e a gente vê muitas pessoas ainda nas ruas, que as pessoas saíram de casa, algumas casas elas por mais que ainda estejam de pé, mas elas estão com risco de desabar numa tréplica de terremoto que possa acontecer. Então, muitas pessoas na rua. Muita ajuda também chegando de muitos países. Aqui na nossa base, nós estamos ao lado da delegação do Reino Unido e do outro lado aqui, a delegação da Argentina. À minha frente aqui tem uma equipe da Turquia trabalhando nos escombros de um terremoto. E várias vezes nós encontramos equipes de outros países trabalhando em conjunto. Mas o cenário aqui na região é um cenário de bastante destruição.
1: O exército venezuelano também atua?
0: Sim, nós temos várias agências atuando, né? Então, por onde nós vemos várias agências do governo aqui, também atuando, bombeiros, exército e outras instituições do governo venezuelano que tá presente e atuando na emergência.
1: Perfeito. Armin Brown, diretor do Centro Nacional de Gerenciamento de Riscos e Desastres. Armin, obrigado pela conversa. Bom trabalho para vocês e boa sorte a todos que estão envolvidos aí nesse trabalho. Um grande abraço.
0: Muito obrigado, abraço a todos os ouvintes e a vocês aí da CBN. Boa noite.
1: Muito obrigado, boa noite. Bom, esse Armin Brown, diretor do Centro Nacional de Gerenciamento de Riscos e Desastres, contando para a gente, então, o que ele está vendo lá. Realmente é dramático a situação. Daqui a pouco a gente vai conversar ainda nessa edição aqui do Show da Notícia com o Etienne Aviles, que trabalha com turismo na Venezuela, um agente de turismo na Venezuela, e também Cecília Souza, que é ex-presidente do Tribunal Supremo de Justiça. Os dois venezuelanos, para saber qual que é a situação da Venezuela nesse momento, 4 dias depois do terremoto que atingiu principalmente essa região de La Guaira. Um intervalo, daqui a pouco, um repórter CBN.
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3: A Polícia Civil vai ficar responsável pela identificação do corpo encontrado na manhã desse domingo, no costão da Avenida Niemeyer, durante as buscas pelo professor de surf, José Ricardo Ramos, conhecido como Bocão, que está desaparecido desde quarta-feira no Mar de São Conrado. O Corpo de Bombeiros trabalhou na retirada do corpo do local e encaminhou a ocorrência à Polícia Civil, que deve adotar os procedimentos para confirmar a identidade. Bocão é idealizador do projeto social Rocinha Surf Escola. Amigos relataram que ele mergulhou por volta das 3 horas da madrugada de quarta-feira, perto do Hotel Nacional, em direção às Ilhas Tijucas, e não foi mais visto. O arquipélago fica a cerca de 3 quilômetros da costa, entre São Conrado e Barra da Tijuca. Os bombeiros foram acionados às 9h45 da manhã de quarta-feira e mantiveram buscas de forma ininterrupta na região até esse domingo. A operação contou com guarda-vidas, mergulhadores, drones, embarcações, motos aquáticas e viaturas. As equipes fizeram fizeram varreduras no mar, nas ilhas da região e ao longo da faixa litorânea. Em nota, a Polícia Civil informou no final da tarde que o desaparecimento é investigado pela Delegacia Descoberta de Paradeiros e que o corpo encontrado foi encaminhado ao Instituto Médico Legal e passa por perícia para identificação. Com a colaboração de Gabriel Freitas, reportagem Juliana.
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0: Domingo 28 de junho de 2026. A Polícia Federal concluiu que o senador Flávio Bolsonaro cometeu o crime de calúnia contra o presidente Lula em postagem nas redes sociais. A ação se refere a uma publicação feita por Flávio no X no dia 3 de janeiro deste ano, quando houve a captura do ex-presidente da Venezuela, Nicolás Maduro, pelos Estados Unidos. Na publicação, o senador declarou que Lula seria delatado e que seria o fim do Foro de São Paulo, do tráfico internacional de drogas e armas, lavagem de dinheiro, suporte a terroristas e ditaduras e eleições fraudadas. Agora, Moraes vai encaminhar o relatório da Polícia Federal para análise da Procuradoria-Geral da República, que pode pedir mais diligências, o arquivamento do caso ou oferecer uma acusação contra o senador na Justiça. Um brasileiro investigado por envolvimento numa organização criminosa neonazista foi preso na Itália. João Guilherme Correia deixou a prisão no ano passado após ser condenado por duplo assassinato no Paraná. Ele era procurado pela Interpol. O processo de extradição do homem já está em andamento. No horário de Brasília, 7 horas 2 minutos.
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1: Terceira hora do Show da Notícia deste domingo, dia 28 de junho de 2026. O STF formou maioria para autorizar o pagamento de parte dos penduricalhos a juízes e integrantes do Ministério Público. O julgamento continua até a próxima terça-feira no plenário virtual da Corte.
2: O ministro Luiz Fux acompanhou o voto do relator Flávio Dino, do Supremo Tribunal Federal, e formou maioria para autorizar parte dos chamados penduricalhos pagos a magistrados e membros do Ministério Público. Com isso, ficam liberados, desde que o Conselho Nacional de Justiça ateste a legalidade e a regularidade, os pagamentos de verbas retroativas que estavam suspensos. Além de Fux, acompanharam o relator os ministros Alexandre de Moraes, Gilmar Mendes, Cristiano Zanin e Edson Fachin. Pela decisão, passa a ser permitido pagamento em dinheiro de férias, licenças-prêmio e plantões judiciais acumulados antes da definição das novas regras pelo STF, desde que esses períodos não tenham sido usufruídos por necessidade do serviço público. Em maio, a Corte havia proibido, por exemplo, o pagamento em espécie pela não compensação de plantões judiciais e de custódia, quando magistrados permaneceram sob aviso para decidir casos urgentes, como em feriados. Agora, os ministros admitem que tribunais e ministérios públicos façam esses pagamentos em situações específicas. A decisão também autoriza que alguns magistrados mais antigos recebam verbas de natureza semelhante, incluindo um adicional de 5% sobre o salário a cada 5 anos de serviço público para cada benefício previsto. Os relatores propuseram limitar o pagamento dessas indenizações a 35% do salário mensal do magistrado. No entanto, o ministro Luiz Fux abriu divergência nesse ponto e defendeu que não haja esse teto, para que os valores sejam pagos integralmente. Segundo o ministro, como esses benefícios representam direitos já adquiridos, magistrados que deixaram de usufruir férias e licenças ou que atuaram em plantões por necessidade do serviço público devem receber a indenização integral. Fux também votou para manter válidas as decisões do Conselho Nacional de Justiça e do Conselho Nacional do Ministério Público, que autorizem ou vedem o pagamento de verbas extras, inclusive de forma retroativa, ainda que elas não estejam expressamente previstas na Lei Orgânica da Magistratura. O julgamento ocorre em sessão virtual e os demais ministros, Carmen Lúcia, André Mendonça, Nunes Marques e Dias Toffoli, têm até a próxima terça-feira, dia 30, para apresentar seus votos. De Brasília, Marina Dantas.
1: A Polícia Federal concluiu que o pré-candidato à presidência, Flávio Bolsonaro, cometeu crime de calúnia contra Lula. Contra o presidente Lula, o relatório foi encaminhado ao STF e agora caberá à Procuradoria-Geral da República decidir os próximos passos do caso.
2: A Polícia Federal concluiu que o senador Flávio Bolsonaro cometeu o crime de calúnia contra o presidente Luiz Inácio Lula da Silva em postagem nas redes sociais. A ação se refere a uma publicação feita por Flávio na rede social X no dia 3 de janeiro deste ano, quando houve a captura do ex-presidente da Venezuela, Nicolás Maduro, pelos Estados Unidos. Na publicação, o senador declarou: Lula será delatado. É o fim do Foro de São Paulo. Tráfico internacional de drogas e armas, lavagem de dinheiro, suporte a terroristas e ditaduras, eleições fraudadas. Ao analisar o caso, a PF disse: fica claro, portanto, que o senador Flávio Bolsonaro, através de sua postagem, imputou falsamente ao presidente Lula o cometimento dos crimes de tráfico internacional de drogas, tráfico internacional de armas e lavagem de dinheiro. A conclusão consta no relatório final do inquérito aberto pelo ministro Alexandre de Moraes, do Supremo Tribunal Federal, para apurar o caso. Além de imputar ao senador Flávio Bolsonaro o crime de calúnia, a PF pede que o Supremo adote as providências necessárias. Agora, Moraes deve encaminhar o relatório da Polícia Federal para análise da Procuradoria-Geral da República, que pode pedir mais diligências, o arquivamento do caso ou oferecer uma acusação contra o senador na Justiça. Em abril, quando o ministro Alexandre de Moraes autorizou a investigação, a equipe do pré-candidato à presidência argumentou que o procedimento tentava cercear a liberdade de expressão e evocava práticas de censura e bloqueios de contas vistos no pleito de 2022. Disse ainda que Moraes é personagem central do desequilíbrio democrático recente. Na ocasião, a pré-campanha de Flávio disse ainda que a medida era juridicamente frágil. Para o cientista político Rócio Barreto, o desdobramento do caso reforça narrativas opostas entre apoiadores do governo e da oposição, servindo como combustível para alegações de fake news ou de perseguição institucional. Porém, para os eleitores moderados, o impacto negativo tende a ser superior.
3: Agora, já para os eleitores moderados, indecisos, o desgaste tende a ser maior. Esse segmento costuma valorizar estabilidade institucional e tende a reagir negativamente à repetição de conflitos institucionais e também judiciais que envolvem lideranças políticas. Em termos eleitorais, dificilmente esse episódio, isoladamente, será determinante. Entretanto, ele passa já a integrar um conjunto de fatos que podem ser explorados pelos adversários. E tudo isso vai ser utilizado nessas eleições.
2: O senador Flávio Bolsonaro e sua defesa foram procurados, mas não se pronunciaram. Com colaboração de Bruno Melo, de Brasília, Marina Dantas.
1: Agora são 7:09. Depois da morte de uma praticante de rope jump no interior de São Paulo, as forças de segurança começaram a fiscalizar locais que oferecem essas atividades no estado.
4: As forças de segurança de São Paulo fiscalizaram no sábado diversos pontos turísticos conhecidos pela prática de rope jump no estado. A operação foi organizada após a morte da jovem Maria Eduarda Rodrigues de Freitas, de 21 anos, que caiu de uma ponte durante a atividade em Limeira, no interior paulista. A ação foi definida na quinta-feira numa reunião na Secretaria da Segurança Pública com a participação de representantes do Ministério Público, das polícias militar, civil e técnico-científica, do PROCON, da Defesa Civil e das Secretarias Estaduais de Turismo e Esportes. Ao todo foram mapeadas 78 cidades onde a fiscalização será intensificada. Neste sábado, as equipes realizaram vistorias em 10 pontos turísticos conhecidos pela prática da modalidade. A operação prevê a continuidade das fiscalizações com possibilidade de apreensão de equipamentos, autuações e prisões em casos de irregularidades. O entendimento do grupo é que, embora o rope jump não seja proibido no Brasil, a atividade pode configurar crimes quando coloca participantes em risco ou é realizada sem condições adequadas de segurança. Na capital, um dos principais pontos de atenção é o viaduto Sumaré. O local foi um dos pontos vistoriados pela Polícia Militar. Não havia nenhuma empresa operando no local. Em entrevista à CBN, o prefeito Ricardo Nunes afirmou que a Guarda Civil Metropolitana manterá a fiscalização no ponto para coibir práticas irregulares e reforçar a segurança.
5: Nós já temos 3 câmeras do Smart Sampa lá, inclusive uma PTZ. PTZ é aquela que faz o movimento 360 graus e a presença contínua da nossa Polícia Municipal. Não pode fazer lá. Se alguém estiver fazendo, a gente vai ter que fazer a apreensão dos equipamentos. Não tem autorização ali, não tem um acompanhamento, não tem, por parte do poder público, nenhuma segurança de que os equipamentos atendem às normas da ABNT. Então, é por conta disso que nós não vamos autorizar ou permitir essas atividades aqui na cidade.
4: Paralelamente às ações de fiscalização, o governo paulista elabora uma minuta de projeto de lei para regulamentar atividades radicais que hoje não têm certificação específica. O texto está sendo construído por representantes dos órgãos envolvidos na força-tarefa e, após a conclusão, será apresentado ao governador Tarcísio de Freitas antes de ser encaminhado à Assembleia Legislativa. De São Paulo, Bruna Barbosa.
1: A mãe de um menino morto aos 10 anos numa ação da polícia em 2015 no Complexo do Alemão, no Rio, diz que continuará lutando por justiça do filho. Mais de 10 anos depois do caso, o Ministério Público denunciou 2 PMs por homicídio e fraude processual.
6: A mãe do menino Eduardo de Jesus Ferreira, morto com tiro de fuzil no Complexo do Alemão em 2015, disse que vai seguir lutando por justiça pelo filho. A criança tinha 10 anos de idade na época do crime. Eduardo foi atingido nas costas durante uma ação policial na região da Zona Norte da capital. Nessa sexta-feira, mais de 10 anos depois, os policiais militares Rafael de Freitas Monteiro Rodrigues e Marcos Vinícius Nogueira B. Vitori foram denunciados pelo homicídio da criança e por fraude processual. Em entrevista à CBN, Terezinha Maria de Jesus diz que a denúncia do MP traz alívio, mas que só terá paz quando os agentes forem julgados.
7: Meu coração está um pouco aliviado em saber que esses policiais que tiraram a vida do meu filho foram denunciados, mas ainda não é, a guerra não está ganha ainda, só uma batalha, mas eu vou continuar lutando por justiça para o meu filho. Eu só vou sossegar e ter meu coração livre e leve para me viver o luto quando eu ver esses policiais julgados, condenados e presos. É isso que eu quero, tudo que eu quero é isso.
6: Segundo o Ministério Público, o crime foi praticado com recurso que dificultou a defesa da vítima, que estava sentada na entrada de casa, na localidade conhecida como Ping Pong. Ainda de acordo com a denúncia, os disparos foram efetuados a uma distância de 4 metros. Eduardo foi atingido pelas costas. A promotoria pediu que os denunciados sejam submetidos ao tribunal do júri e condenados ao pagamento de indenização mínima de R$1 milhão pelos danos causados. O processo chegou a ser arquivado em 2016. Na época, a Polícia Civil concluiu que os policiais agiram em legítima defesa enquanto trocavam tiros com bandidos e balearam Eduardo acidentalmente, apesar de testemunhas terem dito o contrário. Mas o processo foi reaberto em 2024, depois de a mãe apresentar novas provas ao Ministério Público. Com a colaboração de Laís Vieira, do Rio de Janeiro, Ana Paula Jaume.
1: 7 horas e 14 minutos. Vamos agora a Brasília. Temos informações com Marina Machado. Oi, Marina, boa noite.
8: Oi, Fernando. Boa noite para você e para os ouvintes. Fernando, trabalhadores que contratarem o chamado consignado CLT, que é o crédito do trabalhador, né, poderão usar até 10% do FGTS como garantia. A medida foi regulamentada na sexta-feira e permite também comprometer até 100% da multa rescisória em caso de demissão sem justa causa e até 35% das verbas rescisórias, isto é, o saldo de salário, férias proporcionais e até mesmo o 13º salário proporcional. A taxa de juros será de, no máximo, 1,99% ao mês, a depender da avaliação do banco, que vai considerar uma série de fatores, né, desde o valor da garantia ao histórico de crédito e o perfil do cliente. O consignado CLT, a gente lembra, já existia, só que antes, se o trabalhador fosse demitido, o desconto em folha era interrompido, o que aumentava o risco para os bancos e, consequentemente, elevava a taxa de juros. O economista e especialista em mercado financeiro, César Bergo, explica que a novidade é vantajosa para o trabalhador porque reduz os juros.
9: Fundo de garantia ele não pode resgatar. É um dinheiro que pertence a ele, mas a rentabilidade do fundo de garantia é bem menor que a taxa de juros aplicada nos empréstimos que ele toma. Portanto, a utilização do fundo de garantia para você tomar um crédito consignado vai reduzir a taxa de juros e ajuda, obviamente, na questão da pessoa administrar as suas dívidas e o seu endividamento.
8: Bem, o Ministério do Trabalho e Emprego reforça que a medida não representa um saque automático do FGTS, nem cria novos descontos imediatos para o trabalhador. Os recursos permanecem depositados na conta vinculada e somente poderão ser utilizados como garantia nas situações previstas em lei. A cobertura das garantias varia conforme o canal utilizado para a contratação. Nos canais próprios das instituições financeiras, as garantias deverão corresponder a 50% do valor do empréstimo. Já pela carteira de trabalho digital, a cobertura será integral, correspondendo a 100% do valor contratado. Em 15 meses de funcionamento, o crédito do trabalhador já alcançou uma carteira ativa superior a R$133 bilhões e soma 10 milhões de trabalhadores com contratos ativos. Fernando.
1: Obrigado. Essas informações de Marina Machado, em Brasília. Empregado de uma multinacional de eletrodomésticos em Minas Gerais teria sido chicoteado por um gestor durante o expediente. A agressão é investigada pela empresa.
10: A Superintendência do Trabalho em Minas Gerais formou uma comissão para apurar denúncias de assédio moral e pressão excessiva por produtividade em uma multinacional chinesa de eletrodomésticos sediada em Pouso Alegre, no sul do estado. A primeira reunião ocorre nesta terça-feira, 30 de junho. A providência foi tomada depois que um gestor estrangeiro da fábrica foi acusado de chicotear um trabalhador durante o expediente. O caso aconteceu no último dia 15 e a denúncia foi feita pelo sindicato Sindicato dos Metalúrgicos do município. Conforme a entidade, o gestor é chinês. Durante a jornada de trabalho, ele teria desferido tapas na região das costelas e depois golpeado o empregado com fio flexível de borracha de PVC, que é usado em vedação de geladeiras, e que pode pesar mais de 1 quilo. Segundo a empresa, o gestor foi afastado. Além disso, o sindicato afirma que os trabalhadores são impedidos de exercer direitos básicos, como ir ao banheiro, e que por causa disso, uma funcionária teria passado mal durante o expediente. Por causa das denúncias, a Superintendência Regional do Trabalho fez uma reunião com representantes da empresa e do Sindicato dos Metalúrgicos de Pouso Alegre, em Belo Horizonte. Em entrevista à CBN, o Superintendente Regional do Trabalho, Carlos Calazans, afirmou que determinou que a fábrica tomasse providências.
11: A empresa abriu um procedimento e o Ministério do Trabalho exigiu que o trabalhador fosse afastado até ter todas as apurações concluídas. De fato, o relato é que o trabalhador foi agredido com socos. O trabalhador chinês, um chefe de equipe, deu borrachas nas costas do trabalhador, algo que eu nunca tinha ouvido. Nunca tinha visto.
10: Calazans disse ainda que pediu à fábrica que se abstenha de designar estrangeiros sem domínio da língua portuguesa ou da cultura de trabalho no Brasil em cargos de chefia.
11: Fiz um apelo, porque um dos episódios que também me deixou muito preocupado, que a empresa alegou que esse suposto agressor, ele não fala direito português, fala mandarim, o que fica muito difícil a comunicação dentro da empresa. Como é que um trabalhador falando mandarim vai comentar com o outro, em função de culturas diferentes, de relações de trabalho diferentes? Eu também pedi à empresa para ter cuidado a respeito disso.
10: Por fim, o superintendente disse que o Ministério do Trabalho vai ampliar as fiscalizações na fábrica. Em nota divulgada no site oficial, a Mideia confirmou o afastamento do gestor chinês e disse que os fatos serão apurados com seriedade e imparcialidade. A empresa disse ainda que não compactua com quaisquer formas de violência, assédio ou discriminação. De Belo Horizonte, Desirê Miranda.
1: Agora são 7h20.

0: Vamos agora aos Estados Unidos. Leonardo Dai acompanhou coletiva de Marquinhos e também de Ancelotti. Traz pra gente aqui os detalhes nesta última conversa antes do jogo contra o Japão. E aí, Léo, como é que foi a coletiva? Boa noite pra você.
1: Boa noite, Fernando. Boa noite ao ouvinte da CBN. Terminou agora há pouco aqui, né? Terminaram agora há pouco as entrevistas coletivas no NRG Stadium em Houston, o climatizado estádio que recebe amanhã ao meio-dia no horário local, 14h aí no horário de Brasília, o jogo entre Brasil e Japão valendo vaga nas oitavas de final da Copa do Mundo. O técnico da seleção não quis confirmar a escalação que vai a campo, mas existe uma tendência muito forte de repetição pela primeira vez do time que jogou o jogo anterior, no caso, a vitória por 3-0 na partida contra a Escócia, e o técnico da seleção brasileira falou sobre o trunfo que o Brasil tem para esse momento da Copa do Mundo, em que pode não ter dia seguinte, né? Ganhou, segue, perdeu, volta para casa. Ele falou sobre a sorte que o Brasil tem nesse momento, num momento de decisão como esse.
2: Tem a sorte que tem jogadores muito expertos neste aspecto. Temos a nível de experiência, esta equipe é muito, muito forte e sabe perfeitamente os jogadores como preparar esse jogo, e neste aspecto eu estou muito confiante.
1: Esperto, quando ele diz, é no sentido evidentemente de experiente, né? de ter muita bagagem em jogos decisivos nos quais só um avança para a etapa seguinte. É, tem se falado muito também sobre a questão da seleção japonesa, né, que faz um ciclo muito bom, que venceu o Brasil no ano passado, que venceu a Inglaterra em março, em Wembley, né, num amistoso, tem conseguido resultados históricos. Hoje, mais cedo, o Hajime Moriyasu, técnico do Japão, falou que não vai renunciar ao estilo de jogo do time, porque tem jogadores capazes de igualar com qualquer seleção em velocidade, em intensidade, né? Existe um olhar muito especial para esse time do Japão, que certamente é o melhor Japão que já pintou numa Copa do Mundo. O Marquinhos, zagueiro da seleção brasileira, falou sobre o cuidado que o Brasil tem que tomar, até lembrando alguns tropeços recentes que ele viveu, não só na seleção brasileira, como também vestindo a camisa do PSG.
3: E a nossa seleção, a gente está aqui quase um mês aqui nessa Copa do Mundo, não desvalorizamos nenhum adversário, não desvalorizamos, né, tudo aquilo que pode nos tirar do chão, o nosso pé do chão. Na última Copa do Mundo a gente foi desclassificado para uma seleção da Croácia, talvez que muitos falavam que a gente era uma seleção muito melhor que eles, né? Então, no último Mundial de Clubes, o meu time PSG perdeu para o Botafogo, que muitos falavam que o PSG estava muito acima do Botafogo. Então o futebol hoje ele é assim, você tem que mostrar dentro de campo, né? A gente vai seguir trabalhando, a gente vai seguir fazendo a nossa melhor coisa que a gente pode fazer, que é fazer um grande jogo, né, e mostrar em ações, mostrar com o nosso desempenho que a gente é o melhor time, que a gente quer passar para a próxima fase.
1: Marquinhos falou aí um mês de Copa do Mundo, né? Um mês de Copa do Mundo foi a primeira vez hoje que o Brasil treinou sem ser em Morristown, né, no CT de Columbia Park. O Brasil treinou hoje pela manhã aqui em Houston, já no lugar, não no estádio do jogo, mas na cidade do jogo, né? O Brasil vinha se deslocando de Morristown para a cidade do jogo sempre na véspera da partida. Como amanhã o jogo é bem mais cedo, né, meio-dia no horário local, como a viagem é um pouquinho mais longa, como o Brasil teve problema para chegar em Miami no jogo passado, dessa vez o Brasil viajou na antevéspera da partida e, portanto, já treinou neste sábado aqui em Houston. Agora é só descansar e depois preparar esse jogo contra a seleção japonesa. Se o Brasil vencer, vai poder trabalhar mais uma semana tranquilamente em Morristown, já que o jogo das oitavas de final no domingo, contra a Costa do Marfim ou contra a Noruega, será no MetLife Stadium em East Rutherford, também no estado de Nova Jersey. Fernando.
0: Agora, Léo, quando a gente acompanha você com muito mais experiência, claro, a coletiva de treinador, de jogador, com jornalistas, tem em vários momentos aquela tentativa de fazer aquela pergunta para ver se sai alguma coisa, sabe assim, às vezes dá uma voltinha, colocar 3-4 perguntas numa só, ou às vezes há algumas questões mais ácidas que criam certo atrito com o treinador, com o jogador. Com o Ancelotti, como é que ele lida com isso, com as perguntas mais perspicazes dos jornalistas, por exemplo?
1: Hoje ele estava muito espirituoso.
0: Tava.
1: Né?
0: Quando... A gente acompanhou um trecho aqui.
1: quando perguntaram do time, ele falou assim, eu não vou revelar porque eu não quero deixar vocês muito tranquilos também, eu quero deixar vocês pilhados e tal. E até na pergunta que poderia ter sido a pergunta mais tensa, né, que foi a pergunta que o jornalista falou diretamente para ele, como é que você se sentiria nos seus tempos de jogador se você fosse dormir sem saber se você ia jogar ou não? Por causa daquela história lá de revelar o time só no dia do jogo. E aí ele riu e falou, eu ia dormir muito bem, o jogador dorme muito bem, dorme muito melhor do que o técnico, né? Então, tá havendo assim um clima muito amistoso nesse sentido. Eu só acho que as coletivas são muito ruins, assim, é bem da verdade, o nível técnico de diálogo das coletivas tem sido muito ruim, por culpa nossa, imprensa, e por culpa dele também. Mas, assim, mas sem animosidades, né? Tá. Só conversa
0: ele ruim lida bem com isso.
1: Lida. Não, homem da boa. Como diz o outro, hombre de futebol, né? Muito tempo nesse
0: negócio. Tá certo, tem estrada. Léo, vamos lá. Agora é o seguinte, se passa amanhã, qual que é a questão de base para o Brasil? Tem que viajar, tem que mudar de local? Como é que fica isso?
1: Nas oitavas de final, não.
0: Não.
1: O Brasil volta para Morristown, né, e joga domingo em Nova Jersey mesmo, né, no MetLife Stadium. Aí nas quartas de final, e aí os intervalos entre os jogos começam a ficar mais curtos também, né? Nas quartas de final o Brasil iria para Miami, semifinal em Atlanta, e aí ou a disputa pelo terceiro lugar em Miami, ou a final em Nova Jersey de novo. Então o Brasil, a bem da verdade mesmo, vai manter a sua base em Morristown, pelo menos até a véspera do jogo das quartas de final, quando eventualmente vai para Miami.
0: Isso é bom, para não ter que ficar mudando tanto, nesse sol cozinha todo mundo.
1: A CBF queria muito isso, né? A comissão técnica, e tem, por exemplo, no caso do Rafinha, né? Você manter a sua base é importante, porque o Rafinha, enquanto todo mundo viajou para cá, o Rafinha pôde ficar lá em Morristown fazendo a recuperação. Caso contrário, ele ia perder o treino de ontem, de recuperação dele, né? A atividade de recuperação dele de ontem, a de amanhã, que é dia do jogo, a de depois de amanhã, que é o deslocamento de volta. Então você perde 3 dias aí, basicamente, que você podia estar usando para recuperar o jogador. Mantendo a base, o resto viaja, ele fica lá e vai acelerando a recuperação dele para ver se consegue voltar ainda nessa Copa do Mundo.
0: O que de mais legal você viu nessa Copa do Mundo?
1: De mais legal, eu acho que foram as seleções estreantes que conseguiram grandes resultados ou classificações aí. Cabo Verde, República Democrática do Congo, essas coisas. Eu acho que foi sensacional.
0: Ou seja, as 48 seleções tiveram um resultado positivo.
1: Eu acho que tecnicamente, eu nunca me preocupei muito tecnicamente não, eu sempre achei que dava para fazer legal assim com 48 times, mas eu achei que a primeira fase ia ser menos emocionante, não pelos 48 times, mas pela classificação de 32 deles. Então você fazer 24 mais 24, 48, 72 jogos para eliminar só 16 times de 48, eu achei que a primeira fase ia ser bem chatinha, e isso me surpreendeu, os jogos foram emocionantes. Não para as principais seleções, porque nenhuma delas correu risco real de ser eliminada na primeira fase, mas para essas seleções assim, de um segundo escalão, e os jogos em si, né, eles acabaram sendo emocionantes, o que me surpreendeu bastante, além do nível técnico ter segurado a onda legal, embora a gente tenha tido um aumento muito expressivo das goleadas, né? Foram 8 jogos com vitórias por 4 ou mais gols de diferença, contra 2, por exemplo, na última Copa do Mundo em 2022.
0: Isso aí vai inflar o artilheiro, né? Ou os artilheiros, né?
1: Também.
0: Vai dar um
1: gás. Tem um jogo a mais agora, né?
0: Claro. Vamos passar.
1: Esses jogos contra times mais fracos.
0: Tá. Uma outra questão com relação ao estádio de amanhã. Ele é climatizado, então? Fechado e climatizado? É legal?
1: Sim. Totalmente fechado, totalmente climatizado. Hoje, na hora do que será a hora do jogo amanhã, né? A gente tinha uma temperatura de 34 graus aqui em Houston, sensação térmica de 41 graus. Estava muito calor. Imagino que esteja ainda, né? Que eu não estou lá fora ainda, não sei, mas imagino que ainda esteja. Mas dentro do estádio, se não chega a estar frio, fica pelo menos uma temperatura bem, bem amena para esse jogo. Então o sistema funciona bem, o estádio é muito bonito, muito grande, muito moderno. Então é um baita clima para o jogo de amanhã, e a ver se contribui também para a torcida, né? Porque é um ambiente fechado, para ver se a torcida consegue fazer uma pressão maior, já que amanhã a gente deve ter de novo uma maioria de torcida brasileira no estádio.
0: Leonardo Dai, Léo, muito obrigado, bom trabalho para você aí e sorte para todos amanhã. Grande abraço.
1: Valeu, até mais.
0: Até. Sete e meia.
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0: domingo 28 de junho de 2026, a esposa e os dois filhos do jogador argentino Lucas Trejo foram encontrados mortos na noite deste sábado após 74 horas de buscas. A família estava desaparecida desde os terremotos que atingiram a Venezuela, quando o prédio onde moravam, no estado de La Guaira, desabou. Trejo, que atua pelo clube venezuelano Deportivo de La Guaira, não estava no local e passou os últimos dias acompanhando as buscas. A morte de Yanina Maralena e dos filhos do casal de 5 e 7 anos de idade foi confirmada pelo clube. Os dois terremotos atingiram a Venezuela na noite de quarta-feira, com menos de um minuto de diferença, e provocaram desabamento de prédios em Caracas e em outras cidades do país. O sorteio do concurso 7051 da Quina, Quina de São João, foi realizado no início da tarde deste domingo, no Centro de Tradições Nordestinas, em São Paulo. 9 apostas acertaram as 5 dezenas e vão dividir o prêmio de mais de 239 milhões de reais, levando cerca de 26 milhões de reais cada. Os números sorteados foram 19, 32, 50, 73 e 75. O próximo concurso tem estimativa de prêmio de 500 mil reais. No horário de Brasília, 7:30.
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0: Os trabalhadores que atuam nos ônibus municipais decidiram entrar em greve nesta segunda-feira no Rio de Janeiro. A categoria cobra reajuste salarial e garantia de benefícios e não conseguiu chegar a um acordo com o sindicato empresarial. O sindicato da categoria comunicou formalmente a decisão à prefeitura, à direção do Sindicato das Empresas de Ônibus do Rio, a Rio Ônibus, e também ao Ministério Público do Trabalho. Ainda no meio da tarde desse domingo, a prefeitura divulgou uma nota com uma decisão tomada pela Justiça do Trabalho, que determina a manutenção de, no mínimo, 50% da frota operacional ativa de ônibus em circulação por linha itinerário durante todo o período da paralisação. Segundo a Prefeitura, o sistema do BRT vai operar normalmente, com plano operacional regular de dias úteis. Em nota, a Prefeitura disse que acompanha a situação e reforça que vai adotar medidas necessárias para reduzir os impactos à população e garantir o direito de ir e vir dos cariocas. Informou ainda que, inclusive, já pediu à Justiça o aumento desse percentual de 50% da frota em operação. Em caso de descumprimento da decisão da Justiça do Trabalho, fica estabelecida multa diária de R$50 mil. A categoria reivindica salário de R$5 mil para motoristas que dirigem articulados e R$4 mil para os demais, além do fim do contrato temporário e contratação pela CLT para os profissionais do BRT. Reportagem Juliana Prado.
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1: Agora são 7 horas e 35 minutos. A gente volta a falar sobre os terremotos que atingiram a Venezuela. E o nosso contato agora é com Etienne Avilés, que é um agente de turismo, trabalha com turismo na Venezuela. Etienne, boa noite e obrigado por atender a CBN.
2: Boa noite.
1: Etienne.
2: Obrigado a você.
1: Eu que agradeço. Etienne, você está onde neste momento?
2: Estou na Guaira, Venezuela. Essa cidade está muito perto de Caracas, a 20 minutos de Caracas.
1: La Guaira foi a região mais atingida pelo terremoto, certo?
2: Certo, sim. Tem outras cidades que também foram afetadas, mas essa aqui foi a mais com maior afetação.
1: Etienne, conta pra gente quais são as imagens que você viu nesses 4 dias do tamanho da destruição que aconteceu em La Guaira.
2: Sim, aqui até agora na minha vida foi a maior destruição da Guaira. Não é a primeira vez que temos uma tragédia assim. No ano 99, aqui na Guaira tivemos uma deslave, uma inundação que deixou mais de 10 mil mortos. Até agora não tem certo o número de mortos, mas aqui do 24 de junho, aqui de junho, tem uma celebração do santo de São João, e a galera, as pessoas estavam nas ruas, estavam de celebração, e foi aproximadamente de seis da tarde, começou o terremoto, muito forte, foi muito forte e causou muito estrago aqui na Guaira.
1: Houve muita dificuldade para as equipes de resgate chegarem a La Guaira, sim, por causa da estrada. Como é que foi, sim, isso? E a situação já melhorou?
2: Não, está muito, muito pior, mas está chegando ajuda internacional. Mas foram os venezuelanos que estavam se ajudando uns aos outros, porque o governo não estava fazendo nada. Nas primeiras 24 horas, que eram a mais importante para o povo, para se salvar, porque estavam muitas pessoas atrapalhadas nos edifícios. Me desculpa o português.
1: Não tem problema, está perfeito, não se preocupe.
2: Sim, tá, muitas pessoas que podiam conseguir se salvar nas primeiras horas, mas o governo não está fazendo o suficiente. Então foi a mesma as pessoas que se começaram a apoiar aqui, de Caracas, de outras cidades importantes, a ajudar aqui ao povo, nas alimentos, água. Mas era mais importante também conseguir o personal qualificado para dar as ajudas do primeiro auxílio para as pessoas, entende?
1: Entendo.
2: Então, sim, depois que as pessoas conseguirem trazer aqui ao máximo alimento, nesse momento há muito alimento aqui, água, mas o governo começou a travar, a bloquear as ajudas das pessoas, e com passos mais burocráticos, e para pedir permiso para conseguir as pessoas, aos privados, trazer aqui alimentos para as pessoas e ajuda humanitária. Mas nesse momento, hoje, aqui na Guaira, chegou um barco do Países Baixos. Também tem muitas ajudas dos Estados Unidos.
1: Tá. Tá.
2: Também o Salvador foi o país, o primeiro país que conseguiu trazer alimentos e personal qualificado também.
1: Uhum. O exército venezuelano está atuando de que forma?
2: O governo, você diz?
1: Eu digo o exército, soldados.
2: O militar não está fazendo o suficiente para ajudar o povo. É. Já vi nas ruas, eu estou indo para as ruas todos os dias para tentar ajudar as pessoas que estão nas áreas mais afetadas. E os militares estão, a vezes eu vejo que eles somente ficam olhando o povo fazer o trabalho. O povo está trabalhando somente com as mãos, sem ajuda de eles, sem tecnologia alguma também para conseguir ubicar os possíveis sobreviventes. Então, eles também estão fazendo a maior, digamos, bloqueio para a pessoa não acceder para La Guaira.
1: Entendo.
2: É muito complicado porque eles deveriam ajudar o povo e não estão fazendo nada, não estão fazendo o suficiente para ajudar aqui.
1: Como é que é o trabalho para tentar encontrar desaparecidos? Tem um sistema para tentar ajudar, um website para colocar o número? Tem? Como é que é?
2: Alguns websites para ubicar e localizar a vítimas desaparecidas e também aquelas que foram rescatadas. Também a pessoas que estão precisando medicina, alimento e tudo isso. Mas as pessoas também têm redes sociais para se comunicar. Mas vocês têm que entender, aqui na Venezuela não tem liberdade de expressão, não tem muitas rádios, como num país normal, porque aqui o governo fechou as emissoras de rádios e não tem forma também dos periodistas internacionais de chegar aqui e informar a situação da Venezuela. Então, muito complicado para muitas pessoas ubicar a seus familiares que estão desaparecidos. Também tem outra crise aqui, que tem muitas crianças desaparecidas e sem pais. Então, isso está gerando muitos abusos de crianças também, infantil, sim.
1: Tá. Etienne, como o problema das réplicas que ocorreram, sim, após o terremoto, como é que foi isso?
2: Foi muito, muito terrível, porque as pessoas, depois dos dois, foram dois terremotos. Uhum. Foi o primeiro de 7.5, o segundo de 7.2. Então,

0: un tsunami, más a personas, a la galera, a personas, el pueblo en general, comenzaron a correr por todos lados y generó mucho más tensión de la que ya existía. Y eso generó un pánico terrible en toda la población. Uh-huh. Y aquí tienen favelas así, muy parecidas en Brasil, más tienen montañas que las personas comenzaron a ir para las montañas para se salvar, imaginando que podía ser posible un tsunami, mas fue por rumor, uh-huh, das redes sociais e das pessoas, entende? Okay. Mas as réplicas, nesse momento estão baixando a medida de aqui de 4 dias, depois dos terremotos, está muito mais baixo que dos primeiros dias, sim.
1: Tá. Etienne, La Guaira é uma região turística. Você trabalha, sim, com turismo. Queria que você descrevesse para a gente como é que é La Guaira e como é que vai ser a partir de agora com o seu trabalho.
0: La Guaira é uma cidade muito antiga. É, para que o povo brasileiro pudesse imaginar, é algo parecido como Salvador de Bahia. Uhum. Tem uma característica que tem a montanha perto do mar, uma montanha de aproximadamente mais de 2.000 metros sobre o nível do mar. Mas aqui o suelo é muito frágil, entende? Uhum. Aqui pela erosão do suelo, del suelo, é muito difícil, eu acho muito difícil a Guaira se recuperar depois, dos terremotos, porque a perda dos edifícios de material de edifícios muito importantes de pessoas de governo, de hotéis turísticos, todo se derrubou. Eu acho, eu consigo muito difícil aqui isto se recuperar. E também tem esse, há que pensar que aquí en la Venezuela no tiene un gobierno democrático, no tiene un gobierno legítimo, y eso hace la situación se empeora, se hace mucho más difícil para hacer un nuevo plan de gobierno, un nuevo plan de planificación urbana. Aquí el turismo va, yo acho que va a desaparecer, no imagino cómo se va a recuperar de aquí a 5 años.
1: Etienne, a Delcy Rodrigues, ou Jorge Rodrigues, que é o presidente da Assembleia Nacional, eles estão em contato com a população, aparecem na televisão, foram até La Guaira, se manifestaram de alguma forma?
0: Eu não tenho conhecimento que eles foram para cá, para La Guaira. É. Eles estão fazendo muito show na televisão, muito lobby, que eles estão ajudando, estão divulgando também cifras que a população sabe que são fracas com a realidade. Eu acho que aqui morreram mais de 50 mil pessoas, mas ainda que tem algum sobrevivente até agora, mas eles não têm um plano sério da situação, entende? E também aqui o governador está sumido, ninguém sabe dele. Estamos aqui muitos com pouca esperança de verdade e de recuperação. E somente o povo está ajudando o povo, ok? Uhum. Aqui estamos sobrevivendo com água, alimentos, graças ao mesmo povo se organizando para conseguir trazer alimento para aqui.
1: Tá. Onde estão as pessoas que estão sem casas, desabrigados? Estão em algum local específico?
0: Algumas famílias estão em locais específicos, algumas, e a maioria estão nas ruas.
1: Nas ruas?
0: Sim, tem centros de apoio para eles, da

0: algumas pessoas estão fazendo como a tendas de campanha para salvar as pessoas. Tem também fundações, ONGs, que estão ajudando eles. Justo nesse momento, estou vendo aqui olhando que estão voando uns helicópteros dos Estados Unidos, vindo para o oeste. E outras pessoas têm algumas escolas que não foram afetadas pela tragédia.
1: Tá. E os hospitais de La Guaira, eles estão de pé? Estão funcionando ainda?
0: Alguns, o mais importante não, estão colapsados. Também tem muitos corpos, muitos mortos no porto de La Guaira. Não estão aí tirados no chão, levando sol todo o dia, tudo. Não está em bolsa, não consigo como dizer em português, não está embalados.
1: Sim.
0: Então, o hospital está em um estado muito crítico aqui também. Isso faz a situação ser pior também.
1: Muito bem. Etienne Avilés, muito obrigado pela conversa aqui na CBN. Eu e toda a equipe da CBN aqui desejamos muita força num momento como esse. Espero que as coisas melhorem para vocês aí em La Guaira. Muito obrigado, uma boa noite.
0: Muito obrigado a você. Muito obrigado, Brasil.
1: Obrigado. 7h51. Olha, há pouco nós conversamos com Armin Brown, que é o diretor do Centro Nacional de Gerenciamento de Riscos e Desastres, tá? Ele está comandando as operações dos profissionais brasileiros que foram enviados para La Guaira. Ele descreveu para a gente aqui o que ele está vendo lá nesse momento.
2: Aqui à minha volta, por exemplo, de onde eu estou falando, eu vejo 6 prédios. Todos os 6 prédios, eles foram parcialmente, eles foram danificados, mas não destruíram. O dano nele é nítido. Além de outros 4 prédios no nosso entorno, que foram totalmente destruídos. Então, eu estou falando de um local para onde eu olho, todos os prédios à minha volta, eles estão com danos severos e terão que ser demolidos. Então, e a gente vê muitas pessoas ainda nas ruas, que as pessoas saíram de casa, algumas casas, elas por mais que ainda estejam de pé, mas elas estão com risco de desabar numa tréplica de terremoto que possa acontecer. Muita ajuda também chegando de muitos países. Estamos ao lado da delegação do Reino Unido e do outro lado aqui a delegação da Argentina. À minha frente aqui tem uma equipe da Turquia trabalhando nos escombros de um terremoto. Mas o cenário aqui na região é um cenário de bastante destruição.
1: Bom, esse então, Armin Brown, que é o diretor do Centro Nacional de Gerenciamento de Riscos e Desastres. E na conversa que a gente teve agora com o Etienne Avilés, ele falou no número de 50 mil, né? E aí, e é um número que é uma estimativa, sim, de desaparecidos. E ele disse, olha, ele acredita que 50 mil pessoas possam ter morrido nesses terremotos. E a estimativa da ONU é de que existam agora 50 mil desaparecidos na Venezuela. E a gente lembra que cada minuto é importante. Já passaram 4 dias, as 72 primeiras horas são essenciais, são as mais críticas, então já está no momento mais crítico ainda. Mas pode acontecer, a gente sempre vê isso, né? O resgate de uma pessoa que ficou tantas horas, isso é um drama danado, mas aí tinha alguma possibilidade de beber um pouco de água. Às vezes, já vimos várias vezes, a pessoa bebe a própria urina para sobreviver. Ou de alguma forma consegue respirar. E aí depois de um tempo consegue ser resgatada. Bom, essa é a situação na Venezuela nesse momento. Daqui a pouco a gente vai ainda conversar com a Cecília Sousa, que é a ex-presidente do Tribunal Supremo de Justiça da Venezuela, sobre a situação por lá. 7h54, vamos para o intervalo noticiário da sua região.
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0: Rumo! Sexto episódio da série especial sobre o São João de Pernambuco, produzido pelas rádios CBN Recife e CBN Caruaru. O repórter Ravir Vasconcelos fala da importância do período junino para o setor hoteleiro. O segmento registra grande ocupação até o fim do mês em cidades como Caruaru, Bezerros e Petrolina. Com a chegada do fim da festa, acaba hoje. Hotéis e pousadas já começam a se programar para o ano que vem. Acompanhe.
1: O São João em Pernambuco movimenta muito mais do que os arraiais e os polos de animação. Considerada uma das principais festas populares do estado, a temporada junina também representa um período de forte aquecimento da economia, impulsionando setores como turismo, hospedagem, alimentação, comércio e serviços. Em cidades que mantêm uma tradição forte dos festejos, a expectativa é de aumento no fluxo de visitantes e de bons resultados para os empreendedores locais. Em Bezerros, no Agreste Pernambucano, a procura por hospedagem cresceu com a aproximação das festividades, refletindo a movimentação de turistas que escolhem o município para aproveitar a programação junina, como detalha Ney Casado.
2: Conforme esperado, né? Altíssima estação, as reservas é topada. Quase o mês todo, um dia atrás do outro querendo. Então, realmente, é um faturamento maravilhoso. Os hóspedes, que eles começam, janeiro, fevereiro, já estão pedindo, já estão. Eu acho que uns 25% a 30%, fevereiro, março, já está ocupado. Ah, nossos hóspedes vêm de João Pessoa. Ontem mesmo tive João Pessoa, tivemos holandês, essa semana passada, um rapaz holandês. Tivemos um belga, tivemos americano. E de vez em quando pinta um assim, estrangeiro. E geralmente a maioria vem de Recife. Muitos de Maceió. E a gente vê muito da cidade vizinha ali, de Caruaru, vem bastante. E sempre gente em volta ali que vai. Petrolina também, já recebendo Petrolina.
1: Além da ocupação da rede hoteleira, o período também gera oportunidades de trabalho temporário e amplia a circulação de recursos em diversos segmentos da economia. De acordo com Rafael Lima, economista da Federação do Comércio de Bens, Serviços e Turismo do Estado de Pernambuco, os festejos juninos têm um papel importante na geração de renda e no fortalecimento dos negócios locais, especialmente em municípios que recebem um grande número de visitantes durante o mês de junho.
3: Os números do São João de 2025 mostram que Pernambuco manteve um desempenho muito positivo no turismo, especialmente na hotelaria e no fluxo de visitantes. Os dados apontam que a taxa média de ocupação hoteleira no estado chegou a 85%, acima dos 82% registrados em 2024. Em vários municípios, a ocupação foi praticamente total. Caruaru, Gravatá, Petrolina, Garanhuns, Triunfo, Arco Verde alcançaram os 100% de ocupação durante o período junino. Além disso, houve um aumento no tempo médio de permanência dos visitantes. Em Caruaru, a média passou de 2,3 para 3,4 dias. Em Pujuca, chegou a 4 dias. Isso é relevante porque o turista que permanece mais tempo consome mais no comércio, na alimentação, nos serviços.
1: A combinação entre tradição cultural e atividade econômica reforça a importância do São João para Pernambuco, consolidando a festa como um dos principais motores de movimentação financeira do estado neste período do ano. Sonorização de Lucas Barbosa, do Recife, Ravir Vasconcelos.

0: Domingo 28 de junho de 2026. A Justiça de São Paulo decretou a prisão temporária de dois suspeitos do atentado contra o tenente da Rota, Ronickson Pimentel dos Santos. Eles foram detidos na zona leste da capital paulista na madrugada deste domingo. E as investigações apontam que atuaram de forma coordenada com os executores do crime ocorrido no sábado em São Caetano do Sul, quando o tenente foi atingido por disparos enquanto estava parado de moto em um semáforo. O Nixon Pimentel, de 39 anos, passou por uma cirurgia neurológica no Hospital Estadual Mário Covas, em Santo André, e segue em estado gravíssimo, mas estável. Ele é irmão de Eloá Cristina Pimentel, morta em 2008, após ser mantida em cárcere privado pelo ex-namorado, em um caso de grande repercussão nacional. 11 pessoas morreram na queda de um avião numa cidade do nordeste da França. A aeronave pertencia a uma escola de paraquedismo. A causa do acidente ainda não foi determinada. Equipes médicas e de apoio psicológico prestam assistência às famílias das vítimas que estavam no aeroporto, assim como outras testemunhas. O músico americano Oliver Tree será homenageado numa cerimônia especial marcada para o dia 25 de julho. A informação foi confirmada por um representante do artista à revista Billboard. Segundo a publicação, o evento será realizado no campus da Universidade da Califórnia e terá transmissão ao vivo por causa do espaço limitado para amigos e familiares. Oliver Tree foi uma das 6 vítimas da colisão entre 2 helicópteros na zona oeste do Rio de Janeiro em 14 de junho. No horário de Brasília, 8:04.
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0: seguimos com mais reportagens. Ah, deixa eu só falar o seguinte, a gente estava procurando aqui uma forma para quem quiser ajudar a Venezuela nesse momento. Vou fazer um apanhado aqui. Até agora nós temos cerca de 1.400 mortos, tá? Tem 50 mil pessoas desaparecidas, segundo a ONU. 50 mil pessoas desaparecidas desde quarta-feira, são mais de 100 horas desde o terremoto de quarta-feira. Nós já ouvimos aqui, essa é a nossa terceira entrevista que a gente faz sobre Venezuela. La Guaira foi colapsada, está destruída. E pensa, a gente está falando sobre um país que não tem a imprensa que nem a gente tem aqui. Não tem imprensa livre. Não tem como você relatar o que está acontecendo lá de uma forma como a gente faz aqui. Então as notícias acabam não chegando de uma forma correta. Quando a gente faz entrevistas desse jeito, a gente consegue saber o que está acontecendo. É um caos, é uma tragédia, uma grande tragédia. Então a gente procurou aqui uma forma de quem querer ajudar. E a gente descobriu aqui que a Agência da ONU para Refugiados, a Acnur, está se mobilizando. Tem aqui um site que é o acnur.org, www.acnur.org. A primeira página já tem lá, doar para a Venezuela, apoiar as equipes e a população de lá, tem aqui uma forma de ajudar a Venezuela. Então, é uma forma de ajudar. Milhares de pessoas permanecem desaparecidas, como eu disse, em razão do terremoto de quarta-feira. Equipes enviadas pelo governo brasileiro chegaram no sábado para auxiliar as buscas por vítimas e o número de mortos passa agora de 1.400.
1: A ajuda humanitária brasileira está em solo venezuelano para apoiar o resgate de vítimas dos terremotos que atingiram o país na semana passada. Além de médicos, cães farejadores e equipamentos especializados, serão utilizados pelo primeiro grupo de transporte de tropa Esquadrão Zeus da Força Aérea Brasileira. Coordenada pelo Ministério das Relações Exteriores, a missão conta ainda com uma equipe de busca e resgate urbano e reúne profissionais da Defesa Civil Brasileira, militares do Corpo de Bombeiros de Minas Gerais, São Paulo e Paraná, além de especialistas da Anatel. Na quarta-feira, dois tremores de magnitudes 7,2 e 7,5 foram registrados em um intervalo de um minuto. Os sismos foram sentidos até na região norte do Brasil, no Amazonas, Amapá, Pará e Roraima. Segundo a presidente venezuelana Delcy Rodríguez, além do Brasil, governos do México, Chile, Estados Unidos e outros países integrantes da ONU enviaram delegações. Enquanto isso, em meio aos resgates, uma cena chamou a atenção 32 horas após os primeiros tremores. Um bebê recém-nascido foi resgatado dos escombros de um prédio em La Guaira, cidade costeira da Venezuela. Nas redes sociais, um vídeo mostrou as equipes sob a iluminação de refletores retirando a criança de 18 dias. Nas imagens, passadas de uma pessoa para outra, a criança, envolta em um cobertor, foi entregue ao pai.
2: Emily, leva a garra, Gerson. Bem!
3: Amiga!
4: Vengo de Caracas nada más.
1: A mãe foi retirada dos escombros cerca de uma hora depois. Milhares de pessoas ainda permanecem desaparecidas, segundo a ONU. De São Paulo, Luiz Fernando Figliage.
0: Olha, uma outra informação, essa eu estava acompanhando no El País e contou a seguinte história. Num prédio que desabou, estavam 100 venezuelanos que foram deportados dos Estados Unidos, tinham desembarcado na mesma manhã e foram hospedados num hotel que desabou. Morreram justamente no dia em que foram obrigados a retornar ao país do qual tinham fugido. Tem uma frase aqui de uma pessoa lá que era o seguinte: éramos 135 repatriados, restaram apenas 12. Os outros morreram. E uma outra informação também, que é o seguinte. Em plena emergência, Caracas continua sem acesso livre às receitas de bilhões de dólares que são provenientes do petróleo. Houve recentemente uma manifestação da Casa Branca que suspendeu temporariamente algumas sanções para permitir transferência de recursos em dólares, né, para o Tesouro venezuelano e a logística de operações de resgate, inclusive com verbas de outros países. Mas os Estados Unidos mantiveram um bloqueio do restante dos recursos. Não está todo liberado o dinheiro ainda. Só isso. Vamos para o intervalo, daqui a pouco a gente volta.
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0: Jogo do Brasil amanhã, 14h, correto? Imagina como é que vai estar a cidade, gente. Já estava assim. No começo, bom, a tendência... Bom, é o seguinte, gente, tenha paciência, porque assim... o jogo começa, acaba, mas a vida continua, tá? Então vamos com calma. Mas aqui uma prestação de serviços para amanhã. Serviços públicos de São Paulo terão horários alterados amanhã por causa do jogo. Unidades básicas de saúde vão funcionar até meio-dia.
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0: Domingo 28 de junho de 2026. O ex-treinador da seleção brasileira, Carlos Alberto Parreira, passou por um procedimento de cauterização para conter um sangramento nasal neste sábado e permanece internado na UTI do Hospital Samaritano Barra, no Rio de Janeiro, sedado e respirando com auxílio de aparelhos. Ele está internado desde o dia 16 de junho com um quadro de inflamação pulmonar em meio ao tratamento de um linfoma de Hodgkin, câncer com o qual convive desde 2023 e que voltou a exigir acompanhamento em 2025. O vereador de São Paulo, Senival Pereira de Moura, pediu afastamento do PT. A informação foi confirmada pelo Diretório Municipal do partido. Em nota, a legenda informou que o parlamentar vai se dedicar à defesa e não quer vincular os últimos acontecimentos à sigla. Senival Pereira de Moura foi preso na semana passada após ser apontado pela Polícia Civil como uma das figuras centrais de um suposto esquema de lavagem de dinheiro do PCC. A investigação começou após o assassinato de um diretor de uma empresa de ônibus em 2020. Ele teria desviado verbas da companhia para a campanha de vereador. George Russell, da Mercedes, venceu o Grande Prêmio da Áustria de Fórmula 1. O tetracampeão mundial Max Verstappen, da Red Bull Racing, ficou em segundo lugar. Kimi Antonelli, também da Mercedes e líder do campeonato de pilotos, completou o pódio. O brasileiro Gabriel Bortoleto, da Audi, terminou a corrida na 11ª colocação. A Fórmula 1 volta no próximo fim de semana com o Grande Prêmio da Grã-Bretanha. No horário de Brasília, 8h33.
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0: No episódio do podcast Futuramente, as apresentadoras Marta Gabriel, futurista especialista em inovação, e Carolina Tamassia, jornalista da CBN, conversam agora com o Dr. Diogo Andrade, médico psiquiatra formado pela Unifesp.
2: Está começando Futuramente, um podcast da CBN sobre como as novas tecnologias estão impactando a nossa vida. Esse podcast é apresentado por Marta Gabriel, futurista, especialista em inovação e tecnologia, e por mim, Carol Tamassia, jornalista aqui da Rádio CBN. Oi, Marta.
3: Oi, Carol. Vamos lá falar do futuro dos relacionamentos?
2: Ah, esse assunto é bom, hein? A gente vê hoje, Marta, pessoas que usam IA como conselheiro amoroso nos relacionamentos, que usam a IA para ajudar na escolha de parceiros dentro de aplicativos de relacionamentos e até pessoas que se relacionam com IAs, que namoram com inteligência artificial. Marta, eu queria saber, para a gente começar, como é que você observa essas mudanças que a tecnologia trouxe para esse campo de relacionamentos ao longo do tempo e para onde você acha que a gente está caminhando agora?
3: Ótimo. Quando a gente fala de futuros, né, Carol, a gente tem insistido aqui que tem sinais fracos e tem sinais amplos, né? Os sinais fracos são aquelas coisas que a gente começou a ver, né, talvez se desenvolva ou não, e os amplos é aqueles que estão fortes e tendem a continuar. Então, eu separei aqui alguns dos sinais, como esse assunto é um assunto que interessa muito, né? Alguns dos sinais fortes, tem três grandes categorias de sinais aqui. Um é a transformação da estrutura social dos relacionamentos, isso é bastante importante, está mudando a forma como a gente se relaciona de maneira geral, e aí tem três fatores principais aqui, que é individualização radical, a gente está valorizando cada vez mais a autonomia pessoal, porque você consegue falar com a IA, você consegue fazer as coisas, não só por causa da IA, mas outras tecnologias que te dão essa autonomia, da autorrealização e da independência financeira e emocional. Então, esse tem sido um dos valores que a gente tem visto, né, apontar. Customização dos modelos relacionais, então casamento, monogamia, coabitação, parentalidade deixam de ser igual para todo mundo, começa a ter outras formas. A desinstitucionalização do casamento, casamento não é a única força, instituição obrigatória para você validar relacionamentos hoje, então isso tem transformado, isso são sinais fortes, tá? Tem transformado a estrutura social dos relacionamentos.
2: Bom, vamos receber um convidado aqui agora, Marta, o Diogo Andrade, que é um médico psiquiatra, professor de semiologia das relações humanas no curso de medicina da Unifesp. Tudo bom, Diogo? Seja bem-vindo.
4: Tudo bom, Carol, Marta, muito obrigado, prazer estar aqui para discutir esse tema que é quente mesmo, né, no nosso dia a dia.
2: Diogo, muita gente usa a inteligência artificial dentro dos relacionamentos como um coach amoroso, né? Então, você acha que a inteligência artificial ela é boa nisso? Dá para considerar os conselhos dela?
4: Carol, a inteligência artificial, diria que ela é boa como conselheira amorosa, mas não é excelente. O que, que eu quero dizer com isso? Vou até usar um exemplo de um filme, aquele filme Eu, Robô, do Will Smith. Tem uma cena que até virou meme, em que ele pergunta para um robô assim, você seria capaz de compor uma sinfonia, de criar uma obra-prima? E aí o robô responde, eu não, e você, conseguiria? Então, quando a gente compara as habilidades da IA, talvez a gente não esteja comparando o conselho com o conselho da melhor terapeuta de casais do mundo. A gente está comparando com os conselhos que você recebe do seu amigo, que pode ser bom ou, convenhamos, pode ser muitas vezes ruim também, né? Então, para isso, talvez sirva se a gente souber quais são as limitações que a IA tem. Então, eu posso perguntar para ela, por exemplo, perguntas ruins que eu posso fazer, será que eu posso ficar com essa pessoa? Será que ele gosta de mim? Será que eu devo terminar esse relacionamento? Isso são decisões que são suas. Agora, perguntar, como é que eu faço para mandar uma mensagem que não sou tão grosseira? Será que eu não estou vendo algum ponto nessa relação que pode ser importante? Aí, talvez, esse conselho a IA consiga te dar e seja suficiente para que você consiga tomar ali uma decisão um pouquinho melhor.
2: Sabendo o que perguntar, né, Marta? Você sempre comenta isso.
3: Né? Então é perfeito o exemplo dele.
4: Tem outra coisa, a IA ainda vai responder com as informações que você deu para ela. E a gente é fera de fazer pergunta já sugestionando a resposta.
3: Contaminada.
4: Então, tem grande chance de, num conselho amoroso que você vai pedir, você já colocar o que você quer ouvir e a IA simplesmente validar aquela narrativa, aquela hipótese que você já tinha.
2: Eu estava separando aqui um estudo da Universidade de Stanford, nos Estados Unidos, que foi divulgado, foi em 2024, mas que mostrou a forma como que os casais americanos se conheceram ao longo das décadas e como isso foi mudando, né? Então, em 1930, a maioria dos casais se conhecia por meio da família, tinha igreja também, e hoje, mais de 60% dos casais de todos os gêneros se conhecem de forma online, ou seja, aplicativos, redes sociais. Essa forma de iniciar o relacionamento, Diogo, você acha que ela molda de alguma forma o futuro desse relacionamento?
4: Carol, já tem até estudo tentando dizer isso. Será que os casais que são que se conhecem na internet vão ter um desempenho, um sucesso maior do que aqueles casais que se conheceram analogicamente, vamos dizer assim, né, em pessoa? E não tem conclusão nenhuma, né? O que eu acho que influencia muito essa maneira de se conhecer é o que a Marta colocou no começo sobre aquela mercantilização das relações. Você tem ali no aplicativo como se fosse uma grande vitrine, um cardápio em que você escolhe, você é escolhido e que tem milhares de pessoas ali para você conhecer. Isso ativa aquilo que a gente chama de paradoxo da escolha, que é aquela coisa, quanto mais opções eu tenho, mais insatisfeito eu tendo a ficar com aquilo que eu escolhi. Se eu vou comprar uma televisão, eu vou entrar na internet e vai ter dezenas. Eu vou escolher uma excelente, mas eu vou ficar pensando depois, será que eu não devia ter escolhido aquela outra que tinha um recursinho um pouco diferente? Aí quando a gente vai falar isso das relações, isso pode acontecer também. A pessoa entra, conhece alguém, mas pode ficar com aquela ideia de que será que, o quanto que eu estou deixando de escolher ao escolher ficar com essa pessoa? Será que eu estou perdendo mais? Então isso pode influenciar. Agora, falar sobre sucesso de relacionamento pela maneira que se conheceu, acho que não dá para falar, porque a relação ela não é descoberta, ela é construída ao longo do tempo, né? Então talvez isso importe menos pro desfecho da relação.
3: E é interessante ver que essa discussão, né, no nosso imaginário já existe com Black Mirror. Tinha um episódio na temporada 4, episódio 4, estava até aqui olhando qual era o nome do episódio, que é Hanged Jay, que você já tinha um matching feito por IA. Hoje a gente tem muito sistema que faz match de emprego, analisando as características da pessoa, a história pregressa, as características da empresa, para ver onde tem match. Por exemplo, uma pessoa pode ser um match excelente para uma companhia grande, ela tem as mesmas características e não ser para uma companhia pequena, apesar de ser o mesmo tipo de área, né? E quando você pensa nisso, eu acho que abre uma possibilidade que nunca existiu para a humanidade, porque assim, a gente está, na realidade, à disposição do que está aparente, ou do que está ao nosso alcance. Você não sabe se existe em outro lugar do planeta alguém que seja o match perfeito para você. E às vezes os algoritmos, eles podem achar a sua tampa, né, da sua panela, de uma maneira muito mais eficiente. Então, esse tipo de possibilidade está começando a surgir conforme você tem muito mais dados das pessoas para tentar fazer o match adequado.
2: É, em vez, então, de mostrar cada vez mais pessoas, vai mostrando cada vez mais as pessoas certas, vamos dizer, né? Uhum. Mas isso funciona na prática, Diogo? Pergunta assim, a gente é super complexo, né? Aí o aplicativo vai dizer se você dá match. Você acha que isso é um caminho bom?
4: Talvez seja um caminho de início. É o que esses aplicativos vêm se propondo, é isso que a Marta falou, usar muito mais dados, muito mais informações do que simplesmente a faixa etária, o lugar que a pessoa vive, para direcionar um pouco melhor. Eu penso que isso vai ajudar no momento do match, talvez na experiência do usuário, porque essa fadiga, essa falência aí dos aplicativos, acho que vem muito disso. A pessoa entra no aplicativo, escolhe um monte de gente, mas aí manda mensagem, fica levando ghosting, e aí ninguém responde, aí se cansa de começar sempre uma conversa nova. Então, talvez a experiência do usuário melhore nesse momento de conhecer a outra pessoa. Esse é um ponto. O outro ponto que eu ia dizer, você falou da questão do RH, né? Eu acho ótimo porque acho que é uma boa analogia, né? São coisas diferentes, mas é uma boa analogia, tanto nessa seleção. Então, em vez do profissional de RH ter que ler 200 currículos para depois selecionar, a IA ajuda nessa leitura dos currículos, assim como ela ajuda na filtragem dos perfis. E outra coisa que a IA tem ajudado também os candidatos é se preparar. Como é que eu preparo melhor um currículo? Como é que eu preparo melhor para a entrevista? Como é que eu me aproximo do match cultural? E esses aplicativos estão se propondo a isso também, a ser como se fossem coaches de relacionamento. Então, vai te ensinar como é que você monta seu perfil, como é que você começa um chaveco ali com a pessoa, o que, que você fala, uma primeira mensagem, porque talvez pessoas que tenham dificuldade de iniciar isso também consigam iniciar mais essas conversas e ter mais contato com outras pessoas. Então isso pode ser positivo, sim, para algumas pessoas. Desde que você não caia naquela ideia de que ao ter uma indicação da IA de que aquele relacionamento vai dar certo, tem que dar certo, porque isso pode aumentar muito mais a frustração que você vai ter na hora que a coisa não desenrolar.
2: O Diogo falou de filme, você também citou, mas eu queria falar do Her, né, de 2013, que acho que ele cabe bem aqui, mostrava um homem que desenvolve uma relação romântica com uma IA, numa época que a gente nem falava de IA generativa ainda, né. É, existem pessoas que se relacionam amorosamente com as IAs hoje em dia. O que, que explica, na sua opinião, o crescimento dessas relações com inteligência artificial?
4: Beleza. Esse Her é ótimo, né, inclusive ele se passa, ele é de 2013, mas se passa em 2025. Então, a gente já passou do futuro do Her também. A primeira coisa óbvia é que o aumento dessas relações é a existência desses modelos de IA, porque antes não existia, porque não tinha essa tecnologia para as pessoas se relacionarem. Agora, o que já existia e continua existindo são as nossas necessidades humanas básicas, que é a necessidade de conexão, a necessidade de afeto, de alguém para escutar, de companheirismo. Então, na hora que vem uma tecnologia que supre, de alguma maneira, ou simula, de alguma maneira, essa resolução dessas necessidades, isso faz com que a gente tenda a usar mais isso. Não é de hoje que a gente tem relações com coisas que não são humanas, né? A gente desenvolve relação com, sei lá,

0: conversa com amigos online, então a sensação de solidão aumentou. E nesse contexto, a IA que vai te fazer uma companhia cai como uma luva, né? Além da solidão, só para falar mais um argumento que eu acho interessante, a gente tem aquela ideia de amores líquidos, do Bauman, que diz assim, hoje a gente tem, ao mesmo tempo, uma necessidade muito grande de conexão com o outro, mas, ao mesmo tempo, um medo muito grande de rejeição e de ficar engessado numa relação. Nesse contexto, a IA entra como uma luva, porque daí ela consegue suprir aquela necessidade de conexão, de alguma maneira, sem ter aquela parte ruim. Então, acho que são todos fatores que acabam levando ao aumento desse tipo de relacionamento.
1: Que pode ser ruim também, né? Porque
0: que
1: você
0: pode ser ruim.
1: É, que pode ser ruim quando você não entende, na realidade, que aquilo é artificial. Eu brinco que muito do que eu cresci é de ter levado lambada, né? Lambada da vida. Alguma coisa que você fez e foi rejeitada, não foi tão legal aquilo que você falou. Você vai afinando isso desde criança. E se você começa a ter reforço positivo, eu acho que você fala muito melhor do que eu posso falar sobre isso. Em tudo que você faz, você não desenvolve realmente aquilo que você deveria desenvolver. Que é o atrito que a gente fala que tem um atrito cognitivo, mas acho que o atrito emocional também faz parte, né, Diogo?
0: Faz parte e é o que vai construindo as nossas habilidades sociais, a nossa capacidade de interação e o respeito pelo outro. Você pega crianças, por exemplo, dizem que a criança quando está brigando, quando está discutindo, o que ela está fazendo é treinando a capacidade dela de conhecer o limite do outro, de conhecer o seu limite, de defender aquilo que a gente quer. Por isso eu até brinco que meus filhos vão ser excelentes nisso, porque eles brigam o tempo todo. Mas se a gente se priva disso, a gente está, de certa forma, não perdendo essa habilidade de se relacionar, mas a gente pode estar atrofiando um pouquinho essa habilidade. Na hora que você vai para uma relação real, você vai ter mais dificuldade de tolerar alguns tipos de frustrações que você vai lidar.
1: A gente teve, com a internet, redes sociais, a gente desenvolveu as bolhas, né? Que o pessoal chama de bolha, isso de você criar um ambiente onde todo mundo concorda. E aí quando você sai daquilo, você fala assim, mas como assim? Alguém não concorda comigo? Uhum. Com a IA, eu acredito que é um catalisador disso, né? Um ingrediente a mais que faz com que você comece a ter reforço positivo, se você não tomar cuidado, e aí você fala, como assim? Mas imagina, eu falo isso e as pessoas adoram, a IA concorda, né? Então, você acaba tendo um incentivador adicional, né?
0: Exato. Quanto menos contato você tem com o diferente, mais absurdo aquilo vai aparecer quando você tiver contato.
2: Exato. O que você vê de uso da IA, de bom e ruim, que as pessoas te trazem nas conversas, ou então na faculdade onde você dá aula?
0: Olha, apesar de a gente estar falando de coisas péssimas, eu tendo a ver mais usos positivos do que negativos da IA. Tanto os usos, né, vamos dizer, funcionais para trabalho e para aprendizado e outras coisas, mas no consultório, por exemplo, eu vejo que muitos pacientes chegam para consulta já tendo conversado com a IA sobre uma hipótese diagnóstica, sobre um tratamento, e são conversas boas até que eles têm. Não são ótimas. Às vezes tem algumas coisas furadas, mas já são muito melhores do que as pessoas viam no Google, que as pessoas viam nas redes sociais. E quando a gente pergunta ativamente, né, no consultório, pergunta ativamente sobre o uso de redes sociais, o que você conversou, o que você discutiu, eu acho que isso realmente pode enriquecer o tratamento. Em relação aos alunos que você perguntou, também vejo um uso grande, né, de IA para tudo. E o que eu sempre reforço com eles é que você está na faculdade para aprender, não para entregar tarefas. Então, se você está lá para isso, você use a inteligência artificial para maximizar o seu aprendizado. A gente estava falando aqui agora, antes de começar, né, Marta, que você precisa anotar as coisas para poder lembrar, eu também, porque esse é um exercício de prestar atenção naquilo que você está fazendo. Se eu simplesmente coloco uma IA para poder fazer as anotações para mim, tem grande chance daquilo ficar lá anotado perfeito e eu nunca olhar e não ter aproveitado. Então, eu acho que isso, na faculdade, muito de como é que você usa para melhorar aquele problema. Não se esqueça de qual que é o propósito de estar ali. É de aprender, é de discutir as experiências e não de simplesmente entregar uma tarefa, porque isso a IA vai fazer, certo? Eu dou aula para medicina. Então, eu falo, o médico, cada vez mais, deixa de ser a pessoa que detém um conhecimento, que vai dar a informação correta e se torna muito mais uma pessoa que vai acolher e vai ajudar o paciente a tomar melhores decisões, certo? Então, eu vou muito nessa linha, né? Mas a gente vê usos assim, para entregar uma atividade, né? Você olha, só falta ter no final ali. Se você quiser mais resumido, eu posso fazer assim para você.

0: faz parte.
1: João, você acha que relacionamento com IAs podem ser considerados traições ou não?
0: Eu diria assim, se é traição ou não, quem vai decidir vai ser o casal. Né? Mesmo numa relação monogâmica, em que a pessoa só vai ficar com a outra, tem alguns comportamentos, a gente falou da pornografia, tem casais monogâmicos que não vão entender o uso de pornografia como uma traição. Tem outros que sim, e isso vai ser um problema, certo? Então, colocar ali um agente de IA, seja para ter esse sexting, a conversa mais sexual, ou seja para um acolhimento, isso pode ser entendido como uma traição, ou não, pode ser, ok, deixa a pessoa estar se distraindo, é tipo um joguinho, assim, vamos dizer, né?
2: A gente tem que ter regras agora, né? Então, antes de casar, ó, vamos colocar umas regras aqui, como é que funciona a IA.
1: Tem que perguntar antes.
0: Tem que perguntar. Olha, eu já consigo até imaginar casais usando a IA para poder apimentar a vida sexual e ter relação junto. Aí fica um trisal híbrido, tudo misturado. Pode acontecer, a gente está no começo dessa relação ainda, né? Agora, para quem está ouvindo, o que eu diria assim, sobre isso, ser traição ou não? Talvez uma dica importante. Se você está fazendo isso escondido, apagando histórico para o outro não ver, se você está com vergonha daquilo, é um sinal, um alerta de que talvez aquilo não seja algo tolerado na sua relação. Então, acho que cada um vai ter que ver, mas essa é uma boa maneira de se direcionar.
2: Boa. Será que todo mundo está preparado? Você é psiquiatra, você é médico, né? Você tem todo um preparo. Imagina eu perguntar para a IA lá, fala de verdade aí que eu sou, e ela fala umas verdades, eu não gosto, sei lá,
1: você aguenta? Aí tem que ir para terapia, trabalhar aí. Então. Olha o que a IA falou para mim.
0: De verdade.
2: Por isso que eu falei que, né, a gente vai ter uma relação mais múltipla, que o terapeuta tem que fazer parte dos relacionamentos agora.
1: Você acha que está rolando uma nova forma de relacionamento? Ou é só uma novidade tecnológica?
0: Não, eu acho que está rolando uma nova forma de relacionamento. Já mudou mesmo. A gente... Como é que você chamou, Marta? Você falou que é uma compartimentalização das relações, né? A gente vai buscando satisfazer diferentes necessidades em lugares diferentes. Não tem mais um parceiro com quem você conversa, você tem a sua satisfação sexual, com quem você pede conselhos e tal. Agora você já consegue expandir.
2: Ou que te ouça, né? Que é uma reclamação.
0: Ou que te ouça.
2: Ah, que não me ouve, etc. E talvez você ache outra pessoa. O terapeuta fazia isso, mas não era uma coisa muito difundida, né? Sim. E agora cada vez mais.
0: Cada vez mais difundido, mas ainda assim, difícil acesso.
2: Ah,
0: né?
2: Sim.
0: Pegar a maior parte da população,
2: lógico.
0: Muita gente não tem acesso, lógico, ao terapeuta. Por isso que essa discussão também de terapia com IA é enorme. Tá, né? Tá rolando e ainda vai evoluir. Mas se por um lado não é uma pessoa que está do outro lado, com toda a responsabilidade ética, com toda a humanização dela, o pensamento. Por outro lado, tem gente que não vai ter acesso a um terapeuta humano. Eu brinco que eu sou psiquiatra e daqui a uns anos eu vou ser um psiquiatra humano, vai ser um artigo de luxo, né? Eu não vou deixar de trabalhar, mas vai ter muita necessidade que vai ser satisfeita com inteligência artificial.
1: Né? Que bom, né?
0: E que bom. Se a gente conseguir usar isso de um jeito que promova mais saúde para as pessoas, ótimo. Né? Vai ser um uso muito positivo. Mas vocês perguntaram sobre a mudança da forma dos relacionamentos. Eu acho que sim. Eu acho que a IA entra como essa pessoa que vai te acolher 2 horas da manhã, quando você está lá angustiado por alguma coisa, você não vai cutucar o seu marido, sua esposa, para poder falar com você. Você não vai ter alguém para poder ligar. Você pode ter ótimos amigos, mas tem hora que você vai precisar ter ali algum acolhimento. Ela pode te ajudar a fazer isso. Às vezes eu tenho um segredo, alguma coisa muito terrível, que eu estou com vergonha de contar, não tenho alguém, vou poder usar. E, mais uma vez, a gente vive numa época de muita solidão. Né? A gente falar que não, porque a IA é ruim, é uma maluquice a pessoa usar para ter algum tipo de acolhimento, a gente não está olhando para as pessoas que estão muito solitárias, que vivem sozinhas, que têm grande dificuldade de ter relações sociais, e talvez para essas pessoas sim possa ter um fator positivo. O que começa a virar um problema é se, ao satisfazer essa necessidade, essa pessoa para de se acomoda, vamos dizer assim, né, aquilo está suficiente, e para de ter outras relações. Vamos fazer um paralelo aqui com redes sociais e tédio. A gente não sente mais tédio hoje em dia. Você para qualquer 30 segundos, você pode abrir o celular e ficar rodando uma rede social. Só que isso é um problema, porque aí, ao não sentir tédio, você não desenvolve outras coisas. Então, ela resolve um problema, que é o tédio, mas ela causa outro. Porque ao tampar aquele buraco, você deixa de procurar. Então, muito cuidado com isso. Pode ajudar a satisfazer algumas necessidades emocionais? Pode, mas se isso tampar um buraco e te impedir de buscar outras relações reais, aí a gente está falando de um problema um pouquinho maior.
2: É, sempre existe uma mudança na dinâmica, né? Então eu brinco que quando você pega os streaming, né? De você não ter mais que sair ou ir no cinema ou buscar... Ok, você fica em casa confortável, mas você deixa de encontrar coisas na rua, às vezes de comer fora com outras pessoas. Então sempre existe uma mudança nas dinâmicas que eventualmente você não percebe. Então começar a prestar atenção nisso. Toda tecnologia, toda transformação social traz coisa boa e coisa ruim. Então acho que se a gente tiver isso em mente, perguntar aonde que está sendo bom e aonde que eu estou sentindo aqui que não está, né?
1: Bom, eu sempre peço dica de filme, série, livro no final. Você acabou de citar Black Mirror, quer mais algum? Quer citar mais algum pra gente aqui?
0: Ah, eu quero. Bom, quem não assistiu o Her tem que assistir, porque como é que fala, bibliografia básica para essa discussão. Agora, uma outra que eu gosto muito é uma série que até depois foi cancelada, que é Westworld.
2: Maravilhosa.
0: É uma maravilhosa, né? Que é, para quem não viu, é um parque temático que simula lá um cenário de Velho Oeste. E aí todos os personagens lá são robôs, exatamente iguais aos humanos, e com inteligências também artificiais. Essa série é incrível porque as pessoas vão para esse parque e as interações que elas vão tendo com essas máquinas muitas vezes são também extremamente violentas, né? Então mostra essa questão da relação do humano, e aí tem gente que vai se envolver, tem gente que vai se apaixonar, tem gente que vai fazer atrocidades... E, ao mesmo tempo, tem uma discussão paralela do quanto que aqueles personagens desenvolvem ou não uma consciência. Então, assim, eu acho que é um...
2: É espetacular.
0: Compêndio dessa discussão que a gente está tendo aqui hoje.
2: Westworld é incrível. E eu vou dar uma dica também. Tem um documentário chamado A Era dos Dados. E tem, como a gente está falando aqui de relacionamentos, tem um episódio que eles analisam o Tinder. E a gente está falando sobre, né, como que usa o algoritmo da Match. E aí... Uma pessoa pediu os dados dela do Tinder, e o Tinder não queria dar, a pessoa entrou com a ação, conseguiu os dados. E aí que ela percebeu? Que havia match de gente bonita com gente bonita, de gente feia com gente feia. Isso é uma questão na época bastante forte, tipo, mas a gente tem no mundo real aqui, pessoa feia casar com pessoa bonita, não é, talvez esse não seja o critério da vida de você escolher, tem outros critérios. Então, para a gente ver como o algoritmo pode influenciar nisso, quando você não tem toda essa autenticidade, dados reais dos dois lados, para tentar fazer um match matemático de uma maneira maior. É bem interessante essa série inteira, é muito interessante porque ela fala, são seis episódios só, para falar da parte de dados.
1: E agora aquele quadro que a gente dá uma olhada para onde a gente está caminhando, assim, sinais de futuros.
3: Sinais de futuros.
2: Tudo que a gente falou no episódio de hoje, Carol, está muito ligado com uma tendência de futuros, que é fadiga de realidade. Então, o que é fadiga de realidade? É você estar tão cansado. Isso aconteceu, não é o primeiro momento na história da humanidade que isso acontece, mas isso aconteceu na pandemia, por exemplo, quando você via notícia, mas não quero mais ouvir notícia, eu quero ficar no meu cantinho aqui. E aí, alguns sinais que mostram que isso está acentuado é os apps, a fadiga de app, de relacionamento. Eu quero voltar para os relacionamentos mais presenciais. As vaias que os estudantes estão fazendo nas formaturas nos Estados Unidos quando é citada IA. Então, tipo, não quero mais ouvir falar disso. Eu quero, é importante, mas você tem um momento que você está saturado, você precisa de uma outra coisa. E tem uma outra tendência sendo falada, é trend no TikTok, que 2026 é o novo 2016. Por que esse apego, essa nostalgia com 2016? Porque está sendo considerado o último ano antes de toda essa confusão, antes de IA, antes de pandemia, antes de várias mudanças críticas, ou seja, era o último ano gostoso que a gente teve. Então, isso são sinais de futuros que a gente tem que prestar atenção, e a gente traz também na coluna, futuramente, toda terça-feira, no Jornal da CBN.
1: Muito bem, Diogo, obrigada pela sua participação, foi muito esclarecedora, super. Ótima conversa, né?
2: Muito.
0: Ótimo, eu adorei também, muito bacana, espero que tenha sido bastante construtivo para quem ouviu a gente também.
1: Com certeza, Feza. Bom, futuramente vai ficando por aqui. A gente se encontra na próxima terça-feira com mais um episódio. Você pode falar com a Marta no Instagram dela, @MartaGabriel. Mandar um e-mail para o futuramente@cbn.com.br. Esse podcast teve a apresentação de Marta Gabriel e Carol Tamassia. A produção é da Ellen Menezes. A edição é de Priscila Gubiotti e da Débora Gonçalves. Os trabalhos técnicos são do Cláudio Antônio e da Isabel Gomes. E a